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0: Gente, agora 21 horas e 3 minutos, eu de cá, você de lá, atendendo os pedidos aqui. Nós vamos trazer a música Não Vá, Alan e Aladim, depois Quarto de Mansão com Amado Batista e o Menino da Porteira, Sérgio Reis.
1: Essa é o William, lá de Irecê, na Bahia.

0: Pois é, agora 21h04, Celso, coloca do princípio e aguarde. A Fátima tem que oferecer essa música pra alguém. Fala, marido Rosário.
1: Quem tá pedindo essa música aí é o William, lá de Irecê, na Bahia. Ele oferece Maurício Rabelo pra todos os ouvintes. E também pra Irandi, né? Irandi,
0: Maria tá... Irandi, em Novo Horizonte, Bahia.
1: Faz aniversário amanhã. Então, parabéns, Maria Irandi. Tudo de bom pra vocês. São os votos William de Irecê, Bahia. Vamos lá ouvir a música.
0: Não vá! Alain Eladim.

0: São 21 horas, mais 15 minutos no Eu de Cá, você de lá. Celso Ribeiro, você é um menino bom, viu, rapaz? Olha, tem um recado aqui, é do Chico Berranteiro, fazendo um boião bom demais lá em Canarana, Mato Grosso. Alô, Chico Berranteiro!
1: Alô, Maurício Rabelo, bora jantar?
0: Bora jantar.
1: Alô, Maurício Rabelo, bom?
0: Bom.
1: Rapaz, eu tava com vontade de comer um feijão preto.
0: Sim.
1: Passei ali no Nova Chavantina,
0: Pra
1: barraca do Gaúcho. Manda um abraço aí pro Gaúcho da Melancia.
0: Opa!
1: Saída de Nova Chavantina.
0: Aham.
1: Eu gosto de comprar os trem lá. Pensa num cara, gente boa.
0: Bom demais.
1: E aí fiz aqui com costelinha de porco.
0: Nossa.
1: Orelha, pé de porco. Rapaz, pensa num trem que ficou bom. Não é porque eu fiz não, rapaz. Se você tivesse aqui,
0: nossa,
1: pimenta,
0: eu ia me dar bem demais.
1: Você ia comer mais eu.
0: Com então, certeza, mas fica pra próxima,
1: pra
0: vai dar certo.
1: Tem uma menina aí que trabalha com vocês também aí. De quando eu fui aí, eu conheci ela.
0: É, Patinha.
1: Tudo de bom.
0: Beleza pura. Muito obrigado, amigão Chico Berranteiro. Abraçando ao Gaúcho da Melancia. Um abraço lá na entrada de Nova Chavantina, no estado de Mato Grosso. É, saudade de Nova Chavantina, Água Boa, Ribeirão Cascalheira, Alto da Boa Vista, Canabrava do Norte, Porto Alegre do Norte, também Confresa, também Vila Rica, também Vila Mandi. Um abraço para São Félix do Araguaia. Obrigado, meu amigo Chico Berranteiro, obrigado, Gaúcho da Melancia, o moço do pé de porco, da orelha de porco, do focinho de porco, né? Um abraço grande, muito obrigado, tem mais aqui o meu amigo Rafael Silva, mandou a mensagem pra nós aqui, alô Rafael Silva, cadê você rapaz? Fala comigo Rafael Silva, homem, é a palavra do Rafael Silva, fala Rafael!
2: Meu querido amigo Maurício Rabelo, aqui é seu amigo Rafael Silva.
0: Tudo bom?
2: Passando por aqui para desejar uma boa noite para você, para todos os seus ouvintes.
0: Ah.
2: E se você me permite,
0: sim,
2: eu quero aqui aproveitar a audiência do seu programa para fazer um convite especial aí para todos os seus ouvintes.
0: Aham.
2: Dia 20 de julho, agora,
0: sim,
2: segunda-feira, estarei fazendo um grande show em comemoração ao meu aniversário. Esse show será no Samambar, na Samambaia. Rafael Silva e convidados. Inclusive,
0: opa,
2: você está convidado para cantar uma moda comigo lá,
0: com
2: meu amigo.
0: Certeza.
2: E quem quiser mais informações, só acessar aí as redes sociais do Rafael Silva.
0: Aham.
2: Que vai ficar por dentro aí de todas as novidades.
0: Aham.
2: Inclusive desse show, né, que será dia 20 de julho, em comemoração ao meu aniversário. Vou ficar muito feliz com a sua presença, com a presença dos seus ouvintes. Quero aqui deixar um grande abraço a você, agradecer pela consideração, pela amizade de sempre.
0: Aham.
2: Deixar um abraço também ao nosso amigo Celso Amorim e a todos os seus ouvintes, meu amigo. Muito obrigado, Deus te abençoe sempre.
0: Amém, muito obrigado, amigão Rafael Silva. O show do Rafael Silva é lá no Samambar, em Samambaia, no dia 20 de julho, em comemoração ao seu aniversário. Todos estão convidados, vai ser um showzaço. Rafael Silva e convidados, eu agradeço muito pelo convite. A Patinha está mandando um abraço também, desejando felicidades. O Celsão Amorim, dia 20 de julho, Samambaia vai tremer. No Samambá, Rafael Silva e todos os seus convidados.

0: Pois é, gente, agora 21h22, esse aí é o Rafael Silva cantando bonito para o Brasil, Espelho Quebrado, e é dia 20 de julho, lá no Samambaia, em Samambaia, aniversário do Rafael Silva e todos os seus convidados, né? E todos os seus fãs, seus amigos e amigas de Brasília e do Brasil.
1: E nós vamos acompanhar daqui, né, a festa, Maurício.
0: Com certeza.
1: Vamos acompanhar aqui do estúdio.
0: Transmitir até um pedaço do show dele,
1: do
0: lá
1: show,
0: também,
1: cantando,
0: né? Por que não?
1: É, homenagem
0: bom
1: pra ele.
0: Bom demais, bom demais.
1: E vamos lá. E a Heleninha de Itaquera, em São Paulo, também tá mandando um abração pra você. Tá lá na escuta.
0: Aham.
1: Pede pra ouvir a música Mais Uma Noite, Vou Dormir, Seu Meu Bem. Olha, Mais Uma Noite, Vou Dormir, Seu Meu
0: Essa
1: Bem.
0: É do Milionário José Rico, né?
1: É, Milionário José Rico. Oferece para o Luizinho Belém. Para a dona Geralda, lá em Congonhas, oferece também para as Teodoras, para os seus irmãos aqui no Valparaíso, para o Juarez Pedito, para a Maria Helena e também para a equipe do Eu de Cá, Você de Lá.
0: Beleza pura! Agora são 21h23. Quero mandar uma saudação para minha querida amiga Lu Vitor, também para o meu querido amigo Sávio Santos, lá em Sorocaba, no estado de São Paulo. Alô, alô, minha querida amiga Lu Vitor, alô, Sávio Santos, construindo uma mansão bonita lá em Sorocaba, São Paulo. Um grande abraço, felicidade!
1: E o Juarez Pedito, Itaguaí, no Rio de Janeiro, também está ligadinho, no Eu de Cá, Você de Lá. Pede para ouvir a música O Céu Chorou Por Mim. E Maurício, tem como ver essa daí?
0: Tem, o céu, e lá também tem. O céu chorou por mim.
1: O céu chorou por mim,
0: com Mococa e Moraci.
1: Moraci ou é Paraíso?
0: Pode ser, mas é, primeiro foi com Mococa e Moraci. É, o céu chorou por mim, a igreja estava toda enfeitada, muita gente na calçada, eu também estava lá. E
1: nossa,
0: vai.
1: Então vamos ouvir, aí, agora fiquei curiosa para ouvir essa música também.
0: Mesmo,
1: vamos
0: céu,
1: ouvir.
0: É
1: então.
0: Bonita mesmo, viu? É, o céu chorou por mim, linda, a igreja estava toda enfeitada, muita gente na calçada, eu também estava lá, e a noiva não foi, aí o céu chorou,
1: tudo.
0: Né? Chorou por
1: esse
0: mim.
1: Esse garoto sabe tudo.
0: Nada, minha
1: e o céu chorou por mim.
0: Ele
1: oferece para Maria Helena, para Heleninha, para Laurência, oferece também para Teodoro, Sobradinho. E para o Maurício Rabelo, Celso Fatinha. Então vamos ouvir essa música aí.
0: Ouvir essa moda aí,
1: o
0: Celso.
1: O céu chorou por mim.
0: Solta a moda, Celso Ribeiro. Essa aí, eu mando pra mim mesmo. Mococa e Moraci, o céu chorou por mim. Linda música. Vai pra os

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0: Pois é, gente boa do Brasil, 21 horas e 31 minutos. Marcos Castanho, de Minas Gerais. Alô, Marcos Castanho, boa noite.
1: Alô, Maurício Rabelo, boa noite, Fatinha.
0: Boa noite.
1: Boa noite a todos os ouvintes aí. Estamos por cá, o Marcos Mineiro, hein?
2: Oh.
1: Agarrado na interligação para quem desce para Anchieta, hein?
0: Uhum.
1: Positivo, câmbio. Agora usada, todo mundo parado. Uhum. Mas o trem não anda, hein?
0: É, né?
1: Um abraço para todo mundo aí, hein?
0: Uhum.
1: Obrigado.
0: Valeu, muito obrigado, amigão Marcos Mineiro, nas estradas do Brasil. Muito obrigado, Marcos Mineiro. Uma excelente noite para você. Boa viagem e obrigado pela carona que me dá. Fala, meu amigo Celso Ribeiro. Homem. Boa noite. Opa! Deixa eu ver aqui. Tá baixo aqui. Deixa eu ver aqui. Vamos aumentar aqui. Pera aí, só um minutinho. É o Clen. Homem!
3: Ô, Márcio Rabelo!
0: Opa! Pode
3: falar. Tô aqui passando o nosso amigo Robinho, Robinho da Matinha.
0: Alô,
3: bonito ali, ó.
0: É o filho do seu Zico.
3: Aí, ó.
0: Uhum.
3: A lua lá, bonita, ó. Isso é a lua.
0: É a lua, né, Clênio?
3: Aí, ó. Uhum. A Matinha do nosso amigo Robinho aí, e família.
0: Seu Zico, aí, né? Bom demais.
3: Chegando.
0: O irmão dele também.
3: Aí, a Matinha aí.
0: Uhum.
3: Manda um abraço aí, Pitulinha. Vou cruzar as antenas aqui agora com Pitulinha. Pitulinha é sentido Palmas.
0: Pitulinha.
3: Bebezão puxando que suco da confusão, da mimosa.
0: É pinga.
3: Tá mal com o pai de Sidney lá no QTH do Pé Rachado agora, no momento, tomando que suco da confusão.
0: Aê.
3: Manda um abraço aí pra todos os caminhoneiros aí, amigo meu.
0: Aham.
3: O Duardão. Tá em Panapa.
0: Aham.
3: Buga. Rogerinho. E a lua tá aí, ó, brilhando. Aê.
0: A lua cor de prata. Beleza pura, rapaz, mandou cada um filme bonito demais. Obrigado, ele tá vindo do Pará, lá de Redenção, lá do sul do Pará. Ele deve estar com a saudade de Raniel, que não é brincadeira, não. E da princesinha também, né? Ana Liz, alô, meu querido amigo Clênio. É o Clênio Jaó, ali da cidade de Uruaçu, no estado de Goiás, passando lá pela Matinha, onde eu já parei muitas vezes, já almocei, já jantei, já troquei ideia. O Robinho é muito meu amigo, é o dono, o proprietário, né? Lá na Matinha, o seu Zico, tinha um outro irmão dele que infelizmente faleceu também. Muita saudade. Onde os caminhoneiros param muito na Matinha, lá pertinho, lá da Serra da Mesa, onde vocês vão, né, Fatinha? Opa!
4: É perto de Uruaçu?
0: É pra frente lá. Não é demais, não. É perto. É de Uruaçu. Uhum. Assim, dá quase uns 100 quilômetros de distância. Menos de 100, menos um pouco. Um abraço, meu amigo Clênio. Valeu demais, boa viagem, gostei. Depois você manda esse vídeo pra mim aqui. Manda pro Anderson pra mim depois, viu, Celção? Bom demais. Aqui tem o Genivaldo. Aliás, o Leuginho de Pádua tá falando assim. Alô, Leuginho de Pádua. Cadê você, rapaz? Homem. Deixa eu atender um caboclo lá de São Paulo aqui. Ô, São Paulo, boa noite. Opa, boa noite. Buenas.
5: Boa noite. Eita, rapaz.
0: Homem.
5: Pra acertar com você, meu.
0: Homem, o negócio aqui deu certo. Tudo bom, rapaz?
5: Tudo bom. É o Maurício, né?
0: E aí é quem? É o Odílio?
5: Não, é o Zé Lourenço.
0: É o Zé Lourenço?
5: É, aqui de São Paulo.
0: Você podia mandar um dinheiro aí pra mim, o que é que tu acha? Achou graça, né, rapaz? Tudo bom, Zé Lourenço?
5: Tudo bom, Depois você manda um áudio aí pra mim, mandando um alô aí pra o Josinaldo Matias.
0: Como é o nome? Josinaldo Matias.
5: É, na Rádio Lajeiro, Pernambuco.
0: Rádio?
5: É, Rádio Rancho FM de Lajeiro.
0: Rádio Rancho FM de Lajedo, Pernambuco, né? É o Josinaldo Matias.
5: É o Josinaldo Matias.
0: Quem tá mandando é o Zé Lourenço de São Paulo, né?
5: Isso.
0: Beleza, pode deixar comigo que eu vou mandar um áudio daqui a pouquinho pra você aí, mandando pra ele o Josinaldo Matias, viu, Zé Lourenço?
5: Obrigado, vai ter como você mandar uma música aí?
0: Na hora, qual a moda que você quer ouvir, Zé Lourenço?
5: É o Lourenço Lourival.
0: Ah, qual deles você gosta mais?
5: Porque chorei.
0: Como, né? eu chorei, não é?
5: Isso.
0: Você lembra lá de Pernambuco, é?
5: Oh, demais, pô. Demais. Eu sou pernambucano.

0: É da
1: gente. Eu sou pernambucano, hoje sou paulistano, né?
0: É, você é misturado Pernambuco com São Paulo, né? É brasileiro da gema, né, meu amigo Zé Lourenço?
1: Ô, meu amigo, você é nota 10, porque não tem uma nota máxima pra mandar pra você, viu?
0: Homem, obrigado.
1: A nota é essa, é 10.
0: Obrigado.
1: 10. E 10!
0: Ô,
1: meu amigo! Deus te abençoe nessa alegria que você tem aí, pô!
0: Ave Maria!
1: É alegria demais da conta, meu irmão!
0: Obrigado, meu irmão! Com Deus também!
1: Amanhã nós estamos juntos de novo!
0: Junto de novo! Zé Lourenço, já já eu mando o áudio aí pra você e a moda Como Eu Chorei do Lourenço e Lourival, viu? Falou! Cabocão! Bom demais, olha, alegria total! Bom demais! Deixa eu mandar o áudio aqui pra ele, que não passa da hora, né? Não tem jeito. Pera aqui, vem cá, fala comigo nesse momento. É o Zé Lourenço, lá de São Paulo. Zé... Ah, essa moda aí é boa demais. Fala, levanta Celso Ribeiro!

0: Bom demais, obrigado Lorenzo de Valverde, grande cantor e compositor em Águas Lindas de Goiás, ele que fez essa moda boa, Lorenzo de Valverde, muito obrigado Lorenzo de Valverde. E eu quero mandar uma saudação para o comunicador Josinaldo Matias, da Rádio Rancho, lá em Lajedo, Pernambuco, em nome do meu amigo, do amigo dele, o Zé Lourenço de São Paulo. Alô, alô, Josinaldo Matias, Rádio Rancho FM, Lajedo, Pernambuco. O Zé Lourenço de São Paulo está mandando um abraço e dizendo que está com muita saudade, pedindo Lourenço e Lorival, como eu chorei. Obrigado, Zé Lourenço. Um abraço grande. Fala, Maria do Rosário.
1: Um abraço para dona Geralda, né, que está lá escutando a gente também. Estou muito feliz lá em Minas Gerais. E ela está mandando um abraço também. Ela disse que alguém mandou um alô para ela hoje. Ela está retornando. Não sei quem foi a ouvinte, não.
0: Tá certo.
1: Então, um abração, dona Geralda. Daqui a pouco vamos rodar sua música. E vamos rodar e depois Saudade Minha Terra, oferecer ela pro pessoal lá da Serra, viu, Maurício? Estão lá na expectativa.
0: Beleza pura. É, tranquilo e calmo. Léo Gim de Pádua tá dizendo que de Uruaçu até a Matinha dá só uns 50 quilômetros, mais ou menos, viu? Então, de Uruaçu a Matinha dá só uns 50 quilômetros. Meu amigo Léo Gim de Pádua, que conhece cada palmo dessa estrada, né? Léo Gim de Pádua dizendo boa noite, meus amigos Maurício Rabelo, filho do Brasil. Boa noite, Fátima Araújo e Celso Ribeiro do Amorim. Meu abraço muito especial hoje é para o grande sanfoneiro Deca do Acordeon, juntamente com seus pais, né? É o baiano da Bahia, lá na Fazenda Pau de Colher, Deca do Acordeon. Toca para nós o modão de sanfona com o saudoso Voninho. Uma das maiores do Voninho é dois para lá e dois para cá, não é? Muito obrigado, Leogine de Pádua, o moço de Loreto no estado do Maranhão, muito obrigado. Já, dois pra lá e dois pra cá do Voninho para o Deca do Acordeon.

Voninho, dois pra lá e dois pra cá. Pra o amigão Deca do acordeon, é o baiano lá de Pau de Colher, na Bahia. Quem tá mandando é Leozinho de Pádua, o moço de Loreto no Maranhão. É o Voninho do acordeon, dois pra lá e dois pra cá. 89 é do Piauí. Boa noite, eu sou Hamilton Vieira, daqui de Queimada Nova no Piauí. É, tô ouvindo eu de cá, você de lá. Muito obrigado. É Hamilton Vieira, Queimada Nova no estado do Piauí. Muito obrigado, viu? Um abraço grande. Tem mais aqui, Antônio Cardoso, dizendo boa noite, eu de cá, você de lá. Boa noite, amigão Maurício Rabelo. Boa noite, Fatinha. É Anderson Vareta Santos, Celso Ribeiro, todos da Rádio Nacional. É Maurício Rabelo, um alusão carinhoso para a enfermeira Ellen, o seu esposo Rafael, os seus filhos queridos Lázaro e Simon, lá na Fazenda Santa Cruz, lá na comunidade rural de Goianésia, no Pará. Maurício Rabelo, muito obrigado pelo carinho com todos nós ouvintes, aqui direto de Jacundá, no Pará. Em agradece, quem agradece é o irmão missionário Antônio Cardoso. Obrigado, Antônio Cardoso. A gente recebe tanto carinho, tanta dedicação dos ouvintes, que só se eu fosse uma pedra para não devolver amizade, carinho, respeito, né? E amor pelos ouvintes. Obrigado, missionário Antônio Cardoso.

0: comprido e dolorido. É o moço lá de Roraima, é o Cutião. Alô, Cutião, é o Zé lá de Roraima, fala comigo.
1: Maurício Rabelo, aqui José de Boa Vista, Roraima, aqui da Vila Jardim.
0: Alô.
1: Boa noite para o tio Patinha, para outros rapazes que trabalham com você aí.
0: Aham.
1: Eu cheguei lá do campo hoje e vou lá no show do Léo Magalhães, lá no Parque Anoar, que é a festa junina.
0: Aham.
1: Aí é hoje o show do
0: Parque Anoar.
1: Do
0: Léo Magalhães.
1: Léo Magalhães no Parque Anoar. Vou lá atrás de uma.
0: De
1: uma gata lá, que eu tô com o Cutião. Hoje vou sair do Cutião.
0: Tô com
1: começa 9 horas o show dele lá.
0: Hoje eu saio do Cutião.
1: E tamo,
0: né,
1: aí. Tudo bom pra você?
0: Alô.
1: Tem uma música aí do Zezé de Camargo e Luciano. Nunca mais deu alô pra mim.
0: Homem.
1: Alô pra mim aqui na Vila Jardim. Então lá no Pé, no Amazônia, Murupu.
0: Aham.
1: Alô pro meu amigo Almir Mesquita lá no centro da cidade.
0: Aham.
1: Paulo, lá em Pacaraima,
0: tá mandando...
1: e o Benedito Joaquim lá no Pé, no Ramazão, fazendo Independência.
0: Aham.
1: E tudo bom pra você. Muita chuva aqui em Roraima.
0: Muita chuva.
1: Muita chuva.
0: Aham.
1: E tamo aí. Você é o fenômeno do rádio brasileiro. Boa noite.
0: Isso,
1: fique com Deus.
0: Rapaz. Obrigado, obrigado, meu amigo José. Meu xará, o José, lá do PA Nova Amazônia. Mas hoje ele está na Vila Jardim, em Boa Vista, Roraima. Ele diz que está Cutião, mas hoje ele sai dessa condição de Cutião. Hoje ele arranja uma mulher e bonita e cheirosa, lá no show do Léo Magalhães, das festas juninas, lá de Boa Vista, Roraima. Meu amigo José. É, um grande abraço, deixe essa vida de Cutião de lado, rapaz, não vai escolher demais não, viu? Chegou lá, encontrou um amor bonito, né? Abraça com vontade, com carinho, né? Dedique a sua atenção, o seu amor, que você sai dessa vida de Cutião. Um abraço grande, meu amigo José. O povo do PA Nova Amazônia, um abraço. O Almir Mesquita também, pessoal na fazenda, lá no PA Nova Amazônia, obrigado.

tá aguentando mais, meu amigo José, aí da Vila Jardim, Vila Jardim, Boa Vista, Roraima. Grande abraço, viu, José? Tem mais gente aqui conosco. Boa noite. Boa noite, caro amigo Maurício Rabelo, tudo bom? Quero ouvir uma música com Viu Souza, viu, Celso? Viu Souza. É, não conheço também, mas a gente passa a conhecer. Saudades, me assanha. Saudades, me assanha, o nome da música, oferecendo para o esposo, né? É o esposo, é o Domingos. Para Maurício, mando para todos da Rádio Nacional que gostarem da música de Viu Souza, Saudades, me assanha. Sou a Zilda Felícia da Silva, Zilda Felícia, espera aqui, Zilda Felícia da Silva, Jesus do Povoado de Bois, município de Serra Dourada, Bahia. Obrigado, Zilda Felícia da Silva, Jesus aí do Povoado de Bois, aí no município, espera aqui, nesse momento, rapaz, é coisa demais, no município de Serra Dourada, Bahia. Celso, nós estamos devendo como eu chorei do Lourenço e Lorival aí, viu? Tá no ponto de bala aí, meu amigo. Deixe-me ver aqui, tem um aqui. Homem. O Orival Siriano pediu pra eu tocar a música do Maurício Rabelo e Rafael Silva. A música Tristeza do Jeca. Ele disse que gostou demais, né? Orival Siriano lá em Goiânia. Obrigado, Orival Siriano em Goiânia. Ele não pede, ele dá ordem. A música é essa aqui, Tristeza do Jeca, cantando Maurício Rabelo e Rafael Silva. Segura, Celção, mete moda. Homem. Segura! São 21h49 agora.

0: Desce um trem aí pra mim, Celso. Desce um trem, rapaz. Agora são 21h52, eu de cá, você de lá, atendendo aqui a solicitação da Maria do Rosário de Fátima. Ela pediu para tocar Saudade da Minha Terra para Iana, para o Tiago e também para toda a turma lá da Serra. Como é o nome da turma lá, Fatinha? Fala aí, moça. É, como é que é aí, o senhor não posso adivinhar. É a dona Sandra Valdeci, a dona Delita também, o seu Romão. Um grande abraço, é isso, Fatinha?
1: É isso mesmo, a dona Delita, seu Romão, dona Sandra Valdeci, Iana e Tiago.
0: Valdeci é homem, muito macho, é?
2: É o marido da dona Sandra.
0: Então tá bom, muito macho. É o marido da dona Sandra. Alô, Valdeci, alô, Sandra. Alô, dona Delita, alô, seu Romão. Um abraço, alô, Iana. Alô, Tiago.

0: Opa! Agora 21 horas mais 56 minutos. O meu amigo Zé Lourenço lá de São Paulo ainda falou um trem ainda. Fala, meu amigo Zé Lourenço. Fala aí, acabou. Homem! Fala.
1: Isso é muito bom, meu amigo. Oh, você tem muita audiência. Oh, pra você.
0: Obrigado.
1: E todos ouvintes aí que é.
0: Aham.
1: O melhor.
0: Obrigado. Obrigado, Zé.
1: É, Nacional de Brasília.
0: Aham.
1: Para todos vocês.
0: Obrigado.
1: Eu tentei ligar, mas não

0: consigo.
1: Não, você falou comigo há pouco.
0: Na minha vida, eu não posso fazer nada.
1: Vai, não, pera aí, Celso. Espera aí só um minutinho. Mas toca depois. Deixa eu botar ele pra falar,
0: moço. Graças a Deus, você tem muita audiência.
1: Opa!
0: Você não tem nem tempo pra tocar a música pra nós.
1: Eu tenho, quer ver? Eu vou tocar agora.
0: Isso é o que importa.
1: Toca aí, Celso Ribeiro. É a moda dele. Como eu chorei.
0: Festa pra nós, meu amigo.
1: Opa! A moda tá aí, meu amigo Zé Lourenço, em São Paulo. Como eu chorei, Lourenço e Lorival. Como você pediu?

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1: Pois é, gente, agora 22 horas e 2 minutos, eu de cá, você de lá, o Marcos Pereira de Colinas no Maranhão, falou assim: alô, Marcos Pereira, boa noite.
2: Boa noite, Maurício Ravela, mandei um contato aí desse rapaz aí, que é o Gil Moraes, aqui de Colinas.
1: Ah.
2: Estou entrando em contato com ele, ele tá querendo falar contigo.
1: Ah, é? Tá bom. Obrigado, obrigado, meu querido amigo Marcos Pereira, Colinas do Maranhão. É o Gil Moraes, lá de Colinas do Maranhão. Daqui a pouco eu vou entrar em contato com ele, viu? E se ele te... tá... daqui a pouco, tá bom? Um abraço grande, Marcos Pereira. Olha, tem gente aqui, lá do estado do Pará. É Isabel Cristina. Isabel Cristina, de Orilândia do Norte, no Pará. Dizendo boa noite, amigo Maurício Rabelo. Gostaria de pedir uma música das Irmãs Freitas, Promessa de Amor, oferecendo para as irmãs em Tocantinópolis do Tocantins e também Cachoeirinha, Tocantins. Um abraço, Isabel Cristina, Orilândia do Norte, no Pará. Daqui a pouco, Promessa de Amor, Irmãs Freitas. Daqui a pouco. Olha, tem mais aqui, Gilberto Vieira Aragão. Ele está nos ouvindo lá em Sergipe. Alô, Gilberto Vieira Aragão. Um grande abraço. Muito obrigado. Está dizendo, cuida para cuidar. Um grande abraço, amigão Gilberto Vieira, aí em Sergipe, ouvindo eu de cá, você de lá. Muito obrigado. São Paulo, boa noite. Boa noite, caro amigo Maurício Rabelo. Quanto tempo que eu não te ouvia. Aqui o Eliseu Coutinho, da cidade de Barrinha, no estado de São Paulo. Mando uma alusão para minha esposa Emiliana, para minha filha Ana Clara. Sucesso, viu, locutor? Obrigado, Eliseu Coutinho, cidade de Barrinha, no estado de São Paulo. Um abraço para sua querida esposa Emiliana e para sua querida filha Ana Clara. Muito obrigado, meu querido amigo Eliseu Coutinho. Não some não, moço. Continue sempre nos prestigiando. Nós precisamos da sua audiência. Muito obrigado, muito obrigado. Tem aqui também falando comigo, vem cá, é o Jean Sonhador. Alô, Jean, boa noite.
3: Boa noite, Maurício Rabelo. Boa noite, Fátima, os demais da produção aí, né?
1: Sim.
3: Deus abençoe. Nossa, quarta-feira à noite, 1º de julho.
1: Aham.
3: Todos os ouvintes aí, Maurício Rabelo, sonhador do Berlândia. Sobrevoando aqui BA-010, Campestre aqui no Maranhão. Estou subindo Vila Nova, município Tomeaçu, Pará.
1: Tomeaçu,
3: Pará. Começou no Anápolis ali.
1: Aham.
3: Deus abençoe todos aí, uma boa noite.
1: Aham.
3: Hoje eu vou fazer companhia para você até o final do programa aí, irmão.
1: Rapaz, esse caminhãozão vermelho.
3: Passar a Imperatriz ali hoje à noite, que amanhã ninguém merece aquilo ali. Você tá doido? Boa noite.
1: Opa! Gostei demais, muito obrigado, sonhador, o moço de Uberlândia, está lá no Maranhão e vai passar lá por Imperatriz. Hora que você vê o hotel Anápolis lá, lembra de mim que eu já fui muito feliz, né? Feliz que eu digo, eu andei muito naquela região, já fiz muitos shows em Imperatriz, Cidelândia, Curvelândia, Vila Nova dos Martírios, lá em São Pedro da Água Branca, né? Quanta saudade, lá no Trecho Seco, lá em Davinópolis, um abraço, lá no, como é que chama? Lá no bairro do, esqueci como é o nome do bairro, rapaz. Todo dia a gente tinha que ir lá, lá no bairro do... na Praça Brasil também, mas lá no... esqueci como é que é o nome, esqueci. Tá bom demais. Obrigado, sonhador, buscando o Tomeaçu no estado do Pará. Muito obrigado, boa viagem. Nessa máquina vermelha bonita demais, boa viagem. Meu amigo sonhador, um abraço grande. Tem mais aqui, José da Volta. Alô, Zé da Volta, fala comigo.
4: Me dê também notícia do João MacBrau.
1: Sim.
4: Do programa de...
1: na madrugada.
4: Meia-noite às 3 da manhã, que eu nunca mais ouvi ele. Foi o que aconteceu com ele.
1: Tá.
4: Ô, Maurício Rabelo, boa noite, meu patrão. Aqui é o caminhoneiro Zé da Volta, lá de Sapina Grande.
1: Na Paraíba.
4: Sobrevoando aqui o território piauiense. Mais ou menos aqui em Giboés. Meu patrão, me diga uma coisa. Me dê notícia do cantor Raí, que teve aquele problema.
1: Raí.

0: Ó, ô, meu amigo Zé da Volta, tudo bem? Não tá dando volta nos outros não, né, Zé? Vai devagar com o nome é engraçado. José da Volta, Campina Grande, na Paraíba. Hoje passando por Gil Boés, no estado do Piauí. Muito obrigado. Ele pediu primeiro informações sobre o João Maquebral, moço do 12 por 8, no Madrugada Nacional. João Maquebral teve um pequeno problema de saúde, né? Ele fez uma cirurgia, já tem 4 meses e está se recuperando. Ainda não está ainda no jeito de voltar a trabalhar, né? Nós estamos aqui pedindo a Deus e pedimos aos seus amigos, seus ouvintes, seus fãs, que também peçam pela saúde dele, que está custando um pouco, né? E ele recuperar plenamente para voltar a apresentar o seu programa aqui, o Madrugada Nacional. Mas nós estamos confiantes. Se Deus quiser, em breve ele vai estar por aqui, junto com a Luziânia, mandando Madrugada Nacional para todos vocês, viu? Muito obrigado, José da Volta. Você pediu informação também sobre o Raí, da dupla Renan e Raí. Ele tem um problema sério de saúde, né? Foi levado às pressas para Goiânia. Ele estava no interior de Goiás, foi levado desacordado, entubado para Goiânia. Lá ele fez o tratamento, ficou bom e não foi rápido. Dentro de uma semana ele já estava voltando a fazer shows de novo, mas ele teve um problema sério, mas graças a Deus foi corrigido e ele está muito bem, cantando cada dia mais bonito. Obrigado, amigão José da Volta, aí em Gil Boés, no estado do Piauí. Muito obrigado, muito obrigado. José de Oliveira Neto falando assim. Zé de Oliveira!
1: Boa noite, Maurício Ribeiro. Um áudio aí para a turma dos Galácticos, especialmente o Galáctico Silvio, da Construção Civil, Cabo Bom, lá de Juazeiro, Petrolina. Eu estou aqui, Maurício, em Formosa do Rio Preto, Bahia, trabalhando aqui numa fazenda aqui do agro, algodão, soja, milho. Vamos forcar, Maurício. Manda um abraço aí pra turma dos Galácticos.
0: Os Galácticos. Obrigado, José de Oliveira Neto, Galáctico famoso. Ele que está lá em Formosa do Rio Preto, Bahia. Muito obrigado, José de Oliveira Neto. Um abraço. Ele está cumprimentando o grande Galáctico, o rei dos Galácticos, Silvio. Alô, Silvio. Muito obrigado, muito obrigado. Grande Galáctico. É lá de Juazeiro, na Bahia. Muito obrigado, muito obrigado, Silvio. Abraço para todos os Galácticos. Tem o Raimundo lá de... O bairro lá de Imperatriz é o bairro do Bacuri, que eu falei há pouco, né? Sumiu na minha cabeça aqui, agora voltou. Bairro do Bacuri. E o Raimundo falou assim, eu acho que ele tá lá em Imperatriz do Maranhão. Alô, meu amigo Raimundo, boa noite.
2: Boa noite, Maurício Rabelo. É Raimundo, a partir de Imperatriz, rapaz.
0: Homem.
2: E aí, sábado agora vai ter a cavalgada aqui no Imperatriz, rapaz. Começa a exposição.
0: Terra boa.
2: Viu?
0: Tá bom demais.
2: Vai dar muita gente, viu?
0: Aham.
2: E aí?
0: Aham.
2: Vai ser sábado agora e terminar no outro... Domingo. Domingo, no outro domingo que vai ser, terminar.
0: No outro é a pecuária, né? No outro domingo.
2: É, Maurício Sabino, bota a música aí do Chico Rei Paraná. Fez pra você, pra Fadinha, pra dona Gasparina, pro Celso,
0: Muri, seu Raimundo.
2: Marido Rosário, Murilo, todos que estiver ligado.
0: Tranquilo e calmo. Muito obrigado, Raimundo. Ele dizendo que a cavalgada vai ser no próximo sábado, lá em Imperatriz do estado do Maranhão, e vai terminar só no outro domingo. E a pecuária, festa, shows, alegria. E o povo de Imperatriz é um povo apaixonado, um povo hospitaleiro. Um grande abraço, meu amigo Raimundo. Boas festas para o povo de Imperatriz do Maranhão. Tem mais aqui no estado de Mato Grosso. Alô, Mato Grosso, é o Davi falando. Alô, Davi, boa noite.
3: Alô, Maurício Rabelo, aqui é o Davi de Marcelândia, aqui no assentamento Tupã.
0: Opa.
3: 18 quilômetros da cidade.
0: Sim.
3: Oferece, retorna esse áudio para nós aí, se por favor puder.
0: Tá na hora.
3: Nós está aqui eu, meu primo Haroldo, e a minha esposa Daniela Alves, minha filha. Deise, Gabriele, Daniel. Estamos aqui cozinhando fogão a lenha. Então manda uma moda boa pra nós aí, manda um abraço pra nós e uma lembrança aí.
0: Beleza.
3: E nosso Brasil vai ser esse ano, se Deus
0: vai
3: quiser,
0: ser.
3: Você vai ver.
0: Bom.
3: Tô torcendo pro Brasil.
0: Eu
3: Brasil
0: também.
3: Vai ser campeão.
0: Não
3: beleza?
0: Vai?
3: Um abraço, Maurício Sabelo.
0: Falou.
3: Retorna esse áudio pra nós aí. Manda um abraço pro meu irmão Zé lá no Paredão. Pro meu irmão Hilton César.

0: E tudo de bom pra ele lá, beleza?
1: Aham.
0: Aqui é Marcelândia, no Mato Grosso. Aí tem um amigo aí pedindo amizade aí do Mato Grosso.
1: Aham.
0: Nós estamos juntos. Eu sou meio atrapalhado pra mexer com o celular, essas
1: é
0: coisas.
1: Nada, é bom,
0: mas nós estamos por cá, ele já é amigo nosso, beleza? Ah,
1: beleza.
0: Aqui é Davi da Silva e família. Nós já é amigo já, beleza?
1: Aham.
0: Tranquilo então. Manda esse áudio pro seu amigo nosso aí.
1: Tá bom demais.
0: Maurício Rabelo do céu, você gosta de cutião aqui em Marcelândia, no Mato Grosso, é o que mais tem, meu.
1: Ave Maria.
0: Insiste aqui, tem bastante tipo de gente, hein?
1: É um homem que não tem
0: cutião,
1: mulher.
0: Cutião, bem sertanejo mesmo.
1: É, né?
0: Eu entendi o que você falou pro amigo nosso aí, largar de ser cutião esse ano. Mas vai largar.
1: É, vai.
0: Tem que arrumar uma companheira,
1: isso,
0: né?
1: Isso! Rapaz, eu queria entender o nome da sua mulher, rapaz, que eu não entendi direito.
2: Esse áudio pra nós aí, se por favor puder.
1: Ah.
2: Nós está aqui eu, meu primo Haroldo, e a minha esposa Daniela Alves, minha filha.
1: Daniela.
2: Deise, Gabriel.
1: Deise, Gabriel.
2: Daniel. Estamos aqui cozendo fogão a lenha.
1: Aú.
2: Então manda uma moda boa para nós aí, manda um abraço para nós, é uma lembrança aí.
1: Tá bom.
2: E nosso Brasil vai ser esse ano.
1: Opa, vai mesmo, obrigado, obrigado, meu amigão Davi, Davi da Silva, e a esposa Pasque Damiere Alves, ou Meire Alves, a Deise Gabriele, o Daniel, muito obrigado, eles estão lá no assentamento Tupã, em Marcelândia, no estado de Mato Grosso, é onde tem cutião demais da conta, é homem sem mulher, um grande abraço, obrigado, e a vida é triste, né? Nossa Senhora, bom, eles se realizam cada um do seu jeito, cada um tem uma cabeça, né? Agora, Celso Ribeiro disse que não aguenta ser cutião, não aguenta de jeito nenhum, né? Sente o cheiro da mulher, fica feliz da vida. Eu tô tranquilo, né? Tô tranquilo, tô resolvido, bom demais, né? A conversar borracha desse tanto, né? Negócio de cutião, é lá pra Roraima, lá pra Mato Grosso, Marcelã, negócio de homem sem mulher. Fica doido, dentro de uma semana ele começa a ficar doido. Começa a atrapalhar todinha, tem que ter uma mulher. Calma, fique calmo. Faz só um gesto, um carinho. O homem se derrete inteiro, fica feliz, né? São 22 horas e 14. Bom demais, Cajueiro falando. Alô, Cajueiro. Cadê você, Cajueiro? Boa noite.
3: Olá, Maurício Rabelo. Boa noite, tudo bem?
1: João, e você?
3: Eu sou João, aqui da cidade de Vaza da Roça, Bahia.
1: Uhum.
3: Maurício, eu estou passando aqui para mandar um alô todo especial para minha mãe Eva.
1: Ah.
3: Era uma grande ouvinte do programa Eu De Cá, Você De Lá, desde o tempo do Luiz Alberto.
1: Sim.
3: Ela mora lá na cidade de Baianópolis, Bahia, no oeste baiano.
1: Aham.
3: Eu aproveito aqui também para pedir a música do Canarinho Prisioneiro, com Chico Rei e Paraná.
1: Eu
3: ofereço de maneira especial para minha mãe, que é a Eva, e também para todos os ouvintes da Rádio Nacional de Brasília.
1: Você falou tudo, João. Obrigado, obrigado, obrigado, meu amigo João, aí em Várzea da Roça, no estado da Bahia. João em Várzea da Roça, Bahia, pedindo do Plano Chico Rei Paraná, Canarinho Prisioneiro, para mandar para sua querida mamãe, a dona Eva, que é fã do Eu De Cá, Você De Lá, há muitos anos, desde a época do Luiz Alberto. Obrigado, dona Eva. Baianópolis, Bahia, Brasil. Já daqui a pouquinho a senhora vai ouvir o Chico Rei Paraná cantando Canarinho Prisioneiro. Celso, o que que tá no ponto, Celso? Mais uma noite, vou dormir sem o meu bem, milionário José Rico. Depois, como é que é? Minha Estrela Perdida, João Paulo e Daniel. E Promessa de Amor às Irmãs Freitas, 22 e 16.
4: Amigo, procure curtir.

0: Pois é, gente, agora 22 horas e 25 minutos, meu amigo Ciro Correia Brito, grande carreteiro do Brasil, mandou a mensagem. Alô, Ciro, boa noite.
1: Aproveita também, já manda alô pro Cláudio, pra Maria do Remédio, a turma deles lá no Novo Alegre, Tocantins, Curitiba.
0: Cláudia Maria do Remédio.
1: Alegre é a terra do delegado da Ciso.
0: Boa noite,
1: Maurício, boa noite, Celso. Boa noite. Boa noite a todos aí. Positivo?
0: Positivo.
1: Os ouvintes dedicaram vocês de lá. Aham. Olha, em vez de beijinhos, é o palco do momento, sentido do lei, positivo.
0: Opa!
1: Manda um alô pra turma aí do Amigos do Amanhecer, de zero assim, pra não ser ninguém, positivo.
0: Positivo.
1: De alemão a companhia limitada, Zé. Alemão é o caba do...
0: Alemão, o alicate de pressão.
1: Catolândia, positivo.
0: Catolândia, Bahia. Aí ele ainda falou mais assim.
1: É o final do Rogério, irmão do Robinho, filho do seu Zico, positivo.
0: Ah, é verdade, Rogério,
1: aí
0: irmão
1: é
0: do Robinho.
1: Aí a nossa casa, meus moleques foi criado.
0: Ah, tá aqui,
1: ali dentro da matinha, adianta já.
0: Matinha, ela
1: adianta. O Vinícius está com 22 anos, a Larissa está com 20. Eles andavam de andajá no vinho ali dentro.
0: Lá dentro da matinha.
1: Da antiga churrascaria. Depois fizeram a nova, né? Fizeram o galpão do acessório. Positivo?
0: Positivo.
1: São nossos amigos também. Chama, pai.
0: Vamos, deixa comigo. Pois é. Obrigado, obrigado, amigão Ciro Correia Brito, mandando um abraço para todos os carreteiros do Brasil. Positivo, positivo, né? Ele está mandando um abração para o Cláudio e a Maria dos Remédios, lá em Novo Alegre, no Tocantins. Alô, Cláudio! Alô, Maria dos Remédios, aí em Novo Alegre, no estado do Tocantins. É o Ciro Correia Brito abraçando todos vocês através do Eu de Cá, Você de Lá. Muito obrigado. Ele está mandando um abraço para o Robinho, lá da matinha, né, seu Zico, a turma toda, falando que os meninos dele cresceram lá no Andajá, lá na churrascarinha matinha, a churrascaria, né, o filho tem 22 anos, a Larissa parece que tem 20, né, bom demais, época boa que eu passava lá por lá o tempo todo, almoçava ou jantava, bom demais, um abraço. Teve uma época que o caminhoneiro Zé Maria, lá de Imperatriz do Maranhão, queria até saber a notícia dele, José Maria, me ligou, fazia o Brasil Caminhoneiro pela Rádio Nacional de manhã cedinho, tipo ano 2000, ano 2001, 2002, né, por aí, 99, aí ele pediu, Maurício, aí eu anunciei que ia fazer um show, não sei se era em Comé, no Tocantins ou no Pará, ia passar por lá, olha... Tá, você tem um almoço ou uma janta lá na matinha, eu não conhecia o Robinho, né? Você e a sua banda, são quantos? São 9, são 10, são o que for, já tá garantido lá, eu passei lá e me dei muito bem, nós éramos 9, né? Falei, deu um despesão, Zé Maria, grande carreteiro do Brasil, jamais vou esquecer da sua generosidade, da sua amizade, um abraço grande, viu? Que Deus cuide de você aí, muito obrigado.
2: Vamos ouvir a mensagem do Francisco de Assis.
0: Alô, Francisco.
3: Boa noite, Maurício Rabelo. Boa noite, Fatinha. Boa noite, Celso.
0: Boa noite.
3: Boa noite a todos os ouvintes da Rádio Nacional. Francisco de Assis, de Boa Vista, Roraima.
0: Tudo bom, Francisco?
3: Motorista de aplicativo. Mandei um alô aí pra todo motor aí. Que toca aí Estrada da Vida com o milionário José Rico. E manda o áudio de volta aí, meu amigo. Manda aí um alô pro Raimundo Nonato e pro Carlos Augusto. Lá em Teresina, e para minha esposa Antônia. Bom dia, boa noite.
0: Boa noite. Então tá bom demais. Esse é o Francisco de Assis. Alô, Francisco de Assis em Boa Vista, Roraima, motorista de aplicativo. Vamos tá com o papel no bolso, tá com os cobre, né? Alô, meu amigo Francisco de Assis, um abraço pedindo o milionário José Rico para mandar para a esposa Antônia com muito carinho, para o amigo Raimundo Nonato, para o Carlos Augusto também, para todos os seus amigos e amigas. Muito obrigado, Francisco de Assis, na querida Boa Vista, Roraima. Alô, dona Antônia, um abraço grande, viu? Tem mais aqui o Paulo Roberto, lá do Rio Grande do Norte. Alô, Paulo Roberto.
4: Boa noite, Maurício Rabelo. Aqui é Paulo Roberto, Caicó.
0: Caicó, no Rio Grande do Norte.
4: Rio Grande do Norte, passando para desejar a você e toda a família, uma semana maravilhosa e a todos os ouvintes.
0: Rapaz,
4: todas as noites estou
0: curtindo
4: esse maravilhoso programa.
0: Bom demais.
4: Boa noite, Paulo Roberto Caicó, Rio Grande do Norte.
0: Grande do Norte, né? Opa, deixa eu mandar para ele aqui, eu quero mandar o áudio para ele de volta. Aqui, muito obrigado, amigão Paulo Roberto em Caicó, no Rio Grande do Norte. Ouvindo eu de cá, você de lá, muito obrigado, Paulo Roberto. Que alegria receber a sua mensagem aqui. Um abraço.
2: E a Ellen de Goiânia deseja uma boa noite a todos.
0: Ellen de Goiânia, muito obrigado, Ellen. Goiânia, Goiás. O Duquinha Vaqueiro falando assim. Boa noite, Maurício Rabelo. Parabéns para minha amiga Maria Erandi. Muita paz, muita saúde, muita prosperidade. Deus a abençoe sempre. Abraços do cantor e compositor Duquinha Vaqueiro. Parabéns, Maria Erandi. Felicidades. E a Maria Erandi mesmo diz que não tem palavras para agradecer o carinho de tanta gente, né? Ela está dizendo assim: meu amigo Maurício Rabelo, eu te agradeço. Muito obrigado pelo seu carinho. Não tenho nem palavras para agradecer tantas pessoas se lembrando do meu aniversário, né? Porque você lembra de todo mundo. É a lei da semeadura, né, Maria Erandi? Você só semeia sementes de amor e de paz, de fraternidade. Por isso que você recebe o carinho e a solidariedade de todo mundo. Grande beijo, Maria. Um abraço, Maria Erandi.
2: E o Raul Alfonso Guerreiro do Canadá também está na escuta, Maurício. Ouvindo eu de cá, você de lá, lá no Canadá. Vamos escutar aqui, ó, o rádio dele lá ligado.
0: Opa! Como é o nome dele?
5: Um abraço para São Félix do Araguaia.

0: Gostei demais.
1: Opa!
0: Chegando lá no Canadá.
1: Meu querido amigo Maurício Abela, que é seu amigo Rafael.
0: Tá muito entusiasmado. O senhor chegou bonito lá, ué. É o Raul Afonso. Tá chegando em quantos metros? No rádio mesmo, né? Samambaia, em Samambaia. Mandar pro Rafael, vai gostar. Samambaia. Segura, peão. Obrigado. Muito obrigado, Raul Afonso, no Canadá, ouvindo eu de cá, você. Saludos, Deus e o Canadá, obrigado, nós é que saudamos você, muito obrigado. Eu quero mandar essa gravação aqui para o Anderson e também para o Rafael Silva, né? Saindo do Canadá, vamos chegar aos Estados Unidos da América. Paul Walker falando conosco. Alô, Paul, boa noite.
2: Boa noite, mi radiolista amigo Mauricio Rabelo, from Wyoming in Estados Unidos.
0: Sim.
2: Our friend Caetano told me about the schedule change for the Ondas Curtas frequencies. And only 6,180 kilohertz is on the air right now, and that's not as good of a signal as 11,780 kilohertz, but it is still always enjoyable to listen to your show. I understand that the equipment at the transmitter park.
0: Beleza, eu não entendi não, mas tá muito bom. Ele ainda falou mais coisa. Oi.
2: Northwest of Brasilia is getting old, but I'm glad the talented staff, the transmitter park, can still keep it running. So a big thank you and a big salute to the Radio Nacional de Amazonia's shortwave transmitter site staff for keeping the equipment going. Beleza. Mucho abraço.
0: Mucho abraço. Muito obrigado. Thank you, meu amigo. My friend Paul Walker, direto do United States of America. Muito obrigado, amigão. Paul Walker, nos Estados Unidos da América, ouvindo eu de cá, você de lá. Muito obrigado, Rádio Nacional. E o moço é o Anísio, né? O Anísio é que perdeu a bolsa. Oi? É o que perdeu a bolsa. É esse aqui? É, né? É, lá em Palmas. Alô, Anísio, fala aí.
3: Maurício, meu caríssimo. Anísio, novamente. Boa. Mas agora com uma boa notícia. Maurício, a minha maleta foi encontrada. Já estou com o nome da pessoa aqui comigo. Amanhã cedíssimo vou passar lá e vou pegar. Mas antes de tudo, mais uma vez, os meus agradecimentos a você. Muito obrigado por tudo mesmo, pelo seu zelo, pela sua boa vontade. Me transmita aí ao Nego Lima, que me ligou de imediato também. Trago a ele, transmita a ele aos meus agradecimentos. Depois, se você puder me passar o número dele, que eu não sei o que eu fiz aqui, que quando ele me ligou, eu realmente não anotei, tá? Mas transmita a ele os meus agradecimentos por ter também se sentir sensibilizado, né, pela minha perca, né, que agora já encontrei. Muito obrigado por tudo, muito obrigado mesmo, do fundo do meu coração, meu irmão. Um forte abraço, uma boa noite, um bom descanso, um bom retorno para casa.
0: Rapaz, mas foi bom demais, olha, já encontrou notícia boa, que coisa boa. Olha, eu vou te passar o número do... Ah, pois é, o Nego Lima já ligou para ele, já prestou aquela aquela solidariedade, né? É, que coisa boa. É assim, né? Se todo mundo tivesse vontade de ajudar, né? O mundo seria. Hoje eu encontrei uma senhora, ela estava com uma bengala e fazendo compras, né? Encontrei, ela estava na minha frente no caixa, ela estava com um pouco de dificuldade, que ela comprou muita coisa para com a bengala conduzir, carregar as coisas, colocar no carrinho, levar para o carro. Ofereci ajuda, ela aceitou a ajuda lá no caixa, depois falei, no carro, não, pode deixar que eu levo. E ela estava com dificuldade, fui lá, ajudei ela. Se todo mundo fosse solidário uns com os outros, o mundo seria muito melhor, né? E eu achei muito bom conversar com ela, tranquila. Ela é avó, fala assim, eu graças a Deus, cada dia que passa, eu sou mais feliz, sempre aparecem pessoas boas no meu caminho. De tanto eu ficar preocupada, eu sou avó de um delegado da Polícia Federal que já passou tantas dificuldades na Amazônia, principalmente no Amapá, nos garimpos, né? Um menino novo ainda, enfrentando muitas dificuldades na fronteira, e eu de joelho no chão, pedindo a Deus, e agora ele está tranquilo aqui. Eu sempre procurei também fazer o bem e tal. É uma pessoa muito, eu gostei muito de ver ela, nem sabia, foi me contando essas histórias, né? A gente tem que ser solidário. Por isso, vou lhe mandar, viu, Anísio, o telefone do meu amigo Nego Lima lá em Palmas, no Tocantins, né? Pera aqui, deixa eu ver se eu anotei direito. Anotei, tá tudo certo aqui. Homem. Vê o que ele falou. Ele falou um trem aqui. Pera aqui. Rapaz. Deixa eu ver o que o Nego Rinho falou.
4: Maurício Rabelo, só para falar, comunicar a você que já contatei com o nosso amigo Anísio lá. Uhum. Já tomei as providências lá com relação às pessoas que tinham que ser acionadas, no sentido de que juntos possamos aproximar mais daquele setor ali onde ele perdeu. Ele me falou onde, lá perto da panificadora do Mário Venâncio. E já estão sendo providenciados a turma toda lá para poder ver se encontra essa pasta dele, viu?
0: Que coisa boa, tem muita filmadora.
4: Rabelo, rapaz, mas que bom, rapaz. A pasta do Anísio foi encontrada já, viu, lá no local. Graças a Deus, viu? A pasta do Anísio foi encontrada, viu?
0: Bom demais. Obrigado, Nego Lima. Por isso que a gente tem confiança, né? Confiança de pedir ajuda para as pessoas que a gente sabe que não vai medir esforços para ajudar. E graças a Deus já deu tudo certo. O Anísio amanhã vai buscar a bolsa dele com todos os documentos. Estou passando o seu telefone para ele, viu? Vou passar agora o seu telefone só para agradecer que ele fez uma confusão grande demais e não está tendo como te agradecer, de te ligar para te agradecer. Obrigado, amigão Nego Lima. Um abraço grande. Ô, Celso, que música... Ah, nós estamos devendo às Irmãs Freitas Promessa de Amor, não é isso, Celsão? Mete essa moda, Celso Ribeiro. Toca pra nós. 22h40.

0: Pois é, gente, agora 22 horas e 44 minutos, minha querida amiga, lá de, no estado do Maranhão, minha amiga Neuraci. Alô, Neuraci, boa noite.
1: Oi, Maurício.
0: Oi, tudo bom?
1: Estou aqui ouvindo o programa.
0: Oh, que coisa boa.
1: Estou passando a roupa 2 horas, curtindo esse papo, essa prosa com você.
0: Essa conversa.
1: Viajando pelo Brasil, com esses ouvintes tão queridos.
0: Viajando pelo Brasil.
1: Eu queria ouvir uma música do Sérgio Reis.
0: Sérgio Reis?
1: Filho pródigo.
0: Filho pródigo.
1: Eu curti aqui passando uma roupa viajando, eu vou pensar nisso.
0: Eu tinha bancado. Estou chiando.
1: Sobre minha família. Ah. Tudo que eu já passei. Tá bom? Tô aqui ligadinha. Grande abraço.
0: Valeu, muito obrigado. Muito obrigado, minha querida amiga Neuraci, em São João dos Patos, no estado do Maranhão, pedindo o Sérgio Reis para cantar O Filho Pródigo, que é linda demais. Vamos tocar ela amanhã, porque agora já tá faltando só um minuto para acabar aqui, um minuto e pouco, tá? Muito obrigado, Neuraci, um beijão para você. Tem mais aqui o Valdo Luna. Alô, Valdo Luna.
2: Boa noite, Paulo Sabelo. Boa noite a todos do programa.
0: Tudo bom, Valdo?
2: Sabelo, aqui é Valdo Luna, de Barra de Santa Rosa, na Paraíba.
0: Sim.
2: E se fosse possível, você mandasse um alôzinho para o Tenente Nogueira, da Polícia Militar.
0: Tenente.
2: A meu filho, Dr. Maico, advogado Dr. Maico. E a todos vocês aí, que Deus abençoe. E Deus proteja todos vocês aí do programa. Um abraço, uma boa noite.
0: Obrigado, Valdo Luna. Muito obrigado. Pelo amor de Deus. Vai dar certo aqui. Obrigado, obrigado, Valdo Luna. Aí na Paraíba, um grande abraço, muito obrigado, muito obrigado. Lá no estado do Maranhão, falando em Minas Gerais, Wellington Brasil, dizendo boa noite, amigo Maurício Rabelo, tudo bom? Wellington Brasil, mandando um abração para o Shell do Ariado. E a história de você, falou Coroinha, não fui Coroinha não, moço. Quem foi Coroinha foi o

0: Sheldon Ariado, né? É, eu fui seminarista. Um grande abraço, Wellington Brasil, em Patos de Minas, Minas Gerais. É o Sheldon Ariado. Olha, tem mais aqui, 99 é do estado, Cred Silva, deve ser. Cred Silva.
1: Boa noite. Boa noite. Eu sou o Antônio Carlos, aqui da cidade de Porto Franco, Maranhão. Quero pedir uma música com Renan e Raí, a música Chorei no Sinal. A oferecer para todos os ouvintes do programa Eu de Cá, Você de Lá, e também para o meu amigo Adalto, aqui em Porto Franco, no bairro Maranhão do Sul. Valeu, um abraço.
0: Alô, Antônio Carlos, em Porto Franco, no estado do Maranhão. Muito obrigado, muito obrigado. Um abraço. Porto Franco, Antônio Carlos. Tem o Kleber falando assim: boa noite, amigo Maurício Rabelo, toda a equipe. Um salve para todos do trecho. Um alô para os amigos comunicadores do Brasil: Luciano Barroso, Frank Silva e todos. Obrigado, Kleber. Um abraço. Celso Ribeiro, muito obrigado ao senhor aí. Celso Ribeiro. Até amanhã. Maria do Rosário. Foi um prazerão, muito obrigado. Mandar um abraço pro Davi lá em Mato Grosso mais uma vez. Alô, Davi, muito obrigado. O Adenilson dos Santos da Silva, muito obrigado. Adenilson dos Santos da Silva, a Dionísia Atanásio dos Santos, José Trindade, Maria América Oliveira, Otacílio Gomes de Almeida, muito obrigado. Gente, fiquem todos com Deus, porque Ele é o caminho, a verdade, a vida. Um beijo para todos. Minha mãe, Dona Gasparina, um beijo. A sua bênção, minha mãe. Marlene, um beijinho. E o meu Pai que está no céu, a sua bênção, meu Pai. Tchau, Brasil!
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3: Agora 11 horas em Brasília. Excelente noite de quarta-feira para os nossos ouvintes. Agora em rede com a Nacional da Amazônia, com a Nacional do Alto Solimões e também em parceria com a IFRN em Natal, no Rio Grande do Norte. Seguimos juntos com Roberta Sá. Mais alguém?

0: Ouvimos Cazuza dele, Renato Ladeira, Faz Parte do Meu Show. Zé Ramalho dele, A Peleja do Diabo com o Dono do Céu. E Roberta Sá, Moreno Veloso e Quito Ribeiro, Mais Alguém.
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0: 11 e 11, Quito Ribeiro. Lenha.

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0: Você ouviu Preciso Dizer Que Te Amo, Marina Lima, música de Bebel Gilberto, de Palmeira e Cazuza. Meio tom, Pedro Miranda, de Rubinho Jacobina, e meu caro amigo Chico Buarque, de Francis Raime e Chico Buarque.
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0: Música brasileira em primeiro lugar, do amor, Tulipa Ruiz.

0: Cara Valente, Maria Rita, música de Marcelo Camilo. Feira Moderna, ouvimos Lo Borges, de Beto Guedes, Fernando Brant e Ronaldo Bastos. A Gente Precisa Ver o Luar, de Gilberto Gil.
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0: 11h43, Milton Nascimento, na sequência Fagner e Zé Ramalho.

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0: A menina dança, ouvimos Marisa Monte, música de Moraes Moreira e Luiz Galvão. Antes, Fanatismo, Fagner Zé Ramalho, de Flor Bela Spunk Fagner, e Caçador de Mim, Milton Nascimento, de Luiz Carlos Sá e Sérgio Magrão.
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0: 11:52, fechando nossa participação com Frejá, Amor para Recomeçar, Samuel Rosa e Loborges, Dois Rios. Até mais.

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Oi, gente amiga, bom dia, meu querido Brasil, bom dia, meu amigo, bom dia, minha querida amiga. Está começando Madrugada Nacional aqui na Rádio Nacional AM Brasília, excepcionalmente. Este amigão Frank Silva está aqui com você. Muito obrigado pelo carinho da sua audiência. A seleção musical é do Antônio Miranda. E aí, você ouvinte, que é muito mais importante onde quer que você esteja. Seja qual for sua crença religiosa, grau de cultura, situação atual, lembre-se, haverá sempre esperança para uma vida melhor e mais próspera. Bem, nós vamos trazer para você uma seleção de músicas especiais. É o bom gosto musical do nosso programador para você ouvinte que tem um bom gosto musical. Vamos começando o programa de hoje trazendo Clara Nunes, O Mar Serenou. Depois, Filosofia de Vida com Martinho da Vila e Eliana Pittman, Das 200 para Lá.

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1: Você está na Rádio Nacional e o Madrugada Nacional. Espero que o amanhecer seja maravilhoso para você, que o sol brilhe novamente neste dia e que você consiga tudo aquilo que não conseguiu no dia de ontem. Vamos trazer agora aqui no Madrugada Nacional Marcos Baby Durães e Maria Isabel de Lisandro, a música Patrick, meu amor. Depois, Concerto para um Verão, Carmen Silva e Ovelha, Te Amo, que mais posso dizer?
2: São Paulo, 13 graus, tempo nublado. Região Sul, litoral, chuva, 7 graus em média. Rio de Janeiro, chuvas intermitentes, 21 graus. Buenos Aires,
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1: Você está na Rádio Nacional 980, tá na Nacional, tá na boa. Vamos ouvir ainda Queima Esperança com Diana, Carlos José, Fatalidade e Bárbara Eugênia, Por Que Brigamos?

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1: Esta é a Rádio Nacional e o Madrugada Nacional. Muito obrigado aí pelo carinho da audiência. Alô, amigos caminhoneiros, uma boa viagem para você, onde quer que você esteja. Nós vamos trazendo Última Canção com Paulo Sérgio, Antônio Marcos, Tenho Amor Melhor Que o Seu, e Cláudio Fontana, Eu Não Lhe Telefono Mais.

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1: Esta é a Rádio Nacional e o Madrugada Nacional. Meu querido, minha querida amiga, desejo a você um ótimo dia, né? Olha, amigo, amiga ouvinte, enquanto houver vontade de lutar, haverá esperança de vencer. Portanto, não desista, vá em frente. Vamos trazendo agora a pretendida com Altemar Dutra e Quem Eu Quero Não Me Quer com Tânia Alves e Trio Iraquitã. Depois você vai ouvir Nelson Gonçalves de Adelino Moreira, Meu Vício é Você.

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1: Esta é a Rádio Nacional AM Brasília, 980 kHz. Eu sou o Frank Silva, excepcionalmente aqui com você nesta madrugada gostosa. É, nossa querida amiga está, nossa querida amiga Luziânia, né? Está viajando para o Nordeste. Boa viagem, um abraço, bom proveito. Logo, logo ela estará de volta aqui para o Madrugada Nacional. E agora nós vamos ouvir aqui no Madrugada Nacional A Praia com Agnaldo Raiol.

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2: Muito bem, estamos aqui com você nesta madrugada gostosa, curtindo Madrugada Nacional. E eu vou trazer para você agora Zeca Pagodinho, Minha Verdade, Bete Carvalho, Mel na Boca e João Nogueira, Louco.

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1: Você está na Nacional e o Madrugada Nacional no seu rádio com este amigão Frank Silva. Vamos curtindo Mauro Sérgio, Nosso Sonho de Amor, Barros de Alencar, Se Amar é Viver, e Luiz Carlos Magno, Ave Maria pro Nosso Amor.

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1: Essa é a Rádio Nacional AM Brasília, 980 kHz. Tá na Nacional, tá na boa. Vamos ouvir agora Ray and the Tears com Demi Rousseau. Depois, ABBA, Fernando e Kenny Rogers e Bee Gees, You and I.

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1: Obrigado pela sua companhia, meu querido, minha querida amiga. Você está curtindo Madrugada Nacional. Aonde quer que você esteja, você está muito bem sintonizado. Nacional AM Brasília, 980 kHz. E agora você vai curtir Secos e Molhados, Sangue Latino, Rita Lee, Mutante e Ney Matogrosso, Rosa de Hiroshima.

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1: Nacional e o Madrugada Nacional. É um prazer enorme estar contigo. Um abraço, muito obrigado pela audiência. E agora para você, raça negra, cheia de manias, Pixote, Nem de Graça e Grupo Revelação, Grades do Coração.

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1: É a Nacional e o Madrugada Nacional. E agora você vai curtir Odair José, Deixa Essa Vergonha de Lado.

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2: Eu sou o Frank Silva e continuo com você aqui na Nacional AM Brasília, 980 kHz, no Madrugada Nacional. Vamos ouvir agora Jorge Benjó, Zazueira, Joga Fora, Sandra de Sá e aquele abraço com Tim Maia.

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1: Que legal ter você com a gente nesta madrugada gostosa aqui na Nacional AM Brasília 980. Toca só as melhores músicas. E agora nós vamos curtir Serge Gainsbourg, La Décadence. Depois, F Comme Femme, com Salvatore Adamo. E, em seguida, Champagne, com Pepino de Capa.

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1: Você está na Rádio Nacional e o Madrugada Nacional. Ouviremos agora Muito Estranho, Dalto, Biafra, Sonho de Ícaro e Marcos Sabino, Reluz.

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1: Que legal ter você com a gente, onde quer que você esteja. Muito obrigado pelo carinho da sua audiência. E agora nós vamos ouvir Célio Roberto, Minha Confissão. José Roberto, Tenho Amor Melhor Que o Seu. E o Gerry Adriani, Rosas Rubras. Música.

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1: Bem, minha gente, por hoje é só. Muito obrigado aí pelo carinho da sua audiência. Um abração deste amigão Frank Silva. E uma da tarde eu tenho um encontro com você aqui na Nacional 980. É o Sintonia Nacional, de uma às três da tarde. Amanhã eu volto aqui para o nosso Madrugada Nacional, se Deus quiser.

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1: Aqui na Rádio Nacional, música brasileira em primeiro lugar, Baby do Brasil, A Menina Dança, de Moraes Moreira e Luiz Galvão.

0: Nós ouvimos Seu Jorge, Sandra de Sá, Olhos Coloridos, composição de Macau. Dinorá, Dinorá, música de Ivan Lins, parceria com Vitor Martins. Interpretação do próprio Ivan Lins.
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0: Loborges, A Via Láctea.

Viola, Tony Horta e Robertinho Silva. Agora, amor, é com você. Música de Toninho e Tata Espala. 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Fred Martins aqui na Rádio Nacional, Tempo Afora. Essa música foi composta pelo próprio Fred Martins com Marcelo Diniz.

0: Hildon, Na Sombra de uma Árvore, composição de Hildon. Cláudio Zoli, Noite do Prazer. Dele, Arnaldo Brandão e Paulo Dan.
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0: E você ouve agora Márcia Castro, de Arnaldo Antunes e Alice Ruiz, Mau Caminho.

Ouvimos Marcos Valle, dele e Paulo Sérgio Valle, Água de Coco. 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Você ouve agora Vanessa da Mata, Dela e Lucua Canza, Eu Não Tenho.

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1: E aqui na Rádio Nacional, agora Marco Ribas, dele, Aurora da Revolução.

0: Nós ouvimos Secos e Molhados, do João Ricardo, Assim Assado. Tim Maia cantou dele Chocolate.
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0: Bebel Gilberto, Preciso Dizer Que Te Amo, de Bebel Gilberto, Dé Palmeira e Cazuza.

0: Luiz Velodia, dele Ricardo Augusto, Morena Brasileira. Paulo Miklos, dele É Assim Que Eu Sei.
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0: Esse foi Luiz Coimbra cantando Ouro e Sol. Essa é uma música do Sting, versão feita pelo Zé Cavaleiro e Luiz Coimbra.

0: Essa foi a Ângela Rorô, Simples Carinho de Ronaldo, aliás, de João Donato e Abel Silva. Antes ouvimos Marisa Monte de Carlinhos Brau, Maga Malabares.
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0: E agora tem os Novos Baianos, de Moraes Moreira e Luiz Galvão, Acabou Chorar.

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2: Alô, pessoal da Bigodeada, atenção, vai! 5 da manhã.
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2: Aí, agora sim, estamos juntos, mais uma vez começando o nosso Brasil Rural de hoje. Hoje, quinta-feira, dia 2 de julho. Seja bem-vindo, seja bem-vinda. Eu sou o Luciano Barroso, a produção da Bruna Alves e Cléo Borges. No estúdio, grande Antônio Carlos. Na mesa de som tem o Chacareiro. Fala, Zé Lins, esse criador de formiga. Mesmo. Programação musical do Gatinho, Jaider Ribeiro de Amorim. A colaboração da Delgrácia Pinto, os colegas que estão no CIA, no Rodeador, obrigado. Todos aqui, numa boa, esperando você, com aquele carinho especial no 61 996741536. Bom dia, meu Brasil lindo! Bom dia, agricultura familiar, bom dia aos amigos, amigas, no campo, na cidade, meu querido da estrada, bom dia, Nacional Brasília, Nacional da Amazônia, Nacional do Alto Solimões em Tabatinga e FRN de Natal, obrigado, bom dia pessoal de Natal, oi Porto FM em Porto Franco no Maranhão, bom dia, alô Portugal, Buenos Dias, Colômbia, Guiana Francesa e Bélgica, bonjour, nos Estados Unidos, Canadá, Inglaterra, Guiana Inglesa, good morning, na Alemanha, moin, no Japão, konnichiwa. Estamos juntos, o Brasil Rural está no ar.
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1: É a nossa voz chegando até você. Obrigado pela sintonia. 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Estamos juntos. Vamos fazer aquela festa gostosa hoje, quinta-feira, dia 2 de julho. E hoje, ui, rapaz, hoje tem coisa boa pra nós. Claro, sempre tem. Hoje é o dia da independência da Bahia. Aê, Bahia, bom dia. A data marca a expulsão definitiva das tropas portuguesas do território baiano. Foi em 1823, tá? Hoje também é dia do bombeiro brasileiro, dia do hospital. Alô, bomba, bom dia. E hoje eu tenho aqui uma entrevista com a ministra Fernanda Machiavelli. É ministra do Desenvolvimento Agrário e Agricultura Familiar. Nós vamos falar do Plano Safra. O Plano Safra foi lançado terça-feira, tá? Hoje nós temos aqui uma entrevista, consegui gravar com a ministra, ela esteve aqui ontem, tá? Chitãozinho,

0: Começamos bem, Chitãozinho Chororó. Nascemos pra cantar. E a bigodeada, Zé? E a bigodeada, Zé? A bigodeada veio assim, ó. Lá vem
1: bom
0: ela.
1: Dia,
0: vem.
1: Luciano Barroso.
0: Bom dia, bom dia.
1: Bom dia, Brasil Rural.
0: Bom dia.
1: Saindo aqui mais uma vez pra caminhadinha matinal, Luciano.
0: É, ontem ele tentou.
1: Pelas ondas sonoras da Novo Tempo FM. Abidoral Martins no comando dos botões.
0: Isso.
1: Bom dia, Brasil. Bom dia, acorda povo. Vamos escutar o Luciano. O Luciano tá no ar. Vamos lá. Luciano, toca aí pra nós aí. Porta do Tempo, Ian Carreira, Zé Paulo.
0: É do mundo.
1: Manda pra nós aí. Bom dia, bom dia.
0: Bom dia, bom dia. Porta do Mundo. Pra você, Hipólito. Hoje você conseguiu, Hipólito. Beleza.

0: 996741536. Bom dia, Portugal. Diego Maradona. Não, pera um pouquinho, Diego. Pera um pouquinho, Diego. Te atendo agora, porque tem gente nova na área. Muito obrigado aí pelo carinho da sintonia. Ô, Lorivaldo. Bom dia, Luciano Barroso. Lorivaldo, aqui do assentamento São Miguel, em Taguatinga, Tocantins. É a primeira vez que eu participo. E pedi o franguinho na panela. Tem franguinho na panela hoje? Tem que dar uma olhada aí. Vamos ver se tem franguinho na panela. Ah, amanhã tem? Amanhã tem franguinho na panela, meu querido Lorivaldo. Uma ótima manhã pra você, tá bom? Amanhã tem franguinho na panela. São 5 horas e 12 minutos. Nunca participou do programa? 61-99674-1536. Alô, Portugal. 5 e 12 em Brasília. 9 e 12 em Portugal. Bom dia, Diego.
1: Bom dia, bom dia, bom dia, Lulu, meu fofo, meu caraquinha, tamo por cá. Mais um dia, né? Quintô. Eita, Luciano, hoje aqui vim fazer um exame aqui.
0: É mesmo?
1: Rapaz, engraçado aqui onde a gente tá. Nós estamos aqui em León, na Espanha. Rapaz, isso aqui é uma cidadezinha, no meio parece um deserto. Mas é uma cidade bem grande. E eu vou te falar, é uma cidade bem moderna mesmo. Aqui tem as coisas mais modernas. Mas é isso aí, Luciano. Estamos por cá. Hoje tá frio aqui, esfriou o tempo, né? Tava quente, mas agora deu uma esfriada. Olha no meu fogo, um alusão aí pra galera lá de Roraima. Alô! Todos, o grupo do Amigo do Amanhecer, de AZ de 0 a 100 pra não esquecer de ninguém. Nossa amiga Carminha é nós do cafezinho, pá. Nossa amiga Dona Dice também, né? Nosso amigo Jessinho Topógrafo. Ei, Luciano, o tempo acabou. Ô, Face! Faz a ver, pá.
2: Você tá doido?
1: Bom dia, Mauro José Lins. Um abraço pra você. Tchau e obrigado. Até pra acabar, Lulu, meu fofo.
0: Aê, fofinho. Rapaz, eu vou te falar um negócio. Que linda cidade, hein? Eu tô olhando aqui no Google. Maravilhosa cidade. Fica no noroeste da Espanha. Nossa, catedrais, as coisas mais lindas do mundo. Que beleza, hein? Você tá bem aí, hein, Diego? Uma ótima manhã pra você, meu querido. Fala, Ribamar. Será que hoje tem Ribamar? Ontem eu atendi o Ribamar, não atendi? Ontem eu acho que eu atendi o Ribamar. Foi logo mais... Eu espero que ele tenha ouvido. Luciano, Ribamar, em Porto Grande, Macapá, no Brasil Rural. E pediu a música com Leandro e Leonardo, Copo de Vinho. Essa música é boa demais. Copo de Vinho, com Leandro e Leonardo. Pediu pra amanhã. Valeu, Ribamar. Obrigado, meu querido. Muito obrigado. A Neri tá dizendo só o gelo. Gente, falar nisso, tá frio hoje, hein? Nossa senhora, eu acordei na faixa dos 12, 13 graus. Sensação térmica de 12, lá onde eu moro. Aí eu vi, cheguei aqui, tava com 14. Nossa, a Neri tá lá, ó, 14 graus. Aqui tá um gelo. O negócio é o vento, Neri. É o vento, nossa, arrebenta com a gente. Ô, meu querido Jair Benedito, bom dia. Juraci Rezende, bom dia, Juraci. Uma ótima quinta-feira. O Juraci tá no 66. Onde fica 66? Mato Grosso. Sariema do Mato Grosso, seu canto é... São 5 horas e 14 minutos. Bom dia, meu Brasil, bom dia.
3: Bom dia, Brasil.
0: Oi, Carminha.
3: A todos os ouvintes que estão na escuta.
0: Certo.
3: Manda um alô, Lulu, pra Boa Vista Roraima. É nóis. Um abraço aos amigos do Amanhecer. Felicidade. Vamos cantar parabéns pra Maria Irandi. Hoje é aniversário dela.
0: Opa!
3: Muitos anos de vida, saúde, plenitude de Deus, viu, Maria Irandi? Um abraço do povo de Boa Vista Roraima. Cantando parabéns pra você, flores em vida, e pra todos. Um abraço, povo do Bom Dia Roraima também. Um abraço, gente.
0: Um abraço.
3: Um abraço, Miguel Barroso. Alzira, Celília, um abraço aí pra Cida também, Maria José. Um abraço ao Alemão, Dona Cleonice, Vagalume, um abraço Dona Jesuíta, um abraço Dona Marilu, um abraço pra todos. Dona Geralda, bora Dona Maria José, tomando aquele cafezinho com cuscuz, o original.
0: Aí
3: um
0: sim.
3: Ótimo mês pra todos.
0: Valeu.
3: É, nós...
0: Obrigado, Carminha. Bom dia. O Gaguinho tá dizendo, tô na tucaia. Ô, Gaguinho, pode preparar a tucaia aí que hoje tem, tá coladinho. Ô, Josenildo, bom dia, meu querido. Muito obrigado pelo carinho da mensagem. Josué Andrade aqui no INCRA. Obrigado, Josué. Uma ótima manhã pra você também, tá? Sempre. Estamos juntos aqui no nosso Brasil Rural. Raimundão Pinto do Brejo. Fala, Raimundo.
2: Bom dia, programa, bom dia. Eu só pra assinar um pouco. Tamo junto e misturado.
0: Certo.
2: Eu quero ouvir hoje Gé Adriano. Qualquer uma de Gé Adriano.
0: Gé Adriano.
2: Ah, tô ligado. Um abraço.
0: Anota o Gé Adriano aí pra ele. 5h16. O Conecta DF vai desenvolver ações de transferência de conhecimento a produtores rurais do Distrito Federal e entorno. Falando nisso, a Associação Mista está lá com um projeto realmente espetacular. Tá, tem vaga ainda, se você quiser dar uma estudada no campo. O objetivo é promover atividades de capacitação, comunicação e transferência de tecnologia. O projeto inclui a produção de materiais educativos, vídeos de treinamento, participação em feiras, dias de campo, oficinas e eventos técnicos voltados à adoção de soluções inovadoras no meio rural e na promoção de inclusão digital. Conecta DF, tá? Ô, Braslândia, bom dia. Bom dia, Osemar. Osemar?
4: Bom dia, meu amigo Luciano Barroso. Bom dia. Tudo bem? Como é que tá as coisas por aí, meu irmão? Tudo bem?
0: Tranquilo, graças a Deus.
4: Passando aí pra dar um bom dia nessa quinta-feira. Colheita de goiaba, como sempre, né?
0: Isso.
4: E pedir a Deus, Luciano, que Deus nos abençoe, né? Um dia maravilhoso, abençoado por Deus, pra todos nós, pra você, equipe, todos os ouvintes. Ô, Luciano, Eu vou pedir uma moda mais uma vez aí, viu?
0: Qual delas?
4: É Jair Rodrigues, a Majestade Sabiá.
0: Boa!
4: Mas se não puder hoje, pode ser sábado, não tem problema não.
0: Não vai ser sábado. Ou amanhã,
4: Luciano,
0: né?
4: Luciano, eu queria falar sobre o jogo de domingo, que, rapidão.
0: O que tem?
4: É Brasil e Noruega. É muito difícil, um jogo muito trocado. Eu vou botar no meu palpite. Eu ganhei 2-1 agora, mas foi pouco dinheiro. Deu 5 ganhador. Deu R$80, deu dinheiro de tomar uma pinga, né?
0: Não.
4: 2-0 Brasil.
0: 2-0.
4: Tá bom, meu amigo. Que Deus fique com. Tá. Né? Você fique com Deus, que Deus te abençoe. E até domingo, né?
0: Até domingo.
4: Segunda-feira até, né? Tem amanhã ainda, tem sexta. Tem amanhã, tem sábado pra ouvir o programa.
0: Isso.
4: Não tô participando, mas tô ouvindo, tá bom?
0: Tá bom. Osemar,
4: Deus te abençoe, Luciano.
0: Obrigado. Deixa eu te falar uma coisa. Amanhã nós vamos fazer o palpite. Nós vamos dar o palpite aqui do domingo, né, Tony? Amanhã nós vamos fazer o palpite. Que aí na segunda-feira. Mas aí, o que você acha? E o Haaland? Rapaz, você viu que ele virou meme. Em tudo quanto é lugar você tem o Haaland, com aquela carona feia dele. A dificuldade foi você que falou, né, Zé? Que tem um perigo enorme nesse jogo do Brasil contra a Noruega. É o Vinícius Júnior. Confundiu o Haaland com a Virgínia. Aí o negócio vai pegar, aí o bicho pega. Rapaz, tem um meme dele comendo, parece um bicho, rapaz. Aí ele olha pro espelho e ele assusta com ele mesmo. Mas é um barato, rapaz, é um barato. A falar nisso de Copa do Mundo, tem umas brincadeirinhas, algumas coisinhas que eu vi com relação ao Japão. Ora, o Japão perdeu para a seleção, teve um jogador lá que falou que o Brasil não era tudo aquilo e tal. Tudo bem, gente, mas é um jogo de futebol. Meu Deus do céu, eu tenho um respeito enorme pela cultura japonesa, por todos, mas eu amo a cultura japonesa. Né? O Japão, eu tenho... Luciano, já tá só o Kimba, vai para onde? Para o Japão. Aí tem gente que às vezes tem umas palavras horrorosas, umas agressões verbais completamente descabidas. O povo japonês, gente, é um povo espetacular. É uma coisa de doido. A tecnologia japonesa. Termina o jogo. Eles ficam catando lixo no estádio. Olha a cultura deles. Aqui no Brasil, o Vitor Castro está perdendo o restinho de cabelo que tem, porque ele interdita a ponte, a polícia vai lá, carro vai lá e passa de novo. Acontece uma porcaria lá, vai dizer que a culpa é dele. Aqui é uma esculhambação que não tem tamanho. Nós podemos falar, eu não aceito que o outro fale. Nós podemos falar. Agora, respeite o povo japonês. Seleção japonesa jogou e jogou bonito. Só que aí eu tava lendo e eu achei que foi fantástico. O técnico brasileiro, porque o Neymar é muito respeitado lá fora. O que o Ancelotti fez? Botou o Neymar para aquecer. O técnico do Japão trocou uns

0: dois, três jogadores já para preparar pro Neymar. E ele não botou o Neymar. Deu um nó no bicho, rapaz.
1: Bom dia, bom dia mesmo, Luciano Barroso.
0: Bom dia, Antenor.
1: Antenor, é que você toca aí Zilizale, o milagre de um ladrão.
0: Certo.
1: Pra todo mundo.
0: Beleza.
1: Bom dia pra todo mundo.
0: Bom dia. Ô, Pedrão Ribeiro, Pedro, você quase bigou de hoje, Pedro. Vai, aqui dá 4,59 ele. Quase. Pedrão. Bom dia, Luciano, Recanto do Açaí, Guarei, Tocantins. Pediu a música com o Zuyudo e Dani Miller. Olhos Negros, fala Maurício Ribeiro, bom dia. Vai para Roseli Matos, Valéria, Geralda, Neves, Maria Aparecida, Maria Ferreira, Dirce Rosa, José Alves, Gessinho, João Batista, Etevaldo, Vagalume, Lapiseira, Marcelinho, Adeilto, Hélio Xavier, Alemão, Emerson, André, Alô Fez, Antonildo, Romualdo, todos do Brasil Rural. Bom dia, Luiz Lopes. Bom dia, Nezinho, Maradona, Joaquim Cunha, Gaguinho, Jesuíta, Dona Bernadette. Bom dia, Pedrão Ribeiro. Aí sim. Ô, meu querido Arlen Quejeiro. Fala
2: bom
0: aí.
2: Bom dia, meu amigo Luciano Barroso. Como é que você tá? Tudo bom?
0: Bom, meu querido.
2: O Arlen Quejeiro aqui falando. Ontem eu estive com o André, rapaz. Ó. Comi uma pizza lá. Lanchei lá no lanche. Lanche dele, que tem uma bicicleta ou uma cargueira. Pra fazer as entregas. Para nas esquinas e o povo pessoal fresta em cima.
0: Ah, que beleza.
2: Comprando. É. Eu lanchei lá e ele disse, passa a mensagem pra você direto. Não sei se você tem o número dele.
0: Não, ele não passa, não.
2: O cabo é gente boa, o cabo é animado, o cabo é trabalhador.
0: Pois é.
2: Pois é, meu amigo, manda um modão bom aí pra nós. Ué?
0: É. Qual?
2: Manda uma boa aí, que você gostar aí.
0: Ah,
2: que...
0: tá.
2: Nós gostamos aqui também. Então, um bom dia a todos, meus
0: bom
2: amigos.
0: Dia. Ô, André, eu tô sempre falando de você aqui, meu professor, vendedor de quitutes quentes aí. Obrigado, André. Ele é o locutor da Porto FM, daqui a pouco ele tá no ar. Em 7 minutos ele entra no ar. Ô, Pedrão Ribeiro, o que foi? Luciano, manda um alô pra galera do Residencial Savana. Alô! Deus Ivan, Denilza, Samuel, Sirico, Joana, Mauro Zan, todos os amigos e amigas do Grupo Amigo do Amanhecer. Um bom dia. Ô, meu querido Pedrão, você manda. Bom dia. Obrigado aí pelo carinho. Manuel de Aquino, o professor. Bom dia, professor Manuel Aquino. Marabá, Pará, excelente trabalho. Senegal estava nas oitavas, né? Estava na mão. Deixou escapar para a Bélgica. Pois é, professor. Eu estava vendo o Senegal 2-0. Eu já estava cantando aquela música, Sené, Senegal, ei povão, Senegal, região. De repente, papá, pufo, pufo, 2-2. Na prorrogação, aquele pênalti, meu Deus do céu. Que coisa de doido, menino. Ô, Naélio.
3: Oi, bom dia, Luciano Barroso, bom dia aos ouvintes, bom dia a toda a equipe do Brasil Rural. Estou aqui na escuta, Luciano, através da nossa querida Rádio Cultura FM de Santa Cruz, Pernambuco. Eu aproveito aqui, mando meu bom dia aqui para meu amigo Gaguinho, bom dia também para o amigo Cláudio do Mercadinho Santa Cruz, para Benevaldo na Engazeira, para o Clemildo, para Gilvani Dias, e quero mandar aqui um bom dia também para o Pedro Ribeiro, no Recanto do Açaí, e para todos os ouvintes que estão na sintonia do Brasil Rural. É com você, Luciano.
0: Obrigado, meu querido. Ó, mais de 30... Alô, caminhoneiro! Já tá difícil o bolso. São Paulo, estado aí, vai piorar um pouquinho. Mais de 30 rodovias paulistas têm pedágio reajustado nessa quarta-feira. Quer dizer, foi ontem. Segundo a Agência de Transporte do Estado de São Paulo, o reajuste é com base na variação acumulada do IPCA, Índice Nacional de Preços ao Consumidor Amplo, entre junho de 2025 e maio de 2026, 4,72%. Desde 1998, início do programa de concessões em São Paulo, o reajuste é aplicado todo dia 1º de julho. De acordo com o governo estadual, o reajuste só vale para os contratos das concessionárias das primeiras e segunda fases do Programa Estadual de Concessões e das concessionárias Rodoanel Oeste, SPMAR, Tamoios e Entrevias, com reajuste a partir do dia 6 de julho. Alô, São Paulo! Alô, caminhoneiro, amigo! Não é mole, não, viu? Vou te falar um negócio. Aí o bicho pega, é onde o filho chora e mãe não vê. Ô, bom dia, dona Jesuíta. O Naélio tá mandando aqui um bom dia pra dona Jesuíta. Obrigado, dona Jesuíta. Ô Zé, ontem nós tivemos uma disputa boa. Ontem nós tivemos o Joaquim. O Joaquim pediu, no dia que saí de casa, com Zezé de Camargo e Luciano. Ele teve 16 votos. Aí o Jacaré pediu Dona da Verdade com Paraná. 32 votos, foi o dobro. Vixe. Ô lambada. Ô Joaquim, bom dia. Bom dia, dona Dirce. Tá tudo bem com a senhora, dona Dirce? No dia que saí de casa, Zezé de Camargo e Luciano no Brasil Rural, são 5h27, horário de Brasília. Oi, André, bom dia.

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2: Nós estamos juntos fazendo a festa, são 5 horas e 31 minutos. Bom dia. Bom dia, bom dia, bom dia, meu Brasil lindo. Ah, beleza. Bom dia. Bom dia, Nossa FM de São Rafael, Rio Grande do Norte. Bom dia, Rádio Universitária de Boa Vista, Roraima, Serra Dourada, Novo Brasil, Goiás, Rádio Placar de Ortigueira, no Paraná, Rádio Cidade FM de Bom Jardim, no Maranhão, Rádio Alta FM de Lago da Pedra, no Maranhão, a BR FM em São Francisco, Minas Gerais, Rádio Comunitária Alternativa FM de Terra Alta, no Pará, Lobereca, Nossa FM, Barra do Chapéu, São Paulo, Mais FM, Maceió,

0: São 5 horas e 35 minutos. Seja bem-vindo. O Brasil Ligado, o Brasil Rural, 5h35. Pela Lata é o filho do Mascarenhas. Ah, falei?
1: Bom dia, Luciano Barroso. Bom dia a toda a equipe da Nacional. Luciano, eu quero que você me ajude aqui para nós escalar outro junto com a seleção brasileira, que nós jogamos dia de Santo Antônio, ganhamos, jogamos dia de São João, ganhamos, jogamos dia de São Pedro, ganhamos. Agora, qual é o santo que vai estar com nós, Luciano? Tudo de bom para você, um bom dia. Ah, sim, eu estou te pedindo uma música com Avaré e Jataí, Lembrança da Roça, para sábado. Bom dia, tudo de bom. Aqui é o Nego, Nego da Marilu. Alô, Luciano, obrigado.
0: Ô, seu Nego, obrigado, seu Nego. Ah, que maravilha, rapaz, beleza pura. Eu estou recebendo aqui o filho de um dos maiores comunicadores que eu tive o prazer de conviver com ele. Ô, Humberto, tá tudo bem? Fala comigo aqui, Humberto.
2: Bom dia, Luciano. Tudo bom, meu irmão?
0: Filho do grande Mascarenhas de Moraes, o embaixador de Goiás.
2: Eu te falei que vim te fazer uma visita.
0: Pois é, que bom te ver
2: aqui.
0: Bom
2: revê-lo, cara. Saúde.
0: Família, como é que tá?
2: Tá bem. Eu vim visitar meus pais aqui, que estão agora aqui nesses dias em Brasília, né?
0: Ele tá onde?
2: Ele tá ali próximo do Colorado ali, né?
0: Ah, tá.
2: Os condomínios.
0: Certo.
2: E eu vim de Palmas, eu falei, não, vou lá visitar a rádio, porque eu tenho um hábito desde criança, meu pai sempre me trouxe com ele quando eu não tinha muito...
0: Como é que ele está?
2: O tempo já está cobrando, né? É. Ele é pelo tempo, pelas madrugadas, que perda de sono devido ao programa da rádio, mas está bem, saúde boa.
0: Tá bom.
2: Tá bem.
0: Me lembro dele ainda, na época da Manchete, usava aquele chinelinho de dedo, cara, havaiano.
2: Ele gostava sempre. Eu tenho o hábito de usar aquela sandália por causa do meu pai, né?
0: É, viu? É. Nossa, e ele, o embaixador de Goiás, quando ele começou a fazer aqui, ele tinha apresentou vários programas aqui na rádio. Fala,
3: e
0: Zé.
3: Eu fui o operador do Mascarenhas.
0: Foi, Zé?
2: Opa, meu irmão, te agradeço.
3: Fui o operador dele.
0: É, o Mascarenhas, ele tinha uma característica que eu procurei também seguir. Ele ele tinha uma frase, mas assim, resumindo, não era locutor, ele era comunicador.
2: Comunicador. Ele sempre disse que eu sou comunicador.
0: É, ele falava, eu gostava disso, porque a locução é diferente. Eu gravei um comercial para uma moeda eletrônica e também a Mercedes-Benz, que aí é diferente.
2: Entendo, irmão.
0: Ele está no YouTube que é pilotar é a nossa vida, a velocidade. O alto, isso, aquilo. Isso é locução.
2: Uhum.
0: E o Mascarenhas me ensinou a fazer comunicação.
2: Ô, meu irmão, é
0: eu benção. Ficava olhando pra ele, ficava assim. Ô, Zé, foi só você não, tá? Eu também fui operador de áudio dele. Eu era operador na época.
2: Ô, meu irmão.
0: Desde a Manchete.
2: Meu pai tem, como toda essa geração da época, né, Luciano? Eu lembro de você garotão, cara. Eu era menino quando meu
0: não
2: pai...
0: Não faço não. Você vai dizer que eu tô acabado.
2: Não, é acabado. Tô... Hoje em dia não existe acabado, existe experiente, né?
0: Mal arrumado.
2: O tempo, se a gente pudesse segurar o tempo, era bom demais. Mas ele não para, não espera a gente.
0: Não é não. Eu vou te falar por que não é. Outro dia eu estava num carro, graças a Deus eu tenho um carrinho bom, né, mais ou menos, não é bom não, mais ou menos. Eu estava pensando na época da Manchete, tempo bom, era novo, cheio de cabelo.
2: Cabeludo.
0: Cabeludo, aquele negócio todo. Cara, eu andava de ônibus, comia de marmita, era um negócio de doido. Aí eu olhei para um lado, olhei para o outro, o carro com ar-condicionado, com tudo, falei, você tá doido?
2: É por isso que eu lhe digo, que o tempo a gente não tem como segurar ele.
0: É verdade.
2: Nada é, porque é um aprendizado,
0: querido,
2: né, irmão?
0: Obrigado por ter vindo.
2: Eu que te agradeço, Luciano. Bom ver esse estúdio aqui novamente. E vamos estar na luta, né, meu irmão? Eu agradeço a todos. Um abraço a todos os ouvintes da rádio.
0: Você tomou seu remedinho hoje? Está tudo certo?
2: Estou abençoado.
0: É porque tem gente que não toma.
2: Ah.
0: Valeu, obrigado,
2: lento,
0: meu querido.
2: Tranquilo.
0: Um abraço para você, grande Humberto. Ah, vamos lá. 5h40, fala seu Madruga. Ó, não tomou remédio.
4: Bom dia, Luluzinho.
0: Aí, não tomou remédio.
4: Que não escuta do seu programa, aqui no Iraquara. Gostaria, Luluzinho, você passar essa música de Velhas Cartas. Ofereço pra todos meus amigos que estão na escuta do seu programa, viu? Tá bom, Luluzinho? Fui!
0: Madruga, tem dois passarinhos pra você aqui hoje, ó. Tá programado daqui a pouquinho. Fala, Miguel.
3: com a música do seu...
0: Ô, Miguel!
3: O amigo do amanhecer. Aí, agora sim, estamos...
5: Bom dia, São Barroso. E quem fala é Miguel de Boa Vista, horário, São Barroso. Estamos aqui junto com o nosso Trovão Azul, ligado na nossa nacional, nosso Brasil Rural, pela Rádio Universitária. Luciano Barroso. Luciano Barroso, um grande abraço para todos vocês do estúdio da Rádio.

0: Nacional. Eu gosto do aqui. Quem fala é Miguel. De boa, bicho horário, Sono Barroso. Tamo junto, até a próxima. Tchauzão, Sono Barroso, Miguel.
1: Ô, Miguel! Um abraço, Miguel. Muito obrigado, tá?
2: Bom dia, bom dia, bom dia, bom dia, Lulu! Quinto, Lulu, 2 de julho, nada mudou. Barreiras é o palco, indo ali no São Desidério fazer um carregamento. Manda um alô aí, José Lins, para os tucaiadores oficiais do programa Brasil Rural. Para Antônio Carlos do Paraná, do Fazenda Campo Alegre, município do Paraná, no Tocantins, que com certeza está tucaiando o programa. Para Negão da Mineração Oeste, Tripinha do Remanso, Maniquim de Oeiras, Paraíba de Fortaleza, Zóio de Bila da Transbrange, Mascarenhas da Cunha Transportes. E para todo o grupo Amigo do Amanhecer, Luiz, Pedro Ribeiro, Gessino, João Batista, Dona Dice, Alemão dos Três Corações, Facebook Lapiseira, meu considerado Diego Maradona, enfim, para todos. E acorda o povo, José Luiz, que nós nasceu, foi bonito, foi rico, não. E cama quente não paga a conta. Bom dia, tchau, obrigado.
1: Ô, valeu, vagalume. Ó, o inoxidável aqui, grande alemão. Fala aí, alemão.
3: Bom dia, Lulu. Alemão aqui de Três Corações, Lulu. Inoxidável.
1: Isso.
3: Nem ferrugem, nem pega marizia. Hoje eu vou mandar um bom dia pros interiores da região oeste, Lulu. Bom dia aí pra galera de Botirama, bom dia pra Cotegipe, bom dia pra Vanderlei, bom dia pra Cristópolis, bom dia Baianópolis, bom dia Riachão das Neves, bom dia Catolândia, que é o município de onde Alemão mora, bom dia Santo Isidério, bom dia Luiz Eduardo Magalhães, bom dia Formosa do Rio Preto, bom dia Riachão das Neve, bom dia Santa Maria da Vitória, bom dia Santana, bom dia Bom Jesus da Lapa, bom dia Formosa do Rio Preto, um minutinho Luluzinho de Jesus.
1: Oi, vai espocar.
3: Olha o gol, olha o gol, olha o gol, gol.
1: Domingo tem. A Polícia Federal deflagrou nesta quarta-feira uma operação para investigar a vinculação de anúncios digitais fraudulentos que utilizavam a imagem do governo federal de instituições públicas para conferir aparência de legitimidade a páginas falsas da internet. Gente, tá uma bagunça isso, hein? Os agentes cumprem 9 mandados de busca e apreensão nos estados de Minas Gerais, Rio de Janeiro, Santa Catarina e São Paulo. Ainda segundo a polícia, foram identificados mais de 1.000 anúncios fraudulentos vinculados a dezenas de páginas e domínios distintos associados ao governo federal. A pessoa cria lá uma página fraudulenta, geralmente que é para, não vai te dar nada, é para arrancar alguma coisa de você, aí põe lá a coisa como se fosse do governo. Ah, não, que aí você cria aquela ideia de que não, né, tá valendo nada. Bom dia, pessoal. 5h45. A Serra Verde FM de Viçosa, no Ceará, Liberal de Morada Nova. Universitária FM de Teresina, no Piauí. Três Rios FM, Uruçuí, no Piauí. Alô, Abidoral. Rádio Antares de Teresina, Piauí. Web Aventura Regional, Belém, Piauí. Rádio Lourenço de Calçuene. Web Brega Music, em Belém do Pará. Rádio Mix de Castanhal, alô Castanhal no Pará. Rádio Novo Tempo, Uruçuí no Piauí. Obrigado. 61996741536. E o sucesso vem assim, ó. Seu Madruga, já tomou seu remedinho, seu Madruga? O senhor pediu 2 passarinhos. É a melô do Tico Tico. Vamos lá? Alan e Aladinho.

0: Em São Paulo, o sistema Cantareira passa a operar na faixa de alerta. A decisão foi tomada pela ANA, que é a Agência Nacional de Águas e Saneamento Básico, e pela Agência de Águas do Estado de São Paulo, tá? Após o sistema registrar volume útil de 39,85% na terça-feira. Gente, já viu que todo ano se repete nessa época de seca, São Paulo, essa questão do olha a água. Eu me lembrei do Raul Seixas, olha o trem, lá vem o trem. Rapaz, o negócio da água aí, o volume, Em comparação a junho do ano passado, houve um recuo de 18,7%. Recuo, diminuiu. Eu não guardo nada disso. É o seguinte, Cantareira em São Paulo. Por isso que nós devemos usar com inteligência o recurso hídrico que nós temos. Gente, vai dar uma lavada. Tem gente que liga a mangueira ali pra lavar o carro. Calma, põe um balde. Um balde com um belo de um pano, uma coisa. Jogou a água, passa, tira a sujeira mais grossa. Não pode não, gente. Não pode desperdiçar água, não. Tenha santa paciência.
1: Bom dia, Luciana.
0: Bom dia.
1: Rapaz, eu acabei de acordar e ia bigodear hoje.
0: Não deu certo. Deu nada.
1: Hoje eu tenho internet e acordei atrasado. Passando por aí, eu quero pedir destino no juntou Lourenço de Valverde. Eu falei isso pro próprio Lourenço, para você, Maurício, para todos da Nacional, para todos que estão curtindo aí o seu programa, né? Esse é um programa maravilhoso.
0: Obrigado.
1: Deus, um abraço das suas. Eu ofereço também para minha neta Erquinha, minha esposa Maria Francisca, está lá no sítio Recanto da Onça. Meu filho Antônio Batista de Souza Filho, que está lá com minha esposa. E minha neta, que vem na estrada entre a Marabá e a família do Xingu. Minha filha Cleociane, que é a mãe dela. E para todos que estão na escuta, fica com Deus. Um abraço.
0: Valeu, obrigado, Souza. Muito obrigado. Ô, Lambeira Salim.
2: Bom dia, Luciano Barroso. Rádio Nacional. Vamos colocar aqui no Rio agora. Bora, Luciano.
0: Bora.
2: Nós estamos saindo aqui agora. Aí arruma a Trindade. Estamos indo lá rezar, viu? Vamos rezar para nós tudo lá.
0: Vai para Trindade.
2: Então, bom dia, meu amigo Luciano Barroso.
0: Bom dia.
2: Eu, Lambeira de Salim, alô, nosso amigo Edgar, comigo, no Rio. Manoel Messias, aqui no Peixinho. O alemão e todo, carrinho e todo que estão ligados, estão ouvindo a Rádio Nacional. Bom dia, viu? Vamos
0: bom dia, bom dia, grande Luiz Cláudio, bom dia. Ignoro tudo, menos o conselho de mãe. Cair em si é melhor tombo da vida. Seu Germino, nosso filósofo, tá mandando aqui, vou te falar um negócio. De vez em quando ele acerta cada uma, Humberto, mas na orelha. Ser odiado por idiotas é o preço que você paga por não ser um deles. Adorei essa. Germino, essa eu vou usar, vou botar no meu estado. Ser odiado por idiotas é o preço que você paga por não ser um deles. E é verdade. Nossa Senhora, o perdão não mudou quem me feriu, mudou quem eu escolhi, né, depois de ser ferido. Foi assim que Deus me devolveu a vida. Beleza, Germino? Rapaz, essa aqui é maravilhosa. Ser odiado por idiotas é o preço que você paga por não ser um deles. Dona Delfina, bom dia, Delfina. Tudo bem, Luciano? Eu quero oferecer a música do Alan e Aladim para nossa querida Maria Erandi. Canta os parabéns para a Maria Erandi. Desejo muitos anos de vida, muita paz, aniversário para ela. Delfina, maravilhosa. Obrigado, Delfina. Bom dia. O Ednilton pediu aqui, se possível, coração, irmãs, irmãs Barbosa. Muito obrigado. Bom dia, Ednilton. Bom dia. Fusquinha, Ednilton. Ô, dona Cleuda, bom dia.
3: Luciano Barroso, Luciano, aqui é Cleuda em Santa Cruz. Luciano, eu gostaria de ouvir música com Roberto Carlos, para oferecer para minhas duas filhas, para meu esposo, oferecer para o Gaguinho, para o Clemildo, dona Lucília, essa turminha aí de amanhecer, para você. Tchau, bom dia, linda.
0: Ô, bom dia, dona Cleuda.
4: Luciano, bom dia.
0: Bom dia.
4: É o Sebastião aqui de Itaituba.
0: Ô, Sebastião.
4: Luciano, hoje eu tô aqui no Marabá, tô indo no destino pro Tocantins. Mandar um alô aí pros ouvintes por atacado, viu,
0: certo,
4: Luciano? Fizeram sempre, não esquecer ninguém.
0: Obrigado, meu querido Sebastião. Luciano Barroso, bom dia. Bom dia ao grupo Amigo do Amanhecer. Eu quero ouvir João Mineiro e Marciano, Caminhão e Assim. Evandro Alves de Araripina, Pernambuco. Valeu, meu querido Evandro. Muito obrigado pelo carinho da sintonia, tá bom? Uma ótima manhã para você. Naeli mandou um joinha aqui. Nelson Marques está dizendo bom dia, Luciano. E Bipitanga, Bahia, passando para te pedir tocar os parabéns. Maria Erandir está aniversariando. Bora de novo. Maria Erandir está na Bahia. Desejo um feliz aniversário. Muita paz, muita felicidade. Beleza pura. Bom dia, gente. Bom dia. Ô, Humberto, você apagou a mensagem? Você estava dizendo que estava lá fora? Bom dia. São 5h55. Alô, meu amigo Luciano Barroso. Bom dia. Rádio é paixão nacional. Ótimo trabalho para todos os amigos da Rádio Nacional. Estou bem. Um alô, né, para todos do Vale do Amanhecer. Alô? É o Gabriel Neto. Ô, Gabriel, bom dia. Obrigado, querido. Um abraço aí e um alô especial para todos do Vale do Amanhecer. Bom dia, Luciano. Bom dia, Carminha. Bom dia a todos os ouvintes. Estou lembrando, outro dia você estava falando em lugares com nome estranho. Aqui na região tem uma subida conhecida como... Não, Humberto, o nome do lugar lá é Cagafogo. Ô, gente, são 5h55. Pode falar isso agora, Zé? Você imagina você na subida lá no Cagafogo... Deve ter comido muita pimenta. Agora, como é que bota um nome no lugar desse, moço? Eu, hein? Foi o João Lemos que mandou essa. Bom dia, meu amigo Luciano. Tô aqui na cabeceira do Ageli. Tô te ouvindo. Manda um alô pra Carlessandro, meu filho. Tá bom, um alô pra esse pessoal bonito aí. Obrigado. Ô, gente, vamos trazer a música, Zé? A dona Jesuíta. Ô, dona Jesuíta. Santa Cruz da Venerada. Foi a senhora que pediu, Dona Jesuíta, então nós vamos ouvir agora, tá? A Flor e o Beija-Flor, Henrique e Juliano?

0: todo sorriso.
1: Ô, meu Brasil, bom dia, Ana Marta, bom dia.
2: Aqui é eu, Ana Marta, de São Geraldo. Também vem aqui parabenizar a Maria Erandini.
1: Obrigado.
2: Dá um alô aí. Eu tô no grupo Ponto de Encontro. Tem a Maria Erandini, ela está.
1: Tá bom, Ana. Te agradeço demais. O Alexandre, foi a primeira vez que ela participou com a gente, Ana Marta. Bom dia. Ó, primeira vez também pro Alexandre. Bom dia, Luciano Barroso. Manda um alô aqui pra Seabra, Bahia.
3: Alô!
1: Alexandre, curto muito vocês. Sou aqui no sítio. É Alexandre, se possível, mala amarela. Claro que é possível, meu querido. Tá anotado aqui seu pedido. Vamos te atender com aquele carinho. Ô, Vitor Castro, bom dia, Mocoró. Seu trabalho lá ficou bonito, hein, Vitor? Apesar desse bando de cabeça de bagre invadindo lá. E fica tudo por isso mesmo. Não tem punição. Aí vem essa... Pois é. Bom dia, Vitor. Engenheiro. Bom dia, pessoal de Alto Boa Vista em Mato Grosso. Obrigado, gente. Até amanhã. Rádio Cultura de Santa Cruz, a Venerada. Bom dia. Marcel Souza. Bom dia, meu gigante. Rádio Iraquara, Bahia. Manuel Souza. Bom dia. São 6 horas em Brasília.
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1: Conversando aqui com o Humberto, que é filho do Mascarenhas de Moraes, eu citei aquela história, né, da outra emissora que eu trabalhei e tudo, e de repente me vem à mente exatamente isso: valorizar cada minuto, cada segundo, e ter a esperança, perspectiva de um futuro, mas viver o presente, fazer o bem agora, procurar a compreensão, dar uma

0: É a Dinha dizer, gente, já passei por tanta coisa. Os mais vividos vão entender perfeitamente isso. Mas quem já está na batalha agora, estudando, 15, 16, 20 anos, está novo ainda, você imagina daqui mais um tempo, você vai poder dizer, olha, eu passei por isso, eu fiz aquilo, eu tive raiva nesse momento, eu alternei as minhas emoções, porque também tive o prazer de amar e viver intensamente. Então, a cada segundo, nós temos motivos para relembrar, agradecer, buscar, né, uma razão maior para a simplicidade. E a cada momento, você deve fazer como o Gustavo Lima já falou. Buscar no retrovisor o que você já passou. Corrigir os erros que você cometeu. Silenciar um pouco. Cortar um pedaço da língua, porque tem gente que fala mais do que a boca. E eu estou falando não profissionalmente, porque profissionalmente eu estou aqui falando feito um doido, né? Mas, gente, já pensou? Aí você fala o seguinte, claro, nós temos as nossas dificuldades hoje. Eu tenho, Zé Lins tem? Tem, todos nós temos. Mas dá uma olhadinha no grau dessa dificuldade. Você hoje que está até nessa condição de o que eu vou fazer? Tenha calma. Vai devagar que nós vamos chegar lá. Hoje eu estava vendo de manhã, cheguei aqui um pouquinho mais cedo, estava dando uma geral, e eu estava vendo um cartaz falando da importância do agro. Eu não entendo, às vezes, quando a pessoa mora num apartamento. Ah, essa turma ainda. Você vai comer o quê, cidadão? O que você vai comer, meu querido, dentro do seu apartamento, se não tiver o agro? Você vai plantar milho na sala? Você vai criar um porquinho no banheiro? Você vai fazer o quê? Vai botar galinha para chocar, né, na cozinha? Onde é que você, o que você vai fazer? Ah, tem que ter controle. Tá, tudo bem, não pode destruir, nós sabemos. O agro também sabe. E aquele que não sabe, tem aí os órgãos para fiscalizar. Gente, parabéns aí, muito obrigado você do campo, porque eu tenho um alimento saudável em minha mesa. Muito obrigado ao amigo caminhoneiro que transporta este alimento. E é por isso que nós devemos sempre olhar no retrovisor, no retrovisor da vida, para saber direitinho o que nós já passamos, onde estamos e projetar esse futuro. Aí, Gustavão!
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0: 6 e 7, meu Brasil, bom dia. Oi, Valéria, olha pro retrovisor, Valéria.
1: Bom dia. Estou ouvindo. Bom dia para o Zé, bom dia para todos da bancada, todos os ouvintes, todos os aniversariantes. Aqui está muito frio também, sabe? Lulu. Está bastante frio.
0: Calma.
1: Deixa eu falar, faz um favor para mim, canta parabéns para Maria Irandir.
0: Vamos lá, tá? Zé. Vamos lá, Zé.
1: Mais aniversariantes. Maria Irandir está aniversariando hoje. Eu agradeço o carinho de todos vocês comigo.
0: Tá bom.
1: Um beijo pro meu amorzinho quando ele chegar.
0: Tá.
1: Fica com Deus, meu amor. Bom dia.
0: Eu tava lendo um texto, Valéria. Eu sei que você tá sentida, sofrida. Não é fácil. Eu até hoje tô aqui também, de vez em quando, mastigando um tornozelo, porque não é possível. Mas, ó, eu tava lendo um texto espetacular sobre a questão humana, que é o seguinte. Na selva, quando você vê um animalzinho indefeso, ali está derrubado, ele vira alimento rápido. Porque a turma vem de lá e não perdoa. Você tem que ser forte para lutar. No mundo que vivemos hoje, se você tem esse baque, você cai, os abutres vão tentar te derrubar cada vez mais. Mesmo estraçalhada por dentro, eu sei que você deve estar ainda, né, arrebentada por dentro, põe altivez nisso. Põe força, põe aquele negócio de dizer não, fala mais firme, mais forte. Você sabe que eu também tive uma perda enorme e eu não me curvei diante daqueles que queriam me ver sofrer. De jeito nenhum. Sempre falei com altivez, eu até machuquei minha mão, estou fazendo até um tratamento que eu ficava dando murro na parede. O último murro que eu dei, eu acho que eu andei quebrando uns negócios aqui. Entendeu? Acho que eu quebrei alguma coisa na minha mão. Mas assim, ninguém vai me ver. Sabe, meu Deus. Não, isso aí eu faço escondido. Viu? Eu, na hora do banho, eu choro debaixo de chuveiro. Tem importância, não. Mas eu não vou, né? Vou nada. Vai lá, Valéria, eu quero ouvir sua voz. Manda um áudio pra mim agora com a voz pra cima, mais forte. Eu sei que tem um mês, não é que você tá sofrendo, mas não. Não bate essa cabeça, não. Vamos lá, guerreira.
2: Aí sim.
1: Oi, Luciano.
0: Oi, amor.
1: José Lins.
0: Obrigado,
1: bom dia. Tudo
0: bom
1: bem
0: dia.
1: Com você?
0: Tudo.
1: Hoje eu gostaria de ouvir uma música. Amado Batista, Olhos Verdes.
3: Bom dia, meu querido.
1: Oferecer pra toda essa galera de Urtiqueira que tá na escuta. Para quem gostar da música.
3: Uma ótima manhã.
1: E para todos vocês do Rádio Nacional.
0: Tá certo.
1: Domingo. Vai, Brasil.
0: Vai, Brasil.
1: Luciano. E vamos assistir o jogo do Brasil, né, Luciano?
0: Vamos, Dom Marilu.
1: Ô,
0: Dom Luzia.
1: É Dom Luzia. Nossa Senhora Aparecida nos abençoe com muita saúde. Até amanhã, Luciano, da sua ouvinte Luzia da Silva, Urtiqueira, Paraná.
0: E domingo vai ter bola com Dona Luzia, passou pela ponta, agora sim. Vai lá, Dona Luzia, mata no peito, Dona Luzia, aqui é Brasil, Dona Luzia. Segura, vai, Dona Luzia vai marcar o gol. Driblou o zagueiro, passou pelo Harden, passou por todo mundo e sapecou. É gol da Dona Luzia. Aê, Dona Luzia. Ah, não, gente, não tomei meu remedinho hoje, não.
4: Opa, rapaz, a mensagem anterior não saiu, agora vai. Acho que agora vai.
0: Agora vai.
4: Ei, ô, Luciano.
0: Oi.
4: Reginaldo aqui, de Brasília, vez ou outra posso os textos. Rapaz.
0: O quê?
4: Em relação ao jogo do Brasil, eu tava comentando aqui. O Vini tem que fazer gol sempre, porque se ele não fizer gol, ele fica igual o pinguim no meio de campo ali, né? Pra lá e pra cá. Agora, se o Ancelotti for botar o Neymar, aí tem que botar pelo menos uns 6 sacos de cimento nele pra ver se ele não cai, né? Porque vamos ver, mas eu acho que. Eu acho que vai ser 2-1 aí para o Brasil.
0: É.
4: Agora vamos ver se o Magalhães vai marcar mesmo aquele jogador lá da Noruega, né?
0: É o Haaland. Aqui, se ele mudar a tática, né, que ele tá utilizando, ele vai botar o. Aquele lá que todo mundo quer, como é que é o nome? Gente, nossa, como é que é? O Hendrick. Se ele mudar a tática, se ele quiser manter o mesmo esquema tático, ele vai botar o Neymar. Porque o Neymar é a característica do. O Neymar, pra mim, é mil vezes melhor do que o Paquetá, mas a característica é a mesma ali, onde ele quer. Então, acho que ele vai botar Neymar se ele quiser manter a mesma.

0: mesma tática. Se ele for mudar de tática, ele vai botar o Endrick. Aí ele vai ter que fazer um recuo, né? Pegar um daqueles lá, é difícil. Essa seleção a gente nem sabe os nomes. Mas vai ter que pegar um lá e dar uma recuada para poder fechar ali no meio. Porque tem um detalhe. O Neymar, ele dá mais assistência, ele distribui mais a bola do que o Paquetá. Tá? Ele é um armador bom também. Além de chegar à frente e marcar. Tô falando para vocês, gente. É só me contratar. 6:12. Oi, bom dia, Márcia.
1: Márcia. Bom dia, amigo Luciano, bom dia a todos que estão ligados na Nacional, que é a Márcia Ferreira de Braslândia.
0: Aí sim.
1: Gostaria de ouvir uma música com Leonardo José Rico, Duas Camisas, ofereço a todos os ouvintes, todos da Nacional, todos meus amigos. Tenham um bom dia, Luciano.
0: Bom dia, Márcia.
1: Alô para mim aqui em Braslândia, Márcia Ferreira, um abraço para você.
0: Muito obrigado.
1: A todos que estão escutando a Nacional.
0: Te agradeço, Márcia.
2: Bom dia, meu amigo Luciano
0: Nero,
2: Barroso.
0: Nero
2: Bom
0: Cortes.
2: Dia a todo mundo aí da Rádio Nacional.
0: Bom dia, Nero.
2: Bom dia também para todos os ouvintes do Brasil que estão curtindo o Nero Cortes. Estou super, super apaixonado por essa ideia de ter a oportunidade de ver o trabalho tocando aí na rádio.
0: É bom demais, né, Nero?
2: E gostaria de pedir uma moda aí do Nero Cortes. Caminhoneiro de Deus.
0: Isso.
2: Valeu, um abraço, Luciano.
0: Obrigado, meu
2: um
0: querido.
2: Um abraço, Brasil Rural.
0: Ó, outro compositor maravilhoso aqui, ó. Bom dia, Luciano. Você passou aquele forró lá pro Jaider, do Lourenço de Valverde? Já passou? Então significa que nós vamos ter só que esperar o Jaider colocar, é isso? Deixa eu ver aqui o que ele mandou aqui. Deixa eu ver, Jean Ferreira. Ah, tá, acho que ele mandou o forró de novo. Acho que é isso aqui, ó. Não é esse forrozinho? Ah, tá. Nero, perdão. Lourenço, já mandei lá pro Jaider, tá? Um abraço pra você. Muito obrigado. Tô esperando. Vamos ver se o Jaider manda de volta pra nós. Ó o cavalão aqui. Cavalão, de vez em quando, precisa tomar o remedinho dele amarrado. Que ele é bravo. Okay.
3: Bom dia, Zé Barroso. Bom dia, Zé Barroso.
0: Ah. Aí. Tô falando.
3: Quinta-feira, cavalão aqui lá. Beleza?
0: Beleza.
3: Tamo ligado. Toca pra lá, faz favor aí, um trio paradura aí. Barco de papel. Manda pra todo mundo que é ouvindo, ligado. Um abraço, bom trabalho aí. Tchau, obrigado.
0: São 6:14.
4: Ah. Só lembrando aí, pesada, que hoje é quinta-feira e tem três coisas que não pode tomar com cerveja, que senão pode morrer, viu? É mesmo, ó. É veneno, tiro e facada. O resto tudo pode, seu. Vagabundo.
0: Eu tô falando que esse aqui é mais um que tem que tomar um remedinho, rapaz. E o cavalão tem que ser amarrado, porque o bicho é brabo. Ele não vai dar, viu, hein?
5: Bom dia, Luciano Barroso.
0: Bom dia, Negão.
5: Bom dia, Rural. Bom dia, Vagalume. Ô, Vagalume, você é o cara, viu? Bom dia, Vagaluminho. Bom dia, Pé Queimado. Bom dia, Lapiseira. Bom dia, Jardim. Bom dia, Gil Bolinho. Bom dia, Gil Barbosa. E a todos vocês da Nacional, que Deus proteja, Luciano Barroso.
0: Vamos lá.
5: Aqui é o Negão da Mineração do Oeste.
0: Aqui, o Vitor Castro falou aqui. Até minha mãe vai marcar o Neymar, Mocorongo. Ele deve ir com o Dali ou Martinelli. Ô Vitor, você é engenheiro, você não entende de futebol, você não entende não. Vá procurar o que fazer. Você é muito bom no trabalho que você faz. Eu vi lá a ponte que você fez lá, a vistoria, o trabalho que você realizou. Aí sim, agora futebol, rapaz.
6: Luciano, oi, bom Neri. Dia de novo.
0: Bom
6: Luciano,
0: dia, amor.
6: Vou te pedir pra você tocar os parabéns aí pra Maria Arundi, que é aniversário dela, né?
0: Vambora.
6: Toca os parabéns pra ela aí, por favor. É pra ela que eu desejo aí, ó, muitos anos de vida, com alegria, com paz, com saúde. Tudo de bom pra ela, tá, Luciano?
0: Beijo. Tá bom, muito obrigado. Ô, grande Jerônimo, bom dia, Jerônimo. Bom dia, Luciano. Eu ouço todos os dias aqui na minha cidade. Tem muita gente que te ouve, só não participa. Mas, Jerônimo, você tá onde? 64, onde é? 64, onde é? É, o Jerônimo. Ele falou na minha cidade, a cidade é dele, mas não falou qual é a cidade. Goiás, obrigado, Goiás. Goiás está sempre com a gente. Bom dia, meu amigo Luciano, aqui é Alex Ladrilheiro. Ô, Alex, tá tudo bem, Ladrilheiro? Manda um alô para todos os ouvintes e a raia.

0: Alex Tocantins, alô? Capricha. Aí sim, grande Alex, obrigado. Ô, Sebastião, ô, Dona Geralda, maravilhosa. Luciano, desejando a quinta-feira abençoada para todos nós, 6h17, hein? Um alô para todos os ouvintes da escuta. Cante os parabéns para quem? Quem? Parabéns, Maria Erandir. Isso. Feliz aniversário, um abraço. Onça Preta. Gilberto só mandou aqui um monte de coisinha. Rocha, bom dia, bom dia. Valeu, Gilberto. Valeu, Onça Preta. Fazendo Onça Preta. Ó, calma, amigo. Que é isso? Não é assim, não. Não, vai devagar.
1: Bom dia, meu amigo Luciano Barroso. Passando aí para desejar uma excelente quinta-feira e dizer que nós estamos aqui ligados na audiência do programa.
0: Obrigado.
1: Aqui é o Ronil de Boa Vista, Roraima. Toca aí uma música boa aí para viagem, que nós estamos viajando.
0: Opa!
1: Bom dia, meu amigo. Que Deus te abençoe.
0: Bom dia, obrigado.
1: Se for possível, Luciano, aquela música que canta assim, ó. Ei, Goiânia, não deu para segurar a barra, então eu voltei. Um abraço,
0: meu
1: amigo.
0: Ah, meu amigo, essa música é aquela do Leandro e Leonardo, eles gravaram, como é que é o nome? Rumo a Goiânia? Rumo a Goiânia, é. Ah, eu sei cantar ali em inglês. É, as blá, as blá, do it again for you, as trombose, man. Bom dia, Luciano. Ai, bom dia. Que bom ouvindo aí o Mascarenhas. Ô, Riomar, é o filho dele que tá aqui, o Humberto. Que bom, Riomar. Riomar Santana, onde é que ele tá? 61, aqui em Brasília. Obrigado, meu querido Realmar. Uma ótima manhã pra você, Divino.
2: Pois é, bichinha, daqui na semana tá fazendo frio demais. Aí. Eu tô aí com frio, baquetei.
0: É o Divino. Aí depois diz que eu que sou doido. Aqui, e tem cada ouvinte, são 6h19. Divino, ô gente, quem tá aí morando perto do Divino, vai lá. Dá uma xícara de chá pra ele, ele tá doidinho. Bom dia, Luciano. Jacir, topógrafo Formosa do Rio Preto, Bahia. Um alô pra esposa dele, a dona Carla. Alô! Pra mãe, dona Dirce, Adeilto, Hélio do Cristazinho, Luiz Lopes, Vagalume, Joaquim do Engenho, Pedro Ribeiro, Enio Falso, Alemão, Facebook, Divino Etevaldo, dona Jesuíta, Clemilton, Gaguinho, todos os amigos do grupo Amigo do Amanhecer. Obrigado, gente. Muito obrigado. Maria Aparecida. Ô, Maria Aparecida. Ela botou aqui um bom dia. Eu tirei uma foto e postei uma vez. Já tem tempo isso. Eu e minha filha, nós estávamos pescando. Agora ela botou aqui bom dia. Igual o Zé Alves, ele também faz isso. Que barato, gente. Obrigado. Bernardo Mendes, tudo bem?
3: Luciano Barroso, bom dia.
0: Bom dia.
3: Bernardo Mendes, de Pontão Maranhão. Luciano, passando aí para mandar um abraço a todos os ouvintes do programa Brasil Rural. Aos integrantes do Amigo do Amanhecer, do João Milton, do Val Barros, dona Dirce e todos. E também para parabenizar a nossa amiga Maria Erandir, que hoje está aniversariando.
0: Beleza.
3: Um ótimo dia, bom trabalho. Fiquem todos na paz do nosso Senhor Jesus Cristo.
0: Tá certo. São 6h20 na Agência Brasil, tem que o número de mortos passa de 2 mil na Venezuela. E a Venezuela decretou luto de 7 dias. Uma semana depois do terremoto, em 24 de junho, o número de mortos na Venezuela já atingiu 2.295. Isso na última apuração, tá? Já tem mais de 11 mil pessoas feridas. E a Venezuela realmente está passando por um momento muito difícil. É, gente, é o seguinte, tá na Agência Brasil, www.agenciabrasil.com.br.
4: Bom dia, meu amigo Luciano Barroso, do programa Brasil Rural. Mandar alusão pro grupo do Amanhecer. É o Francisco aqui de Canta, Roraima. Mandar alusão pro meu amigão Jordan Souza Preto, lá no Mucajaí. Todo esse Brasilzão sem fronteira, para todo do município do Cantar. Aparecida Smith, Juscelino Smith, família Barbosa, família Vasconcelos. E Paulo Andrade Esté. E para o Walter Lima e a Priscila Mazanotti.
0: Certo.
4: E para você, para todos da EBC, e para Karina Mello, o Francisco de Cantar, Roraima.
0: Obrigado, Francisco. Um bom dia.

0: Ó, Francisca, ó.
1: Bom dia, Luciano
0: Bom dia.
1: Barroso. Hoje eu quero mandar o meu abraço para todos os amigos do Grupo Rádio Nacional, do Grupo Leonardo Taíde. Eu quero mandar o meu abraço para o alemão Juraci, Luiz, Maria Aparecida, Dona Dirce, Dona Geralda,
0: Certo.
1: José Alves, Romualdo e todos do Grupo Amigo do Amanhecer, o João. Quero mandar para todos do grupo. Que Deus abençoe. Também quero mandar um abraço para a Divina Raquel e Sebastião Dantas, Edileuze Teresina, Garcia Campestre, Marcelo Duarte e todos os ouvintes. Que Deus abençoe todos,
0: Obrigado,
1: Luciano.
0: Francisca. Muito obrigado, Francisco. Tá passando ali na televisão a imagem? É roubo à luz do dia. Cara, normal, já normalizou. É incrível. Antigamente o roubo era tudo naquela camufla, porque tinha medo também da reação e tal. Não, hoje em dia tem filmar. Quando, se lembra? Quando falar das câmeras, vamos instalar a cama agora, vai ser porque vai dentro. Danada! Tá, deixa, calma, Luciano. Olha o remedinho, dá um remedinho aqui, peraí.
2: Bom dia, Luciano. Bom dia a todos os
0: Oi,
2: ouvintes.
0: Dom Marilu.
2: Bom dia, José Lins. Luciano, para sábado, eu quero ouvir com Tião Carreiro e Pardinho chamada Cobrar.
0: Certo.
2: Vão?
0: Tá
2: E
0: bom.
2: um bom dia e uma quinta-feira abençoada por Deus a todos nós.
0: O nego mandou mensagem hoje, a senhora ouviu, dona Marilu?
3: Bom dia, Luciano
0: Bom
3: Barroso.
0: dia,
3: Um
0: Tony.
3: abraço aí para Delfina, todos os ouvintes aí da Rádio Nacional. Liguei o rádio agora. Toca parabéns aí para nossa amiga Maria Irandir,
0: Bora.
3: lá de Povoado do Messias, Novo Horizonte, Bahia. Está de aniversário hoje. Parabéns, Maria Irandir. Saúde, paz. Canta parabéns aí, Luciano.
0: Aê.
3: Agradeço. Goiânia, abraço, Wesley. Abraço, Nilda.
0: O Vitor Castro está aqui. Ei, roubaram a luz do dia? Gente, está parecendo noite. De acordo com a informação que eu tenho, o dia vai raiar às 6h39. Tá? Que o sol vai chegar. Então são 6h24, ainda falta um pouco. Ninguém roubou a luz do dia, não. Estão roubando tudo. Mas a luz do dia ainda não roubaram, não. Estão metendo na mão. Ô Kleber, bom dia, Kleber. E aí, a toda a equipe, bom dia aos ouvintes, bom dia ao amigo do trecho. Mais uma oportunidade que Deus nos deu. E vamos que vamos agradecer. Gratidão, valeu, Kleber. Tá no Rio de Janeiro.
4: Pois é, bacana. Eu fui ali no setor, ali no setor de oficina, ali comi um pastelzinho de giló, mas é gostoso, é bom demais.
0: Pastel de
4: Tem
0: giló.
4: pastel lá de quiabo também, rapaz, é só ouro.
0: Rapaz, pastel de giló, já comeu, meu? Não. Já, Zé? Não, giló não.
5: Fala, Luciano Baúdo, bom dia.
0: Bom
5: Mandar
0: dia.
5: um alusão pro Fernando aqui, eu tô na cidade do Iapoque,
0: Fernando
5: fronteira
0: Iapó.
5: com a Guiana Francesa.
0: Isso, Fernando, muito obrigado, meu querido. Bom dia.
6: Ô, Luciano Barroso, tô aqui
0: Oi.
6: ligado. Tô ligado,
0: É
6: como
0: o
6: é que
0: Onça
6: tá
0: Preta?
6: aqui? Ó, vendo essas modas boas demais da conta.
0: Isso.
6: Seu programa não é 10, não, Luciano. Seu programa é 1.000.
0: Nosso.
6: Tamo junto.
0: Aê, grande Gilberto Martins, é o nosso programa, rapaz. Ô, a Valéria mandou aqui. Obrigado pelas palavras de carinho.
7: Então,
0: Ó,
7: consegui
0: opa!
7: tirar um sorriso.
0: Aí,
7: Foi
0: sim.
7: dando um sozinho, escondido.
0: Aí,
7: Ô,
0: Valéria!
7: Luciano, você é para lá de especial, por isso que eu sempre falei que você é hiper maravilhoso. É e pronto.
0: Ah,
7: Queira
0: Valéria!
7: quem não queira, eu sempre vou falar que te amo, que
0: Eu
7: amo
0: também!
7: vocês todos,
0: Eu
7: tá
0: também!
7: bom? Ai, Luciano, como você é especial, sem palavras, para a pessoa que você é, tá?
0: Tá bom, minha
7: Continue
0: querida.
7: assim, você é um homem abençoado por
0: Ó.
7: Deus.
0: Daí.
7: Te amo, ouvido.
0: Isso, minha querida. Já melhorou, não já? Já, Alberto? Já melhorou esse negócio. Eu sei que a dor existe, mas guarde para você. Tem uma coisa interessante que eu também. Eu tava olhando aqui. Quando você fala, às vezes, dos seus problemas, você dá a chance de quem não gosta de você, né? Tripudiar, dizer, aê, eu quero é que se lasque. Né? E você vai fazer com que aquela pessoa que gosta de você fique triste. Eu não quero ver quem eu gosto triste, eu quero ver alegre. Então, vamos na lei da selva. Você não pode. Quando eu falei da selva, não é estupidez, burrice, não. Não é arrogância, não é nada disso. O fraco, geralmente, ele é atropelado. quando você, e quando você, e você não é fraca, né, Valéria? Nem você, nem ninguém. As pessoas estão ouvindo o Brasil Rural, são selecionadas, são pessoas guerreiras, fortes, cada um na sua batalha no dia a dia. Rapaz, vamos lá. São 6 horas e 27 minutos em Brasília. Eu vou trazer um sucesso, Zé, e depois nós vamos na nossa, vamos falar com a ministra, porque saiu o Plano Safra na terça-feira. E a ministra falou, porque estava lá no Plano Safra o seguinte: é, porque as bladuras aqui não foi são não sei quantos milhões para a agricultura no, da exportação, aquela coisa. Eu falei, ué, e a agricultura, da agricultura familiar, que nós come, que é o que sobra para nós. Aí ela explicou direitinho, mas vai ser depois, tá? O Raimundão Pinto do Brejo, Raimundão, você está me ouvindo ainda? Ele falou, toca uma do Sérgio Reis. Eu falei, como é que é? Uma do Sérgio Reis. Moço, qualquer uma do Sérgio Reis. O menino da gaita, Sérgio Reis, também conhecido como Fela da Gaita.

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2: No Brasil Rural, nós vamos falar rapidamente a respeito do Plano Safra, que essa semana já foi indicado. Agora, tem um detalhe. O Plano Safra está dizendo aqui que são bilhões de reais para a agricultura empresarial. Eu estou ao lado da ministra do Desenvolvimento Agrário e Agricultura Familiar do Brasil, a ministra Fernanda Machiavelli. Me chamou a atenção essa agricultura empresarial. E a familiar, ministra?
3: A agricultura familiar vai ter 85 bilhões em crédito no Pronaf. Além do que, o conjunto das outras políticas vão somar 97 bilhões destinados só nessa safra para fortalecimento da agricultura familiar. E aí as taxas de juros, as nossas taxas de juros para a agricultura familiar começam em 0,5% e vão até no máximo 7,5%. Se for produção de alimentos, estamos em 2%. Se for produção agroecológica, 1%. Os nossos tratores e as colheitadeiras está 5%, e se a máquina for pequena, uma máquina menor, um trator de 20 cavalos, 25 cavalos, a gente está falando de um juro de 1,5%. Então o Plano Safra da Agricultura Familiar está para atender toda a demanda, com juros muito menores e com foco em quem produz os nossos alimentos.
2: Ministra, rapidamente, a sua assessoria já está ali olhando para mim. É o seguinte, tem um caminhoneiro que participou do programa quando eu divulguei o Plano Safra e falou assim, para comprar caminhão e tal, mas aí compra o empresário, o grande produtor. Eu, caminhoneiro, tenho como? Participa? Não participa, né? Ele não planta. Não. Como é que faz? Não.
3: Se for um agricultor familiar, tiver lá o seu cadastro da agricultura familiar, ele pode sim comprar caminhonetes, comprar caminhões, comprar motocicletas, e aí os juros é de 7,5% ao ano.
2: Certo.
3: Então ele tem toda uma condição facilitada para que ele possa fazer o transporte da sua produção e levar essa produção para o comércio.
2: Ministra, muito obrigado. O Dedezão lá disso, do assentamento perto de Flores, já disse que a hora que a senhora quiser ir lá, pode ir. Obrigado, um bom dia, tá?
3: Bom dia, muito obrigada. Sempre uma alegria participar do seu programa.
2: Muito obrigado. É o Brasil Rural, ministra.
3: Brasil Rural, tô sempre aí.
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2: Gente, a ministra esteve aqui, que ela foi fazer uma entrevista, um bom dia, ministro, e eu peguei e conversei com ela rapidinho. Foi por isso que ficou esse corre-corre. Mas já deu para explicar direitinho, deu, Beto? Então tá aí, e essa ministra, ela sempre atende a gente, a ministra Fernanda. Caminheiro, milionário José Rico, pra você, no Brasil Rural. 6h32.

0: Tá uma imagem na televisão agora mostrando a ponte lá do Vitor. Ô, Vitor, liga a TV aí, Vitor. Tá passando lá a TV. E tem um fela da gaita querendo... querendo furar o bloqueio. Não pode. Não. Você tá doido. Tô vendo as imagens aqui. Atenção, Brasil, Brasil, desculpa. Tô local aqui agora. Tô aqui no local. É a ponte que vai fazer a ligação, a ponte nova. Olha lá, gente voltando. Aí, ontem eu falei sobre isso aqui. Depois acontece um acidente que tá interditado. Olha lá, a obra ficou maravilhosa, gente. Tem uma vista aérea ali, um monte de gente passando. Fez a ponte nova e foi dar uma geral na ponte velha. Né, dando uma reforçada lá, dá uma olhada. O Vitor explicou, tem uma semana, nós estamos falando isso aqui, um bando de fela da gaita passando, né, não dá. Aí a polícia vai lá, dá uma olhadinha e vaza. Detran vai lá, dá uma olhadinha e vaza. Ah, não, o que, que é isso?
1: Ô, Luciano Barroso, bom dia, Brasil Rural. Boa quinta-feira, amanhã tranquila de quinta-feira, tranquilinha. Aqui no sertão da Bahia, bem fresquinha, friozinho. Madrugada maravilhosa por aqui. Já ligado na Rádio Nacional, no pé do eito, para fazer direito. Certo. Aqui no município de Presidente Jânio Quadro, ligado aí no Brasil Rural e desejando uma ótima quinta-feira aos amigos do Grupo Amigo do Amanhecer. Um bom dia, boa quinta-feira também pro Gesto Topógrafo, meu amigo alemão, obrigado pelo alô. Ele lá no Crixazinho, o Pedro Ribeiro, o Zé Flamengo, a dona Macilei aí, seu Ambrolina na Gaúcha do Norte. Milena em Brasília, Wesley tem Brasília também. E também aí em Brasília, minha amiga querida, a Rosângela Vieira aí no Conjunto de Chacras. Beijo, minha querida, tá sempre na sintonia ligada na Rádio Nacional, Luciano. E eu por aqui, quero ouvir um modão aí, se possível, quero ouvir Poeira com Christian Ralph. Deixa na programação aí, né, no decorrer da programação, com Christian Ralph Poeira. Tá certo, Luciano? Abraço pra vocês, todos aí nos estúdios e os amigos do Grupo Amigo do Amanhecer. Feliz quinta-feira.
0: Obrigado, meu querido.
2: Bom amigo Luciano Barroso, de Gajo Bolandão, no Cachucante, comeu. Morreu, você tá doido. Azimã Freitas, canoeiro do Araguai. Vai pra minha namorada Mariana, Enes, Dona Marinha, José, o Chupiguai, Dona Beatriz, Bel, Camereiro, Tripim, Vagalão, Quebra, Gaio. Ó, Antônio do Isaíro, Garcia, Manelzinho, Manel Messias, é nóis, é caminho, é a Divina Raquelzinha, Antônio Ribeiro, Antônio Pessu, Francisco Estrela, Francisco Mendes, Francisco Céu Azul, o Alemão Repolho, Lourdes Costa, o Ailton de Goiás, o Rubens, o Saulo, o Natan. Ó, esse tá doido, hein? As duas Teodoras, Zé Flamengo, quem quer que Luiz Cláudio e o Cláudio, e a todos seus ouvintes, Botafogo, Botafogo, você tá doido, esquece Botafogo. Brasil 3, Noruega 1, sei não, hein? Sei não, hein? Mano, olha o gol.
0: Olha o gol, segura, segura,
3: meu querido. Bom dia a todos os amigos do grupo, amigo do Amanhecer. Toda a turma boa da Nacional. Uma feliz e abençoada quinta-feira. Tudo de melhor na sua vida, Luciano. Um cheiro, seu lindo. Deus
0: obrigado, Ellen. Obrigado, Ceilândia. A Ellen de Goiânia está mandando abraço para Cananda. Amamos vocês. Ah, Ellen, você é maravilhosa, Ellen. Muito obrigado. Rosângela, fala, querida. Deixa eu ver. Bom dia, meu amigo Luciano. Bom dia, Zelinhos, todos do Brasil Rural. Estou na escuta do programa.

Rosângela Oliveira, Rio Branco, Acre. Que Deus abençoe vocês. É, Luciano, por favor, você pode tocar a música do Daniel, Raridade? Posso, Rosângela. Tá anotado para você, tá bom? Vou ter o maior prazer em te atender. Oi, tudo bem? Tudo bem, Edna Alves. Tudo bem, Luciano? Eu quero dedicar a programação para Maria Irandi. Canta os parabéns, é. Uma amiga ímpar por esse dia, né? Como é que é? Por isso o dia tá embaçado aqui. Roubaram a luz do dia. Não roubaram, não. Bom dia, Valéria, amamos você, queremos ver você bem. Edna Alves, valeu, Edna. Ô Zé, a Maria Irandi. Maria Irandi canta, Zé. É do povoado Mercedes, Novo Horizonte, Bahia. Quero aqui agradecer cada pessoa que está me parabenizando. Muito obrigado, que Deus abençoe cada um de vocês. Gratidão. Luciano, eu nunca pedi uma música, mas hoje, no meu aniversário, eu quero Zezé de Camargo e Luciano, Flores em Vida. Tem Flores em Vida? Não sei se tem. Bom dia, Brasil Rural, todos do grupo, feliz audiência. Aqui o poeta Adalto Marx. Tem Flores em Vida? Maria Irandi, é exatamente isso. Flores em Vida. É você fazer o bem hoje para aquela pessoa, é você ter um sorriso para alguém, é você dizer, caramba, como é bom te ver. É isso.

0: Você, flores em vida, minha querida.
1: Bom dia, Luciano Barroso. Bom dia, Luciano. Manda um abraço aí pra essa turmada que tá ouvindo a Nacional. Todo o grupo do Amigo do Amanhecer. Vagalume, Pedro Ribeiro, Gersinho Topógrafo, João Batista, Dona Dice, Enio Fausto, Pedro Ribeiro, já falei. Bom dia, Edna Maria. Bom dia para todos os ouvintes. Bom dia, Luciano. Grande
0: abraço.
1: Bom
0: dia, Luiz. Obrigado.
1: Só falando pra Edna Maria para nós aí. Qualquer um é boa. Bom dia.
0: Bom dia para você é também. Muito
1: alemão.
0: Obrigado.
1: Bom dia, alemão. Bom dia, meu amigo. Grande abraço.
0: Aí sim, valeu.
2: Bom dia, Luciano Barroso.
0: Fala.
2: Bom dia, turma do Amanhecer. Aldo Davi. Aqui nas Minas Gerais. Gelado.
0: Tá
2: bem frio.
0: Tá, né?
2: Queria pedir uma música para sábado aí, se possível.

0: viu,
1: Manda
0: Luciano?
1: aí, Aldo.
0: É, Cascatinha, Ana, Casa de Caboclo.
1: Boa.
0: Oferecer para toda a turma do Amanhecer
1: Tá
0: e
1: anotado,
0: para
1: meu
0: quem
1: querido.
0: gostar da moda.
1: Tá
0: É
1: anotado.
0: nós, vamos que vamos. Vamos
1: Deixa
0: para a
1: comigo.
0: lida.
1: Vambora, vambora. Dona
0: Oi, oi.
1: Marcelei.
2: Bom dia,
1: Oi,
2: cheguei.
1: maravilhosa.
2: Ô, Luciano, bom dia, Zé Lins. Bom dia, toda a equipe aí. Bom dia, amigos do Amanhecer. Bom dia para todos aí que estão ligadinhos aí no Brasil Rural, né?
1: Sim.
2: Ô, Luciano,
1: Oi, amor.
2: é, um bom dia também para esse menino aí, o negão da mineração. A gente, eu não conheço ele, né? A gente nunca se falou, mas sempre escuto ele me mandando um alô para mim, para meu esposo. Um alô para ele, ótimo dia aí. E também quero mandar um alô, um abraço especial para Valerinha. Ô,
1: Claro.
2: Valerinha, vó, minha filha.
1: Bora.
2: Reage, minha mora.
3: Cantos parabéns para quem?
2: Gosto de você, de ouvir você participando, dando aquele sorriso seu, assim, com as suas brincadeiras, né? Vamos voltar, Valerinha, de antigamente, né? Sei que é
1: Isso.
2: difícil, mas nós precisamos de você, a Valéria de antes.
1: Isso, é isso mesmo. Bom dia. Ô, Francisco Bielinque, bom dia, grande Francisco. Ih, rapaz, mandou um vídeo aqui. Ué, Zé. Ele com a bandeja e os macaquinhos comendo na bandeja. É banana, é? Rapaz, que imagem bonita. Sabe aqueles macaquinhos pequenininhos? Como é que é o nome daquele macaquinho que a gente chama? É o quê? Qual é o nome? Aqueles pequenininhos? Lá perto de casa tem, eles andam no muro lá. Bom dia, Luciano. Aqui na fazenda eu vivo assim, natureza abençoada. Somos amiguinhos, que beleza. Ô, Lorival, o que que é isso? Tá tudo bem, Lorival? Bom
4: Olá,
1: dia.
4: muito bom dia, Luciano Barroso. E bom dia aos ouvintes, bom dia aos ouvintes do programa Brasil Rural, que é o Lorival Braga, de Roraima. Bom dia para o Alemão. Bom dia para a Dona Carmen. Bom dia para o Elis, daqui da região. E bom dia para todos os caminhoneiros que estão aqui no estado, em todo o Brasil. Eu gostaria de ouvir com a Maiara e Maraíza, participação do Rene, do Rick Rene, né? Que não tem mais o Rick Rene. Briga de foice.
1: Vixe,
4: Briga
1: briga.
4: de foice, tá bom?
1: Tá bom.
4: Valeu, bom dia, uma ótima meio de semana abençoado para todos
1: Tá
4: nós.
1: bom,
4: Estamos aqui em
1: obrigado.
4: Roraima.
1: O Vitor Castro falou assim: Ué, mas que foi? Pastel de quê? É de jiló e quiabo. Ele falou que é soim, o bicho lá. É soim, é isso mesmo? É. A Mari Facim está desejando um bom dia, hoje é festa, parabéns. Canta de novo, Maria Erandi. A Edna mandou aqui, a Edna Alves, a Dinha mandou aqui. A Maria Erandi está agradecendo, dizendo muito obrigado. Deixa eu ver o que houve aqui. Um abraço, seu Madruga. O que foi, seu Madruga? Hein? Não, só mandou a respiração dele. Ele só queria que a gente ouvisse a respiração. Ô, Luiz, tá tudo bem, meu
4: Bom dia,
1: presidente?
4: meu amigo Luciano
1: Bom
4: Barroso. Como é que
1: dia.
4: tá? Tudo bom?
1: Tudo.
4: Mandou um alô aqui pra casa, pra Dona Júlia, os meninos, lá na Taquara, mãe, Tom, Judinha, Giliate, seu Deltinho, Tia Nazaré, o Gaúcho, agora o Roxinho, lá em Flores de Goiás de Adesão, na Fazenda Larga São Anselmo, os produtores do Bela Vista, em Planaltina de Goiás, os produtores lá do Zé Wilk, em Sobradinho, alô, seu Geraldo. Produto da Associação Mista, Cooperativa Cooperar. Manda uma música boa para esse povo aí.
1: Vai ser
4: Bom
1: agora.
4: dia.
1: Vai ser agora, meu presidente. Antenor, muito obrigado pelo carinho. Jerônimo Santos, o Germino, o filósofo, o Nenzinho, obrigado. Uma ótima manhã para todos vocês. O Tony, ô Tony. Hoje está difícil, Tony. A Carminha, o Kleber, obrigado, meu grande amigo. Um abraço, Deusdete Barros. Fala aí, meu querido. A Jana, obrigado, Brasil Rural. Muito obrigado, Jana. Bom dia, Brasil Rural. Ligadinha, o José Carlos, o R. Souza, Maria Irandi, quem mais? A Ellen Goiânia, a Valéria. Ela falou que é do Macaco Saui. Tem um 95 aqui gravando um áudio agora. Deixa eu ver quem é aqui o nome dele. 95, onde é? O José. Boa Vista, Roraima. Gente, chegou a hora da brincadeira. 6h51, senão não vai dar a brincadeira de hoje. Eu não consegui atender muita gente hoje. Irmão da Lua, amigo das estrelas. Zezé de Camargo para Neri. É a primeira que pediu aqui. Vamos lá, Neri. Essa é a sua. O Chico Berranteiro mandou um áudio aqui, eu vou ter que ouvir depois, viu, Chico? vamos ver qual é a

0: outra aqui?
1: A primeira com a Gini Gene e Maria Mendonça, Luciano. Aceita que dói menos.
0: Aceita que dói menos.
1: Pode ser a segunda.
0: É a segunda. Aceita que... Joaquim. Tem Aceita que dói menos? Eu acho que tem. Aceita que dói menos. Depende, né? Você tá falando de quê? Marília Mendonça, é Zé, que canta? Trio Parada Dura? Ai, é Trio Parada Dura e Marília Mendonça. Marília Mendonça, é Trio Parada Dura. Trio Parada. A do Zezé, qual é mesmo o nome da música? Como é que é? Não, a do Zezé, qual é o nome aí que é? Ah, Irmão da Lua. Irmão da Lua, Amigo das Estrelas. Das Estrelas. Se cansou e bateu asa. Tá valendo, gente. Ô Zé, quando tiver valendo, ô Berranteiro, eu vou ter que ouvir o seu áudio depois, tá? O Adeilta apagou, a Mari sugeriu que tá valendo? Sugeriu querer ser amada, o R. Souza apagou. Deixa eu ver o que mais aqui. O Joaquim no aqui, o Joaquim. Zezé de Camargo e Luciano. Primeiro voto para Zezé de Camargo e Luciano. Percival.
2: Bom dia, Luciano Barroso. Zezé de Camargo.
0: Zezé de Camargo e Luciano para o grande cavalão. Aceita que dói menos. Paula de Mello e Dona Paula de Mello. Adeilton, Trio Parada Dura, Luciana, Aceita que dói menos. Obrigado, Adeilton. Luciana Espíndola, amiga. Como é que é? Irmão da Lua, Amigo do Sol, sei lá. Não, das Estrelas. Ô, Dona Dirce, fala pros seus filhos votarem aí. Vamos lá. Aceita que dói menos. Evandro Alves, tá empatada a bagaça ainda. Tá empatada a bagaça.
3: Eu vou na música Aceita que dói menos.
0: Aceita que dói menos, tá ganhando. Aceita que dói menos, tá ganhando. Pedro Ribeiro, Aceita que dói menos. Tá ganhando, Aceita que dói menos. Dona Dirce, fala pra esse povo aí, Dona Dirce. Eu não acredito. O alemão, o que foi aqui, alemão?
4: Hein? Aceita que dói menos, Luluzinho de Jesus.
0: Aceita que dói menos, Mari Faci. Tá na frente, Aceita que dói menos. Antenor, fala Antenor.
5: É a número 2, Maria Mendonça.
0: Aceita que dói menos. Eu não acredito, Zezé vai perder. A segunda de Aceita que dói menos, Rosângela. Obrigado, Rosângela. Gente, tá uma sapecada aqui. Pelo amor de Deus. Dona Edith, é Zezé de Camargo e Luciano. Começou a reação do Zezé com a Dona Edith. Aceita que dói menos, Cleiton Rocha. Tá 10-4, só pra você ter uma ideia, tá? Vamos lá.
5: Aceita que dói menos.
0: Aceita que dói menos. Pro Valdeci Ribeiro. Francisco, o Berranteiro. Aceita que dói menos. Valeu, Berranteiro. Tá na frente, eu vou ouvir seu áudio. Aceita que dói menos é o Raimundo. Fala, Raimundão, obrigado. Dona Marilu, Aceita que dói menos. Trio Parada Dura. Trio Parada Dura pra quem mais? Hélio Xavier, Aceita que dói menos. E o Zezé vai entrar pelo campo. A Diogo Mendonça, é o Zezé de Camargo e Luciano? Não, é Aceita que dói menos. Quase errei seu voto, Diogo. Dona Dirce, é Zezé de Camargo e Luciano. Claro, né, Dona Dirce? A senhora não faia.
5: Aceita que dói menos.
0: Aceita que dói menos. Quem foi que mandou? Lindoval, obrigado. O Kleber, deixa eu ver, o Kleber mandou aqui. Zezé de Camargo e Luciano. Obrigado, Kleber. O José Mário, é Aceita que dói menos. Tá certo. Apolinário, o que que houve, Apolinário?
6: Aceita que dói menos.
0: Aí, Aceita que dói menos pro Apolinário. Lá vamos nós. Etevalde, Aceita que dói menos. Menino, pelo amor de Deus, o que é isso? O que foi, a Ressusa? Vai quem?
7: Bom dia, Luciano. Bom Zezé dia. De Camargo e Luciano.
0: Zezé de Camargo e Luciano. Fala aí, Zé Carlos.
8: Aceita que dói menos.
0: Zé Carlos, é Aceita que dói menos. Obrigado, Zé Carlos. Riomar, é Zezé de Camargo e Luciano. Ô, Mendigato. O que foi, Mendigato? Qual é a sua, meu querido?
9: Aqui é o Mendigato. Aceita que dói menos.
0: Aí, menino. Aceita que dói menos. Ô, Zé, você sabe quem ganhou, Zé? Gessil Topoco, é Zezé de Camargo e Luciano. Quem foi que ganhou, Zé? O João, é Aceita que dói menos. Vítima, que lapada, gente. Aceita que dói menos pro Antônio Lopes. Vixe. Aceita que dói menos pra Sandra, que tá na Guiana Francesa. A Marianne, é Aceita que dói menos também.

0: Reginaldo votou em trio Parada Dura, Aceita que Dói Menos. Clígero e Rosária, Aceita que Dói Menos. Gabriel Neto, Aceita que Dói Menos. Menino, mas que lapada. Sindália Gama, Aceita que Dói Menos. Josineta, Aceita que Dói Menos. Dona Diz botou Perdi de Novo. Ó, 9 votos pro Zezé, que vai rodar amanhã às 5h30. 5, 10, 15, 20, 25, 30, 31 votos para Aceita que Dói Menos. Vixe. Ó, eu tava ouvindo no rádio aqui o comentário do Berranteiro, vou entrar em rede agora. Vamos lá, Zé, vamos lá.
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0: Tem gente votando até agora, não aceita que dói menos, né, Dona Rosalva? Obrigado, hein? Uma ótima manhã. É, a partir de agora é o seguinte, seu nome, o João Eva, aceita que dói menos. Zezé, aceita que dói menos. Calma, João. São 7h02, vai falar seu nome, de onde você está falando e a música que você quer ouvir. E eu vou te atender agora. E a do Jaider hoje, Zé? Quem é essa, hein?
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0: Ah, aquela do Guilherme Santiago.

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1: 7:05, horário de Brasília. Cícera Marinho, obrigado. Ela disse bom dia. Muito obrigado.
2: Bom dia, Luciano Barroso. É o Raimundo do Setor ODF. Gostaria de ouvir a música Meu Reino Encantado com Daniel. Alô, bom dia a todos. Uma feliz quinta-feira a todos.

0: é Jonilton, moro aqui na Grande Bahia. Quero ouvir com Chora e Me Ligue, então, com João Bosco e Vinícius.
1: Então chora e liga, pode ligar. 7h12, Brasil.

0: dia, Luciano. Bom dia, programa Brasil Rural. Bom dia, Luciano. Tô ouvindo o programa aqui da Fazenda Fazantão, no Vão de Ama, município de Cavalcante, Goiás. Gostaria de ouvir a música com Teodoro Sampaio, Tirador de Elite.
1: É mesmo? Teodoro de Elite? Onde eu me enrolei todo aqui, Zé? A culpa foi minha, porque não era essa, não era?
2: Não.
1: Não, era o quê?
2: Coração.
1: É.
3: É de Nilton, de Aparecida de Goiânia. Toca aí pra nós, Coração, com as irmãs Barbosa. Obrigado.
1: Ô, meu querido Apolinário, eu vou ficar te devendo Atirador de Elite, tá? Eu... Ah, caramba, desculpa aí, são... Acabou? Ó, tô indo embora. O Francisco, agradeço. Berranteiro, muito obrigado. Eu ouvi seu áudio aqui, você tem razão. O grande vai lá e pega tudo, o pequeno tem que... 10% de juros, tá difícil. Amanhã eu vou ver seu áudio direitinho, tá? Wesley, obrigado, gente. Até amanhã, meu...

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4: Olá, bom dia. Agora são 7:30 da manhã. Um ótimo dia para você, sintonizado na Rádio Nacional em Brasília, São Paulo, Rio de Janeiro, Amazônia, Alto Solimões, São Luís, Recife. Para você que nos acompanha em todo o Brasil, junto às emissoras parceiras da nossa Rede Nacional de Comunicação Pública. E também pelo Instagram. Segue a gente por lá, não esquece, hein? É o @ Rádio Nacional Notícias. Eu sou o Dilson Santa Fé, aqui comigo Priscila Mazzanotti. Bom dia, Pri.
5: Oi, Dilson. Bom dia para você. Bom dia também para os nossos queridos ouvintes do Repórter Nacional. Pessoas que estão com a gente nesta quinta-feira, 2 de julho de 2026. Vamos aos destaques. Após 3 dias, rodoviários do Rio suspendem greve e ônibus voltam à circulação normal. Uma nova rodada de negociações entre empresas e trabalhadores está marcada para segunda-feira. E mais...
6: Campanhas eleitorais de 2026 terão os mesmos limites de gastos de 2022. Decisão foi tomada pelo Tribunal Superior Eleitoral nesta quarta-feira.
7: Sala principal do Teatro Castro Alves, em Salvador, é reinaugurada para as comemorações do Dia da Independência da Bahia.
8: Cristo Redentor vai ter novas escadas e elevadores para garantir a acessibilidade.
9: Homem é encontrado com vida entre escombros na Venezuela, 8 dias após os terremotos que atingiram a região de La Guaira e Caracas.
4: Tudo isso e muito mais aqui no Repórter Nacional, que é produzido pela equipe de rádio jornalismo da EBC.
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5: Depois de 3 dias de paralisação, que começou na segunda-feira, justamente no dia do Jogo do Brasil, os rodoviários do Rio de Janeiro decidiram voltar ao trabalho. Vamos dar um pulinho até lá, conversar com a Priscila Terezo na linha com a gente. Pri, bom dia. Teve acordo, não teve acordo? Como é que estão as negociações, hein?
10: Oi, Priscila, bom dia para você, bom dia a todos. Ainda não foi fechado um acordo, as negociações seguem, mas os rodoviários acataram o pedido de suspensão da

0: breve, feito pelo desembargador Gustavo Tadeu Alckmin, do Tribunal Regional do Trabalho, durante a audiência de conciliação no fim da manhã de ontem. E hoje, a circulação dos ônibus já está normalizada, com praticamente 100% da frota nas ruas. Os trabalhadores, no entanto, mantiveram um estado de greve. Isso significa, Priscila, que a paralisação pode ser retomada na próxima semana, caso as negociações não avancem. Durante a reunião no TRT ontem, os advogados que representam as empresas de ônibus mantiveram a proposta de reajuste salarial de 4,39%, mas, segundo o presidente do Sindicato dos Rodoviários, Sebastião José, a categoria pede 17% em duas etapas e vai atrás desse valor. Além desse aumento, os rodoviários pedem pisos de R$5.000 para os motoristas de BRT, que são os ônibus articulados, e de R$4.000 para os demais motoristas, vale alimentação de R$1.000, planos de saúde e odontológico, jornada de trabalho de 5x2 e o pagamento do intervalo de refeição como hora extra. Priscila, volto com você.
1: Pri, obrigada. Bom dia, bom trabalho aí para você. E olha só, gente, uma das reivindicações dos rodoviários no Rio é a PEC 6x1, a aprovação dessa proposta, que inclusive foi discutida ontem no Senado, em comissão geral. Claro que os trabalhadores, o governo, os sindicatos, na pressão para que se vote logo esse texto, que já fez até aniversário parada lá no Senado, viu? O governo, que antes tinha expectativa de votar esse texto ainda no primeiro semestre, agora faz um apelo. Ontem até o ministro Guilherme Boulos, da Secretaria-Geral, falou para que se vote antes das eleições, né? Até outubro, para que entre logo em vigor. Os empresários falaram ali em prudência, em discutir com calma, falaram também em prejuízos à economia, prejuízos que diversos estudos divulgados já mostram que não vai ter, né? As categorias profissionais, inclusive, falaram isso no dia de ontem. O Davi Alcolumbre, que é o presidente da Casa, se reuniu com os senadores, falou até da possibilidade de mudanças no texto, naquele ponto que trata da regra de transição, para que seja sem regra de transição a redução semanal da jornada, para que ela entre logo em vigor. Falou da possibilidade de se pedir estudos aos consultores da Casa. Bom, resumindo aqui essa história toda, gente, a PEC 6x1 foi debatida no plenário do Senado, mas ainda não foi encaminhada de fato para a Comissão de Constituição e Justiça. Agora esse calendário vai ser definido dia a dia, com reuniões com o governo, segundo a própria líder Tereza Leitão, conversas então nos próximos dias. O próximo encontro, por enquanto, não está marcado ainda.
2: Agora, notícias sobre as eleições. Decisão do Tribunal Superior Eleitoral determinou que as campanhas dos candidatos neste ano terão os mesmos limites de gastos das eleições de 2022. Pedro Lacerda traz as informações.
3: O Tribunal Superior Eleitoral decidiu manter nas eleições de 2026 os mesmos limites de gastos de campanha adotados em 2022. A decisão da Corte foi unânime. Na prática, candidatos e partidos terão o mesmo teto de despesas da última eleição geral, R$4,9 bilhões. O presidente do TSE, ministro Cássio Nunes Marques, lembrou que o reajuste do fundo partidário, aprovado pelo Congresso Nacional, foi vetado pelo presidente da República. O TSE também considerou os impactos sobre as políticas de inclusão. De acordo com Cássio Nunes, um teto maior poderia concentrar mais recursos em candidatos que já ocupam mandatos, reduzindo o dinheiro destinado às cotas para mulheres, pessoas negras e outros grupos previstos na legislação. Outro ponto levado em conta foi a posição dos próprios partidos. Segundo o presidente da Corte, a maioria das legendas defendeu a manutenção dos valores de 2022. Para o TSE, a medida ajuda a preservar o equilíbrio financeiro das campanhas e dá mais estabilidade à disputa eleitoral deste ano. Da Rádio Nacional em Brasília, Pedro Lacerda.
1: 7h37, e o Procurador-Geral da República informou ao Supremo ontem à noite que é a favor da manutenção da prisão domiciliar do ex-presidente Jair Bolsonaro. Manifestação ocorreu após a Polícia Civil do Distrito Federal não indiciar o ex-presidente no caso da apreensão de uma arma apreendida numa blitz aqui em Brasília. Vamos entender esse caso com a Daniela Longuinho.
4: O procurador-geral da República, Paulo Gonê, se manifestou a favor da manutenção da prisão domiciliar concedida ao ex-presidente Jair Bolsonaro. Nesta quarta-feira, no parecer enviado ao Supremo Tribunal Federal, Gonê citou a decisão da Polícia Civil do Distrito Federal, que não indiciou Bolsonaro após a apreensão de uma arma de fogo atribuída ao ex-presidente. Mais cedo, o delegado Tiago Boing, da Polícia Civil do DF, ressaltou que a arma pertence a Bolsonaro e está legalizada. Além disso, Boing citou que o ex-presidente não estava proibido de ter o armamento em sua residência, onde cumpre prisão domiciliar humanitária pela condenação no processo da trama golpista. Sobre a pistola apreendida em uma blitz em Brasília, o procurador-geral da República, Paulo Gonê, disse que o armamento deve continuar apreendido. Em sua avaliação, é certo que a condição atual do custodiado é incompatível com a posse de arma de fogo. Ao fim do inquérito policial, o delegado Boing entendeu que Estácio Leite, segurança do ex-presidente Jair Bolsonaro, que estava com a arma no momento da abordagem policial, deve responder pelo crime de porte ilegal de arma de fogo de uso restrito. Segundo o militar, o armamento seria levado para conserto. Posteriormente, a versão foi confirmada pela defesa de Bolsonaro. Com informações da Agência Brasil, da Rádio Nacional em Brasília, Daniela Longuinho.
2: A Corte Suprema de Cassação da Itália anulou nessa quarta-feira a decisão que autorizava a extradição da ex-deputada federal Carla Zambelli no processo relacionado à condenação a 5 anos de prisão pelos crimes de porte ilegal de arma de fogo e constrangimento ilegal. Com isso, o julgamento que mandou Zambelli voltar ao Brasil retorna à etapa inicial e deverá ser refeito. Segundo o advogado de Zambelli no Brasil, Fábio Panosi, a Corte de Cassação, a mais alta instância do judiciário italiano, entendeu que houve vícios no julgamento que mandou extraditar a ex-deputada, realizado no Tribunal de Roma. Zambelli foi condenada pela 4ª Câmara Criminal de Roma, tendo recorrido à Corte de Cassação.
1: E agora a gente muda de assunto para falar da independência do Brasil na Bahia, data que é comemorada hoje, dia 2 de julho. Para celebrar, foi reinaugurada em Salvador a sala principal do Teatro Castro Alves. A cerimônia marcou a entrega da terceira e última etapa de modernização do complexo, um dos principais da América Latina. Quem traz os detalhes é Gabriel Correia. Gabriel, bom dia. Independência do Brasil na Bahia? Gabriel.
5: Os ouvintes. Bom dia, Priscila. Bom dia para você, bom dia para os ouvintes também. Independência do Brasil na Bahia. E esse projeto de modernização do Teatro Castro Alves ganhou urgência após um incêndio atingir o telhado da sala de balé em janeiro de 2023. A reforma teve um investimento de 260 milhões de reais. A obra do teatro, com 6 décadas de história, inclui a modernização da sala principal, do jardim suspenso, além de melhorias de acústica e acessibilidade, atualizando a tecnologia do teatro e preservando o patrimônio histórico. Houve também melhorias das estruturas usadas pelos artistas residentes, como o Balé Teatro Castro Alves e a Orquestra Sinfônica da Bahia. A cerimônia ontem contou com a presença do presidente Lula e da ministra da Cultura, Margareth Menezes, que classificou o palco do Teatro Castro Alves como sagrado.
6: O Teatro Castro Alves foi o primeiro teatro que eu pisei na minha vida, mesmo antes de saber aonde isso iria me levar ou me trazer. Então, para mim, a honra é imensa poder estar aqui nesse momento e também ter, sou uma testemunha, presidente, de uma criança, uma jovem de periferia e da força transformadora que existe quando a gente recebe o apoio, quando a oportunidade se abre para nós.
5: Priscila, o processo de modernização do teatro começou em 2009, com a reforma da contraacústica e depois com a entrega da sala do coro. Agora, o público baiano tem acesso novamente à sala principal reformada. Eu volto contigo.
1: Tá bem, Gabriel. Obrigada. Bom dia.
2: E agora a gente vai direto para a capital fluminense. A informação é boa, hein? O acesso ao Cristo Redentor vai ser modernizado com novas escadas rolantes e elevadores. O monumento vai permanecer aberto, mas com redução na capacidade de visitantes. Vamos saber mais com o Cristiane Ribeiro? Vamos lá, Cris, bom dia!
7: Bom dia, Dilson. Bom dia aos ouvintes. É, Dilson, visitar o Cristo Redentor aqui no Rio de Janeiro vai ficar mais acessível. É que o sistema de subida e descida vai ser modernizado com a substituição das 4 escadas rolantes e a instalação de 2 elevadores inclinados. As obras começam no mês que vem e devem ser concluídas em maio de 2027. Mas tem um problema. No período das obras, será reduzido o número de visitantes ao monumento, que é o ponto turístico mais visitado do país. O Acordo de Cooperação Ambiental para fortalecer a gestão do Parque Nacional da Tijuca, aqui no Rio, foi assinado nesta quarta-feira entre o Instituto Chico Mendes de Conservação da Biodiversidade e a Petrobras. Serão investidos 15 milhões de reais na compra e instalação dos equipamentos. Vai caber ao ICMBio acompanhar a execução, a fiscalização e o ordenamento das obras. Os novos elevadores inclinados vão ampliar a acessibilidade para pessoas com deficiência, idosos e visitantes com mobilidade reduzida. E Dilson, também na quarta-feira, a Prefeitura do Rio e o ICMBio firmaram um outro termo de cooperação para ações integradas de ordenamento público, conservação ambiental e proteção do patrimônio histórico, cultural e paisagístico da unidade de conservação. Esse termo vai ter vigência de 5 anos e envolve a participação de pelo menos 19 órgãos municipais, entre secretarias, fundações, companhias e gerências. Eu volto com você.
2: Ok, obrigado, Cris.
1: 7h44, você já ouviu aqui no Repórter Nacional que após 3 dias, rodoviários do Rio suspenderam a greve e os ônibus voltaram à circulação normal. Uma nova rodada de negociações entre empresas e trabalhadores está marcada para segunda. Você ainda vai ouvir.
8: Inglaterra, Bélgica e Estados Unidos também estão nas oitavas de final da Copa do Mundo.
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2: E vamos agora a Paris, onde nos estúdios da Rádio França Internacional, Luísa Ramos traz aí informações sobre a Venezuela. A busca por sobreviventes continua. Luísa, primeiro um bom dia para você e seja bem-vinda. Um homem foi encontrado vivo 8 dias após os terremotos. Conta para gente.
10: Pois é, Dilson, na Venezuela, né, o resgate com vida de um homem, 8 dias, né, após os terremotos de 24 de junho, trouxe um sinal de esperança em meio à tragédia que vive o país. Hernan Gil, um agente de segurança de 43 anos, estava preso em uma guarita de um prédio, do prédio onde ele trabalhava, em Catalamar, área litorânea do estado de La Guaira, região que foi quase totalmente destruída durante a catástrofe. Ele estava, portanto, preso sobre essa guarita, e nos últimos dias, inclusive, Dilson, outros resgates considerados milagrosos também foram registrados, entre eles o de um menino de 3 anos que foi encontrado com vida 6 dias após o desastre. Porém, a situação humanitária continua crítica na Venezuela. O balanço provisório já se aproxima de 2.300 mortos, mais de 11 mil feridos e 50 mil desaparecidos. Pelo menos 12 mil pessoas estão desabrigadas e muitas delas passam as noites em parques, praças e abrigos improvisados, sem acesso adequado à água potável e saneamento. Diante da dimensão dessa catástrofe, a presidente interina, Delcy Rodríguez, decretou 7 dias de luto nacional a partir de hoje e anunciou a criação de uma comissão para acelerar a reconstrução das áreas afetadas. A resposta do governo, porém, é alvo de críticas. Segundo relatos colhidos pela RFI, algumas localidades no interior de La Guaira ainda não receberam equipes de socorro, enquanto a ajuda humanitária depende principalmente da solidariedade internacional. Equipes de resgate de 7 países e cerca de 2 mil militares americanos seguem nas buscas e também nas operações humanitárias. A Organização Mundial da Saúde também alerta para o risco de surtos de doenças em razão dos deslocamentos de população e dos danos causados aos serviços de saúde e saneamento. De Paris, da Rádio França Internacional, Luísa Ramos para a Rádio Nacional.
2: Ok, Luísa, obrigado pelas informações. Bom dia, bom trabalho.
1: Duas pessoas e mais quatro empresas foram sancionadas pelo governo dos Estados Unidos por suspeita de ligações com o PCC, o primeiro comando da capital. A medida foi tomada pelo Departamento do Tesouro norte-americano e ocorreu após o governo Trump classificar facções criminosas do país como organizações terroristas.

0: artistas. Pedro Lacerda de volta para explicar para a gente.
1: O Departamento do Tesouro dos Estados Unidos sancionou nesta quarta-feira 2 brasileiros e 4 empresas, sendo 3 do Brasil e 1 de Portugal, por suposta ligação com o PCC, o primeiro comando da capital. Essa é a primeira punição de Washington contra brasileiros desde que o governo Trump classificou facções criminosas do país como organizações terroristas. Os alvos são Vitor Henrique de Oliveira Chimada e Estela Stefani Nunes Henrique de Oliveira, moradores de São Paulo. Segundo o governo norte-americano, Chimada é o elo entre agentes do PCC na Flórida e traficantes internacionais e teria lavado mais de 30 milhões de dólares usando criptomoedas para enviar o dinheiro ao Brasil. Estela, parente e ex-secretária de Chimada, prestava apoio logístico na coleta de grandes quantias em espécie. O documento do Tesouro dos Estados Unidos cita ainda que, em janeiro de 2025, Chimada já havia sido colocado em prisão domiciliar no Brasil, suspeito de usar uma de suas empresas para lavar dinheiro desviado de um clube de futebol em um esquema de fraude publicitária. Também foram bloqueadas 4 empresas ligadas ao empresário brasileiro, Victory Trading, PixWave e Wave, de São Paulo, e a portuguesa Avenidas Flutuantes, sediada próximo a Lisboa. As 2 primeiras atuam no setor financeiro. A PixWave é uma construtora e a empresa portuguesa trabalha com transporte e armazenagem. Em nota, o subsecretário do Tesouro para Terrorismo e Inteligência Financeira, Gene Lange, afirmou que a medida busca barrar o avanço do PCC dentro dos Estados Unidos e impedir que o crime organizado do hemisfério ocidental se instale em solo americano. A investigação foi conduzida pela Força-Tarefa do Departamento de Segurança Interna, com o apoio do FBI de Miami e do Setor de Combate à Lavagem de Dinheiro do Departamento de Justiça americano. Com as sanções, os bens dos alvos nos Estados Unidos ficam bloqueados e qualquer pessoa ou instituição que negociar com eles também pode ser punida. Com informações da Agência Brasil, da Rádio Nacional em Brasília, Pedro Lacerda.
0: Pois é, teve essa decisão do governo dos Estados Unidos e teve uma outra da União Europeia, mas voltada ao comércio, né, à importação. É que a União Europeia restringiu as importações de produtos siderúrgicos do Brasil e elevou as tarifas sobre importações que ultrapassem as cotas estabelecidas. O governo brasileiro reagiu, afirmou que as mudanças reduzem o acesso ao mercado europeu e não resolvem o excesso de capacidade na indústria mundial do aço, e que isso pode provocar uma escalada de medidas de defesa comercial. Disse ainda que continuam as negociações para uma solução aceitável para ambas as partes.
2: 10 para as 8.
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2: O grupo da seleção brasileira se reapresenta na tarde de hoje, iniciando os treinamentos de 3 dias até o duelo decisivo de oitavas de final da Copa do Mundo contra a Noruega. Brasil e Noruega se enfrentam no domingo às 5 da tarde em Nova Jersey, nos Estados Unidos. O Brasil voltou para Nova Jersey na segunda-feira após a vitória contra o Japão. O grupo já trabalhou nessa terça-feira no hotel e no centro de treinamento utilizados desde o início das atividades nos Estados Unidos. Lucas Paquetá não tem previsão de retorno. Já Rafinha vai estar à disposição para a partida contra os noruegueses. E no Mundial, mais equipes avançaram às oitavas de final. A terça-feira foi de virada. Hoje, mais 8 seleções tentam vaga na próxima fase. Quem chega com as informações é Bruno Mendes.
4: Mais 3 seleções se classificaram para as oitavas de final da Copa do Mundo. A Inglaterra, de virada, bateu a República Democrática do Congo por 2-1. Na prorrogação, a Bélgica, também de virada, bateu o Senegal por 3-2. Os Estados Unidos venceram a Bósnia por 2-0 e carimbaram o passaporte. Nesta quinta-feira, a bola rola às 4 da tarde para a Espanha e a Áustria. Às 8 da noite tem Portugal e Croácia. Atacante Bernardo Silva fala das dificuldades do time português.
5: Os alemães jogam todos na Alemanha e crescem todos a jogar da mesma forma. Os espanhóis jogam quase todos em Espanha e crescem todos a jogar da mesma forma. E nós não temos essa característica, o nosso futebol é muito diferente e olhamos para o jogador português e por falta de capacidade financeira dos clubes portugueses de aguentar os nossos jogadores, a maior parte dos jogadores estão a jogar fora e jogam em campeonatos completamente diferentes. O Bruno joga de uma forma muito diferente no clube dele que o João e o Vitinha jogam. Ou o Nuno Mendes, que tem jogado à esquerda, joga de forma muito diferente do que o Cancelo, se calhar, joga no clube dele. E esta adaptação é uma luta constante. Não é de agora, é de sempre na seleção e em muitas seleções.
4: Já na madrugada da sexta-feira, meia-noite, a bola rola para a Suíça e a Argélia. Da Rádio Nacional em Brasília, Bruno Mendes.
0: E agora a gente movimenta a nossa Rede Nacional de Comunicação Pública com a Rádio Educadora de Salvador, porque 2 de julho, já falamos sobre isso aqui, é dia da independência da Bahia, e as fanfarras escolares são tradicionais no cortejo cívico pelas ruas de Salvador, e a inclusão marca esse ritmo. Reportagem de Josi Braga.
6: No 2 de julho, as ruas do Centro Histórico de Salvador não celebram apenas a história, elas ganham ritmo. Entre os personagens mais marcantes dessa engrenagem cultural estão as fanfarras escolares, que desfilam todos os anos, arrastando multidões e mantendo viva a memória da independência baiana. Sob a liderança de Walter Menezes, a BAMU, Banda Marcial da Escola Municipal da Palestina, há 15 anos reúne cerca de 60 jovens e veteranos da comunidade em uma rotina rigorosa que lhes rendeu o bicampeonato baiano. O regente, à frente da banda há mais de uma década, fala como surgiu a queridinha do bairro.
7: A BAMU nasceu no dia 16 de abril de 2011, na própria sede aqui na Escola Municipal da Palestina, e ela nasceu não como fanfarra da rede, sim como um projeto mais educação na época. E aí, um ano depois de ela ter surgido, eu fui convidado pela coordenação da SMED para a banda deixar de fazer parte do projeto mais educação para fazer parte das fanfarras da rede municipal.
6: A alguns quilômetros da Palestina, a Fantesa, fanfarra da Escola Municipal Teodoro Sampaio, em Pirajá, é quem comanda o tom. Mistebal, maestro da fanfarra há mais de 25 anos, defende que o projeto, além de ser uma maneira de mostrar que nas comunidades tem muitos jovens talentosos, também é uma ferramenta de transformação social para a juventude local.
8: Ajudou muito a disciplina dos alunos, o interesse deles com estudo, entendeu? Eles se dedicaram mais aos estudos, diminuiu muito a evasão desses meninos na escola, certo? E o mais importante, ajudou muito com que o tráfico não venha a recrutar eles, e a música num todo contribuiu muito com isso.
6: Para além do civismo, o movimento das fanfarras em Salvador cumpre um papel social indispensável nas periferias e escolas públicas, funcionando como um refúgio criativo e uma vitrine de talentos durante o ano inteiro. Da Rádio Educadora de Salvador, Josi Braga.
2: A TV 3.0, a nova geração da TV aberta no país, já é realidade em fase experimental nas cidades de Brasília, São Paulo e Rio de Janeiro. E as novas funcionalidades dessa tecnologia foram tema de um evento online ontem promovido pela EBC, a Empresa Brasil de Comunicação, na qual a Rádio Nacional faz parte. Sara Kines conta pra gente.
9: Na TV 3.0, os canais de televisão se tornam aplicativos. Além da programação linear, eles também oferecem programas que podem ser assistidos pelos telespectadores, assim como acontece nos serviços de streaming. A tecnologia também permite a participação do público, por exemplo, em enquetes ao vivo. É necessário ter um kit conversor que adapta os televisores atuais para a nova tecnologia, com definição maior de imagem e de som e conexão à internet. O preço médio do equipamento é de R$ 700. No evento, o ministro das Comunicações, Frederico de Siqueira Filho, explicou que a indústria ainda está se estruturando e que um novo PPB, Processo Produtivo Básico, será lançado para incentivar a indústria nacional.
10: Incentivos para que esses fabricantes possam produzir esses equipamentos dentro daqueles requisitos técnicos que foi definido no decreto presidencial, para que a gente possa aí garantir a produção no Brasil com essa nova tecnologia. Isso é o primeiro local no mundo que está sendo desenvolvido essa tecnologia para a TV aberta no Brasil. Então é tudo muito novo.
9: O diretor de Operações, Engenharia e Tecnologia da EBC, Braulio Ribeiro, falou sobre a plataforma comum que reúne serviços do governo federal.
11: Em um único local, o cidadão e a cidadã encontra TVs públicas federais, estaduais e municipais. E aí vem também os serviços, né? Outra grande vedete parte da plataforma comum, são os serviços de governo. Se eu entrar aqui agora, por exemplo, nesse serviço de saúde, o que, que a gente está oferecendo aqui? A localização da farmácia popular mais próximo da minha residência.
9: A TV 3.0 combina a transmissão aberta com conexão à internet, mas, ainda assim, os canais devem seguir as regras da concessão pública. A presidente da empresa Brasil de Comunicação, Antônia Pellegrino, falou sobre os impactos da nova tecnologia do ponto de vista da comunicação pública no país.
12: A comunicação pública, ela já é livre de betes, ela já oferece às nossas crianças uma programação de qualidade, livre de propaganda. Então, tudo isso já é premissa nossa. Isso já está no canal, que não precisa ter TV 3.0 para você acessar na TV Brasil e você ter um conteúdo que é livre de bete.
9: A transição para a TV 3.0 será feita por etapas e vai funcionar em paralelo com a televisão digital. A expectativa é de que, com o aumento da demanda, o valor unitário dos conversores seja reduzido. Com produção de Helder Castro, da Rádio Nacional em São Paulo, Sara Kines.
2: E vamos voltar a falar de esporte. O tenista brasileiro João Fonseca avançou à terceira rodada do tradicional torneio de Wimbledon, o terceiro Grand Slam da temporada, disputado em quadra de grama em Londres, na Inglaterra. Atual número 27 no mundo, o carioca despachou nesta quarta-feira o holandês Jasper Jong por 3-7-0, com parciais de 6-1, 7-6 e 6-4, após 2 horas e 21 minutos de partida. Cabeça de chave, número 24, Fonseca volta à quadra amanhã para buscar uma classificação inédita às oitavas de final em sua segunda participação em Wimbledon.
0: 7h59, o Repórter Nacional fica por aqui com trabalhos técnicos de Egbert Martins. Uma ótima quinta-feira para você e até amanhã às 7h30 em ponto com mais uma edição do Repórter Nacional.
2: Muitíssimo obrigado pela audiência. Aproveite bem o seu dia. A gente se reencontra amanhã cedinho, 7h30.
0: Até mais, gente.
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17: Alô, alô, Brasil! 8h01. Bom dia para você. Sejam todos muito bem-vindos, todas muito bem-vindas. Hoje é quinta-feira, hein? Tá acabando a semana já. Quinta-feira, dia 2 de julho. Bom, vocês já sabem, né? Vocês ouviram aí no Repórter Nacional. O dia 2 de julho, dia da independência da Bahia. E qual é a importância que tem a independência da Bahia para a nossa história? É muito importante, bem importante mesmo, e tem tudo a ver com o desfecho da independência do Brasil, oficializado em 7 de setembro de 1822. Mas antes disso, teve esse conflito. Olha lá.

nunca mais o despotismo. É isso aí mesmo, foi uma revolta do povo baiano contra a presença portuguesa. E foi isso, a partir desse conflito, surgiu a situação que desembocou na independência do Brasil. E você sabe que a partir desse ano 2026, a partir desse ano aqui,

Em todo dia 2 de julho, a nossa capital federal deixa de ser temporariamente Brasília e passa a ser a cidade de Salvador, na Bahia. É simbólico só, né? Não é de verdade, é só simbólico, é um símbolo em referência e em deferência, principalmente, à relevância do dia 2 de julho, independência da Bahia, que, repito aqui, teve uma importância decisiva para a nossa independência oficial do dia 7 de setembro de 1822. A história é linda demais, foi um conflito duro, violento, o maior conflito, mais extenso conflito registrado na história do Brasil. Isso não é pouca coisa e a gente vai falar muito sobre esse 2 de julho. Fica atento aí, não desliga não, que já já vamos detalhar essa data tão relevante para todos nós brasileiros, tá bom? Agora são 8h03, temos mais assuntos para tratar nesse Alô Alô Brasil. Olha só, o governo dos Estados Unidos chama o PCC de maior organização criminosa do hemisfério ocidental. Isso depois de anunciar ontem sanções contra dois brasileiros por suposta ligação com a facção criminosa. O que é importante alertar nesse caso aqui é que autoridades brasileiras, e entre elas uma muito importante, o promotor Lincoln Gaquia, autoridades brasileiras não confirmam a ligação dessas duas pessoas apontadas ontem pelo governo norte-americano como ligadas ao PCC. As autoridades brasileiras não confirmam essa ligação. São pessoas até que estão sendo investigadas por outros crimes, mas segundo autoridades brasileiras que acompanham o crime organizado, mais uma vez os Estados Unidos apontam como envolvidos com o PCC pessoas que não estão envolvidas com o PCC. E lógico, né, que tudo isso vem na esteira da decisão do governo Trump recente de classificar o PCC e o Comando Vermelho como organizações terroristas, o que, lógico, também representa um risco enorme contra a soberania nacional, e o governo brasileiro não aceita esse tipo de ingerência, como tem que ser mesmo, tem que reagir à altura. Vamos falar sobre isso também hoje aqui. 8h05, a Procuradoria-Geral da República defende que o ex-presidente Jair Bolsonaro seja mantido em prisão domiciliar. O entendimento se baseia nas conclusões da Polícia Civil do Distrito Federal, que decidiu não indiciar Jair Bolsonaro no episódio daquela arma apreendida em uma blitz com um militar do Exército. Agora, a defesa de Bolsonaro tem 48 horas para se manifestar e, na sequência, teremos então a decisão final, que será anunciada pelo ministro Alexandre de Moraes. A Polícia Federal apreendeu R$ 160 mil em espécie, além de dólares e relógios de luxo, em uma nova operação que investiga o desvio de emendas parlamentares. A gente chegou a falar sobre isso aqui ontem pela manhã, quando estava em curso essa operação por parte da Polícia Federal. Estava acontecendo naquele momento, e essa operação de ontem tem relação com aquela outra operação que aconteceu em dezembro do ano passado, em que houve uma apreensão de dinheiro também no apartamento usado pelo deputado Sóstenes Cavalcante, que é líder do PL na Câmara. Naquela oportunidade, no ano passado, a Polícia Federal apreendeu nada menos do que R$ 468 mil em dinheiro vivíssimo. E o deputado Sóstenes disse que era dinheiro da venda de um imóvel de Minas Gerais e que ele não tinha... O dinheiro foi encontrado no guarda-roupa. Uma coisa corriqueira, né? E ele disse que o dinheiro não estava no guarda-roupa porque não deu tempo dele depositar. A correria do trabalho, disse ele, quem nunca, né? Correria, não deu tempo, ele deixou no guarda-roupa para depois depositar o dinheiro. A Polícia Federal estranhou essa explicação. Bom, continua a investigação, até porque a Polícia Federal tem dúvidas agora dos documentos que foram apresentados pela defesa do deputado, documentos que comprovariam a venda desse imóvel, mas a Polícia Federal tem sérias dúvidas sobre a autenticidade desses documentos. A investigação prossegue. E o deputado Sóstenes Cavalcante disse que está sendo vítima de perseguição. 8h07, no tempo.
Uma frente fria ligada à formação de um ciclone extratropical no oceano deve manter hoje chuva forte na região sul do país e provocar uma virada no... Bom,

0: cobra passeou pelos gramados, mas no final, para a decepção de muita gente, deu a lógica. A Inglaterra de virada despachou o Congo, com dois gols do Harry Kane, sempre ele, interminável Harry Kane, que ainda para completar com esses dois gols de ontem, chega a 13 gols em Copas do Mundo, e aí superou os 12 gols do nosso Rei Pelé. O Senegal, foi um pecado o Senegal, hein? Um pecado o Senegal, fez 2-0 com autoridade em cima da Bélgica, passeio do Senegal, aí foi fraquejando e permitiu o empate da Bélgica no tempo normal, e aí para fechar a tampa, num jogo maluquíssimo, na prorrogação, o juiz marca um pênalti. Eu até acho que foi pênalti, eu não vou negar. Eu acho que o VAR chamou, mas eu não marcaria o pênalti. Se sou eu, juiz, eu não marco o pênalti contra o Senegal e deixo eles decidirem nas penalidades máximas, que já estava no último segundo da prorrogação. Mas aí o juizão marcou o pênalti. E aí lá se foi o Senegal. Foi. Deve ser legal o Senegal no Senegal, mas ontem os senegaleses sofreram. E foi triste. Fizeram um papel bonito mesmo, a emoção dos torcedores foi tocante, mas enfim, o Senegal está indo para casa. E para fechar o dia de ontem, na Copa do Mundo, os Estados Unidos confirmaram também a sua presença nas oitavas de final, ganhando com alguma facilidade até da Bósnia. Os Estados Unidos tiveram até um jogador expulso, mas mesmo assim ganharam de 2-0 e estão os norte-americanos confirmados nas oitavas de final da Copa do Mundo 2026. E hoje tem jogo, tem rodada e tem jogo importante, em jogos importantes. Às 16h, horário de Brasília, tem Espanha e Áustria. E às 20h, coraçõezinhos lusitanos sofrendo com Portugal e Croácia. Jogaço Portugal e Croácia, 20h, fechando esta quinta-feira da Copa do Mundo 2026. Lembrando que estamos na contagem regressiva para o jogo de domingo, né? Entre Brasil e Noruega. É domingo, é isso. Às 17h, dia 5 de junho, Brasil e Noruega. Vai ser um jogaço também. Olha só, estamos seguindo aqui, 8h11. Você está no Alô, Alô Brasil, da Rádio Nacional. Manda mensagem pra gente, vai. A gente gosta de ouvir as vozes de vocês que nos escutam. A Karina tá no telefone, mas eu vou atrapalhar a ligação dela. Karina, como é que você tá? Tudo bem?
1: Bom dia, Agostinho. Bom dia a todos os ouvintes. Eu tô bem, na expectativa pra Copa no domingo, hein, Agostinho?
0: É isso aí. Vai ter churrasco pra todo lado e vai ter festa de novo, com ruas fechadas, enfim. Acho que passamos, vamos avançar. Eu tenho fé. Bom, qual é o nosso zap, Karina, para o pessoal mandar mensagem de áudio, de preferência?
1: Isso, para você mandar mensagem de áudio de até um minuto, para a gente compartilhar aqui com todos os ouvintes. O telefone é 119-7469-0138. Não esqueça de falar o seu nome e a cidade que você está mandando o áudio aqui para a gente.
0: É isso aí, manda mensagem para a gente, vai. Eu sei que está cedo, o pessoal está meio acordando ainda, mas a gente vai até às 9. Se você não mandar rápido, não dá para ouvir depois você. E manda curtinha, com seu nome ou local que você está ouvindo, envia uma mensagem, pode falar algo mais curta para a gente conseguir colocar o maior número de pessoas que nos acompanham, vão falar aqui também, a gente quer ouvir vocês, tá certo? 8h12, vamos com a nossa reportagem, o nosso Vicente Figueira sempre presente aqui. E aí, Vicentão, como é que tá? Tudo bem?
2: Muito bom dia, Agostinho, bom dia, Karina, bom dia, Ricardo, toda a nossa equipe, a você, nosso querido ouvinte.
0: É isso.
2: Nosso muito bom dia. Agostinho, a Polícia Militar informou que na manhã de ontem, equipes foram até a região de Guaianazes, na zona leste aqui da capital paulista, após receberem uma denúncia sobre a suposta participação de um homem na tentativa de homicídio contra o Tenente Pimentel, registrada no último final de semana, né? Segundo a corporação, durante a abordagem, o suspeito teria confrontado os policiais e, diante da reação à injusta agressão, foi baleado. O homem ainda chegou a ser socorrido e encaminhado a uma unidade de saúde da região, mas não resistiu aos ferimentos e morreu. A ocorrência foi registrada no 68º Distrito Policial e, de acordo com a Polícia Militar, a eventual

0: participação do homem no atentado contra o oficial ainda será investigada pela Polícia Civil, que vai dar continuidade às apurações do caso, que realmente chocou a gente, né? Foi uma tentativa de assassinato realmente muito, que ganhou muita repercussão.
1: É isso, e o policial ainda está internado, né? Está internado, e a gente não tem uma atualização do quadro de saúde dele, a gente torce para pronta recuperação, lógico, desse policial vítima da violência. A gente falou ontem muito sobre a violência, né, praticada por policiais a partir de um estudo feito em 9 estados da federação, mas sempre é importante dizer, quando a gente defende segurança pública de qualidade, eficiente, é segurança pública para o policial também, porque quando os detentores do poder, os governantes, e aí no caso das polícias, estamos falando dos governantes estaduais, né, porque as polícias estão ligadas aos governos estaduais. Quando os governos estaduais não são capazes de garantir segurança, eles não são capazes de garantir segurança para nós, cidadãos, e para os policiais também, que acabam se transformando em vítimas também. 8:15. Bom, abrimos aqui falando sobre a independência da Bahia, que foi um movimento que nasceu do inconformismo do povo baiano com o domínio português. A revolta começou no dia 19 de fevereiro de 1822 e teve fim em 2 de julho de 1823. E, diferentemente da proclamação, que foi pacífica, da independência do dia 7 de setembro, aliás, nós temos um histórico de ações políticas, seja a independência, a proclamação da República, enfim, sempre pacíficas, né? O que, por um lado, é bom, porque você preserva vidas, mas é algo peculiar você perceber que uma independência de um Brasil, de um país grande como o nosso, acontece de forma pacífica. Fica a dúvida, né? Uma independência conquistada pacificamente, até que ponto ela é independência mesmo? Mas aí é que entra a relevância do dia 2 de julho, da independência da Bahia. Que, diferente da passividade da independência oficial, a luta na independência da Bahia foi marcada por conflitos duros, inclusive, viu? Intensos, em terra e em mar, e a independência da Bahia se transformou assim na resistência mais longa da história do nosso país, o que não é pouca coisa. Isso aqui é o que eu colhi aqui das informações que a gente tem, nem sei se são tão precisas assim, mas quem vai falar com a gente com toda a precisão e conhecimento de causa é a historiadora Giovana Trevelin. Ela é historiadora pela Universidade Estadual do Norte do Paraná e mestra em História Social pela Universidade Estadual de Londrina. E olha, entre outras coisas, a historiadora Giovana Trevelin desenvolve uma série de projetos sobre a participação das mulheres, olha só que interessante, na independência do Brasil. Lógico, nós vamos explorá-la sobre esse ponto também. Professora Giovana Trevelin, muito obrigado por atender o nosso convite e bom dia para a senhora.
2: Bom dia, Agostinho, muito obrigada por me receber, pelo convite. Muito bom estar aqui com vocês hoje, falando de um tema tão importante, né, que é o 2 de julho.
1: Tão importante e acho, professora, que ainda é desconhecido, né? Ainda é uma grande novidade para muita gente. Por exemplo, o fato do governo brasileiro ter sancionado uma lei, o presidente Lula sancionou uma lei no começo desse ano, como eu disse aqui no começo, estabelecendo que a partir de agora, em todo 2 de julho, a capital do Brasil passa a ser Salvador, simbolicamente, né? Lógico, simbolicamente, mas para mostrar a relevância dessa data. Eu tenho a impressão que ainda para muita gente é uma grande desconhecida, né, essa data do 2 de julho, né, professora?
2: Sim, com certeza. Essa ação do Lula é extremamente importante justamente para colocar em pauta, né, essa data, para que a população saiba que a data existe, porque ela foi assim decisiva para um território independente. E eu acredito muito, assim, no decorrer dos meus estudos, eu percebi o quanto ela ficou apagada por conta do 7 de setembro mesmo, que foi considerado esse grande evento, esse grande acontecimento, e foi levado à situação de fato histórico, o que significa que é um momento assim que não se questiona, né, um momento único em um território específico, que é São Paulo, né, por uma pessoa específica, que foi depois o imperador Dom Pedro I. Então, a nossa independência acabou por muito tempo numa história oficial sendo reduzida, né, e resumida ao 7 de setembro de 1822, justamente por ser considerada esse fato histórico, um grande acontecimento pacífico, como você mesmo disse, feito por um único homem, proclamado por um único homem, e quando a gente descentraliza um pouco esse acontecimento, a gente começa a perceber o quão grande ele foi, que na verdade não foi um fato isolado, e sim um processo histórico, né, que se dá desde muito tempo antes e vai até 1823 na Bahia, por exemplo, quando as tropas do exército português é expulso do território baiano. Então, dá para perceber assim que muito do desconhecimento, do 2 de julho de 1823 se deve ao fato de um ensino histórico também muito pautado ainda em uma data específica e na escrita da própria história, né, dessa nossa história oficial.
1: Ora, professora, para a gente explicar melhor para quem está nos ouvindo, o que que foi exatamente, então, a independência da Bahia? O que que foi essa revolta do povo baiano contra o domínio português? E por que que aconteceu na Bahia, especificamente?
2: Sim, a questão da Bahia especificamente, ela se deve muito a uma questão territorial mesmo, estratégica, de uma região ali, de certa forma, com uma ligação mais fácil com a Europa, né, territorialmente falando, geograficamente falando. E depois do 7 de setembro, do rompimento dos laços, assim, é um rompimento mais simbólico também de Dom Pedro, porque ele ainda é parte da monarquia portuguesa no Brasil, as tropas portuguesas ainda continuaram a invadir o Brasil. E ali na região do Recôncavo Baiano, era uma região muito estratégica para que as embarcações portuguesas continuassem atacando o território brasileiro, invadindo o território brasileiro. Isso teve uma ação do próprio, gerou uma ação do próprio Dom Pedro, que foi construir um exército chamado Exército Pacificador, comandado ali por um general francês, o Labatut, para coletar ali, para ir atrás de pessoas populares nesse exército, para combater o exército português na Bahia. Então, exército brasileiro contra um exército português no território baiano por conta dessas invasões recorrentes que ainda aconteciam depois do 7 de setembro de 1822. Com isso, as pessoas populares mesmo, entre as pessoas negras, ex-escravizadas, escravizadas, indígenas, começaram a se juntar para lutar contra o exército português, né? Então, por isso teve esses embates, pela primeira vez ali nessa história da independência, né, contada, de pessoas que lutaram realmente contra o exército português, que continuava invadindo aquela região, principalmente do Recôncavo Baiano, e muitas pessoas, predominantemente pessoas populares. Foi uma guerra civil, né, entre essas pessoas e com ideais também diferentes. Muitas pessoas dentro desse grupo, desse exército, não queriam lutar pelo Dom Pedro, por exemplo, né, porque claramente ele era um resquício da monarquia portuguesa no Brasil. Então, chegaram até o momento, no início ali de 1823, de expulsar o próprio general Labatut, que era também comandado pelo Dom Pedro, pelo poder central do Brasil. Então, essas pessoas tiveram certa autonomia nesses embates, acreditando mesmo nesse rompimento com Portugal a partir das armas, da luta popular. E isso é muito interessante de se pensar assim, né? O quanto da nossa história carrega essas lutas. E quanto do 2 de julho fala também a respeito de uma junção de pessoas populares contra um domínio, imperial e também colonial.
1: Ora, esses conflitos, eu estava lendo, parece que foram intensos, enfim, foi algo pesado mesmo, um conflito violento até. Como é que se dava? Porque tínhamos de um lado um exército e de outro lado, principalmente, a camada popular. Como é que era esse conflito na prática?
2: Na prática, eles lutavam com o que eles tinham, né? Na verdade, é claramente uma luta muito injusta. É todo um exército português totalmente preparado, armado, e pessoas populares totalmente assim, lutando com o que elas tinham, né? Tiveram algumas situações específicas que eu posso trazer aqui, por exemplo, a Batalha do Pirajá, que foi central também, que aconteceu em novembro de 1822. E eles usavam assim estratégias, né, para esses momentos. Eles estavam perdendo, eles estavam em desvantagem em relação ao exército português, esse exército pacificador mesmo, comandado pelo Labatut. E aí o que aconteceu?

0: aconteceu foi que eles iam se render. Eles iam se render nessa batalha porque o MPD, eles pediram para um soldado específico fazer o sinal para as tropas brasileiras se retirarem do embate. E o que aconteceu foi, a história que se conta desse corneteiro, que chama Corneteiro Lopes, ele fez o sinal para as tropas avançarem ao invés de se retirarem, né? Para avançar e degolar, se escreve assim. E aí, o que acontece foi que as tropas portuguesas ficaram com medo, com receio, e achando que o Brasil tinha conseguido aliados, né, conseguido mais gente para lutar pelo lado do Brasil, e eles mesmos se renderam, a tropa portuguesa se rendeu. Então foi uma estratégia, assim, apesar deles estarem em desvantagem, perdendo, quase se rendendo, foi ali utilizada uma estratégia para ganhar essa batalha. E isso aconteceu em várias situações, né? A própria expulsão das tropas portuguesas do litoral brasileiro ali na Bahia foi também usado com esses recursos com os que tinham, com o que eles tinham, que as mulheres tinham no período, né? Com algumas plantas específicas que causavam algumas coisas quando em contato com a pele, que elas jogavam nos portugueses, queimavam embarcações, diversas embarcações foram queimadas. Então, exigiu um pouco também assim da criatividade daquele contexto para que conseguissem enfrentar um exército armado, né? E totalmente qualificado.
1: Nós estamos conversando aqui no Alô Alô Brasil, da Rádio Nacional, com a professora e historiadora Giovanna Trevelin, falando sobre a independência da Bahia, o 2 de julho, tão importante para todos nós e tão desconhecido. Ora, professora, por que que essa história não é tão contada? Eu não lembro disso. Nos meus livros, tudo bem que o meu tempo de estudo já vai longe, mas não estava escrito isso lá. Tinha a foto lá, a imagem do Dom Pedro, as margens do Ipiranga e tal, aquela pintura bonita até, né? Fake total, né? Completamente fake, mas bonitona. Mas por que que se preferiu essa história oficial e não essa outra? Tem a ver com preconceito, por ter uma participação mais popular? Tem a ver com racismo também? Eu estou exagerando, professora?
0: Não, acho que com certeza a gente pode pensar por esse lado, né, por esse viés e dizer que tem uma relação, sim, por conta mesmo do que eu disse inicialmente da escrita da nossa história. Geralmente a nossa história, né, a história nacional de grandes nações, assim, destaca alguns heróis nacionais. E geralmente, se a gente for procurar na escrita da nossa história ou na própria visualidade da nossa história, né, como você mesmo citou o quadro do Grito do Ipiranga, que é realmente um quadro gigante feito para causar esse impacto, a gente vai ter heróis nacionais geralmente brancos e heróis nacionais homens. E isso se deve muito ao fato de quem escreve essa história nacional, né? Então, é claro que a gente também tem um histórico dentro da história do Brasil, dessa história que guarda uma herança de escravização. E por muito, muito tempo, muitos anos, séculos, não foi criada uma história desses povos, né? Desses povos negros, porque não eram considerados importantes se registrar a história de povos negros marginalizados, escravizados ou escravizados, das pessoas populares. Então, por muito tempo, a história desses povos foi ignorada ou marginalizada. E se a gente fala de narrativas visuais, a gente não tem nem mesmo registros dos rostos dessas pessoas que lutaram pela independência da Bahia, por exemplo, né? E então isso se deve muito à dificuldade da gente achar documentação histórica, ou até mesmo não achar essa documentação. E a respeito especificamente da independência da Bahia, é isso que eu comentei, que foi realizada predominantemente por uma população negra, também população indígena. Então a tendência dessa história oficial é realmente ignorar por muito tempo, né? Foi agora a gente tem uma revisão histórica, tem assim muito estudo feito sobre isso, muito da história oral que é passada de geração em geração e está sendo registrado. Por muito tempo a história oral também foi desconsiderada. Então a gente tem recuperado toda essa documentação, seja oral, seja documentação perdida, com uma grande dificuldade. E a escrita de livros históricos, ou até mesmo esses livros que a gente tem na escola, que aprende, né, durante o nosso crescimento, a nossa vida, não tem essas histórias registradas justamente por ter um viés específico de uma história branca e de uma história predominantemente masculina, que parte mesmo da gênese, assim, a gênese da história brasileira, né? Mas eu fico muito contente com esse movimento de um tempo, né, que está sendo cada vez mais, está crescendo cada vez mais, de revisar essa história e de expandir ela realmente, né? De começar a questionar essa narrativa oficial e pensar não foi bem assim. Não excluir essa narrativa do Dom Pedro, a gente não precisa fazer isso, excluir o Grito do Ipiranga, mas expandir essa narrativa para também outros lugares, outras regiões, outras pessoas. E a gente acaba encontrando essas outras lutas populares tão importantes, né?
1: É isso, heróis brancos e homens, né? E eu falei no começo aqui que a senhora se dedica, entre outras coisas, a procurar indícios e identificar a participação de mulheres nesse processo de independência do Brasil. E elas existem e tiveram uma participação muito importante também, me parece, no caso também da independência da Bahia, né, professora?
0: Exatamente, é isso mesmo. Se a gente for procurar pela independência da Bahia, né, fazer uma pesquisa, a gente vai encontrar alguns nomes muito importantes, principalmente documentado Joana Angélica e Maria Quitéria, né? São duas personagens muito importantes também na independência que acabaram sendo mais conhecidas, ainda que não tanto, mas quando a gente fala de independência da Bahia, elas aparecem mais. A Joana Angélica, ela foi uma abadessa ali do Convento da Lapa, em Salvador, que enfrentou as tropas portuguesas, né? As tropas portuguesas queriam invadir o convento atrás de soldados brasileiros, e ela se colocou na frente deles, não deixou eles entrarem, e ela foi morta. Isso gerou um grande impacto, porque era uma mulher religiosa, uma senhora, e que foi morta nesse contexto, né, pela tropa portuguesa. Gerou impacto no contexto mesmo, né, e a história dela acabou ficando. E também da Maria Quitéria, que foi essa mulher que se vestiu de soldado, né, era reconhecida como Soldado Medeiros, que quis lutar pela independência do Brasil dentro de um exército. Ela tinha grandes habilidades dentro desse exército, sendo uma mulher. E ela hoje ela foi conhecida pelo próprio Dom Pedro depois das batalhas pela independência. E a história dela acabou sendo mais registrada e mais reconhecida. Mas também tem outras mulheres, como eu disse, como foi uma luta popular, que não foi uma luta também assim oficializada, né, pela nossa história, a gente vai encontrar inúmeras mulheres. Mas o meu interesse, justamente em pensar as mulheres dentro desse contexto, é a dificuldade de se encontrar documentação, de se encontrar indícios dessas mulheres. A gente não tem rostos, nomes, a gente tem algumas personagens, né, muitas vezes grupos de mulheres não identificados, como, por exemplo, a gente tem a Maria Filipa, na ilha de Taparica, ali também no Recôncavo Baiano, que ela é reconhecida também por usar o que tinha para lutar contra o exército português. Era uma mulher negra, descendente de escravizados. Ela coordenou todo um grupo de mulheres chamado Batalhão das Vedetas contra as tropas portuguesas, queimando embarcações, usando galhos de plantas contra os portugueses para gerar neles certo incômodo na pele e eles não conseguirem lutar contra elas. E também em Salbar, a gente tem até hoje interessante pensar como eles guardam, né, regionalmente essa memória viva. Em toda madrugada de 2 de julho, tem um cortejo anual, né, chamado Caretas do Mingau, que mulheres saem com trajes específicos pelas ruas, relembrando as mulheres que lutaram na região de Salbara, no Recôncavo Baiano, contra a tropa portuguesa. Lutaram contra, corpo a corpo mesmo, pegando em armas. E aí, são algumas mulheres que a gente não reconhece, não temos nomes, não temos rostos dessas mulheres, mas essa memória de que elas existiram permanece, né? Então, é muito interessante pensar por esse viés. Por isso que é um campo que me interessa muito, que é muito fértil, que realmente assim foi essencial para um território independente.
1: Muito legal, muito bom conhecer essa história escondida, né, que vai sendo desvendada aí aos poucos, e que bom que vai sendo desvendada e a gente vai descobrindo quem são os verdadeiros heróis. Os que aparecem no quadro e tal, e os que não mereceram ainda um quadro, né, como a professora disse, nem a fisionomia dessas pessoas a gente identifica, mas o legado delas tem que ser reverenciado. Professora Giovana Trevelin, foi um prazer tê-la aqui conosco. Muito obrigado pela presença e até a próxima.
0: Eu que agradeço, muito obrigada. Até a próxima. Bom dia para vocês.
1: Bom dia. 2 de julho, hein? É isso, ó.

0: E lógico que na Bahia, em Salvador, em todo o território baiano, tem festa. Bom, tem festa na Bahia, né, sempre. Hoje, mais do que nunca, mais do que merecido, celebração, vai ter missa, show, enfim, desfile cívico, carros de caboclo, na Lapinha, enfim, vai ter festa para todo lado, mais do que justa, para comemorar o dia 2 de julho, a independência da Bahia. Parabéns aos baianos e parabéns a todos nós. 8h33 e parabéns também para o nosso Leandro Martins, que está aqui com a gente. E aí, Leandro, como é que você tá? Tudo bem?
1: Opa, tudo.
0: Você estudou no teu livro, você tá na minha faixa etária, meu target.
1: Sim.
0: Você lembra no teu livro lá de ter alguma referência significativa em relação à independência da Bahia, não?
1: Rapaz, eu estudei aqui em São Paulo, ensino fundamental e médio, e depois no Rio Grande do Sul, que eu sou, sim, de lá, né? Então eu conheço bastante a história do Rio Grande do Sul, da Bahia conheço superficialmente, realmente me falta um pouco esse conhecimento, Agostinho.
0: É, né? Não, mas é isso mesmo, eu acho que, como disse a professora aqui, foi meio que uma decisão de quem... Bom, a história é escrita pelos vencedores, né? Então, e no caso do Brasil e de outras nações e tal, normalmente os vencedores são brancos, homens e tal, né? Aquela coisa toda. E aí fica relegado mesmo esses capítulos em que as classes populares tentam tomar as rédeas da sua história. Mas a gente vai retomando aí. Importante dizer sempre, né, que o governo brasileiro está reconhecendo a partir desse ano de uma forma mais intensa a importância do 2 de julho, tanto que simbolicamente, só simbolicamente, hoje a nossa capital não é Brasília, é Salvador. Isso é importante.
1: Inclusive lá foi palco de muitas revoltas populares pela independência de Portugal, como aquela dos alfaiates, né? Salvador foi a primeira capital, teve muito dessas insurgências, né?
0: É isso aí. Bom, o que temos mais hoje?
1: Vamos, Leandro, puxar aqui para a nossa Pauliceia, né?
0: Vamos.
1: São Paulo, agora nós teremos a malha rodoviária subterrânea, metrô, e está um pouco maior. Teve a inauguração de estação Washington Luiz da linha 17 Ouro na terça e entram em funcionamento, hoje pelo menos está previsto, as 6 primeiras estações da linha 6 Laranja de metrô. Bom, são elas somadas, elas vão percorrer, são 5 quilômetros de extensão. São São João Paulo I, Freguesia do Ó, Santa Marina, Água Branca, onde fará conexão com a linha 7 Rubi, Sesc, Pompeia e Perdizes. Portanto, Agostinho, agora a nossa rede metroviária da capital chega a 115 quilômetros de extensão e 105 estações. Agora, o que isso significa? Em termos de mundo, sobe uma posição no ranking, São Paulo está na posição 57, ultrapassou Milão na Itália. Aqui na América Latina, estamos atrás de Santiago, na malha metroviária, e da Cidade do México. Pasmem, se nós estamos com 115 quilômetros, a Cidade do México tem quase o dobro, 200 quilômetros de metrô. Se a gente pegar em termos mundiais, o Brasil está na posição 57, olha só. As 10 cidades do mundo que têm maior extensão de metrô, 9 estão na China. Tirando Moscou, o top 10 são cidades na China. Enquanto nós temos 115 quilômetros de metrô, Pequim tem quase 900 quilômetros. Agora, um detalhe. Eu era moleque, estudava aqui em São Paulo em 74, quando inaugurou o metrô. E vinha parente de fora, a gente levava para passear de metrô, porque o primeiro mês foi de graça. Linha Santana-Jabaquara, só tinha aquela, hoje é a linha azul. Era Santana Jabaquara.
0: Eu fiz isso também.
1: Você fez, então.
0: A gente ia e voltava.
1: Era uma
0: aventura.
1: Era
0: tão emocionante isso.
1: É porque,
0: né,
1: não tinha no Brasil. O que é esse metrô? É, vinha incrível. Parente do Sul e a gente, vamos mandar de metrô, nós vamos levar vocês.
0: Eu ia ver avião em Congonha subir e descer também, né?
1: Também fiz isso, Agostinho. Muito bem, mas agora um detalhe para a gente ter em termos de comparação. Nosso metrô é grande, em termos de Brasil, ok, é um sucesso. Agora, Pequim, que tem 900 quilômetros, enquanto temos 115. Foi inaugurada a primeira linha em 71, 3 anos antes. E agora eles têm 9 vezes mais que a gente. Mas enfim, vamos lá. São mais 2 estações, então, para os paulistanos usufruir. Metrô é importante e, como eu não disse antes, digo agora. Bom dia a você, bom dia aos colegas, companheiros e aos ouvintes. E até mais, Agostinho.
0: Valeu, Leandro. Obrigado aí. Ó. E falando de transporte público, a Prefeitura do Rio de Janeiro, a Karina me passa aqui, a Prefeitura do Rio acaba de informar que a circulação dos ônibus municipais voltou ao normal hoje. A gente lembra, né? Estava em greve desde anteontem, foram 2 dias de paralisação, com bastante estrago, lógico, né? Na circulação das pessoas, teve ônibus incendiado, enfim, teve de tudo um pouco. Mas a prefeitura oficialmente, pelo menos, anuncia o fim da paralisação nesta quinta-feira. Diz aqui a nota que às 6h30 da manhã, 100% da frota, com 632 ônibus articulados e 98% da frota dos ônibus comuns, com 3.401 veículos, portanto 100% estão em operação, segundo, repito aqui, a informação oficial da Prefeitura do Rio de Janeiro. A média diária de circulação para o horário, para esse horário da manhã, é de 632 ônibus articulados e 3.464 ônibus comuns. Bom, o importante é que, de acordo com a informação oficial, chega ao fim a greve de ônibus no Rio de Janeiro. Você que acompanha a gente aí no Rio de Janeiro, manda mensagem pra gente pra dizer se é verdade ou não, né? Porque a prefeitura fala, até ela acha que é mesmo, e, né, na vida como ela é, na vida real, não é tão cor-de-rosa assim. Manda mensagem pra gente aí no zap, no 11 974 690138, 11 974 690138. Nosso Vicente, sempre atento, vai separando aqui as mensagens pra gente ouvir aqui na sequência, tá bom? 8h39, alô, alô Brasil, aqui na Rádio Nacional, agora com o nosso Odair Brás, da Agência Brasil. Fala aí, Odair, como é que você tá?
2: Oi, bom dia, Agostinho, bom dia a todos. Bom, a gente viu que duas semanas o governo dos Estados Unidos anunciou que classificou o PCC e o Comando Vermelho como organizações terroristas, né? E hoje, agora a gente está vendo a primeira ação do governo de Donald Trump contra o PCC especificamente, né? Os Estados Unidos anunciaram ontem sanções a três empresas brasileiras e dois cidadãos brasileiros também. Duas dessas empresas atuam nos Estados Unidos, né? Em Miami. E segundo a investigação do próprio governo dos Estados Unidos, essas empresas atuam em conjunto com o PCC e fazem lavagem de dinheiro para essa facção. Ontem também os Estados Unidos disseram através de um comunicado, abre aspas, né? O PCC é hoje a maior organização criminosa transnacional do hemisfério ocidental e expandiu suas operações globalmente com presença no Reino Unido, Turquia e Japão. Nos Estados Unidos, a facção representa uma ameaça criminal real e crescente. Então, a gente está vendo aí o começo da ação dos Estados Unidos contra o PCC e contra o Comando Vermelho, a partir do momento em que eles classificaram essas duas organizações como organizações terroristas, né? Aí o governo dos Estados Unidos colocando aí as mãos na América Latina, querendo interferir bastante aqui no Brasil, né? Na América Latina como um todo, mas também no Brasil, né?
0: É isso. E o que é importante nesse caso? Bom, é lógico que isso está nessa esteira mesmo, dessa classificação absurda de PCC e Comando Vermelho como organizações terroristas. Na verdade, os Estados Unidos, do governo Trump, estão pensando na economia deles. Na sequência, virá fatalmente um ataque contra o nosso PIX.
2: Sim.
0: Né? É isso que está em jogo, né? Mas especificamente em relação a essas prisões, o governo brasileiro, as autoridades, não confirmam o envolvimento dessas pessoas presas com o crime organizado. Não confirmam.
2: Sim, sim.
0: Não confirmam. O Ministério da Justiça está acompanhando com preocupação isso está acontecendo. E, inclusive, o diretor-geral da Polícia Federal, Andrei Rodrigues, disse que essa gente toda aí, esse tal de Vitor Henrique de Oliveira Shimada e a Estela Stefani, não fazem parte do PCC, não há nenhuma referência a eles. Eles são até investigados em outros crimes aí. O tal do Shimada aí, ele tem a suspeita de participação numa operação de lavagem de dinheiro relacionada ao caso da Vaidbet.
2: Sim, tem essa coisa no meio dessa investigação.
0: Que no contrato...
2: Que envolve
0: Corinthians. Então, é bem possível que sejam pilantras mesmo.
2: Sim.
0: É bem possível. Agora, o governo Trump não se sabe baseado em quê, está alegando aí que essa gente toda faz parte do crime organizado para justificar essa ingerência aqui no Brasil, que é uma ingerência insuportável e inaceitável, porque atinge de morte, se for aceita e não será aceita, atinge de morte a nossa soberania. Então é bom ficar atento ao movimento. Não tem nada a ver com garantia de segurança, com o fim do crime organizado, nada disso. O que o governo dos Estados Unidos querem é interferir no Brasil para

0: que a sua economia prevaleça, que os seus produtos sejam, tenham um espaço cada vez maior na economia mundial, inclusive na brasileira, e para tirar de circulação o que para eles é nocivo. Né? Então, no caso do Pix, que está atingindo os cartões de crédito lá dos Estados Unidos, enfim, é só isso que está em jogo, é só negócio, é só grana, grana e grana. Valeu, Odair. Obrigado, valeu, velho. Até mais.
1: Tchau, tchau.
0: Olha só, já vamos falar sobre as buscas na Venezuela, que continuam, estamos completando uma semana, né? Do terremoto trágico e, lógico, infelizmente, os números de mortos só crescem e a chance de encontrar sobreviventes fica a cada minuto mais distante. 8h44, vamos para Brasília? Para Brasília, Priscila Mazenotti com a gente aqui contando os minutos para as férias. Que eu tô sabendo disso. Você acha que eu não sei que você vai nos abandonar, né?
2: Eu tô pior do que presidiário marcando xizinho na parede, assim, pra contar, né? Os dias, os minutos, sabe, Agostinho? Bom dia.
0: Bom dia pra você. Olha, mas você merece. E
2: é justo.
0: Eu acho que é justo. Eu não tenho certeza, mas eu tenho a impressão que é justo. Acho que é justo.
2: Então, mas as férias é só amanhã, né? Até lá de hoje...
0: Só
2: até
0: amanhã,
2: lá,
0: nossa.
2: Né, vai ser uma longa quinta-feira, uma longa sexta-feira, porque quem espera a férias, sempre o tempo demora para passar, né? Impressionante, parece que o tempo anda mais devagar quando você está esperando para sair de folga.
0: Exatamente. Bom, mas vai chegar. E olha, você esteve aqui presente entre nós, trabalhando arduamente para assistir à reunião do Alcolumbre. Meu Deus do céu, com as centrais sindicais parecia impossível, mas aconteceu mesmo. Agora eu não sei também se dá para comemorar, né? Não sei. É uma etapa, não há dúvida nenhuma que é uma etapa. Estava paralisada a questão da 6x1, né? Do fim da escala 6x1. Pelo menos tivemos um início, né, Priscila?
2: E aí, ô Agostinho, depende da interpretação que você quer dar para a reunião de ontem, né? Assim, se teve andamento, você considera essa reunião um andamento, né? Porque foram as conversas, o debate em plenário, o próprio presidente da CUT falou, não, gente, foi uma conversa boa, o Alcolumbre mostrou boa vontade de dar andamento a essa história. O Paulo Paim, que estava lá, trouxe uma informação importante, disse que o Davi Alcolumbre se mostrou disposto até a discutir o mérito com relação à regra de transição, naquela redução semanal da jornada, né, de 44 para 40 horas. A Câmara aprovou uma regra de transição, primeiro para 42 e depois para 40. E aí, no entendimento do Paulo Paim, o Alcolumbre quer que isso entre em vigor imediatamente, sem regra de transição. Ele lembrou, inclusive, que quando da promulgação da Constituição de 88, eram 48 que passou para 40, não teve regra de transição nenhuma e deu tudo certo para todo mundo. E, inclusive, que Alcolumbre iria encomendar uns estudos para a consultoria legislativa, para os consultores lá do Senado, para ver como é que vai encaixar isso de não ter essa regra de transição, né? Porque eu até perguntei, mas senador, se alterar esse texto, altera o mérito, altera o conteúdo e tem que voltar para a Câmara. Aí é aquela interpretação, não, a gente considera isso uma emenda de redação, não precisa voltar, é só uma interpretação ali para colocar lá em vigor. Então, esse vai ser um dos pontos em discussão daqui para frente, né? Surpreendentemente, Davi Alcolumbre quer que a redução da jornada semanal entre em vigor a partir da promulgação da PEC. Essa é uma interpretação que teve andamento. A outra interpretação é que não teve andamento, porque, de fato, a PEC continua parada lá na Secretaria-Geral da Mesa, ainda não foi para a Comissão de Constituição e Justiça e ainda não tem relator, né? E isso, a própria líder do governo, a Tereza Leitão, falou, gente, vamos analisar passo a passo, dia a dia, as reuniões devem ocorrer nos próximos dias, ontem foi dia de sessão temática, vamos ver para a semana que vem, porque o recesso está aí, né, batendo a porta a partir do dia 18, se pelo menos escolha de relator ocorre antes disso, né? O governo que queria ver isso aprovado antes do recesso já sabe que não vai acontecer, trabalha com a possibilidade de votar isso e aprovar isso antes de outubro, antes das eleições, Agostinho.
0: É o que todos nós esperamos, né? É o que o país espera. Já falei aqui, vou repetir, não adianta, senador, aí achar...

0: aqui sentando em cima do negócio, fingindo de morto e não votando, vai se livrar. Não vai se livrar. Não vai se livrar. Tem que votar. Tem que dizer, sou contra, sou a favor. Está eleito lá para decidir. E vai ter que decidir aí, porque nós estamos de olho. Priscila, que mais que temos hoje nessa quinta-feira brava aí em Brasília?
1: É, nessa quinta-feira a gente tem aí a ressaca da 6x1 no dia de ontem, que a gente está acompanhando. Estamos de olho nas lideranças, porque, né, existe a possibilidade aí de novas reuniões ocorrerem. A gente sabe que quinta-feira já é pé no freio, né, já de olho na semana que vem. Vamos continuar acompanhando isso, Agostinho. Hoje, né, ontem foi um dia de casa cheia. Na Câmara mesmo, prioridades ficaram para a semana que vem. O Hugo Mota falou que vai se reunir com o pessoal do agro, com a frente parlamentar do agro, com a equipe econômica na semana que vem, para tentar um acordo naquele projeto das dívidas rurais, né, que trata das dívidas rurais aí, dentro daquela história de não aprovar pauta bomba, mas tentando atender aos agricultores, principalmente aqueles afetados por mudanças climáticas, né, por essa questão climática, exemplo aí dos agricultores do Rio Grande do Sul. Tem também a questão do etanol, a questão dos combustíveis, que vai ser discutido na semana que vem. E no Senado estamos com o radar ligado aí com relação a 6x1, Agostinho.
0: Maravilha. Priscila Mazenotti na contagem regressiva lá em Brasília, atenta como sempre. Valeu, Priscila. Um
1: Até
0: beijo.
1: mais, gente.
0: Valeu, até
1: Valeu.
0: mais. Beijo. 8h50. Aqui em São Paulo tá com a gente a Adriana Natali. Tava com saudade de você, viu, Adriana? Você
2: Também
0: faz
2: estava.
0: falta
2: Eu,
0: aqui.
2: só que eu também estou em contagem regressiva, tá?
0: Ah,
2: Para
0: não é
2: as minhas
0: possível.
2: férias.
0: Não, mas isso, o que é isso aqui? Precisamos reunir a tropa aqui para definir isso. Tá descambando isso aqui, não é
3: Última
0: possível.
3: sair, apagar a luz.
2: Amanhã tô aqui, mas nos próximos 15 dias,
0: Você não garante.
2: só Deus sabe onde estarei.
0: Foi cobrada pelo filho.
2: Muito
0: Foi cobrada,
2: cobrada,
0: então
2: muito
0: temos que
2: cobrada.
0: respeitar isso.
2: Então,
0: Ele tem
2: tenho um
0: lugar de
2: desconto por
0: fala. O
2: isso,
0: filho,
2: né?
0: como chama o seu filho?
2: Lourenço.
0: Lourenço. Tá certo, Lourenço. Concordo com você. Fez bem. Então vamos lá. O que nós
2: Vamos
0: temos,
2: lá, bom
0: Adriana?
2: dia para
0: Bom
2: todos
0: dia.
2: que estão nos ouvindo aí. Agostinho, as denúncias de violência contra crianças e adolescentes no Brasil mais do que dobraram nos últimos 5 anos. Os dados são do SINAM, que é o Sistema de Informações e Agravos de Notificações, e eles foram analisados pela Associação Paulista de Desenvolvimento da Medicina. Então, em 2020, foram 73 mil denúncias de violência contra crianças e adolescentes, contra 165 mil registros só no ano passado. A maior parte dessas denúncias, Agostinho, foi registrada por meninas, 62% dos casos, contra 62%, contra 38% de meninos. E violência sexual foi a queixa mais frequente, com 34% dos casos, seguida de perto por negligência e abandono e por violência física. Na análise por faixa etária, os adolescentes aparecem como vítimas em 43% dos casos, seguidos de crianças até 6 anos e em menor número das crianças de 7 a 12 anos. As denúncias aumentaram em todo o país, né, neste período de 2020 até o ano passado, de 2025, e para os pesquisadores, desse estudo, os resultados mostram a importância de treinar profissionais de saúde para identificar mais rapidamente esses sinais de violência, além da necessidade de prevenção aos casos de violência voltados para a família, para a comunidade, acho que para as escolas também, os profissionais de educação.
0: É isso, é isso. É uma mazela mesmo, né? Os números são assustadores. São
2: Acho que
0: um
2: precisa
0: escândalo, né?
2: treinar mesmo, né, esses profissionais para identificar esses casos, né? Inclusive, porque graças a eles, crianças acabam de alguma forma mostrando que estão sendo violentadas, abusadas. Enfim, a gente sabe que em escolas existem casos de professores que identificam isso, né? Então, é muito importante que existam essas ações de prevenção para familiares, para profissionais da saúde, profissionais da educação.
0: É isso mesmo. Os números são assustadores, é um drama que precisa ser enfrentado mesmo, mas estão surgindo os números, né? Isso é importante, né? A aferição está ficando mais acurada e isso é o começo de um processo que, quem sabe, lá na frente vai diminuir os números dessa violência.
2: É isso aí. Tem mais uma notícia.

0: Agostinho, se me permite.
1: Lógico.
0: Eu estou acompanhando as oitivas daquele caso da morte da PM Gisele. Hoje é o quarto dia das audiências de instrução lá no Fórum da Barra Funda. Eu estou diariamente em contato com o advogado da família, que é o Dr. Miguel. Perguntei para ele hoje de manhã como foram as oitivas de ontem. Ontem foram ouvidos os familiares da Gisele. Então, só para relembrar aquele caso da PM, que foi encontrada morta no apartamento dela no dia 18 de fevereiro. Em princípio, foi registrada como suicídio e depois, por diversas inconsistências aí na fala do então marido dela, o tenente coronel Geraldo Neto, então ele acabou tornando-se réu neste caso. Ele deve ser ouvido amanhã no Fórum da Barra Funda. Então, eu conversei com o Dr. Miguel, ele falou que foi muito triste, né? Enfim, a mãe dela foi ouvida, a filha dela também foi ouvida. E ele disse que na parte da tarde as testemunhas desmentiram a versão do réu de que teria sido suicídio. Então, a gente continua acompanhando esse caso e na expectativa da oitiva dele amanhã. No Fórum da Barra Funda, amanhã é o último dia dessa audiência de instrução.
1: Vamos ficar atentos, sim, imaginar como é doloroso, né, para as pessoas mais próximas, enfim, acompanhar de novo e reviver toda essa tragédia, mas a gente vai ficar atento e cobrar providências.
0: É isso, obrigada.
1: Valeu, obrigado, Adriana. Vamos agora ao Rio de Janeiro, agora são 8h54, a Cristiane Ribeiro está com a gente. Fala aí, Cristiane, bom dia.
2: Bom dia, Agostinho. Bom dia também aos nossos ouvintes. Agostinho, para visitar o Cristo Redentor agora aqui no Rio, vai ficar mais acessível. É que o sistema de subida e descida vai ser modernizado com a substituição das 4 escadas rolantes e também a instalação de 2 elevadores inclinados. As obras estão previstas para começar já agora em agosto e devem ser concluídas em maio do ano que vem. Mas tem um problema: no período das obras vai ser reduzido o número de visitantes ao monumento, que é o ponto turístico mais visitado aqui do país. O acordo de cooperação ambiental para fortalecer a gestão do Parque Nacional da Tijuca foi assinado ontem entre o Instituto Chico Mendes de Conservação da Biodiversidade e a Petrobras, que vai investir 15 milhões de reais na compra e instalação dos equipamentos. O ICMBio vai acompanhar a execução, fiscalizar e o ordenamento das obras. Os novos elevadores inclinados vão ampliar a acessibilidade para pessoas com deficiência, idosos e também pessoas com mobilidade reduzida. E, Agostinho, também ontem a Prefeitura do Rio e o ICMBio firmaram um outro termo de cooperação para ações integradas de ordenamento público, conservação ambiental e proteção do patrimônio histórico, cultural e paisagístico da unidade de conservação. Esse termo vai ter uma vigência de 5 anos e vai envolver a participação de pelo menos 19 órgãos municipais. Eu volto com você.
1: Legal, valeu. Cristiane Ribeiro falando com a gente direto do Rio de Janeiro. Olha só, está completando uma semana, né? Os dois terremotos, na verdade, que chacoalharam a Venezuela, e os números de mortos estão crescendo. Os números atualizados indicam 2.295 mortos já confirmados. Segundo as autoridades venezuelanas, o número de feridos chega a 11 mil e a ONU continua reafirmando aquela estatística, aquela previsão de pelo menos 50 mil pessoas ainda desaparecidas. Imagina-se que sob os escombros. O governo da Venezuela anunciou um período de luto de 7 dias, que teve início ontem, e de acordo com o Ministério das Comunicações da Venezuela, entre as vítimas que foram resgatadas, e aí tem uma coisa dramática, os resgates estão ficando cada vez mais escassos. O número de pessoas encontradas vivas vai diminuindo, e a tendência é essa mesmo, mas aconteceu um resgate tocante, de acordo com o Ministério das Comunicações da Venezuela, o resgate de um menino de 3 anos de idade, que ficou 6 dias soterrado embaixo dos escombros no estado de La Guaira, que foi o mais atingido por esses tremores. E ele foi resgatado, felizmente, com vida e passa bem. Segundo uma agência da ONU, nesse marco de uma semana da tragédia, já começam a aparecer as sequelas, para além das mortes já constatadas, que é a falta crescente de alimento e de água. Então é uma legião de pessoas circulando sem destino, ocupando praças públicas, sem ter para onde ir, paralisadas em frente às casas delas que não existem mais, e cada vez mais a falta de alimento e a falta de água vai ser um drama a ser enfrentado pelos venezuelanos, que, lógico, continuam contando com o apoio das demais nações. E as perspectivas são terríveis, porque, segundo as autoridades, a gente já falou sobre isso aqui já no primeiro dia das buscas, inclusive com a presença de autoridades nossas, brasileiras, e a guarda, a polícia que está lá, o corpo de bombeiros, enfim, autoridades de resgate, dizendo que as buscas vão se estender por meses e meses e meses, e a recuperação, se é que ela vai acontecer um dia, da Venezuela, pode demorar mais de um ano para ser verificada. Enfim, uma tragédia, uma pena, uma lástima mesmo. 8h59 acabou. O que é bom dura pouco. É assim mesmo, fazer o quê, né? Para você querer mais, querer mais, querer mais. Acabou o Alô Alô Brasil de hoje, dessa quinta-feira, dia 2 de julho. Muito obrigado pela presença, pelas mensagens, pela participação. Manda mensagem aí, pessoal. Manda mensagem pro nosso zap, que a gente vai acompanhar na sequência aqui as mensagens, separar e ouvir o que vocês têm para falar aqui no nosso microfone da Rádio Nacional, tá bom? Um beijo para todo mundo aí, boa quinta-feira. A gente se encontra, se Deus quiser, amanhã, a partir das 8 horas da manhã. Tchau, tchau.
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4: É isso aí, agora 9 horas 1 minuto. Eu sou Milton Rocha e te faço companhia até as 10 horas no Ritmo da Notícia, música e informação. Hoje começamos com Lou Borges, Todo Prazer.

0: Ouvimos Maria Bethânia de Moraes Moreira, Caminho das Índias. Antes, Maria Gadu, dela mesma, Taregué.
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0: Depois de 3 dias de paralisação que começou na segunda, justamente no dia do Jogo do Brasil, os rodoviários do Rio decidiram voltar ao trabalho. Quem traz as informações é Priscila Terezo. Bom dia, Priscila.
2: Oi, Milton. Bom dia para você, bom dia a todos. Pois é, após os 3 dias, os rodoviários do Rio de Janeiro decidiram, em assembleia, suspender a greve até a próxima segunda-feira, quando haverá uma nova reunião com os empresários sobre o dissídio da categoria. Os trabalhadores acataram o pedido de suspensão da greve feito pelo desembargador Gustavo Tadeu Alckmin, do Tribunal Regional do Trabalho, durante a audiência de conciliação no fim da manhã de ontem. A categoria, no entanto, manteve o estado de greve. Isso significa que a paralisação pode ser retomada na próxima semana, caso as negociações não avancem. Durante a reunião no TRT, os advogados que representam as empresas de ônibus mantiveram a proposta de reajuste salarial de 4,39%, mas, segundo o presidente do Sindicato dos Rodoviários, Sebastião José, a categoria pede 17% em 2 etapas e vai atrás desse valor. Além desse aumento, os rodoviários pedem pisos de R$5.000 para os motoristas de BRT, que são os ônibus articulados, e de R$4.000 para os demais motoristas, vale alimentação de R$1.000, planos de saúde e odontológico, jornada de trabalho de 5x2 e o pagamento do intervalo de refeição como hora extra. Milton, volto com você.
0: Ok, Priscila, muito obrigado pelas informações. Agora 9h13. Gilberto Gil.

0: Ouvimos Bebel Gilberto de Chico Buarque de Holanda, Caçada. A primeira foi Tiago York de Celso Fonseca e Ronaldo Bastos, Sorte.
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0: O fim da escala 6x1 continua movimentando o Congresso Nacional. As informações sobre o andamento da proposta com Priscila Mazenotti. Priscila,

0: Bom dia para você.
1: Oi, Milton, bom dia para você e bom dia para os ouvintes. Vamos dar uma atualizada aí nessa história da 6x1, né? Porque depois da discussão ontem, da sessão temática, a expectativa agora é com reuniões que podem ocorrer nos próximos dias com o presidente do Senado, Davi Alcolumbre. Ontem, em plenário, os trabalhadores, o governo, os sindicatos fizeram pressão para que essa PEC possa ser votada logo, né, rapidamente. Os empresários, claro, falaram ali em prudência, em discutir com calma, falaram em prejuízos à economia, prejuízos que estudos mostram que não terá, viu? Categorias profissionais falaram bastante sobre isso no dia de ontem. O Davi Alcolumbre se reuniu com os senadores, falou da possibilidade de mudanças no texto para que não tenha ali regra de transição, né? Ou seja, que a jornada semanal mude de 44 para 40 horas imediatamente a partir da promulgação. Um estudo sobre essa possibilidade, inclusive, foi encomendado. Mesmo assim, a proposta de emenda à Constituição da 6x1 continua sem relator, ainda não foi encaminhada de fato para a Comissão de Constituição e Justiça. O governo, que queria ver tudo aprovado agora, antes do recesso, agora já trabalha com a ideia da aprovação antes de outubro. A líder do governo, a senadora Tereza Leitão, não quer que o debate eleitoral contamine as eleições, diz que o calendário eleitoral é diferente do calendário da PEC, isso tudo às vésperas do início do recesso lá no Congresso Nacional. Milton, volto com você.
0: Ok, Priscila, muito obrigado pelas informações. Agora em Brasília, 9h25, eu trago para você Tavito, Rua Ramalho.

0: Ouvimos Os Tribalistas, de Arnaldo Antunes, Carlinhos Brown e Marisa Monte, de Áspora. Tulipa Ruiz e Felipe Cordeiro juntos em Virou, de Manuel Cordeiro e Luiz Chagas.
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0: Um dos principais pontos turísticos do Rio de Janeiro, o Cristo Redentor, será mais acessível. Isso porque a Petrobras e o ICMBio, Instituto Chico Mendes de Conservação da Biodiversidade, assinaram um acordo de cooperação ambiental para fortalecer a gestão do Parque Nacional da Tijuca. A repórter Cristiane Ribeiro traz os detalhes. Bom dia, Cris.
2: Bom dia, Milton. Bom dia aos nossos ouvintes. Isso mesmo, Milton. Visitar o Cristo Redentor aqui no Rio de Janeiro vai ficar mais acessível. É que o sistema de subida e descida vai ser modernizado com a substituição das 4 escadas rolantes e a instalação de 2 elevadores inclinados. As obras começam já agora em agosto e devem ser concluídas em maio do ano que vem. No período das obras, o número de visitantes vai ser reduzido ao monumento, né? Que é o monumento que é o ponto turístico mais visitado aqui do país. O acordo de cooperação ambiental para fortalecer a gestão do Parque Nacional da Tijuca foi assinado ontem entre o Instituto Chico Mendes de Conservação da Biodiversidade e a Petrobras, que vai investir 15 milhões de reais na compra e instalação dos equipamentos. E o ICMBio vai acompanhar a execução, a fiscalização e o ordenamento das obras. Os novos elevadores inclinados vão ampliar a acessibilidade para pessoas com deficiência, idosos e também visitantes com mobilidade reduzida. E, Milton, também nesta quarta-feira, a Prefeitura do Rio e o ICMBio firmaram outro termo de cooperação para ações integradas de ordenamento público, conservação ambiental e proteção do patrimônio histórico, cultural e paisagístico da unidade de conservação. Esse termo tem a vigência de 5 anos e vai envolver a participação de pelo menos 19 órgãos municipais, entre secretarias, fundações, companhias e gerências. Eu volto com você.
0: Ok, Cristiane Ribeiro, muito obrigado pelas informações. Um bom dia. Agora, 9 horas e 40 minutos, eu apresento para você Belchior, apenas um rapaz latino-americano.

0: Tivemos aí Paula Moreira Embaldi, Alcivando Luz e Carlos Coquejo, É Preciso Perdoar. Clara Nunes de Chico Buarque de Holanda, Morena de Angola.
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0: Mais uma fase da Operação Unha e Carne da Polícia Federal ocorre hoje. A Polícia Federal está nas ruas do Rio de Janeiro, hoje na quinta fase da Operação Unha e Carne. Os policiais estão na cidade do Rio de Janeiro e em São João de Meriti para cumprir 3 mandatos de prisão preventiva e 14 mandatos de busca e apreensão expedidos pelo STF em endereços vinculados a políticos. A ação apura esquema de lavagem de dinheiro praticada por organização criminosa. A atual fase foi deflagrada a partir da análise de documentos apreendidos que revelaram uma contabilidade paralela voltada à lavagem de capitais, além de registros de supostos pagamentos indevidos e doações eleitorais irregulares.

Ritmo da Notícia teve edição de Daiana Vitor. 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Operação de áudio Egberto Martins. Agora 9h54, deixo você na companhia de Lulu Santos, Tempos Modernos.

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1: Nós viemos trazer aqui ao público do César, ao público da Nacional, a esse público, um novo trio de ouro, porque o Brasil e o ouvinte precisa de vozes, de trabalho, de conjunto.
2: Noemi Cavalcante apresenta-se com Erivelto Martins e Nilo Chagas.

0: como nascem os grandes ídolos. Como o trio de ouro, que a gente acabou de ouvir aqui na abertura em uma apresentação no programa César de Alencar. Como, de repente, um artista, um apresentador, um esportista cai no gosto das multidões.
1: Pode-se dizer que a Rádio Nacional contribuiu para que o mistério fosse um dos motivos. Nada de imagens, apenas a imaginação e os ouvidos antenados nas canções, nas novelas e nas grandes apresentações ao vivo traziam o magnetismo de um mundo mágico por trás das ondas do rádio. Paulo Tapajós, antigo diretor da emissora, explica.
2: O rádio, apesar de ter começado assim de uma forma muito incipiente e tal, ele de início fabricou seus ídolos, porque eles se tornavam ídolos de uma multidão que não os via. O rádio era a arte cega, você não via o artista, não tinha ideia de como ele era fisionomicamente. O cantor do rádio era uma figura que o povo imaginava, mas não sabia nunca como ele era.

0: E os ídolos não nasciam sozinhos. Eles eram alimentados por uma engrenagem poderosa: os fã-clubes e revistas, como a revista do rádio, que tratavam os artistas como verdadeiras realezas.
1: E a Rádio Nacional sabia disso. A rivalidade entre Emilinha Borba e Marlene, por exemplo, foi estimulada nos auditórios e nas votações para o concurso de Rainha do Rádio. Era quase uma disputa de cultura de massa, com gritos, choros e cartazes.
0: Essa histeria coletiva no Brasil, que depois veríamos com a Jovem Guarda ou os astros pop de hoje, nascia ali, no auditório do Edifício à Noite, no Rio de Janeiro.
2: O horário dos cartazes.
3: Minha Borba, o microfone é seu.
4: Queridos ouvintes de todo o Brasil, meu bom dia.
3: Bom dia, Marlene. Afinal de contas, você resolveu aparecer no meu programa, não é? Naturalmente, para aproveitar o cartaz aqui da mamãe.
4: Ora, minha querida, por certo, se eu não tivesse o cartaz que tenho, você não se lembraria nunca de me convidar, ouviu?
3: Pelo que vejo, você está modesta como sempre.
4: Modesta, hein? Modestíssima.
1: Junto com as apresentações musicais, as novelas. Claro, as novelas. Estava nascendo ali um dos gêneros que em algumas décadas seria reconhecido em todo o mundo: a dramaturgia brasileira.
0: Por trás dos roteiros, Dias Gomes, Jeanette Claire, Mário Lago. E eram as cenas envolvendo a locução de grandes artistas da Rádio Nacional que paravam o país nos episódios de clássicos como Em Busca da Felicidade e O Direito de Nascer.
5: Esta história de amor e sofrimento ficou interrompida quando Soror Helena da Caridade declarou a seus pais que só se casaria com Alfredo Martins se essa fosse a vontade de seu filho.
6: Diante da vontade de meu filho, estarei sempre disposta a obedecer.
1: E costurando a arte da música e das radionovelas, estavam eles, os apresentadores de programas da Rádio Nacional.
0: César de Alencar, Paulo Gracindo, Almirante, Manuel Barcelos e Paulo Tapajós eram alguns dos comunicadores mais conhecidos do Brasil nas décadas de 1940 e 1950. Não eram admirados pelo talento na apresentação das grandes estrelas. Eles eram as próprias estrelas que cativavam o público pela Rádio Nacional.
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9: São moradores do edifício Balança, mas não cai, todos os astros e estrelas da Nacional, exceto que forem despejados por falta de pagamento.
10: Alô, alô, alô! Muito obrigado, muito obrigado. Não, olha, chega, não faça muito barulho, olha o exagero. Vou cantar com o papai a baixinha do piche, hein? Fernando, sinal pra mim, atenção, hein?
11: A mulher canta se ajuda, chora a vida alheia, começa na lua, né?
12: Um programa que não tem nada a ver com o trânsito do Rio de Janeiro, porque está sempre em movimento. Um programa que tem um correspondente na cidade de Lima, porque de lá é que vem as boas piruadas. Um programa escrito num trem da Leopoldina, porque as boas coisas se fazem devagar. Um programa...
1: O nascimento dos grandes ídolos da Rádio Nacional era uma realidade. O pesquisador Luiz Carlos Saroldi conta que essa idolatria por grandes personagens passaria a compor parte da identidade cultural brasileira.
13: Incendiavam a imaginação das pessoas, como o poder de sugestão do rádio é tão forte que realmente as pessoas começaram a viver emoções através do rádio que não tinha imagem. Então você imaginava, você inventava como era o personagem cuja voz você ouvia, somente a voz, né? Então isso foi muito importante no desenvolvimento do Brasil em vários sentidos.
0: A relação dos ouvintes com os astros e estrelas da Rádio Nacional estava crescendo. Daí em diante, os microfones da emissora ganhariam cada vez mais poder e audiência.
1: Este episódio usou áudios do acervo da Empresa Brasil de Comunicação e do Museu da Imagem e do Som do Rio de Janeiro.
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17: Olá, os nossos cumprimentos. Vamos nós iniciando a partir de agora mais uma edição do Revista Brasil. Bem, nós vamos iniciar aqui o nosso programa falando da Venezuela.

Quer dizer, desde quando ocorreu essa catástrofe provocada pelo terremoto, que o Revista vem sempre atualizando. No primeiro dia desse

pouco está se falando da situação da Venezuela. Ou seja, não é mais assunto de primeira capa dos jornais, como também são assuntos secundários em boa parte do que é apresentado hoje pela mídia nacional, com algumas exceções. Tanto que hoje a notícia que vem da Venezuela é de que equipes, ou seja, praticamente o pessoal está utilizando as próprias mãos para poder, de alguma maneira, buscar aí sobreviventes, como também vem lutando muito em busca de água e alimentos devido aí à escassez. Ou seja, uma semana após esses dois terremotos de magnitude 7.2 e 7.5, a escala máxima é 10, ou seja, depois desses dois terremotos que atingiram a Venezuela em 24 de junho deste ano, o país ainda contabiliza os estragos. O número de mortos já passa de 2 mil, se fala em 50 mil, ou seja, quase 50 mil ou quase 60 mil edifícios foram danificados ou destruídos, enquanto dezenas de milhares de pessoas seguem desaparecidas. Com o passar dos dias, fica mais difícil encontrar sobreviventes, encontrar alimentos, encontrar água, principalmente no estado de La Guaira, próximo a Caracas, uma das áreas mais devastadas. Então, diante da escassez de notícias, por que será essa escassez de notícia? Porque nós vamos continuar aqui falando. Tanto que hoje, uma operação para resgatar um senhor de 43 anos, 8 dias sobre os escombros de um edifício na Venezuela, após esse duplo terremoto, as equipes conseguiram, portanto, contato com esse sobrevivente e agora luta para poder trazê-lo, portanto, aí após o resgate. Então, a partir de agora, todos os dias, todo instante, nós vamos estar dedicando boa parte do Revista para falar sobre a Venezuela e torcer para que o mundo que se mobilizou, que de fato chegue até a Venezuela para poder ajudar. Porque a notícia que se tem é que o cheiro da morte está tomando conta da Venezuela. O cheiro da morte são os cadáveres que, de alguma forma, estão se decompondo. Agora, por que eles estão se decompondo? Porque estão ainda debaixo dos escombros. Será que se num país rico isso tivesse acontecido, a situação seria diferente? Vamos pensar.

Pois bem, hoje no Revista Brasil, daqui a pouco nós vamos estar conversando com a doutora Renata Malta Vilas Boas, que é advogada, mentora e professora de Direito de Família e Sucessões. Com ela nós vamos falar justamente sobre se num exame de DNA ficar constatado que aquela pessoa foi submetida ao exame, não é filha, portanto, daquele pai que a registrou, como é que fica a situação? Ou seja, desfaz-se a certidão ou essa filha, de alguma forma, pode buscar ou obter a paternidade socioafetiva? Porque é muito duro, né? Uma pessoa com quase 30 anos é submetida, portanto, aí ao exame de DNA e constata-se que não é filha. E aí? Bom, é um assunto que nós vamos, portanto, estar abordando hoje aqui no nosso Revista Brasil, como também dentro do Revista Hoje, nós vamos estar conversando com o professor de Direito Internacional, o professor Cássio Eduardo Zen, porque os Estados Unidos, de certa forma, transformaram, portanto, a organização criminosa PCC e também o Comando Vermelho como organização terrorista. E por isso vem aí aplicando sanções. Por enquanto, sanções financeiras, entrando no dinheiro dessas organizações criminosas.

0: criminosas. Mas e aí? Pelo fato de transformar, portanto, a organização criminosa em terrorista, pode lhes dar o direito de fazer, ou seja, atravessar a fronteira para poder combater ou prender quem eles acham que tem que ser preso? É nessa linha que nós vamos estar conversando com o nosso convidado, que é professor de Direito Internacional do Centro Universitário em Pinhais, no Paraná. Daqui a pouquinho também vai estar aqui conosco. Esses são alguns dos assuntos e vamos também conhecer os demais assuntos. Deixa eu buscar o Leandro de Souza, ele que está nos estúdios da Rádio Universitária de Roraima. Daqui a pouco ele entra, porque eu vou chamar o outro Leandro, né? O Leandro de São Paulo. Tem o Leandro de Roraima e o Leandro de São Paulo. Então vamos lá com o Leandro Martins, está na Nacional São Paulo, ancorando também o Revista, e já nos traz os destaques da cidade que não dorme, né, Leandro? Bom dia.
1: Bom dia, Walter. E essa quinta-feira vai ser de sol com poucas nuvens e a temperatura vai subir de novo, chega a uns 28 graus à tarde, como vem se repetindo toda esta semana. Agora, para amanhã, a previsão indica a virada do tempo com queda na temperatura e possibilidade de chuva no sul do estado. Fim de semana, amanhã comenta melhor, mas a gente deve assistir o jogo do Brasil com muito cobertor e casaco. Mas vamos lá. A gente começa destacando que o governo foi inaugurada aqui na cidade de São Paulo mais uma linha do metrô, que agora soma 115 quilômetros de rede subterrânea. A gente vai dizer o que significa essa extensão. Também, como você comentou agora há pouco, Walter, o Ministério da Justiça inaugurou o escritório antifacção contra o crime organizado aqui em São Paulo. Tem mais assuntos, já a gente traz com detalhes.
0: Ok, são 10h16, deixa eu buscar então o Leandro de Souza, ele que está nos estúdios da Rádio Universitária de Roraima. Nosso abraço aos nossos ouvintes de Roraima, sabemos da audiência do Revista e queremos aqui agradecer cada um de vocês que, mesmo com a mudança de horário, continuam aí firmes acompanhando o Revista Brasil. Muito obrigado, portanto, aí pelo carinho e, acima de tudo, né, pela preferência de estar com a nossa querida Rádio Universitária e também acompanhando o Revista Brasil. São 10h16, que horas são aí em Boa Vista, ô Leandro? Bom dia!
2: Bom dia, Walter. 9h16 aqui na capital de Roraima. Olha, a gente amanheceu aqui com um tempinho chuvoso, né? Com um sereno, uma chuva forte durante a madrugada que se estendeu aí até pelo início da manhã, mas agora a gente já está com um tempo mais nublado, 27 graus, ainda com uma previsão de chuva aí no meio da manhã. E olha, Walter, você iniciou aí o programa com uma fala importante sobre a situação da Venezuela e a gente traz algumas atualizações sobre a ajuda humanitária que o Brasil tem levado para lá. O Exército Brasileiro entregou nesta quarta-feira cerca de 60 toneladas de ajuda humanitária à Venezuela por meio da fronteira em Pacaraima, aqui no norte de Roraima. Foram enviados 10 mil cestas básicas, 10 mil litros de água potável e 540 kits de higiene. Além disso, também foram doados 200 colchões, 3 mil unidades de produtos de limpeza e medicamentos para a população afetada. A ação foi organizada pela Prefeitura de Manaus e coordenada pelo Comando Militar da Amazônia. A carga com as doações saiu de Manaus e percorreu mais de 1.000 quilômetros pela BR-174 e foi levada aí até a fronteira em Pacaraima. E lá em Pacaraima, os donativos foram transferidos dos carros do Exército para caminhões civis venezuelanos, que seguiram aí com a carga até as áreas de distribuição do país vizinho. A operação ainda teve o apoio da Polícia Militar, do Corpo de Bombeiros Militar, da Guarda Civil Municipal de Pacaraima, além de voluntários brasileiros e venezuelanos que atuaram aí de forma integrada para garantir a agilidade e a segurança da movimentação da carga. E olha, trabalhadores do transporte alternativo, conhecidos como amarelinhos, bloquearam o trânsito na manhã de hoje na Avenida Grande Circular, no bairro Jorge Teixeira, zona leste de Manaus. Durante o protesto, um micro-ônibus foi incendiado e o Corpo de Bombeiros precisou ser acionado para controlar as chamas. Não houveram vítimas, mas passageiros que contavam com o transporte para chegar ao trabalho foram impedidos de prosseguir a viagem por conta da paralisação e reivindicação. E agentes do Instituto Municipal de Mobilidade Urbana foram acionados e atuam no local para organizar o tráfego. O custo real de cada passagem é de R$ 8,30. Os passageiros pagam R$ 5,00. O restante é subsidiado aí pela Prefeitura de Manaus, além dos benefícios com a gratuidade dos estudantes. E, de acordo com a categoria, esses repasses não estão acontecendo. O presidente da Cooperativa do Transporte Alternativo disse que a paralisação ocorreu em função do atraso de 3 meses no pagamento do subsídio da passagem, desse subsídio da passagem estudantil. Ainda reforçou que a categoria está sem dinheiro para colocar o diesel nos veículos. A prefeitura, até o momento, não se pronunciou sobre o assunto, não falou aí sobre essa reivindicação da classe, né? E a gente segue aí aguardando mais atualizações. Walter, volto com você.
0: Tá ok, né? Tá aí, então, o Leandro de Souza. Como é que tá o tempo hoje aí, Leandro?
2: Walter, 27 graus, tá nublado, a chuva deu um bom dia pra gente, mas deu uma cessada agora. Ainda há previsão de mais chuva ainda pela manhã, mas a gente tá, por enquanto, só com o tempo nublado, com friozinho aqui de 27 graus aqui em Boa Vista, Walter.
0: Tá bom, até daqui a pouco, Leandro. São 10h20. E 10h20, agora no horário de Brasília. Deixa eu buscar o Aécio também, trazendo o seu destaque da redação da nossa agência de notícias, Agência Brasil, né, Aécio? Bom dia.
3: Bom dia, Walter Lima, bom dia, ouvinte do Revista Brasil. Walter, a Agência Brasil destaca mais uma operação aí da Polícia Federal. Ela acontece no Rio de Janeiro, dentro da quinta fase da Operação Unha e Carne, cujo objetivo é aprofundar investigações sobre lavagem de dinheiro praticada por organização criminosa. Em nota, a PF informou, Walter Lima, que estão sendo cumpridos 3 mandados de prisão preventiva e 14 de busca e apreensão expedidos pelo Supremo Tribunal Federal em endereços vinculados aos investigados na cidade do Rio de Janeiro e São João do Meriti, na Baixada Fluminense. Ainda de acordo com a PF, o STF determinou também o sequestro de bens e valores dos investigados até o montante de cerca de R$ 22 milhões. A atual fase da investigação foi deflagrada, Walter, a partir da análise de documentos apreendidos que revelaram uma contabilidade paralela voltada à lavagem de capitais, além de registro de supostos pagamentos indevidos e doações eleitorais irregulares. O outro destaque na Agência Brasil é a Mega Sena, que sorteia nesta quinta-feira um prêmio acumulado em R$ 27 milhões. As 6 dezenas do concurso 3026 serão sorteadas a partir das 21 horas, no Espaço da Sorte, em São Paulo. As apostas podem ser feitas até às 20 horas nas lotéricas e pela internet no portal das Loterias Caixa. Walter Lima, com você.
0: Bem, são 10h22, estou com a Priscila Mazenotti, ela que tem as informações do nosso Congresso Nacional. Né, Priscila? Bom dia.
4: Oi, Walter. Bom dia para você e bom dia também para os nossos ouvintes. Hoje a gente ainda acolhe o rescaldo da sessão temática de ontem, que discutiu a PEC 6x1 lá no Senado, viu, Walter? A expectativa aí é que nos próximos dias ocorram novas reuniões, a exemplo da que teve com Davi Alcolumbre, presidente do Senado, e outros senadores e também centrais sindicais, né? Porque o que está faltando agora, Walter Lima? Está faltando justamente dar esse encaminhamento efetivo, que é levar para a Comissão de Constituição e Justiça e escolha de relator. Ontem, durante o plenário, durante a sessão, foram feitos diversos apelos para que esse texto seja aprovado logo. O governo já sabe, claro, não dá tempo de votar até o início do recesso, que é daqui a 15 dias, mas a expectativa, pelo menos do ministro da Secretaria-Geral, Guilherme Boulos, e de parte ali da base aliada, é que isso seja votado antes das eleições, viu, Walter? Isso o que a gente está falando? É o fim da escala 6x1, ou seja, a adoção da 5x2, 5 dias trabalhados para 2 de folga, redução da jornada semanal de 44 para 40 horas semanais, sem redução de salário. Aliás, tem a possibilidade de não ter nem regra de transição com relação a essa redução da jornada semanal, viu, Walter? O Davi Alcolumbre falou algo nesse sentido no dia de ontem, inclusive chegou a encomendar estudos para assessores para ver se é possível alterar esse ponto do texto e já mandar para promulgação sem que ele volte para a Câmara, Walter Lima.
0: E qual é o argumento do empresariado que se mostra contrário a essa proposta, Priscila?
4: Pois é, a gente tem o seguinte, os empresários é aquela velha história de perdas econômicas, de risco de demissão, que o Brasil vai parar, que não

0: tem condição de manter. E aí, a base aliada do próprio senador Paulo Paim, que está encampando aí as discussões lá no Senado, falou assim, gente, quando teve essa discussão lá na Constituinte, lá em 88, que a gente reduziu a jornada de 48 para 44 horas, não teve regra de transição, também teve esse tanto de argumento e deu tudo certo para todo mundo. O Guilherme Boulos, o presidente da CUT ontem, o Sérgio Nobre falou, apresentou um estudo feito aí com mais de 5 mil trabalhadores de todo o país, mostrando que as pessoas são favoráveis a essa redução da jornada, que não tem perda, né? Diversos especialistas já mostraram estudos falando que não, e aí querem pressa, e aí a gente tem assim os lados dessa discussão, Walter. A gente tem os trabalhadores querendo pressa, a gente tem os empresários querendo botar o pé no freio, e a gente tem ali no meio Davi Alcolumbre, que não dá o encaminhamento, ele discute em plenário, mas não discute. Fala que vai votar, mas que tem que respeitar o trâmite, né? O fato é que a PEC, hoje, completam 36 dias dela parada, sem tramitar lá no Senado Federal. Walter Lima.
1: Tá bom. Priscila, bom trabalho para você, tá bem? Muito obrigado,
0: hein?
1: Bom dia. Deixa eu trazer também do Rádio Jornalismo o Gabriel Brum, também com as informações, né, Gabriel? Bom dia.
2: Bom dia, Walter. Bom dia a todos. É o seguinte, o Ministério da Justiça e Segurança Pública soltou um balanço aí sobre o programa Brasil contra o Crime Organizado. Desde maio, quando esse programa foi lançado, quase 19 mil pessoas já foram presas por operações integradas entre as forças de segurança federais, estaduais e municipais. E aí o prejuízo causado às organizações criminosas ultrapassou 3 bilhões de reais nesse período, de acordo com o balanço. O Ministério destaca que para cada um real empregado nessas ações, o crime teve 50 reais de prejuízo. As forças policiais ainda apreenderam 135 toneladas de drogas, mais de 2 mil armas de fogo e 30 mil munições. A justiça bloqueou quase 1 bilhão de reais aí em bens e ativos financeiros. E o Ministério acabou de me mandar os dados também com relação ao braço do programa voltado para os presídios, né? A Secretaria Nacional de Políticas Penais promoveu aí vistorias em 137 unidades, revistando aí quase 4.700 celas e apreendendo quase 1.500 celulares que eram utilizados aí pelos criminosos que estavam dentro da cadeia para aplicar golpes e também se comunicar com lideranças das facções do lado de fora. Lembrando que também esse eixo do programa voltado para as unidades prisionais, ele prevê a doação de equipamentos, raio-x, né, também para fazer o reforço, para aumentar o nível de segurança nas unidades prisionais. Aí nesse período, aí desde maio, já foram 25 aparelhos de raio-x para vistoria nas entradas de presídios, sendo 13 para o Rio de Janeiro, 9 para o Ceará e 3 para Pernambuco. É isso aí, esse é um balanço aí do programa Brasil contra o Crime Organizado, números aí que foram conseguidos aí desde maio, quando esse programa foi lançado, Walter.
1: Tá certo, então. Brum, bom trabalho aí para você, tá
2: bom
1: bem?
2: Dia.
1: Muito obrigado, bom dia. O Leandro, vamos lá, Leandro, ampliando os assuntos que você já nos destacou aí de São Paulo.
3: Vamos sim, Walter. A malha rodoviária subterrânea está um pouco maior aqui em São Paulo. Com a inauguração da estação Washington Luiz, da linha 17 Ouro, na terça-feira, entram em funcionamento a partir de hoje também as 6 primeiras estações da linha 6 Laranja do metrô. Agora a rede de metrô da capital chega a 115 quilômetros de extensão e 105 estações. Com essa expansão, a capital paulista sobe uma posição no ranking de cidades dotadas com os maiores sistemas de metrô do mundo, ultrapassando Milão, na Itália, que tem uma malha de 111 quilômetros. E São Paulo está agora na posição 57, uma das maiores malhas da América Latina. Fica atrás de Santiago, no Chile, e atrás da Cidade do México, que tem quase o dobro da extensão, 200 quilômetros de metrô. Agora, como curiosidade, Walter, das 10 cidades do mundo com maiores redes de metrô, 9 são chinesas. Só Moscou está entre elas. No topo da lista, a capital Pequim tem impressionantes quase 900 quilômetros de metrô. Um detalhe é que a primeira estação inaugurada lá em Pequim foi em 71. Só 3 três anos antes da inauguração do metrô paulistano em 74, portanto, com de 8 a 9 vezes mais linhas que aqui. Segundo o governo paulista, mais 2 estações da linha 6 Laranja ainda vão ser inauguradas este ano, as 2 na zona norte da capital. Walter.
1: Tá certo, Leandro. São 10h29 e meio. O Revista sai para o intervalo. Volta em instantes. Até já.
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1: Ok, vamos nós. São 10 horas mais 31 minutos, agora no horário de Brasília. Seguimos em frente aqui com o Revista Brasil. Interessante aqui uma notícia e tem o Monjaro no meio, né? O Monjaro já causando contenda, ou seja, uma pessoa que está aposentada, ela teve mantida a penhora de 50% de seus proventos após o juiz do trabalho Carlito Antônio da Cruz, da terceira vara de Mossoró, no Rio Grande do Norte, concluir que esse aposentado incluiu, entre suas despesas mensais, o medicamento Monjaro, ou seja, Monjaro, sem comprovar indicação médica para o seu uso. O que, que aconteceu? Ou seja, a Justiça Trabalhista confiscou parte da aposentadoria dessa pessoa. Por quê? Porque ela estava devendo dívida trabalhista. Então, para justificar que não deveria mexer na sua aposentadoria, porque a sua aposentadoria servia para comprar isso, aquilo, então ela elencou do que ela gastava com a sua aposentadoria e colocou, portanto, ali o Monjaro. Só que a juíza entendeu que o Monjaro não tem nada a ver com a história, até porque a pessoa aposentada não conseguiu comprovar indicação médica para o seu uso, então por isso também manteve aí a penhora de 50% dos proventos aí no caso aí dessa pessoa que está aposentada. Um assunto realmente que chamou aí a atenção. É o Monjaro, de alguma forma, também criando contenda, até mesmo sobre este caso que a justiça precisou, portanto, decidir. É isso aí. Como nós já havíamos anunciado, nós já vamos então iniciar nossa entrevista com a nossa convidada, né? Nós vamos falar daquele assunto que também nós já pontuamos aqui. Já está conosco, portanto, a doutora Renata Malta Vilas Boas. Doutora Renata, ela é advogada aqui de Brasília, ela é mentora de novos advogados e advogadas, ela também é do IBDFAM, ela é professora de Direito, é especialista no Direito de Família e Sucessões. E com ela nós vamos conversar justamente sobre essa questão, né? Ou seja, um pai, ele depois de 24 anos resolveu submeter a filha, também conversou com ela aceitou fazer o exame de DNA para saber se ele de fato era o pai. E quando veio o resultado, ele não era o pai, de acordo com o resultado do exame. E aí, para muita gente, né, então rasga, portanto, ali a primeira certidão de nascimento e te retira, portanto, o nome, então, desde que não é mais o pai. Só que não foi bem assim, né? Se decidiu, portanto, ali na hora, homologar um acordo de paternidade socioafetiva. Este é o ponto que nós vamos, então, conversar com a nossa convidada. Doutora Renata, é sempre bom tê-la aqui nos microfones da Rádio Nacional. Muito obrigado à senhora por atender ao nosso convite.

0: E muito bom dia para a senhora, doutora Renata.
1: Bom dia, Walter Lima. Bom dia, ouvintes. É bom estar aqui com vocês.
0: Muito obrigado, senhora, pela atenção. Quer dizer, então não é bem assim, né? Resultado de exame de DNA para reconhecer paternidade, uma convivência de 24 anos, não é o pai, então rasga-se a certidão de nascimento. Não é bem assim, não, né, doutora Renata? Doutora Renata? Perdemos aí a comunicação, né, com a doutora Renata Malta Vilas Boas. Ela, claro, a nossa produção vai procurar restabelecer o contato para que possamos, então, de alguma forma, conversar com ela, né, a respeito deste assunto que chamou bem a atenção. Esse assunto ocorreu, claro, o nome das pessoas nós não vamos divulgar, né, tanto do pai como também da filha, apenas dizer que esse caso, ele, quem de alguma forma trabalhou neste caso, foi a doutora, a magistrada Ana Carolina Avelar Diniz, lá no caso do Tribunal de Justiça de Pernambuco, né? Então, com ela que nós vamos conversar. Doutora Renata, a senhora ouviu a pergunta, doutora Renata? Se não ouviu, eu faço de novo, doutora Renata.
1: Não, Walter Lima, não ouvi a pergunta, não.
0: Então,
1: Pode
0: tá.
1: refazê-lo?
0: Vamos lá de novo, então. Ou seja, exame de DNA, saindo o resultado, o pai não é o pai. Isso depois de 24 anos de convivência. Rasga-se, então, a primeira certidão de nascimento, onde tem a filiação, o nome desse pai, e vem, portanto, um novo documento onde consta a filiação sem o nome do pai. Como é que é isso, doutora? Já que neste caso aqui entrou, portanto, a paternidade socioafetiva.
1: Não, o que que acontece? E aquele que consta no documento, então de genitor registral, ele realmente é o pai daquela criança ou daquele adulto, se é feito análise, se ele era biológica ou não. É o primeiro passo ter. Nesse caso,
0: Doutora Renata, vamos fazer o seguinte: nós vamos ligar para a senhora de celular para celular, porque o nosso prefixo fixo, né, não está sendo possível conectar 100% aí a ligação. Então, nossa produção já está ligando para que possamos então conversar com a senhora através de celular, né? O Antônio já está ligando com a Sueli para que possamos então, através desse novo método, né, científico inventado pela NASA, nós possamos então realizar essa entrevista com a nossa convidada, a doutora Renata Malta Vilas Boas. Ela que está aqui em Brasília e irá conversar conosco justamente a respeito deste assunto, né? É um assunto que chamou bastante aqui a atenção, onde a juíza de direito Ana Carolina Avelar Diniz, ela homologou, portanto, o acordo para reconhecer a essa paternidade socioafetiva. Ela que é do Tribunal de Justiça de Pernambuco. Agora, como é que, né, esse acordo ele é feito? As partes têm que estar de acordo, tanto o pai quanto a filha ou o filho? Então, este é o ponto, né, que nós vamos abordar aqui com a nossa convidada, né? Ué, esse é um assunto que chama atenção, mas já. Vamos, Antônio, já bota ali, né, para isso, ali, né? Você vai segurar aí? Isso. Programa ao vivo é assim mesmo, né? Igual a televisão, tudo certinho, arrumadinho, aquela coisa, né? Doutora Renata, a senhora me ouve bem agora, doutora Renata?
2: Estou te ouvindo bem, não, mas podemos falar.
0: Ah, agora vamos ver se a senhora está me ouvindo melhor agora, né? Eu vou gritar aqui, doutora Renata, para a senhora ouvir muito bem aí de onde a senhora está. Bom, eu não sei se a senhora captou a colocação que eu fiz. Eu acho que a senhora captou que a senhora começava a falar quando perdemos o contato, ou seja, a questão da paternidade socioafetiva. Quando não, o exame DNA mostra o contrário, dá negativo, aí entra, portanto, a paternidade socioafetiva. As partes têm que estar de acordo, principalmente quando a filha é maior de idade, doutora Renata.
2: O que acontece? A filiação socioafetiva, ela precisa ser dos dois lados, né? Do pai para com o filho e do filho para com o pai. A partir do momento em que eu não tenho uma filiação biológica, que seria o resultado do exame de DNA, parte-se para questionar ou verificar se existe esse vínculo de afetividade entre esse pai e essa filha. E no caso concreto, eles chegaram à conclusão que, apesar de não ser a filha biológica, existia sim essa afetividade.

0: Perfeitamente. Agora, quando se registra, portanto, paternidade socioafetiva, não é, faz de conta que é o pai, ou seja, a filha tem todos os direitos, inclusive o sobrenome, estar também na herança, quer dizer, tem todos os direitos, né, doutora Renata?
1: Sim, para a gente, quando a gente fala em filiação, é o estado de filha para todas as consequências. Não interessa se a origem é biológica ou se é socioafetiva. Essa divisão, filiação biológica ou filiação socioafetiva, é para essa primeira etapa, para se chegar a essa conclusão se é ou não uma filiação. E aí, depois que chegou à conclusão que é filho, tanto faz, não tem discriminação ou diferença a espécie de filiação.
0: Agora, doutora Renata, neste caso aqui houve o acordo entre pai e filha. Claro, a filha é maior, portanto, de idade. Agora, quando há a negativa tanto do pai quanto da filha, quer dizer, esse acordo não é, de certa forma, realizado.
1: É porque eu posso ter, na realidade, a possibilidade de os dois quererem, nenhum dos dois querer, ou apenas um querer, né?
0: Sim.
1: Se nenhum dos dois quer, retira-se o nome desse pai e essa vinculação. Se os dois querem, foi o resultado desse processo. Quando um quer e o outro não, você vai fazer a análise isso dentro do processo para verificar qual é a realidade daquela família.
0: Tá. Então, esse exame, neste caso específico que nós estamos abordando, o pai não é o pai, mas assumir de forma socioafetiva. Agora, e se o pai biológico surgir e dizer, eu quero realmente estar no documento da minha filha? Como é que fica essa situação?
1: Tenho dois caminhos. Pode ser na forma consensual, ele assumindo essa paternidade e aí a filha concordando, ou ele ingressar em juízo para pleitear essa situação e a filha se manifestar se interessa ou não nessa colocação.
0: Mas no caso, tiro o nome do pai socioafetivo para entrar o nome do pai biológico, seria assim?
1: Não, aí ficaria os dois pais, o socioafetivo e o biológico.
0: Ah, ficaria então os dois pais no, no, na certidão de nascimento no caso aí da filha, seria assim?
1: Isso.
0: Perfeito. Doutora Renata, eu tenho um Aécio Amado, ele está na Agência de Notícias, Agência Brasil. Também tenho uma pergunta para a senhora. Vamos lá, Aécio.
2: Bom dia, doutora Renata Malta, um prazer falar com a senhora. A minha pergunta, doutora Renata, é esse tipo de decisão, ela não implica no caso anterior da filha que descobre que não é o pai dela por uma decisão de exame, né, de DNA. Ela já não, ela, como é que fica a questão da adoção nesse caso? Porque ela surge ali na família como filha. Eu não entendi justamente a relação anterior, eu queria saber, porque se ela já era adotada, eu não entendi porque a adoção socioafetiva após ela adulta.
1: Na realidade, não é uma adoção, né? Nesse caso, é o reconhecimento de uma filiação socioafetiva. E aí vai para a certidão de nascimento dela o nome dessa pessoa. Você não vai colocar lá a espécie de filiação. Não é assim, filiação por adoção ou filiação socioafetiva, filiação biológica. Você vai colocar filiação, o nome do pai e pronto. Não é uma adoção. Porque a adoção ela pressupõe de um procedimento anterior em que você foi até o judiciário para buscar essa concretização. Eu quero adotar, então eu busco a pessoa. No caso da filiação socioafetiva, nasce um relacionamento entre essas pessoas, a afetividade surge e depois é que se busca o judiciário.
0: Perfeito. O Leandro Martins está em São Paulo, também faz uma pergunta para a senhora, doutora Renata. Vamos lá, Leandro.
3: Ok, Walter, doutora Renata, bom dia. Eu fiquei com a seguinte dúvida. Digamos que este exame de DNA que se mostre, contrário, ou seja, que não haja, a partir do exame, uma filiação biológica, se isso acontecer, digamos, depois que o pai, do filho, né, tenha falecido e aí possa entrar numa.

0: a contenda pela herança, a questão do inventário. Como é que fica nessa situação? Digamos assim, o provedor morre, deixou o inventário, deixou bens, os outros herdeiros entram em questionamento a partir do momento em que essa outra filiação não é biológica. Como ficaria essa situação, doutora? Bom dia.
1: Bom dia. Existe a possibilidade da gente requerer que, não sendo confirmada uma filiação biológica, faça o requerimento de uma filiação socioafetiva pós-mortem. Da mesma forma que a gente faz um reconhecimento de filiação biológica pós-mortem. Os elementos que você vai procurar vai ser constatar se ao longo da vida dessa pessoa aquele relacionamento foi de pai e filho. O que vai precisar provar essa afetividade e o vínculo como se pai fosse e se filho fosse. Se você conseguir provar isso no judiciário, você vai ter esse reconhecimento e essa pessoa passa a ter os direitos hereditários como todos os outros irmãos biológicos.
2: Entendo. Agora, só para fechar, doutora Renata, já agradecendo a senhora pela atenção, suponhamos então que no exame de DNA, a filha ou o filho trata-se de uma criança e o exame dá negativo. Como é que fica caso o então que não é o pai, ele não concorde em, de certa forma, ter o seu nome na, no, no, na, como, ou seja, como pai dessa criança? Como é que fica? A sua vontade será, de certa forma, atendida ou o direito da criança, de alguma forma, tem que ser observado e não é assim retirado assim em cima da hora? Como é que funciona também isso?
1: Bom, o que a gente entende que, porque quem vai estar falando pela criança vai ser o Ministério Público, né? E nesse contexto, busca-se proteger a criança. E qual era a realidade dessa criança? Esse pai foi enganado para assumir essa paternidade ou não? Porque muitas vezes a gente tem um homem que sabe que não é o pai da criança, vai lá no cartório e ele declara que é o pai. Então, ele assume isso perante a sociedade, e aí depois, quando briga com a mulher, fala, não quero nem você e nem esse menino. Nesse caso, o entendimento é que se ele já sabia, né, ele não tem como retirar um nome dele, né, que ele não deveria ter feito a declaração. Na hora que ele assumiu, ele assume essa consequência para todo sempre. Se ele foi lá, fez a declaração, mas não sabia, né, que aquele menino não era o filho dele, aí existe a possibilidade de retirar, tá, essa filiação e esse menino ficar sem o pai. Mas o Ministério Público vai fazer uma análise para ver se até que ponto foi gerada ali uma filiação socioafetiva. E há um questionamento, e aí onde vem a briga na jurisprudência, é se o pai que gerou um vínculo socioafetivo com aquela criança, porque disseram para ele que era filho, ou ele teria feito esse vínculo socioafetivo independente da criança ser filho dele ou não. E aí, nesse contexto, que o juiz vai chegar a uma decisão.
2: Mas tem também a situação, né, do pai, de certa forma, ter o nome negativado no exame de DNA, mas mesmo assim ele quer continuar com o seu nome como pai, né, dessa criança. Mas só que a família da criança não quer que ele continue ali sendo pai, né, mesmo socioafetivo dessa criança. E aí, doutora Renata?
1: Aí a gente tem que entender o que é melhor para essa criança no contexto dessa família. Parte do pressuposto que ele ter um pai que goste dele, que está presente, é bom e é importante. Agora, tem que ver se isso não é uma fórmula de violência vicária. Enfim, aí você começa a fazer alguns desdobramentos que é só mesmo no caso do processo em si.
2: É porque tem aquela velha história, né? De repente o pai verdadeiro é rico e o pai que está ali, que não é o pai, depois do exame de DNA, não tem posses. E de repente, de certa forma, esse pode ser o ponto da discussão, né, doutora Renata?
1: Pode ser em razão de ter um valor econômico ali envolvido. Mas muitas vezes não tem, né? Mesmo porque
2: Sim.
1: quando a gente para para pensar em termos de ricos, são poucos os ricos no Brasil, quantidade de pessoas que não são ricas, né?
2: Exatamente. Esse é um tipo de caso que é incomum

0: Já aconteceu no Brasil, doutora Renata?
1: Infelizmente, é muito comum. Nós temos um número muito grande de crianças que não têm a filiação constante na sua documentação. Nós temos muitos pais que não são pais na documentação, ou e são pais registrais. Enfim, temos várias possibilidades.
0: Entendi. Doutora Renata Malta Vilas Boas, é sempre um prazer entrevistar a senhora. Mais uma vez, muito obrigado pela atenção que a senhora sempre tem com a nossa emissora. Muito obrigado, até uma próxima, doutora Renata.
1: Eu que agradeço. Obrigada. Bom dia a todos.
0: Bom dia também para a senhora. Muito obrigado. Tá aí, né, o Aécio, um assunto que está no dia a dia da nossa população, né, Aécio?
2: Com certeza, Walter Lima. Eu acho que é um tema bem pertinente trazer à luz esse tipo de situação. E acho que essa relação é importante a decisão da juíza, né, em conceder a paternidade afetiva. É fundamental para resolver vários problemas que existem por aí em relação a esse tipo de situação. E acho que a entrevista deixou claro, e a doutora falou com muita clareza, e dizendo que é um problema muito comum no Brasil, acho que é pertinente, é um assunto que certamente vai render ainda mais, Walter.
0: Perfeitamente. Mas vamos lá, são 10h51. Volto com o Leandro de Souza nos estúdios da Rádio Universitária de Roraima. Vamos lá, Leandro, o comando é seu.
3: Ok, Walter. Olha, o Pará registrou 632 mortes por intervenção policial em 2025, 35 a mais aí do que no ano anterior, segundo o estudo Pele-Alvo, que foi produzido pela Rede de Observatórios da Segurança e divulgado ontem. Segundo o estudo, no ano em que Belém sediou a COP30, a letalidade policial no estado atingiu aí o maior patamar da série histórica, que começou em 2019. Na capital paraense, foram contabilizados aí 99 mortes, o maior número absoluto entre os municípios do estado. Por outro lado, o governo estadual alegou aí que o Pará registra uma redução contínua nos principais indicadores de criminalidade, mantendo como prioridade aí o enfrentamento à violência e a redução da letalidade policial. Em nota, a Secretaria de Segurança Pública e Defesa Social do Pará informou que os policiais usam câmeras corporais, drones táticos e pistolas não letais para maior segurança de todos. E são continuamente capacitados com qualificação técnica e psicológica para a eficácia das ações. Entre os casos com informação de raça ou cor informados no estudo, 516 vítimas eram pretas ou pardas, aí de acordo com o critério adotado pelo IBGE. O estado registrou ainda a segunda maior taxa de mortes de pessoas negras, que é pretas ou pardas, entre os estados monitorados, com 8 mortes por 100 mil habitantes, atrás apenas da Bahia. O levantamento Pele-Alvo reúne dados aí das secretarias de segurança pública estaduais, obtidos por meio da Lei de Acesso à Informação. Ele monitora 9 estados, entre eles o Amazonas, a Bahia, Ceará, Maranhão, o Pará, Pernambuco, Piauí, Rio de Janeiro e São Paulo. E olha, 4 pessoas foram presas em uma operação conjunta das polícias civil e militar do Amapá e Pará, que desarticulou um grupo criminoso que atuava nos 2 estados. Os policiais também apreenderam 4 armas, munições e um motor. As investigações começaram em abril, após o furto do motor de um motor de lanche avaliado em R$ 45 mil. Segundo a polícia, o grupo roubava motores e outros equipamentos de alto valor e transportava para o Pará. Durante a apuração, 2 pessoas já haviam sido presas em flagrante por receptação. E o motor foi recuperado e devolvido ao dono. Com o avanço do caso, a justiça autorizou aí as prisões preventivas e mandados de busca e apreensão. Um dos suspeitos foi preso em Ferreira Gomes, no Amapá. Em Porto Grande, policiais encontraram 4 armas e munições na casa de um empresário investigado. Ele também foi preso em flagrante por porte ilegal de arma com numeração raspada. A Polícia Civil informou que os 4 presos serão apresentados em audiência de custódia e os inquéritos serão concluídos e enviados à Justiça. Walter, volto com você.
0: Perfeito. São 10h54. Leandro Martins também tem um comando do Revista. Vamos lá, seu Leandro.
4: Olha, foi inaugurado, Walter, nessa quarta-feira, o Escritório Nacional Antifacção de São Paulo. A estrutura, que integra o Programa Brasil contra o Crime Organizado, vai atuar como ponto de articulação entre os órgãos federais, municipais e estaduais no combate ao crime organizado. Está instalada na região da Luz, bem no centro aqui da capital, e a unidade vai desenvolver ações de inteligência e estratégias para enfrentar as organizações criminosas. A visão do Ministério da Justiça e Segurança Pública é de que, para enfrentar essas organizações, é preciso estar nos territórios estratégicos, dialogando diariamente com as polícias, os ministérios, o sistema financeiro e outros órgãos. Portanto, é um esforço nacional que envolve várias ações, como a asfixia financeira das facções, ou seja, cortar o dinheiro do crime, o plano de segurança para os presídios e o enfrentamento à violência e ao tráfico de armas. Além de fazer a integração entre as forças de segurança e coordenar iniciativas, o escritório deve promover o intercâmbio de informações estratégicas e de inteligência e atuar em cooperação com o sistema penal e, como já dissemos, com as instituições financeiras. A coordenação da unidade em São Paulo ficará a cargo do ex-ouvidor das polícias de São Paulo, Benedito Mariano. Além de São Paulo, novos escritórios nesse molde devem ser inaugurados no Rio de Janeiro e em Foz do Iguaçu, que fica na fronteira do Brasil com o Paraguai. Walter.
0: Bom, deixa eu trazer aqui uma matéria que vem do Senado com o repórter o Henrique Nascimento. Ele traz aqui um assunto que ocorreu na década de 80. Lá na década de 80, um procurador pernambucano teve a coragem de denunciar crime de improbidade administrativa, ou seja, lá naquele tempo já tinha gente metendo a mão no dinheiro público, e ele denunciou e pagou com a vida. Hoje o seu nome vai estar no Panteão dos Heróis, aqui no, na Esplanada dos Ministérios, mais precisamente na Praça dos Três Poderes. Deixa eu trazer esse assunto agora para você, vamos lá.
5: Pedro Jorge de Melo e Silva tinha 35 anos quando foi morto a tiros em Olinda, em Pernambuco. 3 meses antes, ele havia denunciado autoridades, empresários e servidores públicos envolvidos em um esquema de fraudes contra o Banco do Brasil. Mais de 4 décadas depois, o nome do procurador passa a integrar o livro dos heróis e heroínas da pátria, a partir de uma lei sancionada pelo vice-presidente Geraldo Alckmin. A proposta nasceu no Senado, de um projeto da senadora Tereza Leitão, do PT de Pernambuco. O caso que levou à morte de Pedro Jorge ficou conhecido como Escândalo da Mandioca, que ocorreu entre 1979 e 1981, como explica a senadora Zenaide Maia, do PSD do Rio Grande do Norte.
6: Militares, servidores públicos, empresários e políticos se passaram por produtores rurais para conseguir empréstimos no Banco do Brasil para plantação de mandioca. Posteriormente, alegavam que a seca teria destruído toda a plantação para assim receber o seguro agrícola. Mais de 300 empréstimos foram feitos e este esquema desviou o equivalente a 30 milhões em valores atual.
5: Pedro Jorge denunciou oficiais da Polícia Militar, um deputado e outras pessoas envolvidas no desvio de recursos. Pouco tempo depois, foi assassinado a tiros. A viúva dele, Maria das Graças Viegas, contou que só soube das ameaças depois da morte do procurador.
7: Eu fiquei assim, muito abalada quando aconteceu, porque ele nunca chegou junto de mim para dizer que estava sofrendo ameaça. Eu só vim saber das ameaças horrorosas depois que ele morreu. As pessoas que eram mais próximas dele no trabalho, alguns familiares dele lá de Maceió, o abade do Mosteiro de São Bento, mas eu mesma, a esposa dele, ele poupou até o fim.
5: O livro dos heróis e heroínas da pátria é destinado ao registro de brasileiros e brasileiras que dedicaram a vida em defesa do país e da democracia. Com supervisão de Maurício De Sante, da Rádio Senado, Henrique Nascimento.
0: Eu já estava atuando no jornalismo quando ocorreu aí essa covardia. Está sendo reparado, portanto, moralmente, aí o nome do procurador fazendo parte como um herói nacional. E, de fato, ele foi um herói nacional quando ele chegou e teve a coragem de denunciar. Naquele tempo, não tinha os equipamentos, esses mecanismos de fiscalização. Então, o pessoal, aquela história, pegou empréstimo e depois disse que a terra seca matou a semente da mandioca e não teve mandioca. Aí o pessoal dando o golpe, portanto, aí no dinheiro público. Foi quando ele fez a denúncia e acabou pagando com a vida por conta disso. Então, vários anos depois, mais de 3 décadas depois,

depois o nome dele é homenageado e com louvor. São 10h59, o Revista sai agora para o intervalo, volta em instantes. Até já.

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2: Pois bem, estamos de volta, já entrando na segunda hora do programa e também já estamos lá. Estamos em Paris, estamos na redação da Rádio França. É, e hoje quem está conosco é a jornalista a Luísa Ramos, né? Quem vamos, a partir de agora, cumprimentá-la, né, Luísa? Para você, bom dia, Luísa. Muito obrigado mais uma vez por estar aqui conosco. Tempo nublado por aí, Luísa. Bom dia.
3: Bom dia, Walter Lima. Bom dia também aos ouvintes que nos acompanham na programação do Revista Brasil. Aqui em Paris, 24 graus hoje. Dia nublado por aqui.
2: Tá certo. Ô Luísa, conta pra nós. Vamos começar o nosso giro de notícias internacional aqui, começando pela Venezuela. Inclusive, eu abri hoje o programa falando justamente da falta de notícias na Venezuela. E também parece que o mundo desinteressou em dar a sua solidariedade, portanto, e a Venezuela. Agora há pouco aqui na televisão, uns socorristas na Venezuela estão gritando, pedindo guindaste para poder remover aquelas placas de concreto, para poder ver se tem sobrevivente, recolher os cadáveres. Olha só a situação. Então vamos começar então justamente com a Venezuela, que ainda vive as consequências dessa tragédia causada pelo terremoto há mais de uma semana, mas ainda há esperança, né, Luísa?
3: Na Venezuela, o resgate com vida de um homem encontrado sob os escombros 8 dias após os terremotos de 24 de junho trouxe um sinal de esperança em meio à tragédia que vive o país. Hernan Gil, agente de segurança de 43 anos, foi localizado em Catia-la-Mar, no estado de La Guaira, uma das regiões mais atingidas pelos tremores. Ele estava preso sob a guarita do prédio onde trabalhava. Nos últimos dias, outros resgates considerados milagrosos também foram registrados, entre eles o de um menino de 3 anos, encontrado com vida 6 dias após o desastre. O balanço provisório aponta até o momento cerca de 2.300 mortos, mais de 11 mil feridos e 50 mil desaparecidos. Pelo menos 12 mil pessoas ficaram desabrigadas e muitas delas passam as noites em parques, praças e abrigos improvisados, sem acesso adequado à água potável e a saneamento. Diante da dimensão da catástrofe, a presidente interina, Delcy Rodrigues, decretou 7 dias de luto nacional e anunciou a criação de uma comissão para acelerar a reconstrução das áreas afetadas. A resposta do governo, porém, é alvo de críticas, Walter. Segundo relatos colhidos pela RFI, algumas localidades no interior de La Guaira ainda não receberam equipes de socorro, enquanto a ajuda humanitária depende principalmente da solidariedade internacional. Equipes de resgate de 7 países e cerca de 2 mil militares americanos participam das buscas e das operações humanitárias. A Organização Mundial da Saúde também alerta para o risco de surtos de doenças em razão dos deslocamentos de população e dos danos causados aos serviços de saúde e saneamento. Walter.
2: Ô Luísa. Indo para um outro lado do mundo, a Ucrânia sofre com um ataque massivo da Rússia em sua capital. Você tem um balanço?
3: Pelo menos 17 pessoas morreram, Walter, e dezenas ficaram feridas após esse novo ataque em grande escala da Rússia contra Kiev na madrugada desta quinta-feira. Segundo as autoridades ucranianas, os bombardeios atingiram principalmente áreas

0: residenciais e infraestruturas civis. A Força Aérea informou que a ofensiva combinou mísseis balísticos, mísseis de cruzeiro e drones lançados de diferentes direções. Incêndios foram registrados em vários pontos da capital e milhares de moradores passaram a noite em abrigos, estações de metrô e estacionamentos subterrâneos. O presidente Volodymyr Zelensky voltou a pedir mais apoio dos aliados para reforçar a defesa antiaérea do seu país e solicitou aos Estados Unidos autorização para produzir localmente os mísseis Patriot. O prefeito de Kiev, Vitaly Klitschko, classificou a operação como o maior ataque russo desde o início da guerra, em 2022, e decretou um dia de luto na capital. O bombardeio provocou reação dos aliados de Kiev. A chefe da diplomacia da União Europeia, Kaja Kallas, anunciou que pretende propor novas sanções contra entidades que apoiam a indústria militar russa. Para a Alemanha, a ofensiva demonstra que o presidente Vladimir Putin não dá sinais de disposição para negociar o fim do conflito. Segundo um porta-voz do Ministério das Relações Exteriores alemão, o apoio a Kiev está na agenda da próxima cúpula da OTAN em Ankara. Moscou confirmou o ataque e afirmou ter como alvo instalações energéticas e empresas ligadas à indústria de defesa ucraniana. Nos últimos meses, Kiev também intensificou ataques contra o território russo, visando infraestruturas energéticas, enquanto as negociações mediadas pelos Estados Unidos para pôr fim à guerra seguem paralisadas.
1: Luísa,
0: Walter.
1: agora nos atualiza sobre as últimas informações do Oriente Médio, por favor.
0: Atualizo sim, Walter. Olha, no Oriente Médio, as negociações indiretas entre Estados Unidos e Irã foram suspensas e devem ser retomadas após as cerimônias do funeral do líder supremo iraniano, o Ayatollah Ali Khamenei, que começam neste sábado em Teherã e devem durar 6 dias. Mediadores do Catar e do Paquistão afirmam que houve avanços nas discussões para consolidar a trégua firmada em junho, embora ainda persistam divergências, Walter, sobre o programa nuclear iraniano e também o controle do Estreito de Hormuz. O presidente americano Donald Trump afirmou que o processo para desnuclearizar o Irã avança. Já Teherã anunciou hoje a criação de um canal de comunicação para registrar eventuais violações do acordo. O chefe da equipe de negociação iraniana, Mohammad Bagher Ghalibaf, apelou por vingança por Ali Khamenei, morto no primeiro dia da ofensiva de Israel e Estados Unidos contra Teherã, em 28 de fevereiro, e também incitou a população a participar em massa dos festejos fúnebres.
1: Luísa, e o acordo assinado entre os governos do Líbano e Israel? Você tem alguma novidade sobre essa questão?
0: Olha, Walter, ainda há muitas dúvidas sobre como esse acordo será implementado na prática. Os pontos centrais são a retirada das tropas israelenses do sul do Líbano e o desarmamento do Hezbollah, duas questões que continuam longe de um consenso. O texto prevê a criação de zonas-piloto em localidades atualmente ocupadas por Israel. Nessas áreas, as tropas israelenses deveriam se retirar gradualmente, dando lugar ao exército regular libanês, que passaria a assumir o controle de segurança e conter a atividade militar do Hezbollah. Israel afirma que vai manter presença militar no sul do Líbano até que o Hezbollah seja definitivamente desarmado. Já a milícia libanesa rejeita qualquer hipótese de entregar armas, alegando que continua sendo necessária para enfrentar ameaças externas, logo para enfrentar, portanto, Israel. Além das questões locais, existe uma dimensão regional importante, Walter. O Irã, principal aliado do Hezbollah, se opõe a qualquer normalização das relações entre Líbano e Israel e sustenta que o memorando do entendimento firmado com os Estados Unidos prevê o fim das hostilidades em todas as frentes do conflito, incluindo o território libanês. Israel e Líbano continuam sem relações diplomáticas, por isso, mesmo que não represente uma normalização imediata, o acordo pode ser visto como um primeiro passo para reduzir

aí as tensões na fronteira e criar mecanismos de segurança entre os dois países. O desafio agora, Walter, vai ser transformar os compromissos assumidos no papel

0: os jogos de hoje eles sejam realizados sob um sol de 40 graus, né? A sensação térmica acima. E você nos traz justamente este assunto. Você falou, inclusive, que Paris está nublado e a onda de calor do verão por aí deu uma amenizada em Paris. Mas só que no sul da França e em Portugal a coisa tá feia, Luísa. Conta para nós.
1: Pois é, Walter, a França começou a registrar os primeiros grandes incêndios do verão. Centenas de bombeiros estão mobilizados para controlar o fogo nos departamentos de Aude, Hérault e Bouches-du-Rhône, no sul do país, onde cerca de 1.200 hectares de vegetação já foram destruídos. O primeiro-ministro francês, o Sébastien Lecornu, se reúne hoje com ministros em Marselha para discutir medidas de adaptação às mudanças climáticas e prevenção de incêndios. Ainda aqui na Europa, Walter, Portugal também está enfrentando uma nova onda de calor muito intenso. Os termômetros por lá podem atingir até 44 graus em algumas localidades do Vale do Tejo e do Alentejo. Isso daí aumenta o risco para a saúde, né, da população e também aumenta a possibilidade de incêndios florestais lá em Portugal. Vários distritos portugueses devem, portanto, permanecer em alerta vermelho, que é o alerta máximo de Portugal, até pelo menos esse fim de semana, Walter.
0: Tá ótimo. Ô, Luísa, muito obrigado pela sua participação. Bom dia, Luísa.
1: Eu que agradeço, Walter. Fica meu abraço para você, para sua equipe e também para os ouvintes do Revista Brasil. Nós voltamos a nos falar em breve. Até lá.
0: Vamos esperá-la. Muito obrigado, Luísa, pela sua participação. É isso aí. Seguimos em frente, 11:12 e chegou a hora.
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0: Eu já vou direto com o seu Leandro Martins, né? Hoje, por nossa conta, eu, Leandro e o Aécio Amado, para perguntar aquela pergunta clássica sobre, já que estamos aí em plena Copa do Mundo de futebol. O seu Leandro, hoje tem?
3: Hoje tem, Walter. Olha, tem mais jogos importantes. Cada dia dessa semana está definindo novos os times que vão avançar para as oitavas de final. E falando rapidamente, a gente pode depois dar os palpites. Hoje nós temos, por exemplo, Espanha e Áustria, às 16h. Depois, outro duelo de europeus, às 20h, Portugal e Croácia. Um passa, outro fica pelo caminho. Lembrando que Portugal e Croácia têm dois veteranos lá, o Cristiano Ronaldo do lado de Portugal e o Modric do lado da Croácia, com seus 40 anos, jogando bem. E à meia-noite, não dá para dizer se é hoje ou se é amanhã, porque à meia-noite, no horário de Brasília, Suíça e Argélia. Daí aquele duelo de europeu contra o futebol africano. Muitas emoções pela frente, Walter.
0: E ontem as seleções africanas saíram na frente, mas não aguentaram e sucumbiram aí no segundo tempo, Leandro?
3: Exatamente. O jogo que eu vi inteiro foi justamente aquele da tarde da Bélgica e Senegal. Eu estava até acertando no bolão, 2-1 para Senegal, e não é que a Bélgica virou no finzinho, empatou, e aí foi para a prorrogação, aquele sofrimento, e acabou fazendo 3-2 e passou a Bélgica, né? E a mesma coisa, um pouco antes, a Inglaterra superou o Congo por 2-1, e também vai para as oitavas de final, né, Walter?
0: Oécio, eu acho que é a primazia do futebol europeu, através das seleções, né? Na Europa, até mesmo aqui no nosso canto aqui, Brasil, Uruguai, Argentina, sempre aí foram campeões. Eu acho que aos poucos a Ásia, como também a África, vem melhorando aí no seu plantel, vem tendo boas seleções. Ontem, tanto os jogos Costa do Marfim, como também o Congo, jogaram realmente muito bem, saíram na frente. Imagina o Congo, deu um suador aí na Inglaterra, né? Começou ganhando de 1-0, depois não aguentou e acabou perdendo. Como também a Costa do Marfim, também saiu na frente, mas depois também deixou escapar a importância da vitória. Ou seja, onde a gente quer chegar? Japão, como também os times africanos, não esquecendo de Marrocos, também está no continente africano, não é? Ou seja, são seleções que aos poucos vêm caminhando. Eu quero crer que daqui mais umas 2-3 Copas vai ser realmente um páreo duro, né? Ou os europeus, os sul-americanos de alguma forma melhoram, porque essas outras seleções já praticamente estão disputando de igual para igual, né?
4: Walter Lima, o número de seleções africanas dentro da Copa do Mundo vem crescendo desde 94, a Copa de 94.

0: quando só tinham duas seleções africanas. Se eu não me engano, era a seleção de Senegal, o Nigéria e até mesmo Marrocos, né? Já participavam. Agora o número aumentou bastante nessa Copa do Mundo, em função, inclusive, da ampliação do número de clubes, mas a gente nota-se já, é tão evidente que eu até, Walter, admiro dizer que mais duas próximas Copas do Mundo e nós teremos uma seleção africana como campeã. Este ano mostrou-se grandes seleções como Costa do Marfim, Marrocos, Egito, Nigéria, Senegal. Então foram a Cabo Verde, que é África também. Então, apresentando futebol de alto padrão. Por exemplo, ontem foram duas seleções africanas desclassificadas, mas por detalhes. Por detalhes. Por exemplo, estava 2-1 para Senegal e de repente vira. Quer dizer, uma falha alcançada.
1: Uma bobeira.
0: Até, uma bobeira. Bobeira. Poderia ter passado. Tanto em cima da Bélgica quanto em cima da Inglaterra. Então, admito que mais duas
1: Foi
0: Copas.
1: Senegal que jogou com a Inglaterra? Foi o Congo, não, né? Qual foi,
0: Não,
1: Leandro?
0: o Congo foi.
2: Foi a Inglaterra foi com o Congo, o
0: Congo,
2: Senegal foi com a Bélgica.
0: Com a Bélgica,
1: tá, tá.
0: Então, vemos uma evolução muito grande dessas seleções africanas. Eu acredito que mais duas Copas teremos uma campeã do continente africano na Copa do Mundo.
1: E qual a sua palhinha sobre isso também, Leandro?
2: Olha, na Europa tem mais países, tanto que nas seletivas, nas eliminatórias, muitos ficam pelo caminho. Por exemplo, a própria Itália ficou pelo caminho. Agora, a gente tem que ressaltar que, apesar de ontem os europeus terem levado a melhor nos duelos, duelo apertado, tanto a Inglaterra sobre o Congo e a Bélgica sobre o Senegal, que anteontem, por exemplo, o Marrocos, na segunda-feira, despachou a Holanda. E o Marrocos, que estreou contra a gente, deu aquele trabalho, o pessoal, poxa, o Brasil só empatou. Olha aí, tirou a Holanda e segue firme na Copa. E também o Paraguai, que tirou a Alemanha. Agora vai enfrentar a sensação da Copa, a França, e é um jogo que todo mundo vai querer ver, né? Porque o Paraguai com uma super defesa, e a França com um tremendo de um ataque. Mas, de fato, o futebol asiático e africano, realmente, eles vêm crescendo e daqui a algumas Copas eles vão disputar taco a taco. Aí não vai ter mais essa de predomínio europeu e até sul-americano, que temos sempre o Brasil, né? Sempre fazendo bonito aí, tem vários títulos. Se juntar o nosso 5 com os 3 da Argentina, são 8 mundiais aí. É para impor respeito, né, Walter?
1: Deixa eu trazer aqui o assunto. Eu falei agora há pouco do calor, Europa, enfim, mas lá no Canadá, mas também nos Estados Unidos, ou seja, na América do Norte, ali o calor vai mandar. E as matérias que já estão chegando estão trazendo justamente esse fenômeno, ou seja, o Brasil pode enfrentar a Noruega sob uma sensação térmica de 46 graus. Quer dizer, o nosso jogador brasileiro é acostumado a jogar no Rio, 42 graus, Nordeste, enfim, né, com algumas exceções, mas o Brasil sempre foi um país realmente quente. E vai jogar contra a Noruega, que se equilibra aí na neve, né, um país extremamente frio. Quem será que leva vantagem nessa, se realmente imperar este calor, Aécio? Brasil ou Noruega? Tem alguma diferença essa questão de temperatura elevada? Porque no estádio onde vai ser realizado esse jogo, não tem aquele negócio de estádio climatizado, aquela coisa. É o solzão lá na cabeça.
0: Exatamente.
1: Né?
0: É o estádio New Jersey. Lá é quente, muito quente, e acho que favorece a seleção brasileira. A gente sabe que os noruegueses, acostumados a jogar em temperatura baixa, praticamente na neve, Walter, uhum, acho que é uma vantagem muito grande para o Brasil, porque os nossos jogadores estão acostumados, pelo Campeonato Brasileiro, a jogar em locais como Manaus, que é super quente, Cuiabá, que é quente, estádios no Nordeste também, temperatura alta, e no Rio de Janeiro, que no verão também alcança aí 40 graus, 42 graus, 43 graus até, então acho que vai ser uma vantagem para o Brasil esse calor aí de 44 graus.
1: Vamos ver o que vai ser.
0: É um aliado do Brasil.
1: O que você acha, Leandro? Você que já viveu, né, no Rio Grande do Sul, sua origem, lá é realmente cai neve, temperatura sempre baixa. São Paulo não neva, mas tem sempre temperatura baixa. Ou seja, o Brasil, caso realmente no domingo a temperatura esteja acima de 40 graus, pegar, portanto, a Noruega, onde no seu país é mais neve do que sol, né? Ou seja, mas essa condição climática. Quem que você acha que leva vantagem, Leandro?
2: Olha, com certeza, né, Walter? Aqui em São Paulo as temperaturas são mais médias, né? Faz um friozinho. Lá no sul o frio é muito forte no inverno, mas no verão com a umidade o calor também é muito abafado. Ali em Porto Alegre, ali onde tem muita água, o rio Guaíba, né? Aí faz um calor abafado. Não como o Rio de Janeiro. Rio de Janeiro, sim, é impressionante. E os nossos jogadores até estão acostumados. E os noruegueses jogam ou na Noruega ou na Europa, né? Então não melhora muito. Ao contrário dos africanos que estão se adaptando ao frio do futebol europeu, você não vai encontrar norueguês jogando na África, nem no Brasil tem, né? Então, a princípio, favorece os nossos jogadores, estão acostumados com o sol, né? Mas eu não sabia que sinceramente, eu não sabia. Eu sei que na Europa está muito quente, a gente ouve nossa correspondente da Rádio França, mas que ali em Nova Jersey estava com esse calor todo. Eu achei que era um calor razoável, né?
1: O solzinho tá mirando lá também para os americanos, né? Canadá também é um país frio, né? Também tem neve, essa coisa toda. Também o pessoal está preocupado por lá. Vamos ter jogos também no Canadá. E o México também não fica fora, né? Além do México, tem também a altitude lá também no México, né?
0: Cidade muito alta.
1: Essa questão toda. Bom, mas esse é um assunto para depois. Pois vamos para os palpites, seu Leandro.
2: Vamos sim. Só lembrando que com os jogos de ontem, nós já temos, portanto, agora nas oitavas de final, o Canadá contra o Marrocos, o Paraguai contra a França, os dois jogos no sábado. Na segunda-feira, Estados Unidos contra a Bélgica e no domingo, nosso Brasil contra a Noruega e o México contra a Inglaterra. Os outros três confrontos vão ser definidos entre hoje e amanhã. Então eu começo com o jogo mais cedo, claro, de hoje, que hoje o jogo mais cedo vai ser no meio da tarde, às 16h, Espanha e Áustria. Duelo de europeus, a Áustria está bem, mas a Espanha é mais forte. Vamos colocar ali um 2-1 disputado, Walter, para a Espanha.
1: Aécio.
0: Espanha 2-0. A Áustria não tem ainda equipe para enfrentar a Espanha, que é uma das melhores atualmente.
1: Mas a Espanha, a gente sempre tem aquela sensação que os times europeus estão sempre por cima. Os times europeus estão sempre por cima, porque eles têm grana e compram os melhores jogadores do mundo.
0: Exatamente.
1: Então, as melhores equipes da Espanha, Real Madrid e também o Barcelona, quer dizer, de onde realmente trouxe a maioria dos jogadores para compor aí a seleção. É evidente. Só que são naturais, né? São espanhóis. Aí, quando é só a Espanha... Enfim, não é aquela, né, aquela Brastemp, né, toda,
0: não,
1: né?
0: Não
1: Mas
0: é.
1: Vamos lá, eu fico com a Áustria, vou torcer para a Áustria, dar um chega para lá também na Espanha, né? Porque o pessoal acha que já, a Copa já é nossa, essa coisa toda. 2-0 para a Áustria. Leandro.
2: Não é interessante isso que você falou da grana dos times espanhóis? E é uma tradição, tem o Barcelona, o Real e ainda o Atlético de Madrid. A Espanha, por exemplo, não é tão rico o país quanto a Alemanha, mas a Alemanha tem o Bayern. Fora o Bayern de Munique, os outros nunca chegam também, né? É interessante isso aí.
1: Exato.
2: Mas vamos lá. Depois, hoje só tem dois jogos, né? A gente pode falar do da meia-noite. É às 20h, 20h, horário de Brasília. Esse duelo, para mim, é imprevisível. Portugal e Croácia. Rapaz, eu acho que periga ir para os pênaltis. Eu acho que eles são muito semelhantes, forças muito, muito equilibradas. Se o Cristiano jogar tudo que sabe, talvez desequilibre. Eu boto aí 2-2 e nos pênaltis só Deus sabe.
1: Vai ser que horas esse jogo, Leandro?
2: 8h.
1: Ixi, então o Jornal Nacional vai ser 18h. Imagino. Portugal e Croácia.
0: Olha, é um jogo realmente bastante equilibrado, mas eu acho que Portugal tem um time melhor, mais bem montado. Eu vou de Portugal 2-1.
1: Eu vou de Croácia, né? Eu vou de Croácia 3-0. Olha só ele lá me zoando, porque eu sou contra. Eu vou torcer para Portugal? Não vou, né? Eu torço para a Croácia, vamos lá, Croácia, 4-0 para a Croácia em cima de Portugal. Agora tem um jogo da meia-noite que não sabe se é amanhã ou se é hoje, né, Leandro?
2: É, mas a gente pode palpitar hoje, porque amanhã é que nós vamos saber o resultado, né? Antes disso, não. Então, vale como hoje, né? Na madrugada, Suíça

0: e Argélia. Agora sim, confronto de futebol europeu com africano. A Suíça é um time razoável. A Argélia também não é dos melhores africanos nesse momento, já foi o melhor. Mas eu vou apostar na Argélia, jogo com muitos gols, 3-2 Argélia.
1: Aécio. É. Eu vou de Suíça, Valterino. Vou contrariar você, porque você me contrariou em duas. 2-0 Suíça.
2: 2-0 Suíça.
1: É.
2: Eu vou de Argélia, então. Né? Você é alemão, né, Aécio? Você tem todo o tipo de alemão, você tem que torcer para a Suíça. Né? Eu vou de Argélia, né? Vou aqui de Argélia. 3-0 para a Argélia em cima da Suíça. Agora, Leandro, cadê a Argentina? A gente nunca falou da Argentina, quem nunca palpitou da Argentina? A Argentina está escondida, só vai entrar para disputar a final, ou seja, é a Argentina contra o resto do mundo, o Leandro?
0: Mas. Não é que eu tenho a mesma impressão. Eu acho que os horários dos jogos, a Argentina está muito escondidinha, né? Ela amanhã joga com o Cabo Verde, com o goleiro Vozinha, etc. E tal. Nós vamos falar nela, mas realmente ela está passando quietinha. É a que a gente
2: não
0: menos
2: dá um
0: fala.
2: pio.
0: Não é? E é a atual campeã. Vamos ver se ela passa amanhã de Cabo Verde. Aí a gente vai falar mais dela, né? Porque vai para as oitavas, aí começa o verdadeiro funil estreitando, né, Walter?
2: Só para fechar aqui, os Estados Unidos, a seleção jogou ontem, Leandro?
0: Jogou, é verdade, venceu a Bósnia. Realmente, os Estados Unidos está na seleção mais forte, está mais preparada, e venceu a Bósnia por 2-0, né?
1: O gabarito
0: E
1: esse placar, hein? 2-0,
0: é
1: falei
0: um
1: ontem.
0: placar,
2: essa
0: um placar
2: sua,
0: até meio
1: você até
0: natural,
1: pediu que eu
0: né?
1: mudasse o placar, se lembra? Toda hora, muda, vamos mudar o placar, não? Vai mudar o placar, não?
2: Vai pegar a sua cidadania americana?
1: Não,
2: botar
1: você
2: você
1: eu
2: para.
1: Sou um cidadão nordestino.
2: Sim, você tem meu tipo de suíço que eu falei, né? Você,
1: Valterinho,
2: seu
1: você sabe
2: tipo.
1: Que eu sou cabeça chata. Pescoço curto, entendeu?
2: Ué, sossega, tá bom, tá bom. Mas Leandro, arremata aí, Leandro.
0: Vamos lá, então vamos arrematar com algumas curiosidades. O goleiro da Espanha, o Simón, pode superar o ex-goleiro da Espanha, o Casillas, e atingir a maior sequência sem tomar gols na Copa do Mundo. Ele está a 51 minutos desse recorde. Se ele ficar aí o primeiro tempo com prorrogação do próximo jogo da Espanha sem tomar gol, ele bate esse recorde.
2: Mas o México também não levou gol até agora, não, né?
1: É verdade.
0: Sim, não, eu digo o goleiro
2: o
0: da Espanha, não a Espanha.
2: Ah, tá.
0: É.
2: Ah, tá.
0: O México
2: tá
0: também está muito bem, correndo pela beirada, ganhando todas as partidas discretamente. Vamos ver se o México vai passar mais adiante.
2: Tá.
0: Já o Cristiano Ronaldo está com nenhum gol e recorde negativo. Está uma decepção nessa Copa. Vamos ver se hoje ele balança as redes da Croácia aí para recuperar o prestígio. Está meio apagadinho, Walter.
2: Tá bom. Tem mais alguma coisa? Tá tudo
1: não,
2: certo.
1: Eu acho que esse jogo Croácia e Portugal marcam a última Copa de dois grandes jogadores do futebol mundial, que é Cristiano Ronaldo e o Luka Modric, da Croácia. Eles jogaram juntos no Real Madrid, foram campeões da Champions juntos, e vai ser um confronto interessante para observar esses dois jogadores que fazem a sua última Copa.
2: E eu vou torcer pro Modric.
1: Pro Modric?
2: Claro.
1: Eu vou de Cristiano.
2: É, então nós dois. E quem perder, paga o almoço.
1: Com certeza.
2: Tá bom, mas não é um restaurante comunitário, não, que é um real.
1: Não, eu levo você naquele restaurante lá da lembra da Feira do Guará?
2: Não, também não vou, não. Eu só como no Lago Sul. É, restaurante do Lago Sul.
1: Não, mas você me pagou,
2: é mais
1: lembra que
2: caro.
1: Pagou um mocotó pra mim?
2: Só você comeu, porque, né?
1: Delícia, né?
2: É, eu sei que é.
1: Não, a primeira vez que eu vim aqui, você me levou pra almoçar, você sabe disso.
2: Eu sei, tá, né? Bom, senhor Aécio, tá bom, tá certo. Vamos pro intervalo? Ô, Leandro, então fechou, né? Vamos para o nosso intervalo?
0: Fechou, Walter.
2: Tá tudo certinho? Vamos pro intervalo, João, agora é o João Cláudio, tá operando aqui a mesa. Vamos lá, João, intervalo, voltamos em instantes, até já.

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3: E vamos lá, né? São 11 horas mais 31 minutos. É o Revista Brasil no seu rádio, programa que é transmitido via satélite para todo o Brasil. Pois bem, nós vamos agora entrar num assunto, ou seja, o assunto tem tudo a ver com essa decisão dos Estados Unidos de sancionar, portanto, aí as organizações criminosas PCC e também o Comando Vermelho como organizações terroristas. E ontem, o efeito dessa, enfim, de terem tomado essa decisão, ontem já começou com o governo norte-americano sancionando empresas que estariam ligadas ou que tenham, ou que estão com vínculo justamente com o PCC. Então, isso realmente aí chamou, portanto, aí a atenção, já que o governo, diante desse seu posicionamento, então muitos brasileiros ficam preocupados. Qual é o limite do governo norte-americano quando ele diz que onde tiver terrorista ele vai atrás? E então ele reconheceu, ou pelo menos determinou, ou decidiu que as organizações criminosas aqui no Brasil são terroristas. Aí fica aquela sensação, será que eles podem atravessar a fronteira, ou seja, quebrar a nossa soberania e aqui buscar, portanto, os bandidos que de alguma forma integram aí essa organização criminosa? É nessa linha, então, que nós convidamos e agradecemos ao nosso convidado, né, que já está aqui conosco, com quem nós vamos conversar, o Dr. Cássio Eduardo Zen, ele que é professor de Direito Internacional do Centro Universitário, que é a Faculdade de Pinhais, no Paraná. Mais uma vez aqui conosco, né, professor Cássio? Muito obrigado mais uma vez por atender ao nosso convite. Muito bom dia para o senhor, professor Cássio.
4: Muito bom dia, Walter. Uma alegria estar falando novamente com vocês.
3: Muito obrigado pela atenção. Bom, essa questão, né, dos Estados Unidos sancionarem, portanto, empresas aqui no Brasil, por entender que essas empresas teriam vínculo com o PCC, que os americanos já determinaram que o PCC é uma organização terrorista e eles estão, então, combatendo o terrorismo. Quer dizer, isso dá direito a eles de quebrar a nossa soberania, atravessar nossas fronteiras, invadir o nosso país para buscar, portanto, quem eles entendem ser integrantes dessa organização?
4: A gente tem uma situação muito complicada com essa designação como terrorista pelos Estados Unidos por um fator. Você tem, de um lado, a resposta simples e jurídica, que é dizendo que nenhum país tem direito a violar a soberania de outro país. A resposta é simples. Agora, na prática, não fica tão simples. Porque, na prática, você tem uma relação de poder aí entre os países. E, embora algumas das medidas previstas na legislação dos Estados Unidos sejam aplicáveis a, essencialmente, ocorrências jurídicas, fatos jurídicos que acontecem em território dos Estados Unidos, existem certas autorizações previstas na legislação dos Estados Unidos que poderiam ser consideradas violações de soberania de outros países. Por exemplo, serviços de inteligência dos Estados Unidos atuarem em outros países no combate de organizações terroristas, segundo a legislação dos Estados Unidos. Então, pela lei dos Estados Unidos, a CIA, por exemplo, ela só pode atuar em outros países em determinadas circunstâncias. E uma das circunstâncias que autoriza a atuação da CIA em outros países, segundo a legislação dos Estados Unidos, não segundo o direito internacional,

0: não segundo a legislação brasileira, mas segundo a legislação dos Estados Unidos, é para o combate a organizações terroristas estrangeiras, Foreign Terrorist Organizations. Então, nesse caso, a gente pode ter um problema com a soberania brasileira, porque na prática, embora seja proibida pela legislação brasileira a atuação de serviços de inteligência estrangeiros aqui no Brasil, na prática, são serviços de inteligência extremamente bem preparados e financiados, né? Aqui é mundialmente conhecida pelos recursos que eles têm. E aí, na prática, é muito difícil você ver como que o Brasil poderia atuar de uma instituição desse tamanho aqui no Brasil. Né? Então, é um problema, na prática, muito difícil em comparação com o que seria legal, juridicamente falando.
1: Agora, de que forma o Brasil se equilibra, professor Cássio? Porque, de um lado, aqui no Brasil, tanto o PCC quanto o Comando Vermelho são organizações criminosas e que precisam ser combatidas, como estão sendo combatidas essas organizações. Aí, de repente, um país como os Estados Unidos taxa, portanto, essas organizações como terroristas. Como é que fica o Brasil, que combate, portanto, a organização criminosa, mas tem que proteger os bandidos por terem sido taxados de terroristas? Como é que é esse equilíbrio, professor Eduardo? Aliás, professor Cássio.
0: Como diz, a gente tem um problema estratégico no fundo, né, Walter? Porque, como você bem falou, as organizações, Comando Vermelho, Primeiro Comando da Capital, elas são organizações criminosas. Isso daí a gente tem uma lei no Brasil, a lei anti-organizações terroristas, uma lei já que tem décadas, e que prevê lá a transnacionalidade, como eu lembro, mais de 4 pessoas unidas com o propósito de praticar crimes. Então, você tem critérios jurídicos e que prevêem instrumentos específicos e adequados para se lidar com esse tipo de organização. Esse ano, a gente teve uma nova lei, que é a Lei 15.358, agora de março, ou seja, super recente, tem meses essa lei, que criou uma nova categoria legal, que estabeleceu que são as organizações ditas ultraviolentas. Então, você tem organizações criminosas, digamos, normais, você tem organizações terroristas, que é prevista em outra lei do Brasil, a Lei número 3.260, foi dessa ali da Copa do Mundo, das Olimpíadas, que a gente precisou meio que se adequar com o perigo de uma eventual organização terrorista atuar no Brasil, né, por causa dos grandes eventos. E agora a gente tem uma nova construção jurídica no Brasil, que é para lidar contra facções, que é a organização criminosa ultraviolenta, que são aquelas que estabelecem o domínio social estruturado em determinadas comunidades. E o Brasil, então, que é bem importante dizer que, legalmente, através do nosso poder legislativo e atuação do poder executivo, a gente tem instrumentos que são específicos e voltados para atuação contra organizações aqui no Brasil, organizações dessas que, como você falou, bandidos, né? não são, digamos, organizações que estão fazendo caridade, não são ninguém aqui está defendendo a organização nenhuma. Agora, a designação como terrorista por um outro país pode dificultar muito a cooperação jurídica entre os países, porque a partir do momento que se trata de uma organização terrorista, muitas das informações que são coletadas, por exemplo, pelo FBI, lá nos Estados Unidos, mas então uma organização financeira dos países, pode não ser repassada para autoridades brasileiras e ser repassada para uma outra instituição dos Estados Unidos, a CIA, por exemplo, e aquilo que torna um segredo nacional, uma investigação contra o terrorismo lá nos Estados Unidos. E isso daí pode dificultar a cooperação com o Brasil. A questão é, nós temos instrumentos sérios para combate ao terrorismo. Nós tivemos temos a lei contra o terrorismo, nós temos instrumentos jurídicos que ainda estão sendo, digamos, testados para lidar com as organizações criminosas ultraviolentas, mas o Brasil tem adotado medidas nacionais contra facções. E isso daí é muito importante dizer. A designação de uma organização como terrorismo não tem uma definição no direito internacional. Não tem um tratado internacional falando o que é o terrorismo. Mas você tem uma carga política imensa no que é designado como terrorista. Quem é considerado terrorista por cada país. Né? Por muito tempo, essa lista FTO, né? Foreign Terrorist Organization, que é do Departamento de Estado dos Estados Unidos, foi considerado o grande padrão para você saber que uma organização era terrorista, porque você não tem um instrumento internacional padronizado sobre quem são os terroristas. Então, a FTO sempre foi usada como padrão para outros países, para a Europa, para a América Latina, os países da América Latina, o próprio Brasil se baseava muito nessa lista da FTO. Mas agora, olha, não tem como eu considerar como terrorista essas organizações aqui no Brasil, se, de acordo com a minha lei, elas são organizações criminosas ultraviolentas, eu não posso aplicar os instrumentos de combate ao terrorismo com uma instituição que não é. Porque, inclusive, isso podem não ser os instrumentos mais adequados, taticamente, para você combater essas instituições, para você combater essas organizações. Você tem que entender que o terrorista, ele tem um objetivo diferente do objetivo que você vê no caso, por exemplo, do PCC, do Comando Vermelho. O PCC e o Comando Vermelho querem o quê? Intimidação das comunidades e, especialmente, querem lucrar. Hoje, o PCC também tem uma empresa, praticamente, né? Uma empresa com propósito de venda de drogas, enfim, de delitos, né? Práticas de delitos. Né? Especialmente, eles são uma organização financeira também.
1: Perfeito. Professor Cássio, o senhor também conversa com os demais âncoras. Tem o Aécio Amado, que é jornalista da nossa, editor da Agência Brasil, que é a agência de notícias aqui da nossa empresa. E temos também o Leandro Martins, que é o nosso âncora na Nacional São Paulo. Primeiro, o Aécio tem conversa com o senhor. Vamos lá, Aécio.
2: Bom dia, doutor Cássio. Prazer falar com o senhor.
0: Bom dia, Aécio. Tudo bem?
2: Tudo em paz. Doutor Cássio, a minha pergunta tem relação com a questão da Venezuela, que os Estados Unidos também considerou ali o cartel de Sinaloa como uma organização criminosa e terrorista, né? Uma organização terrorista. E que ele considerou que o chefe dessa organização terrorista seria, né, o presidente Maduro, Nicolás Maduro. E eles, com base nessa argumentação de uma organização terrorista, eles entraram no território venezuelano e sequestraram o presidente Nicolás Maduro e a sua esposa, não como um ditador, mas como uma questão política, mas não como mas como um chefe de um cartel terrorista de narcotraficante. Eu pergunto, senhor, essa condição de considerar um grupo criminoso, um grupo de traficante como um grupo terrorista, permite ao governo americano entrar num país sem comunicar ao governo daquele país e sequestrar o chefe de uma organização dessa?
0: Bom, juridicamente, na perspectiva do direito internacional, a resposta é bem simples. Não autoriza. Nenhum país pode simplesmente entrar no outro país, prender ou sequestrar ou matar o chefe de Estado do outro país. Né? Isso daí não dita, por exemplo, disso no direito internacional. Pela legislação dos Estados Unidos, se eles consideram o indivíduo como criminoso em determinadas circunstâncias, e aí no caso da Venezuela, eles consideraram o Maduro uma categoria um pouco estranha, que é o narcoterrorista, um terrorista, mas o propósito principal é o tráfico de drogas, né?

0: vem sendo muito criticada essa definição, e até por conta disso, países da Europa estão diminuindo a cooperação em combate ao terrorismo com os Estados Unidos, porque perdeu o padrão. Né? Você não está mais colocando organizações terroristas na lista de terroristas, você está colocando cartéis, você está colocando organizações que seriam consideradas crime organizado internacional e não tráfico, terrorismo. Então, isso daí dificulta. Mas, da perspectiva da lei dos Estados Unidos, na visão deles, o que foi feito com o Maduro foi o quê? O cumprimento de um mandado de prisão que tinha sido emitido pela justiça dos Estados Unidos contra um sujeito que era acusado de crimes contra os Estados Unidos. E aí a gente cai novamente naquela coisa, juridicamente, pelo direito internacional não pode, mas na prática, pelo poderio, aí nesse caso, inclusive militar dos Estados Unidos, eles têm condições de, ainda que de modo juridicamente errado, entrar em qualquer país praticamente fazer isso daí. Eles têm condições físicas, materiais para isso. Claro, numa situação aqui no Brasil, a gente está falando de um país territorialmente muito maior do que a Venezuela e que eu não vejo como viável no primeiro momento que foi feito exatamente a mesma coisa que foi feito com o Nicolás Maduro, que passa isso com o Lula, ou, enfim, quem quer que seja o presidente do Brasil. Não é tão simples, porque até pela distância que você tem entre a entrada em território nacional ali pelo norte até Brasília, para, por exemplo, fazer isso daí. Claro, um sequestro eventual de um presidente do Brasil para outro país, isso aí seria considerado, inclusive, um ato de guerra, né, contra o Brasil. Então, é um cálculo que, ao meu ver, não seria, por outro lado, aprovado pelo legislativo dos Estados Unidos. Né? A gente tem que lembrar que o legislativo dos Estados Unidos alertou recentemente Trump que ele não pode tomar medidas unilaterais de guerra contra outros países. Né? Já houve um desgaste político do Trump quando ele fez o que ele fez na Venezuela com o Maduro, e agora, o que ele fez no Irã, do confronto todo, também gerou um desgaste. Então, eu não vejo isso acontecendo no Brasil, pelo menos nos próximos anos, meses aí, porque isso não é um momento que ele teria capital político interno para sobreviver a uma eventual medida no legislativo. O legislativo dos Estados Unidos está cansado desse tipo de medida, e a gente está próximo das instâncias. Então, apesar de politicamente ser possível que isso aconteça, uma prática eu acho muito, um desgaste muito grande para o governo Trump se ele fizesse uma medida dessa no Brasil.
1: Perfeito. O Leandro Martins, professor Cássio Eduardo Zen, ele é professor de Direito Internacional do Centro Universitário da Faculdade de Pinhais, no Paraná. Nós estamos conversando com ele justamente sobre as sanções norte-americanas contra, portanto, as organizações criminosas que os Estados Unidos reconhecem como terroristas, como o PCC e também o Comando Vermelho. Quem conversa agora com o senhor, professor Cássio, é o nosso âncora em São Paulo, Leandro Martins. Vamos lá, Leandro.
2: Ok, Walter, bom dia, professor Cássio. A gente sabe que o presidente Donald Trump, ele não tem um perfil exatamente cooperativo, né? Poderia cooperar no combate ao crime organizado, ele é meio mais desafiador. Agora, professor, a gente vê com, claro, uma preocupação de uma ingerência dos Estados Unidos sobre a nossa política, mas poderíamos dizer que existe um lado positivo nessa situação, já que a empresa Victory Trading, né, de um cidadão aqui de São Paulo, suspeito ter sido, enquadrada lá pelo Departamento de Tesouro dos Estados Unidos, uma vez que aqui mesmo no Brasil, foi anunciado hoje, inclusive, estão sendo abertos escritórios de inteligência policial justamente para monitorar o crime organizado e o crime

0: organizado, o próprio PCC estaria utilizando essa digamos assim, transfronteira, né, para começar a atuar em outros locais, porque aqui o cerco pode estar apertando. A gente poderia dizer que um efeito colateral americano seria estar até ajudando a gente a combater o crime organizado, ou não é por aí, professor? Bom dia.
1: Por um lado, a designação, né, são duas designações diferentes que os Estados Unidos têm para organizações terroristas. A primeira é FTO, né, Organizações Terroristas Internacionais, e a outra é Organização Especialmente Designada Global, né, FDGT. A FDGT, ela é ligada especialmente, né, às medidas do Departamento do Tesouro dos Estados Unidos e controla muito de bens, propriedades, interesses nos Estados Unidos. As FTO também você pode enquadrar aí, bem como qualquer auxílio material. Então, dificulta muito a atuação de organizações terroristas ou não nos Estados Unidos, no sistema financeiro dos Estados Unidos, né? Isso daí pode ser uma pressão significativa contra os meios de pagamento usados pelas organizações, agora, PCC e Comando Vermelho, né? Por exemplo, ela tem conta no Banco X, mas vamos colocar nomes aqui, né? Mas ela tem conta no Banco X e o Banco X tem uma agência nos Estados Unidos também, ou opera fundos de investimento nos Estados Unidos, ou seja, praticamente qualquer banco brasileiro, qualquer banco do mundo acaba tendo uma ligação com o sistema financeiro dos Estados Unidos. Então, será contada uma quantidade muito grande de inteligência. Então, nesse sentido, concordo contigo, haverão mais informações sobre o fluxo financeiro dessas instituições, não só nos Estados Unidos, mas fora, porque os bancos acabam se preocupando muito em cooperar com todas as regras do Departamento de Tesouro dos Estados Unidos. Qual é o problema? Você já tinha como fazer isso sem a designação como terrorista. E o medo de especialistas em cooperação internacional é justamente que, pelo fato de ser considerado terrorista agora, talvez essas informações que sejam coletadas, inclusive por bancos com atuação dos Estados Unidos, não possam ser passados para órgãos de investigação policial, porque eles iriam para organizações de investigação de inteligência, CIA e outros órgãos que colocariam essas informações como um sigilo nacional. Então, talvez os Estados Unidos não possam compartilhar relatórios de inteligência mais. E essa inteligência financeira que eu estou falando. Coisas que, eventualmente, ele poderia cooperar com uma cooperação policial com o Brasil, podem acabar limitadas, porque agora eles levaram isso daí para a área de inteligência deles, que aí é considerado um sigilo nacional, muitas vezes. Mas que serão coletadas informações relevantes por conta dessa designação, serão. Isso daí serão. Agora, o Brasil talvez não vá ter acesso a essas informações, e essas informações ficam só lá nos Estados Unidos. Que vai dificultar movimentação financeira dessas instituições? Com certeza. Com certeza. E, inclusive, um perigo para bancos brasileiros agora, que operam legalmente nos Estados Unidos, eles vão ter que tomar um cuidado triplo, inclusive aqui no Brasil, em contas bancárias aqui no Brasil, para que essas contas não sejam relacionadas a organizações terroristas. Porque se o Banco X aqui no Brasil abre uma conta bancária de um indivíduo que depois dos Estados Unidos estava conectado a essa instituição, o banco acaba com o livro. Então, os bancos vão tomar uma cautela adicional aqui, pode haver uma pressão, inclusive, contra o PIX, né? O PIX, ele diferente, por exemplo, de pagamento com cartão de crédito, que aí operam com bandeiras sediadas nos Estados Unidos, e por isso que devem obedecer a regras do Departamento de Tesouro dos Estados Unidos, o PIX não serve ao Departamento de Tesouro dos Estados Unidos. O PIX é uma instituição nacionalizada brasileira. Então, pode haver uma pressão agora sobre o PIX, porque o pagamento de cartão de crédito eles já estão usando para investigações lá nos Estados Unidos. Agora, o PIX eles não têm esse acesso ainda. Pode haver uma pressão nesse sentido também.
2: Tá muito bem. Professor Cássio Eduardo Zen, é sempre um prazer, um privilégio entrevistar o senhor. Mais uma vez, queremos agradecê-lo pela atenção. Evidente que esse é um assunto que está rendendo no sentido, né, de já estar provocando um grande debate aqui no nosso país, com reflexão no Congresso Nacional, como também nos demais poderes da nossa República. Agradecemos muito ao senhor e já deixamos o convite, dentro da disponibilidade de tempo do senhor, para o senhor voltar mais vezes conosco, para a gente entrar nesse tema tão importante e esclarecer o assunto para o nosso público ouvinte. Muito obrigado pela gentileza, professor Cássio.
1: Uma alegria falar com vocês, pessoal. Um abraço.
2: Bom dia também para o senhor. Importante, né, Aécio? Mesmo que o assunto seja complicado, difícil, mas tem que ser tratado, né, Aécio?
3: Exatamente, Walter Lima. Quando se trata de soberania nacional, isso é muito importante trazer esse assunto para informar a população tudo o que está acontecendo, não só nas relações internacionais envolvendo os países nessa questão de combate ao narcoterrorismo. E trazer esse assunto é trazer informação para a população sobre um assunto tão importante, Walter.
2: Perfeito. Ô, Leandro, vamos lá passar na régua aí para o São Paulo, Leandro?
0: Vamos sim, Walter. Olha, o Ministério Público aqui do Estado de São Paulo divulgou nesta semana a elaboração de um documento para dar suporte na prevenção, fiscalização e responsabilização de envolvidos em casos de acidentes na prática de esportes de aventura. Essa medida é uma série de protocolos do Ministério Público, tem relação com a força-tarefa criado pelo governo estadual depois da morte daquela jovem, a Maria Eduarda de Freitas, de 21 anos, durante um salto. Aquele salto de corda que, no caso dela, não ataram a corda ao corpo dela, o rope jump, na Ponte do Esqueleto, no interior paulista. O relatório também apresenta diretrizes para como manejar uma ação penal nesse tipo de situação. Inclusive, eu li alguma coisa sobre isso, Walter, que havia entre os envolvidos ali um esquema de ocultação de corpos, quer dizer, não sei se já havia um precedente e esse ficou mais na mídia, mas é um assunto tremendamente preocupante, tem que fiscalizar mesmo, né, Walter?
2: Com certeza, com certeza. Bem, são 11h57, vamos lá, você tem mais uma informação aí da Agência
3: Sim,
2: Brasil?
3: Sim, Walter Lima, olha, a proporção de crianças com celular cai e a segurança é um motivo mais citado. A preocupação com a privacidade, Walter, e a segurança se consolidou como principal motivo para evitar que crianças e adolescentes tenham telefone celular. É o que mostra o módulo temático sobre tecnologia da informação e comunicação da Pesquisa Nacional por Amostra de Domicílio Contínua, a PNAD Contínua, divulgada nesta quinta-feira pelo IBGE, Instituto Brasileiro de Geografia e Estatística. Os números apontam, Walter, que no ano passado a proporção de crianças de 10 a 13 anos que tinham um aparelho caiu pela primeira vez desde que a pesquisa começou a ser feita em 2016. O IBGE identificou que 55,2% dos brasileiros nessa faixa etária tinham celular e o recuo foi de 1, ponto percentual em comparação com 2024, Walter Lima.
2: Essa é boa. Aécio, um abraço para você.
3: Um abraço, Walter Lima.
2: Leandro, um abraço também para você, hein? Leandro,
0: abraço até amanhã,
2: Souza Walter. Também, um abração para ele. Um abraço, João Cláudio, o Lins. Muito obrigado, Shimoda, Sueli, Antônio. Muito obrigado a toda a equipe que faz o Revista. Amanhã estaremos de volta. Bom dia, Brasil!

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1: Olá, muito boa tarde a você que nos escuta de todo o Brasil. Está no ar o Repórter Nacional, que tem hoje os seguintes destaques. Polícia Federal prende pastor Márcio Pôncio em nova fase da Operação Unha e Carne no Rio de Janeiro. Investigação apura esquema de lavagem de dinheiro envolvendo o jogo do bicho e integrantes dos poderes executivo e legislativo fluminense. E mais?
3: Quase 1.500 celulares apreendidos e 4.700 celas revistadas em presídios no combate ao crime organizado.
4: Plano Pena Justa tem mais de 300 metas para nacionalizar a prática esportiva nas prisões.
5: Pesquisa do IBGE aponta que uma em cada três pessoas deixa de acessar a internet por medo de perder a privacidade ou a segurança de seus dados.
6: Ministério da Educação divulga datas do FIES. Inscrições começam dia 14.
1: Tudo isso e muito mais aqui no Repórter Nacional, produzido pela nossa equipe de rádio jornalismo aqui da IBC, Empresa Brasil de Comunicação. Estamos ao vivo nas emissoras da Rádio Nacional, em Brasília, São Paulo, Rio de Janeiro, Amazônia, Alto Solimões, São Luís, Recife e também nas emissoras parceiras de todo o Brasil, com a nossa Rede Nacional de Comunicação Pública. Eu sou Daniel Ito e você acompanha agora as principais notícias desta quinta-feira, 2 de julho de 2026.
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1: A Polícia Federal prendeu um pastor hoje no Rio de Janeiro em nova fase da Operação Unha e Carne, investigação que apura lavagem de dinheiro pela nova cúpula do jogo do bicho no estado, com suspeita de envolvimento de integrantes do governo e também do Legislativo do Rio de Janeiro. Ao vivo da capital fluminense, a repórter Priscila Terezo está na linha, ela que vem acompanhando o caso desde cedo, né, Pri? Quais são as informações sobre essa operação com prisão de um pastor bastante conhecido por aí? Boa tarde para você.
7: Isso, Daniel. Boa tarde para você, boa tarde a todos. A Polícia Federal deflagrou a quinta fase da Operação Unha e Carne aqui no Rio de Janeiro e o objetivo é aprofundar a investigação sobre um esquema de lavagem de dinheiro que envolve a nova cúpula do Jogo do Bicho e integrantes dos poderes executivo e legislativo aqui no estado. Os agentes cumprem 3 mandados de prisão preventiva e 14 mandados de busca e apreensão, todos expedidos pelo Supremo Tribunal Federal na capital e na Baixada Fluminense. Além disso, o STF determinou o sequestro de bens e valores até um montante de cerca de 22 milhões de reais. Um dos alvos da ação foi o pastor e empresário Márcio Pôncio, pai da deputada estadual Sara Pôncio, preso nesta manhã na Barra da Tijuca, zona sudoeste da cidade. Os outros mandados de prisão foram expedidos contra o ex-presidente da Alerj, a Assembleia Legislativa do Rio, Rodrigo Bacelar, e o contraventor Adilson Oliveira Coutinho Filho, conhecido como Adilcinho e considerado pelas forças de segurança como o maior produtor e distribuidor de cigarros falsificados do Rio. Os dois já estavam presos. A defesa de Adilson Coutinho Filho contesta a alegação do pagamento de vantagens indevidas a políticos ou agentes públicos. Nós fizemos contato com a defesa de Rodrigo Bacelar, mas ainda não tivemos retorno. O advogado Marco Antônio Cabral, filho do ex-governador daqui do Rio, Sérgio Cabral, foi alvo de mandado de busca e apreensão. Em nota, ele negou qualquer participação em organização criminosa, lavagem de dinheiro ou recebimento de valores de origem ilícita e se colocou à disposição das autoridades. Esta nova fase da Operação Unha e Carne começou após a apreensão de listas que indicavam a existência de registros relacionados a supostos pagamentos indevidos, doações eleitorais e contabilidade vinculada à lavagem de capitais. As listas chamaram a atenção dos investigadores por apontarem possíveis repasses diretos de valores a agentes políticos do Estado do Rio. Segundo a Polícia Federal, Daniel, as investigações continuam com a análise do material apreendido, a identificação do fluxo financeiro que está sendo investigado, né, e a apuração da participação de eventuais beneficiários, intermediários ou então operadores do esquema. A Operação Unha e Carne está inserida no contexto da decisão do STF que julga a ADPF das favelas. Uma das providências são as investigações pela Polícia Federal sobre a atuação dos principais grupos criminosos violentos em atividade no Estado e suas conexões com os agentes públicos. Daniel, volto com você.
1: Tá certo, Priscila. Muito obrigado, viu, pelas informações ao vivo do Rio de Janeiro. Hoje, portanto, Operação

0: de carne da Polícia Federal com essa prisão do pastor Márcio Ponto, Márcio, Márcio Pôncio, perdão, lá no Rio de Janeiro, foi preso e a Priscila trouxe as informações para a gente. Meio-dia e cinco. Vamos falar agora, aproveitando que a gente falou de operação policial, falar sobre crimes, porque temos aí um balanço do programa Brasil contra o Crime Organizado, viu? E aí esse balanço mostra um grande número de apreensões e prisões, além de uma queda nos índices de criminalidade no país. Quem tem os números pra gente desse balanço é o repórter Gabriel Brum, que tá aqui no estúdio. Boa tarde pra você, Gabriel.
1: Boa tarde, Daniel. Boa tarde a todos. Foram quase 1.500 celulares apreendidos em
0: Olha.
1: Presídios desde maio, em operações ligadas ao programa Brasil contra o Crime Organizado. De acordo com o Ministério da Justiça e Segurança Pública, 4.700 celas foram revistadas em 137 unidades prisionais. As ações fazem parte do eixo do programa, que busca elevar ao padrão de segurança máxima os presídios estaduais que abrigam lideranças de facções criminosas. E aí, nessa linha, foram doados 25 aparelhos de raio-x para vistoria nas entradas dos presídios: 13 para o Rio de Janeiro, 9 para o Ceará e 3 para Pernambuco. O balanço do Ministério também mostra que quase 19 mil pessoas já foram presas.
0: Nossa.
1: E o prejuízo às organizações criminosas ultrapassou 3 bilhões de reais desde maio. Os
0: Olha
1: índices de
0: isso.
1: criminalidade também caíram. Na comparação entre maio deste ano e o mesmo mês do ano passado, os homicídios recuaram 17,5% e os latrocínios, que é o roubo seguido de morte, 14%. Já o roubo de cargas caiu quase um terço no período, enquanto o roubo de veículos recuou 26,5%, Daniel.
0: É, são números já bastante consistentes aí em 2 meses, né, de operação contra o crime organizado aí que foi deflagrada pelo governo federal para combater justamente esse que é hoje um dos maiores problemas de segurança pública aqui do Brasil. Gabriel Brum com a gente aqui com esses dados, balanço então do programa Brasil contra o Crime Organizado, que inclusive ele falou revistou celas de prisões, apreendeu 1.500 aparelhos celulares utilizados para o crime. E por falar em prisões, a gente muda agora a notícia com esse enfoque agora sobre o direito ao esporte e lazer, né? Que é garantido para as pessoas presas, privadas de liberdade. Esse direito é garantido tanto pela Constituição quanto pela Lei de Execução Penal. No entanto, a realidade é outra, viu? E aí, por isso, o Conselho Nacional de Justiça e também os Ministérios do Esporte e da Justiça assinaram um acordo para nacionalizar a prática esportiva dentro das prisões. Pode ser uma iniciativa aí para ajudar na ressocialização dessas pessoas, né? Gabriel Corrêa tem os detalhes para a gente ao vivo. Muito boa tarde para você, Gabriel.
2: Olá, Daniel. Boa tarde para você e boa tarde a todos também. Daniel, esse acordo que você citou faz parte do plano Pena Justa, que tem mais de 300 metas, incluindo a política nacional para o esporte. E para traçar um perfil das mais de 1.300 unidades prisionais, o Conselho Nacional de Justiça também lançou ontem o primeiro censo de esporte no sistema prisional. Os dados recentes mostram que pouco mais de 5% da população prisional teve algum programa esportivo em 2023. No sistema feminino, esse índice foi de apenas 3%. Algumas unidades até declaram autorizar as práticas esportivas, no entanto, nem sempre elas são realizadas de fato. No sistema masculino, um quinto das unidades prisionais que permitiram esportes, na verdade, não tiveram qualquer atividade entre 2017 e 2022. E 7 em cada 10 estabelecimentos penais afirmam não ter profissionais suficientes. E sem um orçamento específico, as atividades dependem então de doações. Segundo o secretário executivo do Ministério da Justiça, Ademar de Souza Filho, é justamente na carência de direitos que as facções criminosas ocupam os espaços.
3: Um exemplo de como a ausência de promoção de direitos pelo Estado abre espaço para as facções é a assistência material nas prisões. Na falta delas, são as famílias e, em muitos casos, as próprias facções que subsidiam recursos básicos. O enfrentamento às facções passa, desse modo, obrigatoriamente pela garantia de condições dignas de cumprimento da pena.
2: Daniel, apesar de uma resolução do CNJ de 2021 estabelecer o esporte como uma possibilidade de reduzir a pena, muitas unidades consideram apenas o trabalho ou a leitura para esse fim. E nas unidades com atividades esportivas de fato, o futsal, o futebol de campo e os jogos de tabuleiro, como dominó e dama, são os mais frequentes. As práticas religiosas são o lazer mais comum em quase 800 unidades, seguidas pela leitura e pelo artesanato. Daniel, eu volto contigo.
0: Perfeito, obrigado pelas informações ao vivo com a gente, repórter Gabriel Corrêa. Agora, meio

Dia e 10 é a hora certa em Brasília. Vamos aqui para a capital do país falar do nosso Congresso Nacional, onde a pauta por lá, principalmente no Senado, né?

0: presidente do Senado, Davi Alcolumbre.
1: Certo.
0: Ontem, na sessão temática, trabalhadores, governo, todo mundo na pressão para que se vote logo. Os empresários falaram ali em prudência, em discutir com calma, e também em prejuízos à economia, prejuízos que estudos já mostram que não ocorrerão, né?
1: Uhum.
0: As categorias profissionais, inclusive, falaram disso ontem. O Davi Alcolumbre se reuniu com os senadores, falou até da possibilidade de mudanças no texto para que não tenha regra de transição, viu, Daniel? Chegou a consultar assessores ali durante
1: Olha.
0: A reunião mesmo para que se faça um estudo sobre esse assunto, né? Para que a jornada semanal mude de 44 para 40 horas imediatamente a partir da promulgação da PEC. Mesmo assim, a proposta de emenda à Constituição continua sem relator. A gente está cravando os dias hoje, completam-se 36 dias dela parada, né? Ainda não foi encaminhada de fato para a Comissão de Constituição e Justiça. Dani?
1: É, o Brasil está vendo, né? Esse foi o assunto no Senado, Priscila, e na Câmara dos Deputados, hein?
0: Então, na Câmara foi aprovada a medida provisória que destina parte dos recursos, 3%, na verdade, do que é arrecadado pelas BETs para o FUNAPOL, que é o Fundo da Polícia Federal, para as atividades fim. É dinheiro que vai para a saúde dos policiais, viu, Daniel? Um repasse gradual, 1% agora, 1% ano que vem e 3%, enfim, em 2028. Texto ainda vai para o Senado, né? Isso foi aprovado, a medida provisória, e foram aprovados requerimentos de urgência de projetos importantes. O primeiro, o requerimento de urgência para o projeto que criminaliza a misoginia, equipara a misoginia ao crime de racismo, lembrando que misoginia é ódio às mulheres. Né, com isso ele fica inafiançável e imprescritível, se for aprovado, porque o que foi aprovado por enquanto é a urgência, o que permite que o texto seja analisado direto em plenário sem passar por comissão. É, outro requerimento de urgência que foi aprovado é o que criminaliza o uso de fotos, vídeos e áudios com inteligência artificial para a prática de violência contra a mulher. E um outro requerimento de urgência, Daniel, olha
1: Sim.
0: só, que reduz a área de proteção ambiental da Baleia Franca,
1: Uau.
0: Lá no estado de Santa Catarina, urgência também aprovada no dia de ontem.
1: Redução da APA da Baleia Franca. Qual que é o argumento para isso, Priscila?
0: Então, a Júlia Zanatta, do PL de Santa Catarina, diz que é preciso, e é autora do projeto, ela diz que é preciso reduzir essa área de conservação, porque essa conservação impede a regularização fundiária das pessoas de baixa renda que moram por lá, viu? É uma redução de mais de 30 mil hectares. O ICMBio, que é o Instituto Chico Mendes, é contra, falou ali da relevância do local, não só, claro, para o patrimônio ambiental do país, mas também para as populações que vivem, que trabalham na região, né? Lembrando
1: Claro.
0: Aqui, só contando a historinha, essa área foi criada em 2000, no ano 2000, para proteger a baleia franca, que é ameaçada de extinção, e também para proteger todo o sistema costeiro, né? Aí a gente fala de dunas, de lagoas, de restinga, de outros animais, das plantas, fauna e flora como um todo.
1: É verdade. Inclusive, a minha mãe, aposentada do ICMBio, trabalhou lá na APA da Baleia Franca, em Santa Catarina.
0: Olha que bacana, deve ser super bonito lá.
1: Enise, inclusive, ela está na escuta. Um abraço, mãe.
0: Beijo, mãe do Daniel. Então, foi aprovado o requerimento de urgência.
1: Tá certo.
0: Pode ser que entre na pauta também nos próximos dias, né? Mas a preocupação é justamente por isso, porque a urgência não passa em comissão, vai direto para plenário.
1: Perfeito. Priscila, muitíssimo obrigado por todas as informações ao vivo para a gente. Sempre de olho, Priscila, no Congresso Nacional. Até a próxima, Pri.
0: Até mais.
1: Mudando de assunto agora para falar de tecnologia, porque olha, em 2025, ano passado, o acesso à internet alcançou mais de 90% da população brasileira a partir dos 10 anos de idade, viu? Está sendo, então, bastante difundida e popularizada. Os dados são de uma pesquisa do IBGE que aponta o celular como principal meio de conexão. Por outro lado, o levantamento mostra que grande parte dos entrevistados evita navegar na rede por medo de perder privacidade ou por falta de segurança com os dados, viu? Essa que é a percepção, portanto, do usuário aqui do Brasil. Vamos conferir os detalhes na reportagem de Cristiane Ribeiro.
2: Mesmo com mais de 90% dos brasileiros conectados à internet, uma em cada três pessoas deixa de acessar a rede por preocupação com a privacidade ou a segurança dos dados. O comportamento tem aumentado desde 2022 e é mais comum entre grupos etários mais jovens. Em 2025, 168 milhões e 700 mil brasileiros com 10 anos

0: ou mais usaram a internet. O número representa mais de 90% das 186 milhões e 400 mil pessoas nessa faixa etária e ultrapassa pela primeira vez esse patamar. Os dados são do suplemento de acesso à internet e à televisão e posse de telefone móvel celular para uso pessoal 2025, da PNAD Contínua, divulgado nesta quinta-feira pelo IBGE. Na avaliação do analista da pesquisa, Gustavo Giaquinto Fontes, o crescimento da conectividade entre os idosos contrasta com a estabilidade observada entre crianças e adolescentes de 10 a 13 anos.
1: No caso das crianças, a gente vai ver, tem cada vez mais uma discussão, uma preocupação com a segurança das crianças, né? Com essa exposição de crianças, por exemplo, a redes sociais. Isso pode estar relacionado a essa estagnação, né? A gente viu, por exemplo, a partir de 2025, uma restrição ao uso de celulares, por exemplo, nas escolas.
0: As pessoas com 60 anos ou mais ainda apresentam um menor percentual de uso da internet, de 74,5%. Mesmo assim, esse foi o grupo que registrou a maior expansão em relação ao ano anterior. O celular segue como o principal meio de acesso à rede. 98,7% dos usuários utilizam o aparelho para se conectar. Segundo o estudo, 2025 também foi marcado pelo crescimento acelerado dos domicílios com internet nas áreas rurais. Na comparação com 2024, o Brasil passou a ter, em 2025, sinal 100% digital para antenas parabólicas. Da Rádio Nacional, no Rio de Janeiro, Cristiane Ribeiro.
2: Meio-dia e 17, hora certa em Brasília. 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
3: Recife recebe uma das maiores feiras de mercado de tatuagem do Brasil, com destaque para as competições profissionais em quase 30 categorias.
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2: Mas antes a gente fala aqui sobre as inscrições ao FIES do segundo semestre, viu? Que começam no dia 14 de julho, daqui uns dias, portanto. Priscila Mazenotti está de volta com a gente aqui no estúdio com as informações, né, Pri?
5: A gente fala de congresso, fala de educação também, né, sabe, Dani? Tudo. O FIES, as inscrições começam no dia 14, sem ser semana que vem, na outra, edital já publicado. Começam no dia 14 e vão até o dia 17, são de graça, podem ser feitas lá no portal único do MEC. Lembrando que o FIES é aquele fundo de financiamento estudantil que financia cursos de graduação em instituições privadas. Uhum. Para este ano, né, as edições do primeiro e do segundo semestre são mais de 100 mil vagas. Quem é que tem direito? Vamos falar logo para o que interessa. Claro. Quem participou do Enem, que é o Exame Nacional do Ensino Médio, de alguma edição a partir de 2010, uhum, fez mais de 450 pontos nas provas, não zerou a redação. E o FIES leva em conta também o critério de renda. É preciso ter renda bruta familiar mensal de até 3 salários mínimos por pessoa. E metade das vagas vai para o FIES social, que é quando o candidato é inscrito no CadÚnico e tem renda familiar mensal de até 0,5 salário mínimo por pessoa. Certo. Resultado da pré-seleção no dia 30. Quem não for selecionado, entra para a lista de espera. Tudo isso e muito mais está tudo lá no acessounico.mec.gov.br. Não só FIES, como o Enem, como o ProUni, todos os programas lá nesse portal do MEC.
2: De acesso ao ensino superior, então inscrições começando no dia 14 dia de 14. Julho. Obrigado, Priscila, pelas informações mais uma vez. Agora uma pergunta que eu deixo aqui no ar. Como será que está a condição de saúde dos brasileiros em geral, hein? Para saber como, pesquisadores do Ministério da Saúde e do IBGE vão percorrer as residências, então, de todo o país, coletando informações sobre doenças crônicas, violências, necessidades e estilos de vida, entre outros temas. Então, fica aguardando aí na sua casa que eles vão passar também, viu? A partir dessa coleta, vai ser possível aperfeiçoar as necessidades da população em saúde, como nos explica aqui no estúdio a repórter Sayonara Moreno. Boa tarde para você, Sayô.
6: Boa tarde, Daniel, para quem acompanha a gente aqui no Repórter Nacional. Pois é, a ideia é olhar de perto aí, né? Quais são, de fato, essas condições da saúde do povo brasileiro? E para isso, são mais de 140 mil casas brasileiras que vão receber equipes da PNS, a Pesquisa Nacional de Saúde. Então, não vai ser, obviamente, toda a população, mas vai ser uma grande amostra, né, de domicílios. Nesse Perfeito. Levantamento, Daniel, como você já destacou, serão avaliados aspectos, né, como o estado de saúde, os hábitos de vida, acesso e utilização dos serviços de saúde e também uhum. a ocorrência de doenças crônicas, questões relacionadas à saúde do idoso, entre outros pontos aí. É

0: essa é a terceira edição, não é a primeira, é a terceira edição, mas que tem, desta vez, algumas mudanças. Os agentes agora vão realizar, inclusive, coletas de sinais vitais, checar peso e altura.
1: Olha.
0: Por exemplo, que é o que conta, hoje mais cedo, na coletiva de lançamento dessa pesquisa, a diretora do Departamento de Análise Epidemiológica e Vigilância de Doenças Não Transmissíveis do Ministério da Saúde, Letícia Cardoso.
2: Do nosso compromisso como área técnica do Ministério da Saúde em tentar fazer com que tudo que estivesse no questionário, nas medidas bioquímicas, antropometria, pressão arterial, tudo que vai ser aferido, que refletisse as necessidades das políticas públicas de saúde do Brasil. A gente também tem que respeitar o cidadão que está respondendo no domicílio, cedendo o tempo dele, né, com muita confiança no nosso trabalho.
0: Pois é, aí tem um ponto importante, viu, Daniel? Para que esse levantamento seja bem feito, adequado, com dados condizentes com a realidade, o diretor adjunto de pesquisas do IBGE, Vladimir Miranda, faz um apelo para a população, né? Que é participar da pesquisa, confiar na seriedade do trabalho dos cerca de 1.800 entrevistadores que estarão espalhados pelo país.
3: Para que isso dê certo, é essencial que a população se engaje no processo. Então, peço para todos que compartilhem, que disseminem com seus amigos, com seus familiares, nas suas redes, a importância da pesquisa, a seriedade desse trabalho, para que as pessoas respondam, atendam os entrevistadores do IBGE da melhor forma possível, as equipes também que vão fazer a coleta de biomarcadores. Então, é um trabalho muito sensível, muito delicado, e só vai dar certo, claro, com o engajamento das equipes, mas também da nossa população.
0: Pois é, essa coleta de biomarcadores que ele fala, né? As equipes vão exatamente coletar amostras de sangue e urina para exames laboratoriais, também é uma das últimas etapas aí da pesquisa. Esses exames podem, inclusive, identificar doenças, predisposição para elas. A prioridade, Daniel, vai ser a população com mais de 35 anos para passar por essa etapa mais avançada de retirada de sangue, de coleta de sangue e urina, né? O IBGE calcula que mais de 46 mil entrevistados se enquadrem entre as pessoas que podem fornecer esse material biológico, mas como a pesquisa não é obrigatória, a expectativa é que somente 20 mil aceitem fazer as coletas. Então fica aí também mais um apelo para que as pessoas topem também fazer essas coletas, até porque é de graça, são 15 dias para saírem os resultados e a pessoa pode ter aí uma leitura, né, um pouco mais preliminar sobre a saúde. Com as informações em mãos, aí é que o Ministério da Saúde desenvolve políticas, pode aperfeiçoar as que já existem, né, e fornece o suporte adequado ao SUS, monitorando as metas aqui do nosso país. Eu volto com você.
1: Trabalho fundamental esse do Ministério da Saúde. Obrigado, Sayonara Moreno, ao vivo com a gente aqui no Repórter Nacional. Hoje é 2 de julho, data em que a Bahia celebra a independência do Brasil no estado, viu? Com o tradicional cortejo cívico que reúne milhares de pessoas pelas ruas de Salvador. Vamos ao vivo para a capital baiana, porque está lá nossa colega repórter Thaís Seixas, direto do Pelourinho, acompanhando toda essa movimentação. Thaís, que é da Rádio Educadora de Salvador, da Rede Nacional de Comunicação Pública. Como é que está essa celebração da independência do Brasil na Bahia, Thaís? Boa tarde para você.
4: Oi, Daniel. Boa tarde a todos os ouvintes. Pois é, estou aqui no Pelourinho, especificamente no Terreiro de Jesus, no Centro Histórico de Salvador. Salvador que hoje se torna a capital simbólica do Brasil em função do 2 de julho. Por aqui, muita gente que já fez metade do cortejo ao 2 de julho, que ainda tem a outra parte, que é pela tarde, né? O cortejo aqui começou por volta das 6 da manhã, no Largo da Lapinha, que também é Centro Histórico de Salvador, né? E teve alvorada de fogos, teve hasteamento das bandeiras, uma homenagem aos heróis da independência, com a participação de autoridades, governador, prefeito, todo mundo no Largo da Lapinha. E às 9 da manhã, saiu o cortejo, que é esse cortejo que movimenta todos os baianos, né, que vem aqui para o Centro Histórico, turistas também que acompanham e chega aqui durante essa parte da manhã. O destino é o Pelourinho. À tarde ainda vai ter a retomada do cortejo, que é daqui do Pelourinho até o Largo do Campo Grande. Lá tem mais cerimônias cívicas e tem o acendimento da pira do fogo simbólico, que representa aí a luta pela independência. A gente fala independência do Brasil na Bahia, né, porque foi em 2 de julho de 1823 que a independência do Brasil foi consolidada aqui na Bahia com a expulsão das tropas portuguesas, né? Então, por isso, a gente comemora com esse nome. E uma programação extensa durante o mês de julho, eu vou destacar aqui o sábado, dia 4, porque a gente tem aqui dois

0: símbolos da independência e da luta do povo baiano, que são os caboclos, o caboclo e a cabocla. Esses caboclos são trazidos aqui durante o cortejo e hoje à tarde vão para o Largo do Campo Grande, onde ficam lá até o dia 4 de julho, que é o sábado. E nesse período, todo mundo vai lá depositar principalmente frutas, né? Fazem seus pedidos, é uma tradição aqui do 2 de julho. E no dia 4, à noite, eles retornam aqui para o Largo da Lapinha, também com uma procissão animada, né? Com música e muito batuque. Então, eu fico por aqui trazendo essas informações para vocês. Aqui na Bahia é feriado, porque é a independência do Brasil na Bahia, 2 de julho, né? Marcando aí essa luta do povo pela libertação do país. Volto com você, Daniel.
1: Muito obrigado, Thaís. Que bacana. Parabéns. Vivam os baianos que lutaram pela independência do Brasil. E viva a Maria Quitéria, nossa grande heroína nessa luta lá na Bahia. Obrigado, Thaís Seixas, da Rádio Educadora de Salvador, ao vivo com a gente. 12:27.
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1: É, pra quem tá vivendo a febre de Copa nas últimas semanas, fique atento aí, porque hoje tem mais 3 jogaços pra curtir pelos 16avos de final, viu? Bruno Mendes chega com os detalhes desses confrontos pra gente.
3: 3 jogos mexem com os corações dos torcedores por todo o planeta. Às 16h, a Espanha do garoto prodígio Lamine Yamal encara a Áustria no SoFi Stadium em Los Angeles, nos Estados Unidos. Às 20h, Portugal de Cristiano Ronaldo enfrenta a Croácia de Luka Modric no estádio Toronto Field, no Canadá. Meia Vitinha fala do sentimento que a seleção portuguesa vai entrar em campo.
4: Não falta motivações para nós queremos ganhar este jogo, para passar à próxima fase. Ainda por cima há esse fator, há esse dia especial. Nós temos todas as motivações e mais algumas para ganhar amanhã, para querer ganhar amanhã, por nós, como eu disse, pelas nossas famílias, pelo Diogo Jota também, por todo o país, por todo Portugal.
3: Já na madrugada de sexta-feira, 00h, Suíça e Argélia duelam no BC Place Stadium em Vancouver, no Canadá. Na Rádio Nacional em Brasília, Bruno Mendes.
1: Em Pernambuco, Recife é o palco da 5ª edição do Arte Tatu Expo, um dos maiores eventos de tatuagem da América Latina. Neste ano, a expectativa é que 20 mil pessoas passem pela convenção, como nos conta o repórter Madison Euler. Boa tarde para você, Madison.
5: Oi, Daniel. Boa tarde para você e para os ouvintes. Vão ser aí 4 dias de evento. Ele foi aberto agora pela manhã no Recife Expo Center, que fica no Cais de Santa Rita. Body piercing, tatuadores, pessoal que trabalha com pigmentação, são 300 artistas que vão estar aí, 200 estandes, além de outros 600 expositores. Essa exposição ela vai até domingo e também vai ter competições, workshops e ações sociais. Entre as ações culturais, está previsto aí shows, batalhas de MCs e campeonatos e escolinha de skate. Vão ter também atividades sociais, como trabalho artístico de reconstrução de areolas para pessoas mastectomizadas e uma edição do projeto Tatuagem Salva Vidas, que vai fazer um trabalho de tatuagens reparadoras para pessoas com indicação médica, isso, claro, com agendamento. Entre os destaques estão ainda as competições envolvendo mais de 30 categorias de tatuagem, entre elas melhor tatuador nordestino e melhor tatuador do evento, com premiação chegando a R$300 mil. Volto com você, Daniel.
1: Muito obrigado, Madison, pelas informações. 12:29, a gente fica por aqui hoje com trabalhos técnicos de Thiago Coelho. Confira as nossas reportagens no site da Rádio Agência e nos siga no Instagram, @RadioNacionalNoticias. Uma ótima tarde para você. Tchau.
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1: Olá para você que está sintonizado na Rede Nacional de Comunicação Pública. Está no ar o Rádio Sociedade, sua revista diária de educação e cultura. Muito prazer, eu sou Felipe Rangel e trago os destaques desta quinta-feira, 2 de julho de 2026. Em clima de Copa do Mundo, o terceiro episódio da série Tempos de Copa fala sobre o ano do terceiro título do Brasil, 1970. A produção é da rádio UFOP. E a série 90 Anos e 90 Histórias conta que, para pagar dívidas, a Rádio Nacional foi estatizada pelo governo Vargas em 1940. Tudo isso em menos de 30 minutos, aqui no Rádio Sociedade.
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1: 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Vamos começar? Vem aí a série 90 Anos em 90 Histórias. Para pagar dívidas, Rádio Nacional é estatizada pelo governo Vargas em 1940.
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3: Somos hoje um povo voltado para um único objetivo, a pátria unida e forte. Possuímos uma única bandeira, a nacional. Um só escudo, o da República, e um só hino brasileiro.
4: O ano era 1940 e o dia, 8 de março. Foi nessa data que um decreto do presidente Getúlio Vargas criou um novo formato de administração no país. As empresas incorporadas ao patrimônio da União.
5: E você deve estar se perguntando, onde é que entra a Rádio Nacional nessa história? Como a gente já te contou há alguns episódios, a nossa emissora foi fundada por uma companhia privada, que já era dona do jornal A Noite, a Companhia Estrada de Ferro, São Paulo, Rio Grande.
4: Mas aí o tal decreto do Getúlio, na letra B, declara que ficam incorporadas a partir daquele dia ao patrimônio da União todo o acervo das sociedades à noite, Rio Editora e Rádio Nacional. Tudo isso porque a Companhia Estrada de Ferro São Paulo-Rio Grande devia para a União.
6: Na verdade, há uma dívida da empresa, né, que cuidava à noite, que cuidava da Nacional, com o governo federal.
5: Essa é a professora da Universidade Federal do Maranhão, Izane Mustafa.
6: E Getúlio Vargas, já num pensamento que já existia em outros lugares, em outros países, né, do uso do rádio, percebe que ele pode ter, então, né, a propriedade de uma rádio, né? E aí se apodera da Rádio Nacional no sentido de fazer essa troca com a Noite, né, com o Grupo A Noite, para controlar a Rádio Nacional.
4: A essa altura, a Rádio Nacional, em funcionamento há quase 4 anos, já estava começando a consolidar a audiência, com programas inovadores e artistas conhecidos. Mas foi a partir desse momento que a nossa emissora começou a dar passos bem maiores.
7: No ar, 1 milhão de melodias. Ouvintes do Brasil, muito boa noite. 1 milhão de melodias, a voz musical mais prestigiada do rádio, abrindo a sua nova série de retratos sonoros, apresenta com Radamés e sua grande orquestra brasileira a música dos maiores compositores populares do Brasil e do mundo.
5: O professor Luiz Carlos Saroldi explica como essa mudança de administração na emissora não limitou a Rádio Nacional. Pelo contrário.
8: E tinha lá dentro um jornalista que conhecia tudo sobre rádio, que já tinha montado 3 ou 4 jornais especializados em rádio. Ele pensava o rádio o tempo todo. Era advogado, promotor, depois. Mas ele vive de tal maneira o rádio que o Getúlio coloca esse homem, Gilberto de Andrade, para ser o primeiro diretor da rádio sob as ordens do governo. E esse homem faz uma revolução.
4: Foi Gilberto de Andrade que instituiu na Nacional a seção de estatísticas, que ajudava a mostrar para os anunciantes a audiência da emissora. 26 mil correspondências. Essa era a média mensal de cartas que a Nacional recebia de ouvintes de todo o país naquela época.
9: Parabenizo todos os artistas desta distinta emissora. Mas Nelson Gonçalves é o maior cantor do mundo e merece ser contratado. Com sua maviosa voz, embevece e torna apaixonados os corações de suas fãs.
5: Edmo do Vale era contra-regra da Rádio Nacional quando a emissora foi encampada. Ele conta como era a forma de trabalhar de Gilberto de Andrade.
10: Ele foi o homem certo no lugar certo. A grande importância do Gilberto de Andrade foi isso, que ele era um homem que conhecia nós e sabia o que o governo queria. Então, na hora da imposição, ele sempre teve capacidade para botar a coisa nos seus devidos lugares e proporções.
4: A partir daí, a Nacional chegaria a cada vez mais lugares e atrairia cada vez mais ouvintes. O aniversário de 4 anos da emissora, com a celebração concentrada em um domingo, 15 de setembro de 1940, mereceu 14 horas de programação especial. Era a nova cara da Nacional se consolidando. Na grade, vozes como a de Almirante, a maior patente do rádio.

0: programa que a Almirante vai apresentar hoje é um dos mais interessantes da sua série de curiosidades musicais. Mas, atenção, aí vem o Almirante.
1: Parece contraditório que um governo ditatorial e populista consiga elevar a Rádio Nacional a um patamar de popularidade, diversidade e alcance que nenhum outro veículo de comunicação tinha alcançado até então. Nos próximos episódios, eu, Guilherme Strozzi,
2: e eu, Raquel Júnia, vamos seguir te contando mais detalhes do projeto do Estado Novo para a nossa emissora.
1: Esse episódio usou áudios dos acervos da Empresa Brasil de Comunicação, do CPDOC da Fundação Getúlio Vargas, da BBC Brasil e do acervo pessoal do pesquisador Pedro Cerico Vaz. Luciana Valle faz a leitura dramatizada da carta de uma ouvinte.
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5: Confira as notícias do esporte com o professor Wagner Gomes. Olá, Wagner.
6: Olá. O Brasil está disputando as eliminatórias da Copa do Mundo de basquete masculino. O próximo confronto é contra a equipe da Venezuela. O jogo seria dia 2 de julho, em Barquisimeto. Mas devido aos problemas enfrentados pelo país afetado por terremoto, a Federação Internacional de Basquete transferiu o jogo para a cidade de Cali, na Colômbia, no próximo dia 4 de julho. O horário ainda não foi definido. O Brasil está classificado para a próxima fase das eliminatórias da Copa do Mundo, mas quer manter os 100% de aproveitamento. A cidade do Rio de Janeiro receberá no dia 9 de agosto a etapa SLS Championship Tour da Street League Skateboarding. O local escolhido é o Maracanãzinho. Esta será a terceira parada do calendário, que consta de 7. Os principais skatistas do mundo marcarão presença e 10 mil pessoas devem acompanhar o evento. Os ingressos serão comercializados só

0: pela plataforma Ticketmaster. Uma das novidades são os assentos ao lado da pista, com direito à sessão de autógrafos dos atletas. Um grande abraço a todos e até amanhã.
1: Valeu, mestre. Até amanhã. É hora de informação com o Fique Ligado.
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1: Senado aprova a venda de spray de pimenta para a defesa de mulheres. Quem conta essa história pra gente é o Renato Ribeiro.
3: O Senado aprovou nesta terça-feira a venda e o uso do spray de pimenta para a defesa pessoal de mulheres acima de 16 anos no Brasil. O projeto de lei segue para a sanção do presidente Lula. O spray emite uma substância capaz de conter temporariamente o agressor para proteger a integridade física, psicológica e sexual das mulheres. O aerosol será liberado automaticamente para as maiores de 18 anos. Já as adolescentes entre 16 e 18 anos vão precisar de autorização dos responsáveis. Mas o uso indevido pode configurar crime ou contravenção penal e ainda acarretar penalidades como advertência, multa, apreensão do dispositivo e proibição de nova aquisição por até 5 anos. O relator senador Laércio Oliveira destacou que a proposta padroniza nacionalmente as regras, já que Rio de Janeiro e Santa Catarina têm leis estaduais.
4: Essas práticas de feminicídio que a gente tem ouvido todos os dias nos deixam atônitos e muito preocupados, e a gente precisa criar mecanismos de segurança e de proteção da própria mulher.
3: Segundo o senador, o projeto cria mecanismos de rastreabilidade, capacitação, além de outras medidas.
4: A padronização nacional, o fortalecimento da defesa das mulheres, os critérios técnicos, limite de 50 ml e regulamentação de acordo com as normas da Agência Nacional de Vigilância Sanitária, Anvisa, e do Comando do Exército.
3: O spray não poderá conter substâncias letais e seu uso será individual e intransferível. Além disso, o estabelecimento comercial terá de manter o registro da venda, contendo a identificação da compradora pelo prazo de 5 anos. A compra será feita mediante comprovação da idade mínima. No caso de menor de idade, autorização dos responsáveis. Também serão exigidos documento oficial com foto, comprovante de residência e declaração de inexistência de condenação criminal por crime doloso cometido com violência ou grave ameaça. Da Rádio Nacional em Brasília, Renato Ribeiro.
1: Obrigado, Renato. Seguimos em clima de Copa do Mundo. Vamos ouvir agora a série Tempos de Copa, de produção da rádio UFOP FM, a rádio da Universidade de Ouro Preto. Tempos de Copa é uma série sobre os mundiais e as histórias que aconteciam em torno desses grandes momentos do esporte. O terceiro episódio fala sobre o ano do terceiro título do Brasil, na Copa de 70.
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6: 1 para o Brasil, 0 para a União Soviética.
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7: Olá, ouvinte. Eu sou o Luiz Xavier e está começando o terceiro episódio do Tempos de Copa. E no programa de hoje, você vai conhecer a história da Copa de 1970 e como estava o mundo naquele ano.
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7: 1970 foi um ano muito produtivo para a ciência. Foi fabricada a primeira fibra ótica de baixa perda, entrava em serviço comercial o Boeing 747, permitindo que muito mais pessoas viajassem, a União Soviética lançava a Venera 7, a primeira sonda a pousar e transmitir da superfície de Vênus, e o que poderia ser um grande problema mostrou ser um avanço no gerenciamento de crises. A missão Apolo 13 quase tornou-se um desastre depois da explosão de um tanque de oxigênio. Mas o resgate dos astronautas ocorreu corretamente. O que não ocorreu da maneira que deveria foi a carreira dos Beatles, que se desfazia após anos de conflitos internos. Além da maior banda de todos os tempos, o mundo perdia Jimi Hendrix e Janis Joplin, ambos aos 27 anos para as drogas. Exilados cubanos em Miami rezavam pela queda de Fidel Castro, Salvador Allende era eleito no Chile, deixando os Estados Unidos com medo de mais um governo não aliado no que achavam ser o seu quintal, o que deu início a pressões que, em 1973, resultariam na ditadura chilena.

Aqui no Brasil, enquanto o governo celebrava o PIB crescendo 10%, o chamado milagre econômico aumentava a concentração de renda e triplicava a dívida externa. Enquanto isso, Emílio Garrastazu Médici governava o Brasil nos chamados Anos de Chumbo. O país vivia o auge da censura, repressão e violência sob o AI-5. Cassações de mandatos, prisões arbitrárias, atentados e sequestros marcavam aquele ano. E semelhante à conturbada situação política do país, encontrava-se a seleção brasileira.

0: Depois do fracasso na Copa de 1966, caindo na fase de grupos, o Brasil vivia instabilidade no comando técnico. Aimoré Moreira, Oswaldo Brandão e Zagallo comandaram a seleção após a saída de Vicente Feola, mas nenhum se firmou no cargo, até a chegada do jornalista João Saldanha em 1969. Saldanha já havia sido intérprete do técnico húngaro Dori Kushner durante a sua passagem no Botafogo. Também foi diretor de futebol e técnico campeão carioca pelo clube em 1957. Além disso, João era membro ativo do Partido Comunista Brasileiro e opositor à ditadura militar. A seleção de Saldanha marcou 23 gols e sofreu apenas 2 nas 6 vitórias durante as eliminatórias. Mas o ótimo desempenho não impediu a troca de treinador. Meses antes do início da Copa, João Saldanha foi substituído por Zagallo. Em entrevista ao programa Roda Viva, em 1987, João afirma que a sua demissão foi resultado de pressões políticas do governo militar. Uma delas era que Médici exigia a convocação de Dadá Maravilha, o que Saldanha afirmava que não aconteceria. Em 2014, em entrevista à Rádio Gaúcha, Dadá disse, abre aspas, "O presidente falou que eu tinha que ser convocado e mandou tirar o Saldanha." Apesar disso, o Brasil chegava como um dos favoritos ao título. A seleção de 1970, considerada por muitos a melhor seleção da história, tinha como base Félix no gol, Carlos Alberto, Brito, Piazza e Everaldo na zaga, Clodoaldo, Gerson e Rivelino no meio e Jairzinho, Tostão e Pelé no ataque. A Copa de 1970 voltava ao continente americano, estreando as substituições e os cartões amarelo e vermelho ao invés de advertências verbais. Os jogos da primeira Copa transmitida a cores na televisão tiveram que ser ao meio-dia no horário do México, por exigência das emissoras de TVs europeias. E os jogadores sofreram com o calor. 16 equipes participaram do torneio, sendo elas Alemanha Ocidental, Bélgica, Bulgária, Inglaterra, Itália, Romênia, Suécia, Tchecoslováquia e União Soviética representando a Europa, Brasil, México, Peru, Uruguai e a estreante El Salvador representando a América e mais 2 estreantes, Marrocos e Israel participando pela primeira vez. O Brasil caiu em um grupo fortíssimo, com Inglaterra, a atual campeã, Tchecoslováquia e Romênia. No primeiro jogo, uma reedição da final de 1962, contra a Tchecoslováquia. O Brasil saiu perdendo com o gol de Petrás, mas Rivelino, Pelé e 2 vezes Jairzinho viraram a partida para 4-1. Foi nesse jogo que aconteceu o famoso gol que Pelé não fez, em que o brasileiro chutou do meio de campo tentando encobrir o goleiro Ivo Victor, mas a bola passou rente à trave. Ouça agora, na voz de Valdir Amaral e Jorge Cury, da Rádio Globo do Rio de Janeiro, os gols da partida.
1: 3 de junho, Brasil, Tchecoslováquia.
2: Vai, Pelé está na meia-lua, foi causado, é falta contra Tchecoslováquia. Falta do número 3, o zagueiro Miga sobre Pelé. É uma falta perigosíssima na meia-lua. Aí a grande oportunidade do gol do Brasil. 2 na barreira, Pelé e Rivelino. Caminha Rivelino, chuta gol!
3: Gerson levanta Pelé, correu no peito, vai marcar, atirou, é gol! Bola lançada para Jair, tem condição de jogo, atraiu o goleiro, vai marcar, matou no peito, correu, atirou.
1: Brasil!

0: Pelé para Jair. Jair tem absoluta condição de jogo, caminha atrás, Roberts passa por ele, atrás Hagara também vai ultrapassá-lo, passou pelo Hagara, bateu Vigas, entrou na área, correu, atirou, é gol!
1: O segundo jogo contra a Inglaterra foi à altura dos dois últimos campeões mundiais. Sem Gerson, o Brasil só conseguiu marcar no segundo tempo. Tostão encarou três marcadores, deixou Bob Moore e Thomas Wright no chão, cruzou para Pelé, que rolou para Jairzinho fazer 1-0. O lance marcante desse jogo foi a chamada defesa do século, do goleiro inglês Gordon Banks. Ainda estava 0-0, quando, depois de um cruzamento de Jairzinho, Pelé cabeceou fortíssimo no chão, no canto esquerdo. E Banks pulou rapidamente para espalmar por cima do travessão. Confira agora a narração de Fiore Gigliotti para o pool de emissoras paulistas, Bandeirantes, Jovem Pan e Nacional, o gol de Jairzinho.
2: 7 de junho, Brasil-Inglaterra.
0: Passou pelo Bob Moore, entrou na área, bateu o Wright, correu, cruzou para Pelé, ajeitou para Jair, vai marcar, atirou.
1: Na terceira partida, sem Gerson e agora com Rivelino fora, Pelé de falta e Jairzinho marcaram contra a Romênia, que diminuiu com Dumitrash. Mas Pelé fez o terceiro aos 67 minutos, para tranquilizar os brasileiros. A Romênia ainda viria diminuir, fazendo o placar final de 3-2. Nas quartas de finais, o Peru foi batido por 4-2, com gols de Rivelino, 2 de Tostão e 1 de Jairzinho. Nas semifinais, o Uruguai até saiu na frente com Cubilha, mas não conseguiu segurar a Canarinho e tomou o empate de Clodoaldo ainda no primeiro tempo. Depois, Jairzinho e Rivelino viraram, terminando em 3-1. Na grande final, ambos buscavam o tricampeonato. A Azzurra havia vencido em 1934 e 1938 e chegava para acabar com a alegria dos brasileiros. Mas foi o Brasil que abriu o placar, depois que Rivelino cruzou a bola na área e Pelé marcou de cabeça, subindo mais que Burguint, no que pareceu um voo congelado no ar. Os italianos chegaram ao empate ainda no primeiro tempo, com Roberto Bonissenha, depois de um erro de Clodoaldo na saída de bola. Aos 21 minutos do segundo tempo, Gerson, o canhotinha de ouro, acertou um chutaço de fora da área para desempatar. Logo depois, aos 26 minutos do segundo tempo, Gerson deu um lançamento de 50 metros, Pelé ajeitou de cabeça para Jairzinho dominar de coxa e fazer o 3-1. O quarto gol foi considerado o mais bonito daquela competição. A bola foi passando de pé em pé. Clodoaldo driblou quatro italianos no meio campo, tocou para Rivelino na esquerda, que passou para Jairzinho. Jairzinho devolveu para Pelé no meio, que com certa displicência rolou para Carlos Alberto. Vindo como um relâmpago pela direita, deu um chutaço e marcou 4-1. Sem chances para a defesa de Alberto.
2: 21 de junho, Brasil e Itália.
0: Prepara-se agora, Tostão cobrou para Rivelino, inventou a boca na meta, pula a peneca, desceu, gol! Gol!
2: Brasil!
0: Pelé! Camisa número 10! Rolou para Jair, pela meia canhota, domina Jair, vai penetrando, para Gerson, ajeitando a canhota, enchendo, gol! É a camisa dele! 21 minutos gravados no segundo tempo para o golaço de Gerson, o canhotinha de ouro do futebol brasileiro. Brasil 2, Itália 1. Everaldo entregando na direção de Gerson. Penetra Gerson, jogou na área para Pelé, penetrou, cabeceou para Jair, dominou. Bola para Rivelino, Rivelino para Jair, correu pela ponta esquerda, traiu o Paquete, passou por ele, lança a pelota Pelé, Pelé dominou, Carlos Alberto está livre, correu Carlinhos, atirou, gol!
1: Gol! Brasil levou a taça Jules Rimet para casa definitivamente, conquistando o primeiro tricampeonato mundial. Taça essa que mais tarde seria roubada e derretida.
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1: Naquele campeonato, o Brasil ganhou as 6 partidas que disputou e teve Jairzinho como vice-artilheiro, sendo o único jogador na história a marcar em todos os jogos de uma Copa do Mundo. Esse título histórico, obviamente, foi usado como propaganda pelo regime militar, que na euforia do, abre aspas, milagre econômico, buscava aproximar-se do povo. E assim, encerramos o terceiro episódio da nossa série Tempos de Copa. O Mundial de 1970 consagrou o Brasil como o primeiro tricampeão e a melhor seleção da história. Muito obrigado para quem ficou até aqui e até o próximo episódio.
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5: Ouvimos o terceiro episódio da série Tempos de Copa, da rádio UFOP FM. Tempos de Copa volta na próxima quarta-feira com o Tetracampeonato do Brasil em 1994. E com a série Tempos de Copa, encerramos o Rádio Sociedade desta quinta-feira. Tivemos na coordenação de programação Rodrigo Soprana, produção de David Isidoro, operação de áudio de Lucas Alexandre e apresentação de Felipe Rangel. Voltamos amanhã no mesmo horário. Até lá!
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0: Olá, eu sou Natália Mendes e está começando agora o Nacional na Copa, edição especial Batalhas da Copa. Esse é o nosso programa especial de Copa do Mundo. Estamos ocupando esse espaço aqui, esse horário, durante toda a Copa do Mundo, sempre de segunda a sexta. E estamos conectados com a Rádio Nacional da Amazônia e Nacional AM de Brasília. Vamos até 1h30 com o pessoal que está aqui no fuso de Brasília, né? E também com a Nacional do Alto Solimões, Tabatinga e região, também estão com a gente por lá. Estamos, o Nacional na Copa vai ao ar de 11 às 11h30 da manhã. Pipi Caiabi está comigo nos trabalhos técnicos. Oi, Pipi, boa tarde! E você pode acompanhar o nosso programa nas frequências 11.780 kHz, 6.180 kHz para ondas curtas, 980 kHz para a Rádio Nacional AM de Brasília, 96,1 FM para a Nacional do Alto Solimões e também no nosso site. 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Participe no 61996741568. Nosso WhatsApp aqui tá liberado para você participar das nossas batalhas também. Hoje teremos Portugal e Croácia, Suíça e Argélia e Austrália e Egito. Mas primeiro, vamos falar do que rolou ontem na Copa do Mundo, as batalhas de ontem.
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0: Gente, ontem foi um dia terrível para as seleções africanas na Copa do Mundo. Foram duas eliminações e duas eliminações trágicas, viu? De virada. Os dois times saíram na frente e logo em seguida amargaram uma virada que os tiraram da Copa do Mundo. Vamos começar com Inglaterra 2-1 para cima da República Democrática do Congo. Isso mesmo, a gente estava no ar aqui ontem quando saiu o primeiro gol da República Democrática do Congo. Eles saíram na frente, marcaram, fizeram 1-0. E aí, gente, acontece que essa de fato é a Copa do Mundo das Estrelas, viu? Depois do Haaland aparecer para fazer o gol que classificou a Noruega, foi a vez da estrela de Harry Kane brilhar e ele desequilibrou o jogo em favor dos ingleses. Ele que comandou a virada dos ingleses, marcou os dois gols na vitória da Inglaterra em cima da República Democrática do Congo. O segundo dele, gente, um chutaço indefensável, golaço mesmo. A única vez que a Inglaterra tinha virado um jogo de Copa do Mundo, na verdade, deixa eu reformular. A última vez, essa foi a segunda, já tinha acontecido antes. A última vez que a Inglaterra venceu um jogo de Copa do Mundo depois de sair perdendo foi, sabe quando? Final da Copa de 1966. Isso mesmo, há 60 anos, contra a Alemanha, quando venceu por 4-2 e terminou campeã, ó, presságio aí pros ingleses, vamos ver se vai ser isso mesmo, viu? Inglaterra continua com seu tabu de jamais ter perdido para times africanos em Copas do Mundo. E Harry Kane se tornou o maior artilheiro da história da Inglaterra em Copas do Mundo, 13 gols, ele superou Gary Lineker, que marcou 10. E olha, a gente tá acompanhando aí muito de perto essa briga para saber quem vai ser o maior artilheiro de todos os tempos da Copa do Mundo, né? E o Kane também tá aí, tá correndo por fora, tá um pouco mais longe aí de Messi e Mbappé, mas ele chega com 13 gols agora e ele superou ninguém mais, ninguém menos do que o nosso Pelé. Isso mesmo, Pelé marcou 12 vezes em Copas do Mundo, o Kane já deixou ele para trás marcando 13. Só nessa Copa do Mundo, o Kane agora tem 5 gols e tá também na briga para ser o artilheiro da edição 2026 do Mundial. Lembrando que Messi e Mbappé são os maiores goleadores no momento, né? Cada um com 6 gols. Depois, com 5, temos Haaland e Harry Kane, que se juntou a ele. E com 4, Vini Jr. e Dembélé. Então essa é a briga pela artilharia da Copa do Mundo de 2026. Agora vamos falar sobre um dos jogos mais inacreditáveis dessa Copa do Mundo e de muitas outras, viu? Esse jogo foi... Não dá pra explicar, não tem palavras pra falar o que foi. Bélgica 3, Senegal 2. Sabe por quê, gente? A Bélgica tava perdendo o jogo até 43 minutos do segundo tempo. Isso mesmo, só faltavam 2 minutos pra terminar o jogo, mais os acréscimos, né? E conseguiu empatar o jogo. Foram 2 gols em apenas 3 minutos. E aí... forçou esse 2x2, Senegal tava assim, com o pé nas costas, tô classificado. A Bélgica valente foi lá pra cima dos senegaleses e arrancou esse empate faltando dois gols em 3 minutos. E aí o jogo foi pra prorrogação e já no finalzinho da prorrogação, quando a gente também falava, não, agora vai ser pênalti, vamos nos preparar pra assistir mais uma disputa de pênalti, teve um pênalti, isso mesmo, pênalti a favor dos belgas. O Tielemans marcou esse gol, né? Sacramentou o 3x2 e a classificação da Bélgica para as oitavas de final. Esse pênalti, gente, convertido pelo Tielemans, foi o gol mais tardio marcado na história das Copas do Mundo. Quando eu tô falando que o jogo tava quase acabando mesmo, é porque tava quase acabando mesmo. Então, nunca antes na história da Copa do Mundo teve um gol saindo tão tarde no jogo, né? Foi o gol mais tardio da história da Copa do Mundo. E pra quem acha que, ah não, a Bélgica deu sorte, os caras já fizeram isso, gente. Eles fizeram isso de novo. Porque vamos voltar lá pra Copa do Mundo da Rússia em 2018. O enredo da classificação belga foi bem parecido com o que rolou ontem, viu? Os Diabos Vermelhos, que como a seleção belga é conhecida, saíram perdendo por 2x0 para o Japão. Gente, o Japão tomou outra virada? Pois é, tomou. Em 2018, estava 2x0 para o Japão e os belgas também foram atrás do 3x2, viu? Arrancaram o 3x2, só que esse último gol não foi na prorrogação, não. Foi no tempo normal, aos 49 minutos... do segundo tempo, já nos acréscimos também. Então, os belgas fizeram de novo. Foram lá e classificaram de virada por 3x2. Falando em virada, gente, essa edição da Copa do Mundo de 2026 já registra 11 vitórias de virada. Isso mesmo, 11 jogos que um time saiu perdendo e foi lá e conseguiu a virada. É a única edição da história a registrar mais de 10 jogos vencidos por virada. Então, o recorde anterior era 9. Então, agora, a Copa do Mundo de 26 já é a Copa com o maior número de viradas da história. E pra gente fechar as batalhas de ontem, tivemos aí mais um anfitrião confirmado nas oitavas de final. É os Estados Unidos. Os três passaram, viu? México, Canadá e Estados Unidos estão... nas oitavas de final da Copa do Mundo. Os Estados Unidos ganharam por 2x0 da Bósnia e Herzegovina. Com um fato bem curioso, gente. O Balogun, que fez o primeiro gol dos Estados Unidos, ele foi lá, fez o primeiro gol no primeiro tempo, os Estados Unidos saíram na frente e logo ali no comecinho do segundo tempo foi expulso. Então puxamos aqui os nossos registros para saber se isso já tinha acontecido antes. E um timaço fez isso, viu? Fez um gol e depois foi expulso. 4 jogadores na história das Copas fizeram um gol e foram expulsos no mesmo jogo de mata-mata. Isso aí a gente tá considerando só o mata-mata. Garrincha, em 1962. Ronaldinho Gaúcho, em 2002. Zidane, na final da Copa de 2006 contra a Itália. Quem lembra da cabeçada que ele deu? Pois é, foi expulso depois de ter balançado as redes, e agora o Balogun dos Estados Unidos contra a Bósnia. O segundo gol

0: E essa foi a segunda vitória dos Estados Unidos na história em jogos de mata-mata de Copa. Antes deles baterem a Bósnia, venceram o México por 2-0 em 2002 nas oitavas de final. Os Estados Unidos, com exceção da primeira Copa, em 1930, nunca mais foi além das quartas. Então, os Estados Unidos têm esse tabu aí. Pega quem? Pega a Bélgica. Teremos Estados Unidos e Bélgica para ver se os Estados Unidos conseguem alcançar as quartas de final da Copa pela primeira vez. Falando em confrontos das oitavas que já estão definidos, bora lá! Canadá e Marrocos. Esse jogo já acontece no sábado, 14h. Paraguai e França, também no sábado, só que às 18h, horário de Brasília, tá, gente, que eu tô falando. Então, Canadá e Marrocos, 14h. Paraguai e França, sábado, 18h, 18h, né? Brasil e Noruega, no domingo, 17h. México e Inglaterra, também no domingo, às 21h. E Estados Unidos e Bélgica, na segunda, às 21h também, todos esses horários de Brasília. Ainda temos três jogos a definir pra gente saber quem está no top 16 da Copa do Mundo, as 16 melhores seleções. Vamos ver quem ainda quer vaga nesse topo aí, nesse top 16, com as batalhas de hoje. Vamos lá!
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0: Bora começar com Portugal e Croácia. O jogo acontece hoje, às 18h, horário de Brasília. Quem vencer pega Espanha ou Áustria. Outro jogo que também acontece nessa quinta-feira, só que mais cedo, 16h. Então hoje, 16h, horário de Brasília, temos Espanha e Áustria, que já foi batalha aqui ontem. Então já estamos aí com uma frente de batalhas, né? Portugal e Croácia, gente, marca o duelo de dois astros, quarentões, isso mesmo, lembra que falamos dos quarentões da Copa do Mundo? Dois deles estarão em campo hoje e um deles vai embora pra casa, viu? Cristiano Ronaldo, de 41 anos, e Luka Modric, de 40. Além de serem os astros aí de suas seleções, eles atuaram juntos por 6 temporadas no Real Madrid, período em que conquistaram 4 títulos da Liga dos Campeões da Europa. Então, são companheiros de longa data, Cristiano Ronaldo e Luka Modric. O Cristiano Ronaldo é o primeiro jogador da história a marcar gols em 6 Copas do Mundo diferentes. Isso mesmo, o Gajo já jogou 6 Copas, marcou gols em todas. É o craque e capitão da seleção portuguesa e já marcou 2 gols nesse Mundial. Ronaldo, inclusive, marcou o gol de número 900 de sua carreira, ele que está perseguindo o 1000º gol, justamente em cima da Croácia. Isso aconteceu na Liga das Nações 2024-25, quando Portugal venceu a Croácia por 2-1. Pela Croácia, o grande nome é Luka Modric, que contabiliza 201 partidas pela seleção e segue como líder e melhor jogador do time aos 40 anos. Ele que deu passe pro gol do Vlasic, que garantiu a vitória por 2-1 em cima de Gana e o segundo lugar no grupo L. Agora vamos falar sobre os tabus que cada um trazem para esse jogo, porque o Modric nunca venceu um jogo contra Cristiano Ronaldo, seja em clubes ou em seleções. Então o Modric precisa derrubar esse tabu aí para seguir vivo na Copa do Mundo. Já o Cristiano Ronaldo, gente, ele chega ao mata-mata da Copa do Mundo ainda atrás de algo inédito na sua carreira: fazer um gol em jogos eliminatórios do Mundial. Isso mesmo, em mata-mata, Cristiano Ronaldo nunca marcou. Então também está perseguindo aí derrubar essa estatística. Vamos falar sobre os dois países agora, começando pelas ilhas, porque Portugal abriga 2 arquipélagos famosos. A Madeira, que é conhecida pelo clima ameno durante todo o ano e pelas paisagens montanhosas. A Madeira, inclusive, a Ilha da Madeira é onde nasceu o Cristiano Ronaldo, inclusive tem museu do Cristiano Ronaldo lá, viu? Então já tem museu do homem lá na Ilha da Madeira. E outro arquipélago português são os Açores. Um conjunto de 9 ilhas de origem vulcânica, com lagoas, fontes termais e uma das maiores biodiversidades marinhas da Europa. E falando de ilha, a Croácia se impõe, viu? Porque o litoral da Croácia tem mais de 1000 ilhas espalhadas pelo Mar Adriático. Aí eu destaco para vocês uma ilha em

0: especial da Croácia é a Galesnjak, uma pequena ilha que ganhou fama no mundo inteiro. Por quê, gente? Porque ela é em formato de coração. Olha que fofo. Ela foi descoberta por imagens de satélites e ficou conhecida como a Ilha do Amor. Hoje é um dos cenários mais curiosos e fotografados do país. É uma ilha em formato de coração, gente. Tá lá no litoral da Croácia. Vamos falar de cidades pequenas, porque os dois países têm cidades bem pequenininhas, viu? Lá em Açores, onde eu falei pra vocês, que é uma dessas ilhas do arquipélago que faz parte do território português, o destaque é a Vila do Corvo, que é a menor cidade de Portugal. Tem 427 habitantes. Isso mesmo, só 400 pessoas moram nessa cidade. É uma cidade isolada, no meio de uma pequena ilha no Atlântico. Tem só um aeroporto e uma comunidade onde todo mundo se conhece. Imagina, né? Dá pra você conhecer todo mundo da sua cidade? Lá na Vila do Corvo, dá. E a Croácia, gente, responde com um. Isso mesmo, a cidade se chama Um, que é considerada por muitos a menor cidade do mundo. Localizada na região da Istria, ela tem cerca de 20 moradores. 20 moradores permanentes. Mas preserva o título de cidade graças à sua história medieval, às muralhas e porque ela sempre foi considerada uma cidade. Ela tem um estatuto administrativo que a classifica como cidade. E pra gente fechar essa batalha, vamos falar sobre os símbolos que cada seleção carrega na sua camisa. Portugal leva no peito um dos brasões mais antigos da Europa. O escudo da seleção reproduz elementos do brasão nacional português. Os 5 escudetes azuis, que representam a vitória de Afonso Henriques sobre 5 reis mouros, segundo a tradição, e os 7 castelos dourados, símbolos ligados à origem do Reino de Portugal e à consolidação do território durante a Idade Média. Já a seleção croata, gente, é conhecida no mundo todo por aquele uniforme quadriculado em vermelho e branco. O pessoal até brinca que é toalha de piquenique. Então, todo mundo, quando vê a camisa da Croácia, sabe que é da Croácia. Esse uniforme, gente, é inspirado na Savornica. É o tradicional tabuleiro que faz parte do brasão nacional da Croácia há séculos e é um dos maiores símbolos da identidade da Croácia. Então a gente bate o olho e sabe que estamos falando de Croácia, né? Portugal e Croácia, logo mais às 8 da noite no horário de Brasília. Vamos saber quem segue aí para as oitavas de final. Bora para a próxima batalha?
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0: A segunda batalha do nosso programa hoje é entre Suíça e Argélia. Esse jogo tá marcado para meia-noite, então ele começa na madrugada de hoje para amanhã. Meia-noite no horário de Brasília vai ser o jogo do Corujão, né? Quem vencer pega Colômbia ou Gana, que se enfrentam amanhã às 10h30 da noite no horário de Brasília. E o legal desse duelo, gente, entre Suíça e Argélia está nos bastidores, viu? Porque o grande destaque é o técnico da Argélia, o Vladimir Petkovic, que foi técnico da seleção da Suíça entre 2014 e 2021. E durante esse período ele levou a Suíça às oitavas de final da Eurocopa 2016, às oitavas de final da Copa do Mundo de 2018 e às quartas de final da Euro de 2020, quando a Croácia eliminou a França nos pênaltis. Agora a gente vai ter esse reencontro aí entre o Petkovic e a Suíça, a equipe que ele ajudou a construir. O Petkovic está na Argélia desde fevereiro de 2024 e conduziu a seleção de volta à Copa do Mundo depois de 12 anos de ausência, vencendo 8 dos 10 jogos das eliminatórias africanas. Então, é um cara que sabe tudo da Suíça, né? Então, ele entende o futebol suíço. Agora tá do outro lado, né? Pra gente começar, vamos falar de paisagens naturais, porque a Suíça é conhecida pelos Alpes, que ocupam cerca de 60% do território do país. É muita coisa, né? Com picos nevados, geleiras, lagos cristalinos e estações de esquis famosas no mundo todo, a cordilheira molda a paisagem suíça e faz do país um dos destinos mais procurados por quem ama a natureza e passar um friozinho no inverno, né? Pegar um friozinho aí no inverno, praticar esportes de inverno, o povo vai bater lá na Suíça. Já a Argélia, gente, nada de gelo por lá, é deserto, viu? Ela é dominada pelo deserto do Saara, que cobre cerca de 80% do território. O maior deserto quente do planeta reúne dunas gigantescas, planícies de pedra, montanhas rochosas e oásis, que há milhares de anos servem de abrigo para quem atravessa o deserto do norte da África. E agora vamos de música, vamos falar das músicas que vêm de Suíça e Argélia. Vem da Suíça, o DJ Bobo, um dos grandes nomes do Eurodance dos anos 90. Esse aí é um dos seus maiores sucessos, Everybody, que conquistou as pistas de dança em vários países e popularizou um estilo que marcou uma geração. Pra curtir, Everybody!

Esse é o DJ Bobo, diretamente da Suíça, com o seu clássico aí do Eurodance, Everybody. Vamos pra Argélia então, porque a Argélia é muito bem representada por ele, Khaled, conhecido como o Rei do Rai. Em El Arbi, ele mistura ritmos tradicionais do norte da África com influências da música pop, representando um gênero que levou a cultura argelina para o mundo. Vamos lá ouvir o Khaled, El Arbi.

0: o Khaled com El Arbi. A Milena tá falando que amou a do DJ Bobo, que a Vanita me curtiu. Falou, essa é boa, Natália. E o Breno tá falando que com certeza eu já dancei Everybody muitas vezes. E aí falou que a música, ó, essa aí é do meu tempo mesmo, viu? A gente curtia muito essa aí. Mas o Khaled também, eu lembro que teve uma época aqui que todo mundo ouvia o Khaled. Então só musicão hoje aí no duelo entre Suíça e Argélia, que se enfrentam na madrugada, né, gente? Meia-noite, logo mais de hoje pra amanhã, saberemos quem segue aí, ó, a galera do DJ Bobo, a galera do Khaled. Vamos pra nossa próxima batalha.
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0: A última batalha do nosso dia hoje é um jogo de amanhã, viu? Austrália e Egito. Bola rolando amanhã, sexta-feira, 3 da tarde, horário de Brasília. Quem passar entre Austrália e Egito vai encarar a Argentina ou Cabo Verde. Esse jogo acontece amanhã, às 5 da tarde, no horário de Brasília. Amanhã falaremos dessa batalha da Argentina com Cabo Verde. Falando de Austrália e Egito, vamos falar de histórico em jogos eliminatórios. Nas 6 Copas do Mundo anteriores que disputou, a Austrália nunca conseguiu avançar das oitavas de final, sendo eliminada nessa fase em 2 ocasiões, em 2006 e 22, ou seja, a Austrália chegava nas oitavas de final e não passava daí. Já o Egito, gente, já vai fazer o

seu primeiro jogo de mata-mata da história em Copas do Mundo. O Egito nunca tinha passado da fase de grupos. Foi nessa Copa também que o Egito venceu sua primeira partida em Copas. Então, quem ganhar esse jogo vai conseguir a sua primeira vitória em mata-matas da Copa. Agora vamos para a Austrália e o Egito, os países. Falando de água ou falta de água. A Austrália é o continente habitado mais seco da Terra. Grande parte do seu território é árido ou semiárido. E muitos de seus rios são temporários, secando completamente durante meses por causa das longas estiagens. Então a Austrália é um país que quase não tem água, né? O contrário do Egito, que deve a sua própria existência ao rio Nilo. Foi um país que cresceu ali às margens do rio Nilo. Há milhares de anos, suas águas irrigam plantações, abastecem cidades e sustentam a vida em um país onde mais de 90% do território é deserto. Não por acaso que o historiador grego Heródoto definiu o Egito como a dádiva do Nilo, já que foi às margens do rio que floresceu uma das civilizações mais importantes da história. E pra gente fechar essa batalha, vamos falar de animais. Quando a gente pensa em animais de Austrália e Egito, a gente vai pensar de quê? Cangurus e camelos. E faz sentido, porque na Austrália tem mais de 40 milhões de cangurus. Tem mais canguru do que gente morando no país, viu? O Egito estima-se que tenha algo em torno de 193 mil camelos. Mas não quero falar de cangurus e camelos, não. Vamos falar de sabe de quê? De cobra. Porque o Egito é a terra da Naja egípcia, uma cobra que ficou marcada pela história antiga. Ela inspirou o símbolo dos faraós, aparecendo nas coroas reais como sinal de poder e proteção, e até hoje é uma das serpentes mais conhecidas do mundo. A Austrália, por outro lado, tem um verdadeiro exército de répteis venenosos. O país abriga alguma das cobras mais perigosas do planeta, como a taipã do interior, considerada a mais venenosa do mundo, além da cobra marrom oriental e da cobra tigre, responsável por grande parte dos acidentes com serpentes no país. Esse foi o Nacional da Copa, na Copa de hoje. Amanhã temos mais batalhas da Copa do Mundo. Amanhã tem Brasil e Noruega, viu? Já vamos esquentar aí pro jogo que vale vaga nas quartas de final. Eu volto amanhã nesse horário, 1 da tarde, horário de Brasília, 11 horas, horário de Tabatinga. E te espero para mais uma rodada das batalhas da Copa, viu? A Edna falou que Everybody é maravilhosa. Fiquei feliz em recordar essa música. Vamos terminar com ela então, Pipi? Só num trechinho aí pra galera voltar no túnel do tempo aí. Eu acho que nessa batalha quem ganhou foi a Suécia, viu? A outra, Pipi, a outra. É do DJ Bobo. Essa aí. Tchau, gente. Até amanhã.

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Oi, oi, gente amiga, muito boa tarde. Eu sou o Frank Silva, estamos começando agora o seu programa Sintonia Nacional, trazendo a melhor energia da cidade para você. Energia positiva, otimismo, fé, esperança e músicas de bom gosto da seleção do Jaider Ribeiro do Amorim. Ainda notícias e a apresentação é do nosso ali na técnica de som. Ali na técnica de som, os trabalhos técnicos são de João Cláudio. Apresentação deste amigão Frank Silva, seleção musical do Jaider Ribeiro do Amorim. Convido você a participar do nosso programa. Nós vamos ficar juntinhos até às 15 horas. E os telefones para você ligar, 61-3799-5742, 61-3799-5743. Ainda pelo WhatsApp, 619-9674-1536. Boa tarde, muito obrigado pelo carinho da audiência. Está na Nacional 980M Brasília? Está na boa. Bem, minha gente, hoje é dia do bombeiro. Bombeiro brasileiro, né? Comemorado hoje, dia 2 de julho. Esta data é uma homenagem a todos os heróis brasileiros que arriscam as suas vidas para proteger as pessoas, as cidades e as florestas do risco de incêndios, desastres naturais, desabamentos, enfim. Além de apagar incêndios, os bombeiros também desenvolvem vários projetos sociais e educativos com o objetivo de tentar melhorar a qualidade de vida da comunidade. Os bombeiros também ajudam a socorrer animais em perigo, auxiliar pessoas que enfrentam situações de grande estresse, como tentativa de suicídio, afogamento, desaparecimentos e traumas provocados por acidentes. A escolha desta data é uma homenagem à criação do Corpo Provisório de Bombeiros da Corte, inaugurado em 2 de julho de 1856, no Rio de Janeiro, e sob o comando do Major João Batista de Moraes Antas. Muito bom, abração a todos os bombeiros do Brasil, verdadeiros heróis, né? Momento mais difícil, primeiro a gente lembra de Deus, depois do bombeiro, né? Em acidente, incêndio, enfim. Agora são 13 horas 34 minutos. Um abração e vamos trazer a nossa mensagem de reflexão para hoje.

Meu amigo, minha amiga, ouvinte, a mensagem de hoje é sobre ânimo, seja forte. Uma das decisões mais corajosas que podemos tomar na vida é de sermos felizes. Muitas vezes é dos piores finais que vem os melhores começos ou recomeços. Quando você achar que não é mais capaz de seguir caminhando, coloque-se de pé e siga em frente. É esta força e capacidade que fazem de você uma pessoa especial. Por maior que seja a tempestade, o sol, grande astro-rei, sempre volta a brilhar, não é? Então, deixe que todos os seus medos saiam de dentro do seu coração, assim você terá mais espaço para viver os seus sonhos. Seja sempre forte e resistente, não se renda jamais. E lembre-se, lute sempre pelo que quer, valorize ao máximo o que possui, conserve o que você tem de melhor, esqueça tudo aquilo que lhe magoa e aproveite a vida e o que ela tem de bom. E sorria sempre, viu? É como diz Ana Vilela em sua canção: sorria e abraça os teus pais enquanto estão aqui, que a vida é trem-bala, parceiro, e a gente é só passageiro prestes a partir. Aproveite a vida. 13:36.

0: 1:44, você ouviu Moraes Moreira, Sintonia.
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0: Vamos seguindo, minha gente, aqui com o nosso programa Sintonia Nacional. Participe do programa, será um prazer muito grande atender você. Basta você ligar aqui nos nossos telefones, os fixos, né? Se o Wi-Fi não está chegando bem por aí, fixos 6137-995741-5742 ou 6137-995743. WhatsApp 6199674-1536. Será um prazer muito grande atender a sua ligação. Meu querido, minha querida amigo ouvinte, onde quer que você esteja, uma boa tarde, muito obrigado pelo carinho da sua audiência. E vamos seguindo, gente boa, trazendo aí sucessos, informações, daqui a pouquinho, né, mais informações para você, né, e vamos seguindo, vamos trazendo aí agora sinônimos com Chitãozinho, Chororó e Zé Ramalho.

0: Muito bom! Tivemos aí Gustavo Lima e Luiz Fonsi, Vagabundo, 1h53.
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0: E aí, tá trabalhando? Olha aí, as agências do trabalhador têm vagas, olha só. Agências do Trabalhador do Distrito Federal oferecem hoje 572 vagas de emprego para candidatos em busca de uma oportunidade no mercado de trabalho. As chances contemplam profissionais de diferentes níveis de escolaridade, com ou sem experiência, incluindo quem busca o primeiro emprego. O maior salário entre as vagas disponíveis é destinado ao cargo de gerente de restaurante. Olha aí, são duas oportunidades com remuneração de R$ 3.900, além dos benefícios, né? Entre os cargos com maior oferta de oportunidades, o de operador de caixa se destaca, com 123 vagas. A função oferece salário de até R$ 1.700, além de benefícios. Para participar dos processos seletivos, basta cadastrar o currículo no aplicativo da Carteira de Trabalho Digital ou ir a uma das 16 agências do trabalhador no Distrito Federal, das 8 às 17 horas. São 13h55. Quem está chegando é Wesley. Boa tarde, meu caro Wesley. Frank, estou ligado, ouvindo Sintonia Nacional. Estou direto de Sobradinho. Frank e Johnny no comando, abraço a todos ligadinhos. Falou. Muito obrigado, meu caro Wesley. Obrigado pelo carinho da sua audiência. Também Eduardo. Eduardo está ligadinho no nosso programa, não disse aonde, né? Mas Eduardo é do DDD31. Um abração para você, meu irmão. Muito obrigado aí pela audiência. Do 69, Doralice diz: olá, olá, Doralice. Fique à vontade, mande sua mensagem aqui no Sintonia Nacional. Mais alguém de Brasília, 619256. Também mandando aqui um boa tarde, não disse o nome. Abração para você. Muito obrigado pelo carinho da sua audiência. 61925638. Aí eu não vou dizer o resto, né, João? Agora são 13h50.

0: 96. Vamos trazer agora Anjo Querubim com Santana, o Cantador.
1: Pode falar que eu gosto.
0: Essa música é de preferência do João, né, rapaz? Ele adora essa música. Falou, João, tem bom gosto, é muito boa. Vamos lá, 1:56. Depois vem notícias e a gente volta até às 15.

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1: Agora são 2 horas em Brasília. Olá, muito boa tarde. Eu sou Daniel Ito e este é o Nacional Notícias com os destaques do momento. Olha, para quem está vivendo a febre de Copa do Mundo nas últimas semanas, fica atento aí que hoje tem mais 3 jogaços para curtir aí pelos 16avos de final. Inclusive, tem jogo que já está começando. Bruno Mendes chega com os detalhes dos confrontos para a gente.
2: Jogos mexem com os corações dos torcedores por todo o planeta. Às 16h, a Espanha do garoto prodígio Lamine Yamal encara a Áustria no SoFi Stadium em Los Angeles, nos Estados Unidos. Às 20h, Portugal de Cristiano Ronaldo enfrenta a Croácia de Luka Modric no estádio Toronto Field, no Canadá. Meia Vitinha fala do sentimento que a seleção portuguesa vai entrar em campo.
3: Não falta motivações para nós queremos ganhar este jogo, para passar à próxima fase. Ainda por cima há esse fator, há esse dia especial. Nós temos todas as motivações e mais algumas para ganhar amanhã, para querer ganhar amanhã, por nós, como eu disse, pelas nossas famílias, pelo Diogo Jota também, por todo o país, por todo Portugal.
2: Já na madrugada de sexta-feira, 00h, Suíça e Argélia duelam no BC Place Stadium em Vancouver, no Canadá. Na Rádio Nacional em Brasília, Bruno Mendes.
1: 16h, então, o primeiro jogo de hoje da Copa do Mundo. Mudando de assunto, olha só, na próxima quarta-feira, 8 de julho, a Receita Federal abre a consulta ao cashback, viu? Que é aquele lote especial de restituição do imposto de renda da pessoa física. Pagamento que vai ser realizado no decorrer do dia 15 de julho, diretamente na conta do contribuinte vinculada à chave Pix do tipo CPF. Lembrando que esse cashback da Receita Federal é uma restituição automática de até R$ 1.000, voltada para aqueles contribuintes que não eram obrigados a declarar o imposto de renda, mas que acabaram tendo imposto retido na fonte. Portanto, na próxima quarta-feira, consulta ao cashback da Receita. 2h02 em Brasília. Esse foi o Nacional Notícias. Próxima edição às 15h.
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6: É muito bom estar aqui com você nesta tarde gostosa. Olha aí, acredite na vida. É, não é melhor ou pior, sua vida não é melhor ou pior do que a de ninguém, viu? Não sinta-se maior ou menor, mas igual. Agora 14h03, vamos seguindo aqui com o nosso Sintonia Nacional. Quero mandar um abração bem forte, né? Pro meu netinho Henrico, tá ligadinho na gente, tá de férias, visitando vovô, papai, enfim, não é, Henrico? Um abração para você. E a outra netinha, a Catarina, um aninho, mas já escuta, já sabe que sou eu no rádio, viu, John? É, já conhece a minha voz. 14h03, é isso aí. Tem gente chamando. Alô, boa tarde.
7: Boa tarde, Franco.
6: Boa tarde, Emanuel, tudo bem?
7: Eu tô só o ouro, Franco.
6: Não tem rapaz, nem conversa. Cuidado. O pessoal vai derreter você pra fazer taça da Copa. Ei, Emanuel, tranquilo aí no Pessu?
7: Você acertar a passar uma música muito bonita no seu programa gravado, né, Franco?
6: Sim, madrugada?
7: É, eu tava escutando.
6: Isso, tem música boa, mano. É isso aí, madrugada nacional.
7: Frank,
6: oi.
7: Se for possível, você passar aquela música dos Doriels pra nós, Perto dos Olhos e Longe do Coração.
6: Perto dos Olhos, Longe do Coração, Dori Edson.
7: Isso.
6: Muito aí bem.
7: Eu vou mandar um abraço aí pra minha amiga Milena, né?
6: Sim.
7: A Dona Maria Jesus da Samambaia, a Joia do Paranoá. E tem o Manuel lá do Nossa Senhora, né?
6: Nossa Senhora do Livramento,
7: é,
6: Bahia.
7: A Bernadette, Helicoso, Antônio Nunes, E eu também eu quero mandar um abraço para a Helena, lá em Bom Jesus da Selva. Sim. Aí o tia Lourdes de Costa aqui também, né?
6: Sim,
7: aqui
6: senhor.
7: De Uruaçu, amiguinha. E tem também a Márcia, né? A Márcia aqui de Braslândia, né? Márcia Ferreira.
6: Isso.
7: E a Marlene também. O Edgar, mais o... E mais o Rubi lá de Pires do Rio, um abraço, né? E o Marco também, lá do Cabo Paraná. E todos que estiverem me ouvindo, né, Frank?
6: Isso, muito bem, muita
7: e muito
6: gente.
7: Obrigado e valeu a pena, Frank.
6: Valeu a pena receber sua ligação, sua participação sempre
7: Deus,
6: boa.
7: Frank.
6: Muito obrigado.
7: Obrigado,
6: Manuel
7: também. Tchau.
6: Disponha, meu irmão. Olha aí, gente, o sistema de transporte público coletivo das regiões de Ceilândia, Guará, Águas Claras, Parkway, Ardiqueira e parte de Taguatinga recebeu um importante reforço nesta quinta-feira. Foram entregues 82 novos ônibus da Autoviação Marechal, empresa responsável pela operação da Bacia 4. A remessa é composta por 62 modelos básicos e 20 mini-ônibus. Com essa incorporação, a concessionária passa a contar com 405 veículos novos. Os novos modelos reduzem até 80% a emissão de gases poluentes. Para os passageiros, as viagens passam a dispor de mais conforto e acessibilidade. A escala e o início da operação direta das novas linhas passam por ajustes e validação da área técnica da Secretaria de Transporte e Mobilidade do Distrito Federal. Muito bom, muito bom. Agora, 14 horas, 6 minutinhos, 14 e 6. Vamos seguindo. Olha, por maior que seja a tempestade, o sol, grande astro-rei, sempre volta a brilhar, né? Então, deixe que todos os seus medos saiam de dentro do seu coração. Assim você terá mais espaço para viver os seus sonhos. 14 e 7. Vamos curtir então Dori Edson, a pedido do nosso amigo Manuel do Pessu. Longe dos olhos, perto do coração.

0: Muito bom, 14 horas, 14 minutinhos. Tivemos aí Shot da Alegria, Fala Mansa.
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0: Muito bom estar aqui com você. Vamos seguindo, minha gente, no nosso Sintonia Nacional. Abraçando você, ligadinho na gente aí no trabalho. Muito obrigado pelo carinho da audiência. Você que nos dá esta carona. Alô, motoristas de táxi, né? Você aí do aplicativo, muito obrigado. De coletivos municipais e ônibus interestaduais, né? Internacionais. Obrigado aí. Estamos no aplicativo radios.ebc.com.br, da Parabólica, e no rádio aí, Rádio AM 980 kHz, Rádio Nacional AM Brasília 980 kHz. Agora nós vamos para o Rio de Janeiro. São 14 horas e 15 minutinhos. Vamos conversar com o nosso amigo ouvinte Kleber. Boa tarde, Kleber, de Petrópolis, no Rio de Janeiro.
2: Boa tarde, Frank Silva. Boa tarde, João. Boa tarde aí, todos os ouvintes. Ô, Frank, como é que você tá? Tá tudo bem aí? O pessoal tá bem?
0: Tudo bem.
2: Frank, quero mandar um alô aí para todos os ouvintes aí, de norte a sul, de leste a oeste. Hoje eu quero mandar um alô especial para minha sobrinha Lídia, que tá aqui. Estamos almoçando junto aqui. Arrocha aí um modão pra gente aí. Bruno Marrone, do jeito que você me olha, vai dar namoro. Eu acho que é isso mesmo, Frank. Valeu? Bem, uma boa tarde, fica com Deus, tudo de bom pra todo mundo.
0: Falou, meu irmão. Muito obrigado, Kleber, aí do Rio de Janeiro, né? Parece que é Vai Dar Namoro, né, João? O título, Vai Dar Namoro. Bruno Marrone, vamos trazer agora, 14h16. Tá aí, Kleber, obrigado pelo carinho da sua audiência. Abração para todos os seus familiares, seus netinhos e todos aí. E vai para você também, que não ligou, mas está curtindo.

0: Muito bom, Roberto Carlos, dele Erasmo, Detalhes, 2h25.
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0: Horas e 26, vamos seguindo aqui com o nosso Sintonia Nacional. Meu querido, minha querida amiga, quer participar do curso especializado para condutores de veículos de transporte escolar do Detran DF? Olha aí, há 20 vagas para a próxima turma, que terá aulas à noite, das 18 às 22 horas e 20 minutos do dia 22 deste mês, a 10 de agosto, na Escola Pública de Trânsito, que funciona na 713/913 Sul. As inscrições são gratuitas para mulheres participantes do programa Mulheres que Dirigem e Vão Mais Longe e para homens inscritos no Cadastro Único para Programas Sociais. Demais interessados podem se inscrever mediante o pagamento da taxa

0: de R$ 390. A capacitação é obrigatória para quem trabalha com transporte escolar. Os interessados devem agendar atendimento pelo aplicativo Detran DF Digital ou pelo portal de serviço do Detran DF e comparecer à Escola Pública de Trânsito para fazer a inscrição. Mais informações podem ser obtidas pelo e-mail nufor@detran.df.gov.br. N de navio, U de uva, F de Frank, O de ovo, R de rua. nufor@detran.df.gov.br. Você que está interessado aí nas inscrições para curso de condutores de transporte escolar. Agora são 14h27. Tem alguém chegando, John? Alô, boa tarde.
1: Alô, boa tarde, Frank. Boa tarde, conterrâneo.
0: Boa tarde, Adileuza, Teresina, Piauí, flamenguista vermelho, né?
1: Ah, vermelho, vermelho, eu tenho que ser Flamengo.
0: Adileuza, Teresina, Piauí, bairro São Pedro, como é que tá por aí, tudo bem?
1: Tudo tranquilo.
0: Que bom, que bom. Minha querida, aí, você entendeu o jogo do Senegal ontem?
1: Ah, eu vi um finalzinho, né?
0: Ah, só um finalzinho.
1: Eu vi no segundo tempo, estava 2-2, era isso?
0: E começou ganhando 2-0, 2-0. De repente, deixa entrar dois gols na prorrogação. Ah. Eu estava torcendo pelo Senegal. Tem aquela música, né? Senegal, Senegal, deve ser legal.
1: Senegal e...
0: Tem aí, João? É Senegal e um time daqueles grandes lá, Noruega, Áustria, sei lá.
1: Não, é Suécia, Suíça.
0: Suécia, acho que era. Bélgica. Estão tudo primo, tudo igual, né?
1: Eita, senhor. Pois é, aí no final, né, o cara lá da África terminaram derrubando um rapaz lá, pisou no pé. E o juiz marcou um pênalti.
0: Pois é, rapaz.
1: Aí não deu pro goleiro, né? E despachou, viu?
0: É. Mas aí, meu bem, o que você manda?
1: Ah, isso. Ontem eu pedi uma música, né? Aí parece que não acharam, foi isso?
0: Ontem, qual foi a que você pediu?
1: Acho que foi no final. Guaranha na Salvagem com Carlos
0: André. Né? Não deu pra gente tocar no finalzinho, foi bem no finalzinho. Carlos André, Guaranha da Saudade. Nós vamos procurar, viu, meu amor? Se tiver aqui na nossa lista, vamos trazer pra você.
1: Aí eu ofereço as pessoas aí pro pessoal aí no DF, pessoal ali no Maranhão e os demais ouvintes espalhados pro Brasil e mundo afora. Ofereço as próximas músicas, um abração aí pro seu Manuel aí do Peçu, em Brasília.
0: Sim.
1: Um abração pro pessoal aí. E um abração para você e para todos. Eu ofereço as próximas músicas, ok?
0: Ok, um abraço, querida, muito obrigado. São 14h30, falamos com o nosso querido amigo ouvinte de Teresina, no Piauí, a Edileuza, de Teresina. Vamos dar um pulo lá na Bahia, povoado Merecês, município de Novo Horizonte, Bahia. Querida Maria Irandi, boa tarde Frank, tudo bem? Tudo bom? Frank, quero dizer que estou na escuta do programa... E hoje eu estou completando mais um ano de vida. Agradeço a todas as manifestações das pessoas, né, que me parabenizam. Muito obrigado, que Deus abençoe a todos. E eu gostaria de ouvir no meu aniversário Leandro e Leonardo. Muito bem. Hoje é seu aniversário, não é o nome da música? Parabéns, Maria Irandi.
2: Muitas felicidades. Muitos anos de vida.
0: Muitos anos de vida, Maria Irandi. Você merece, gente fina, maravilhosa. Grande ouvinte, assídua mesmo, né? Fiel, né, Maria Irandi, da programação das rádios da EBC. Muito obrigado, Maria Irandi, felicidades para você, que Papai do Céu continue te iluminando, né, te dando forças, muita paz, muita saúde, felicidade, e que Deus te dê tudo aquilo que você mais deseja, você merece, viu, Maria Irandi? Então, vamos trazer primeiro da aniversariante, né, e depois o pedido da Edileuza, o Carlos André, Guaranha da Saudade. Então nós vamos com Leandro e Leonardo. Hoje é seu aniversário. Parabéns, parabéns, parabéns. 14h32.

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4: É muito bom estar com você, meu querido, minha querida amiga. Um abraço, muito obrigado pelo carinho da sua audiência, viu? Um abraço, aproveite a vida. Nada melhor que um dia após o outro, não é? As batalhas de ontem ficaram no passado, os desafios do futuro ainda nem chegaram. E agora é hora de aproveitar o presente. Com a bênção de Deus, aliada à nossa coragem e determinação, a vida acaba sempre por nos sorrir. Deixe seus receios e suas ansiedades de lado e se foque em tudo que tem para conquistar. Viva a vida do seu jeito. Rodeie-se do que lhe traz felicidade e viva a vida do seu jeito para que tudo valha a pena. Só temos esta passagem aqui, viu? 14h40. Tem gente que fica se preparando para viver bem, viver a vida quando morrer, né? Lá no céu. Não, viva agora. 14h40, vamos seguindo? Olha, a carreta da inclusão chegará a Ceilândia em 14 de julho, viu? Leva cidadania, acolhimento e serviços gratuitos para pessoas com deficiência, familiares e cuidadores no Distrito Federal. Já tem datas definidas para as próximas ações. Os atendimentos serão realizados entre os dias 14 e 19 de julho no estacionamento ao lado do Sesc Ceilândia. Depois, a carreta segue para o Riacho Fundo e Riacho Fundo 2, de 28 a 2 de agosto. 28 de julho a 2 de agosto e para Sobradinho entre 11 e 14 de agosto. Como estrutura itinerante, a carreta da inclusão oferece atendimento especializado, orientações, serviços de identificação, entre outras coisas. Agora são 14h42, vamos seguindo aqui com o nosso Sintonia Nacional. Vamos falar com a nossa querida Ellen Silva Couto, ela que está parabenizando a nossa querida Maria Erandi. Ela pediu a música que tocamos para Maria Erandi, né? Maria Erandi já está servida, como diz a Milena, já ouviu. Vamos ouvir então a nossa querida Ellen Silva Couto. Boa tarde, Ellen.
5: Oi, Frank, querido do meu coração, tudo bem com você? Que Ellen Couto fala aqui da Ceilândia, do Distrito Federal. Estou passando por aqui para dar os parabéns para a nossa querida amiga Maria Erandi, que está de aniversário hoje, desejando para ela tudo de bom, que o Papai do Céu abençoe ela hoje e sempre. Se você puder, meu amigo, toca aí, Leandro e Leonardo, feliz aniversário, tá bom? Cheiro, meu querido, que Deus te abençoe.
4: Muito
5: bem. Amo te ouvir, seu lindo.
4: Vamos ver agora a nossa querida Marlene. Ô, Marlene, boa tarde.
6: Oi, Frank Silva, boa tarde. Eita, Frank, essa semana nós quais, né? Eu quase não mandei o alô para você. Mas estou aqui te ouvindo, viu?
4: Obrigado.
6: É, hoje eu não vou pedir música, não, porque já, você já rodou a música é Shot do Acre. Eu gosto muito daquela música lá. Então, eu estou satisfeita, viu? Deixa para amanhã ou para semana que vem. Mais certo. Um abração para você, Tô aqui te escutando, tá bom?
4: Muito obrigado.
6: Vou fazer um bolinho agora para nós merendar.
4: Mais
6: tarde.
4: Que
6: um abraço, Frank. Fica com Deus.
4: Marlene, um abraço. Tá chegando a hora, né? 15 horas é hora do cafezinho, do chazinho com bolinho, né, John? É, a galinha tá botando o ovo lá, viu? Para ela fazer o bolo. Você sabe. Às vezes minha avó ficava comentando, alguém chegava comentando, mas menina, aquela moça não tem juízo não. Aí falava o que, que a moça fez e tal. Aí, é, minha filha, tem mulher que é igual a galinha, não tem juízo. Galinha não tem um pingo de juízo. Ela bota o ovo lá no mato e fica gritando para os bichos virem comer. Ai, Ângela, boa tarde. Falamos com a Marlene, agora vamos falar com a Ângela. Boa tarde, Ângela.
7: Boa tarde, Frank Silva. Eu quero que você cante os parabéns aí para a Maria Erandir. Quero que Deus abençoe ela, que essa data se repita por muitos e muitos anos, viu?
4: Sim.
7: E um abração aí para todo do grupo Frank Silva. Eu quero dedicar todas as músicas para ela, viu?
4: Beleza. Parabéns. Edileuza está voltando agora no WhatsApp 6996741536. Edileuza de Teresina, boa tarde.
8: Obrigado por ter tocado minha música. Amei. Obrigado, obrigadão. E parabéns para Maria Irandi, povoado Mestre Novo Horizonte na Bahia. Parabéns, Maria Irandi. Desejo tudo e nada, tudo que te faça feliz e nada que te faça sofrer. E sou amiga de Edileuza Mourão, Teresina Piauí.
4: Falou, Edileuza. E a Maria Irandi agradece. Ok, você manda. Um abraço, obrigado a todos aí. A Maria Randi é uma pessoa maravilhosa, está sempre atenta. Tudo que acontece, né, ela está sempre atualizando. Um abraço para você, Maria Randi. Felicidades, muitos anos de vida. Vamos cantando. É Vanessa da Mata que chega? Tem um pedido? Vanessa da Mata, né? Vanessa da Mata, nossa canção, tá aí para você.

0: Tivemos aí João Gomes, Nando Cordel compôs Você Endoideceu Meu Coração.
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0: Pois bem, são 14 horas e 52 minutos. Olha, o frio da manhã não impediu que tutores chegassem cedo ao GDF na sua porta. Em São Sebastião, o GDF na sua porta é um programa nesta quinta-feira para garantir uma vaga de castração gratuita para cães e gatos. E estão sendo oferecidas 600 vagas ao longo da semana, com distribuição de 120 senhas por dia. Nesta edição, são 180 vagas para cadelas, 180 para cachorros, 120 para gatos, 120 para gatas. O atendimento segue até sexta-feira. O cadastro é feito presencialmente por ordem de chegada. As senhas começam a ser distribuídas às 6 horas. Para participar, é preciso morar no Distrito Federal, apresentar comprovante de residência e ter cadastro na plataforma CRIA. Cada CPF dá direito ao cadastro de um animal. Além da cirurgia, o serviço inclui hemograma e anestesia intravenosa. Os animais também recebem microchip usado para cadastramento na plataforma CRIA. Agora são 14h53. Vamos seguindo. Tinha que ter um microchip nos bandidos, né? Porque aí o governo ia saber onde é que eles estão por aí. São 14h54. Ô, meu filho, vem cá. Você foi pego roubando. Você cometeu um crime. Vou botar aqui um microchip em você.
2: Não,
0: e aí, quando alguém roubou alguma coisa em alguma casa, quem foi? Aí vai lá no satélite e vê o rastreamento, foi aquele microchip. São 14h54. Vamos botar microchip nos cães, com todas as informações a respeito do dono, né? É isso aí. Agora, 14h54 e meio, vamos seguindo? Bom. Quem está chegando agora são os Tribalistas, né? Isso do Pedro Baby e Davi Moraes. Velha Infância, adoro essa música.

Eu gosto de você. Muito obrigado pelo carinho da sua audiência. E amanhã tem mais. Sintonia Nacional. 1:00 PM, 1:30, né, João? Já tá manhã de rir. Abração, João. Abração, gente, amigo. Abração deste amigão, Frank Silva. Até lá.

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1: Agora são 3 horas no horário de Brasília. Olá, muito boa tarde. Eu sou Daniel Ito e este é o Nacional Notícias, com um destaque do momento. Olha só, mais de 140 mil casas brasileiras vão receber equipes da Pesquisa Nacional de Saúde. O objetivo que é olhar de perto quais as condições de saúde da população brasileira para servir aí como base, né, na elaboração das políticas públicas. E aí, será que essa equipe vai passar aí pela sua casa? Quem conta tudo pra gente é a repórter Sayonara Moreno aqui no estúdio. Boa tarde pra você, Sayô.
2: Oi, Daniel. Boa tarde pra você, pra quem acompanha a gente. Pois é, nesse levantamento aí serão avaliados aspectos, né, como o estado de saúde, hábitos de vida, acesso e utilização dos serviços de saúde, também a ocorrência de doenças crônicas e questões relacionadas à saúde do idoso. Uhum. Esta é a terceira edição, né, do programa da Pesquisa Nacional de Saúde, Sim. Mas com algumas mudanças. Desta vez, Daniel, os agentes vão realizar também coleta de sinais vitais, checar peso, altura, pressão arterial, né? Para que o levantamento seja bem feito e adequado, o diretor adjunto de pesquisa do IBGE, Vladimir Miranda, fez um apelo para a população. Participe da pesquisa, confie na seriedade do trabalho dos cerca de 1.800 entrevistadores.
3: Peço para todos que compartilhem, que disseminem com seus amigos, com seus familiares, nas suas redes, para que as pessoas respondam, atendam os entrevistadores do IBGE da melhor forma possível, as equipes também que vão fazer a coleta de biomarcadores. Então, é um trabalho muito sensível, muito delicado, e só vai dar certo, claro, com o engajamento das equipes, mas também da nossa população.
2: Pois é, Daniel, na última etapa aí dessa pesquisa, né, as equipes também vão coletar amostras de sangue e urina para exames laboratoriais, uhum, né, que podem identificar doenças ou predisposição. A prioridade não é de todo mundo, né, mas a prioridade vai ser para a população com mais de 35 anos. Dentro desse público, aí, o IBGE calcula que mais de 46 mil entrevistados podem ser essas pessoas que vão pedir para que façam essa coleta, né? Como certo. A pesquisa não é obrigatória, essa coleta, na verdade, a expectativa é que somente 1.000 aceitem fazer as coletas, mas fica aí o apelo do próprio IBGE para que as pessoas topem fazer isso também,
1: participem,
2: que é de graça, né?
1: Com certeza. Vão estar colaborando aí com essa pesquisa que vai ajudar na elaboração, então, de políticas públicas em saúde que são tão importantes para a nossa população brasileira. Sayô, muitíssimo obrigado pelas informações ao vivo aqui com a gente. 3 horas e 2, quase 3 minutos agora. Esse foi o Nacional Notícias. Próxima edição às 4 horas.
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0: 3 e 4, horário de Brasília. Oi, gente, bem-vindos e bem-vindas aqui ao Tarde Nacional, que está começando na sua Rádio Nacional da Amazônia e na sua Rádio Nacional AM de Brasília. Hoje estamos em rede, estou muito bem acompanhada do Pipi Caiabi nos trabalhos técnicos. Tarde, Pipi.
1: Oi, boa tarde.
0: Oi, Pipi, estou te achando muito desanimado. Não pode perder o pique, o jogo é só no domingo. Você queimou a largada, né? Ah, verdade. Ó, João Cláudio me acompanha nos trabalhos técnicos lá no estúdio da M. Boa tarde para você aí, João. Boa tarde também para Roberta Timpone, que faz a produção deste programa. Boa tarde, Betoca. Também Antônio Miranda, que faz a nossa programação musical. E para você que tá por aí, pode participar mandando a sua mensagem no nosso WhatsApp, que é o 61 996741568, tá? O programa de hoje vai falar sobre um assunto importantíssimo. Vamos falar sobre os escorpiões. A gente tem relato, né, do aumento do número de acidentes em diversas cidades nos últimos tempos. Aqui em Brasília, a situação é bem crítica, já tem alguns anos. Então, vamos tentar entender, né, como que esses animais funcionam. Quais são os hábitos desses animais, se é possível exterminar esses animais, como. A gente vai conversar daqui a pouquinho ao vivo com a assistente técnica de apoio à pesquisa e bióloga do Biotério de Artrópodes do Instituto Butantan, a Denise Cândido. E se você tiver alguma dúvida, quiser fazer alguma pergunta para a especialista, pode mandar também para o nosso WhatsApp, tá bom? Desculpem, teremos também hoje notícias importantes, Viva Maria, previsão do tempo ao vivo, que mais? Música da Amazônia e muita música boa também, tá? Vamos abrir o programa com Mariene de Castro, Ilha de Maré, depois Luísa Posse e Péricles, Estou Apaixonado. Boa tarde, gente! Conseguiu ver?

0: 3h13, horário de Brasília, a gente ouviu Luísa Posse Péricles, antes Mariene de Castro, Ilha de Maré, abrindo aqui o nosso programa. E vamos aos destaques do noticiário. A gente começa aqui com reportagem do Gabriel Brum, contando que a falta de CPF no Pix impede a restituição a 500 mil. 500 mil pessoas não receberam a restituição porque não tinham CPF no Pix. Vamos conferir.
1: A falta de CPF cadastrado como chave Pix pode levar cerca de 500 mil contribuintes a não receber a chamada restituição cashback do imposto de renda. Essas pessoas correspondem a 13% de 4 milhões que têm direito ao pagamento, informou nesta quinta-feira a Receita Federal. O cashback beneficia contribuintes que não estavam obrigados a fazer a declaração no ano passado, mas que tiveram algum recolhimento na fonte em 2024. Essas pessoas vão receber até R$ 1.000 no dia 15 de julho. A consulta será aberta no dia 8, próxima quarta-feira. De acordo com o auditor fiscal José Carlos da Fonseca, responsável pelo programa do Imposto de Renda, a obrigatoriedade do Pix CPF serve para dar segurança neste que é um projeto piloto.
2: Porque, por exemplo, se eu não tenho as informações, se ele nunca declarou, como é que eu vou descobrir em que conta a gente vai pagar ele? Então, o que a gente fez foi, desses aqui, que é o nosso universo de pessoas, quantos desses aqui tem chave Pix? Não, para esses eu vou pagar, para os outros eu não tenho. É um risco muito grande eu fazer um crédito em uma conta que não é dele. O da chave Pix eu sei que é dele, CPF dele, chave Pix CPF já vai para conta.
1: Segundo o auditor fiscal, a continuidade da restituição do cashback para os próximos anos ainda não está confirmada.
2: Nós estamos fazendo um piloto que, se der tudo certo, é capaz de ter continuidade. Então, a gente está verificando, fazendo as análises para ver se esse programa continua ou não.
1: Ainda nesta quinta, a Receita Federal lançou um painel online e público com dados sobre contribuintes que entregaram a declaração do imposto de renda. A ferramenta reúne dados de idade, média de rendimento, dependentes, profissão, estados e municípios. O objetivo é dar mais transparência e ampliar o acesso a pesquisadores, imprensa, gestores públicos e cidadãos, o que pode ajudar em pesquisas e na formulação de políticas públicas. Como existe uma preocupação com o sigilo, não há informações individualizadas nem nomes no painel. Da Rádio Nacional em Brasília, Gabriel Brum.
0: Muito bem, falei que não receberam, né? Foram impedidos, mas na verdade poderão ficar sem a restituição 500 mil pessoas, né, por conta dessa falta do CPF. Reportagem da Cristiane Ribeiro, achei muito interessante esse dado de que uma em cada três pessoas evita a internet por preocupação com a privacidade. A segurança dos dados também é um dos motivos apontados. Vamos ouvir.
3: Mesmo com mais de 90% dos brasileiros conectados à internet, uma em cada três pessoas deixa de acessar a rede por preocupação com a privacidade ou a segurança dos dados. O comportamento tem aumentado desde 2022 e é mais comum entre grupos etários mais jovens. Em 2025, 168 milhões e 700 mil brasileiros com 10 anos ou mais usaram a internet. O número representa mais de 90% das 186 milhões e 400 mil pessoas nessa faixa etária e ultrapassa pela primeira vez esse patamar. Os dados são do suplemento de acesso à internet e à televisão e posse de telefone móvel celular para uso pessoal 2025, da PNAD Contínua, divulgado nesta quinta-feira pelo IBGE. Na avaliação do analista da pesquisa, Gustavo Giaquinto Fontes, a internet faz cada vez mais parte do cotidiano das pessoas. Segundo ele, o crescimento da conectividade entre os idosos contrasta com a estabilidade observada entre crianças e adolescentes de 10 a 13 anos, situação que pode estar relacionada

0: relacionada à preocupação dos pais com a segurança dos filhos.
1: Tanto pela facilidade do uso, né? Hoje ela pode ser usada pela televisão, né? A maior parte dos celulares hoje tem acesso à internet. E também pela própria necessidade, muitas vezes, né? Muitos serviços são feitos pela internet hoje. No caso das crianças, a gente vai ver, tem visto cada vez mais uma discussão, uma preocupação com a segurança das crianças, né? Com essa exposição de crianças, por exemplo, a redes sociais. Isso pode estar relacionado a essa estagnação, né? A gente viu, por exemplo, a partir de 2025, uma restrição o uso de celulares, por exemplo, nas escolas.
0: As pessoas com 60 anos ou mais ainda apresentam um menor percentual de uso da internet, de 74,5%. Mesmo assim, esse foi o grupo que registrou a maior expansão em relação ao ano anterior. Já entre os jovens de 10 a 13 anos, o indicador permaneceu estável em 84,4%. O celular segue como principal meio de acesso à rede. 98,7% dos usuários utilizam o aparelho para se conectar. Segundo o estudo, 2025 também foi marcado pelo crescimento acelerado dos domicílios com internet nas áreas rurais, reduzindo a diferença em relação às áreas urbanas. Na comparação com 2024, o Brasil passou a ter, em 2025, sinal 100% digital para antenas parabólicas. Da Rádio Nacional, no Rio de Janeiro, Cristiane Ribeiro.
2: Muito bem. Vamos falar de Copa do Mundo? Bruno Mendes gravou bem cedinho hoje contando que Inglaterra, Bélgica e Estados Unidos avançaram às oitavas da Copa. Hoje, quinta-feira, tem Portugal e Croácia.
3: Mais três seleções se classificaram para as oitavas de final da Copa do Mundo. A Inglaterra, de virada, bateu a República Democrática do Congo por 2-1. Na prorrogação, a Bélgica, também de virada, bateu o Senegal por 3-2. Os Estados Unidos venceram a Bósnia por 2-0 e carimbaram o passaporte. Nesta quinta-feira, a bola rola às 16h para a Espanha e Áustria. Às 20h tem Portugal e Croácia. Atacante Bernardo Silva fala das dificuldades do time português.
4: Os alemães jogam todos na Alemanha e crescem todos a jogar da mesma forma. Os espanhóis jogam quase todos em Espanha e crescem todos a jogar da mesma forma. E nós não temos essa característica, o nosso futebol é muito diferente e olhamos para o jogador português e por falta de capacidade financeira dos clubes portugueses de aguentar os nossos jogadores, a maior parte dos jogadores estão a jogar fora e jogam em campeonatos completamente diferentes. O Bruno joga de uma forma muito diferente no clube dele que o João e o Vitinha jogam. O Nuno Mendes, que tem jogado à esquerda, joga de forma muito diferente do que o Cancelo se calhar joga no clube dele. E esta adaptação é uma luta constante. Não é de agora, é de sempre na seleção e em muitas seleções.
3: Já na madrugada da sexta-feira, meia-noite, a bola rola para a Suíça e a Argélia. Da Rádio Nacional em Brasília, Bruno Mendes.
2: Muito bem, Pipi. Antes da música, vou trazer aqui uma notícia sobre, né, a gente tem acompanhado toda essa situação lá na Venezuela, né, muito difícil. Por lá ainda muitas pessoas fazendo trabalho junto aos escombros, né, na tentativa de encontrar ainda sobreviventes. Ainda teve sobrevivente encontrado recentemente, quase um milagre, né? E tem reportagem aqui do Antônio Trindade, da TV Brasil, falando dos anos de sanções dos Estados Unidos à Venezuela e como isso dificulta a resposta a terremotos. Vamos ouvir.
5: Quase uma década de sanções dos Estados Unidos à Venezuela está dificultando a resposta aos terremotos da semana passada. Faltam recursos e máquinas para os trabalhos de resgate da população. Até o momento, 2.295 pessoas morreram. O Departamento do Tesouro norte-americano flexibilizou algumas dessas sanções na semana passada. Mas esse alívio temporário ainda não foi suficiente para compensar anos de barreiras comerciais que dificultaram a obtenção de recursos e principalmente equipamentos, que agora são essenciais para os trabalhos de resgate e reconstrução. As sanções à Venezuela foram impostas em 2017 como arma de política externa dos Estados Unidos para dificultar financiamentos da dívida do país, da indústria do petróleo e também de transações monetárias. Estimativas das Nações Unidas indicam que os terremotos afetaram 7 milhões de pessoas e causaram danos materiais de US$6,7 bilhões. Milhares de venezuelanos seguem desaparecidos. Para os trabalhos de resgate, faltam máquinas pesadas para retirar os escombros. Hoje, o Programa Mundial de Alimentos das Nações Unidas fez um apelo urgente para uma ajuda internacional inicial de US$50 milhões para fornecer alimento a até 500 mil pessoas por 3 meses. A entidade alerta que os sobreviventes podem enfrentar fome e doenças depois dos terremotos. Com informações da agência Reuters, da TV Brasil em Brasília, Antônio Trindade.
2: h23, horário de Brasília. Depois eu trago outras notícias, tá? Vamos de Martinho da Vila. Canta, canta, minha gente.
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0: 3h30, horário de Brasília. Estamos de volta, estamos ao vivo na sua Rádio Nacional da Amazônia e na sua Rádio Nacional AM de Brasília. E você pode participar aqui, né? Pelo 61 996741568. Tem ainda uma matéria que eu queria chamar sobre imposto de renda, né? Que a Ana Lúcia Caldas, repórter aqui da Rádio Nacional, deixou pra gente, contando que a Receita abriu consulta ao lote especial de restituição em julho. Vamos conferir.
1: Na próxima quarta-feira, 8 de julho, a Receita Federal abre a consulta ao lote especial de restituição automática do Imposto de Renda da Pessoa Física, o cashback. O pagamento vai ser realizado no dia 15 de julho, diretamente na conta do contribuinte vinculada à chave PIX do tipo CPF. O cashback da Receita Federal é uma restituição automática de até R$ 1.000 voltada para contribuintes que não eram obrigados a declarar o imposto de renda, mas tiveram imposto retido na fonte. A própria Receita utiliza dados já disponíveis em suas bases para elaborar automaticamente uma declaração simplificada, permitindo identificar eventuais valores a restituir sem necessidade de ação prévia do contribuinte. Para ter direito, é preciso estar com o CPF em situação regular e sem restrições ou dívidas com a Receita Federal, possuir uma chave PIX cadastrada e ter a conta bancária vinculada ao mesmo CPF. A consulta pode ser feita diretamente no sistema Meu Imposto de Renda ou na página oficial de consulta de restituição. Da Rádio Nacional.

Jornal em Brasília, Ana Lúcia Caldas. Muito bem, 3h32. Enquanto a Beta tenta contato com nossa entrevistada, vou mandando um beijão aqui para o Nelson Marques, que está ouvindo a gente lá em Ibipitanga, na Bahia. Né, Nelson? Tudo bem com você, querido? Ele mandou boa tarde, minha amiga Juliana Maia. Tudo bem com você? Comigo tá tudo em paz, graças a Deus. Estou participando do Tarde Nacional para pedir para você tocar os parabéns para nossa amiga Maria Irandi, que está colhendo mais uma rosa no jardim. Aí ele fala aqui, ó, no Jardim da Existência. Desejo a ela um feliz aniversário com muitas realizações, saúde, paz, felicidades, que essa data se repita por muitos e muitos anos e que o Divino Jesus cubra ela de bênçãos hoje, amanhã e sempre. São os votos do amigo Nelson Marques de Ibipitanga, Bahia. Nelson, muito obrigada pelo lembrete. Parabéns, Maria Irandi! Parabéns.

0: Maria Irandi, linda, querida, um beijão. Olha, espero que você esteja tendo um dia maravilhoso, com muito amor, que você esteja recebendo muito carinho, você merece, tá? Um beijo muito grande de toda a equipe, meu também, muita saúde, paz, alegrias, tudo de bom na sua vida, tá? Um beijo muito grandão pra você e um beijo enorme a todos os aniversariantes do dia, tá, gente? Beijo grande pra você também, Nelson. Um beijão aqui também pra Milena de Brasília. Tudo bem, Mi?
1: Oi, Jussa. Milena de Brasília. Já tô ligada aqui na rádio, pelo rádio normal.
0: Entupida, né?
1: E hoje eu vou pedir a música de Marília Mendonça, Infiel. É
0: nóis. Adoro.
1: Nice. Tô aqui passando só pra dar um salve e dizer que tô na escuta.
0: Tá bom. Você tá gripadinha, Mi? Todo mundo gripando nessa Brasília, né? Minha filha Maria tá em casa também, tá? Já gripou. Tá lá desse jeitinho aí, Milena. Toda congestionada, mas vai dar tudo certo. Melhoras, tá? Um beijo enorme. Já tá na fila a sua canção. Faz tempo que não toca Marília Mendonça por aqui. É tão bom, adoro. A gente vai ouvir logo depois da entrevista, tá bom? É que já são 3h35 e tá na hora do nosso bate-papo. E hoje a gente vai falar sobre os escorpiões, né? Um problema que tem chamado a atenção dos moradores aqui de Brasília, do Distrito Federal, né, Milena? E também de outras cidades brasileiras. Então, vamos falar um pouquinho sobre esses animais, vamos entender como eles funcionam, né? Como é possível evitar esse tipo de acidente. E a gente tem na linha para conversar conosco a assistente técnica de apoio à pesquisa e bióloga do Biotério de Artrópodes do Instituto Butantan, a Denise Cândido. Doutora Denise, seja muito bem-vinda aqui ao Tarde Nacional. Tudo bem com você?
2: Tudo bem, muito obrigada pelo convite e estamos aqui para esclarecer algumas dúvidas.
0: Ah, muito obrigada, doutora. Muito bom ter você aqui com a gente. Eu queria começar te perguntando, eu vi, inclusive, no Instagram do Butantan, que o risco de acidentes aumentou 349% no Brasil nos últimos 12 anos. Sim. A que se deve esse aumento, doutora Denise? A gente sabe?
2: A gente sabe, além de problemas climáticos, né, de mudanças climáticas, porque são animais que têm uma forte atividade em temperaturas altas, né, no ambiente quente, a gente sabe que isso tem mudado, o próprio crescimento urbano tem feito isso, né? Então, as áreas deles estão sendo invadidas. Então, a gente está chegando nos lugares, está ocupando, tirando o lugar, a casa deles e ocupando a casa deles. E eles vão procurar um lugar para ficar e aí a gente oferece para eles, né, essas condições. A gente oferece água, comida, abrigo, então é um conjunto de coisas que vai acontecendo e isso vai aumentando, tem aumentado o contato entre o homem, né, entre o ser humano e o animal, e isso acaba aumentando o risco do acidente, né?
0: Uhum. E eles se adaptam bem às cidades, doutora?
2: Sim, essa espécie, o escorpião amarelo principal, né, que tem quase em todo o Brasil, é o escorpião amarelo Titius cerulatus. Ele tem um tipo de reprodução que é peculiar, né, não necessita de acasalamento. Ele tem uma reprodução chamada por partenogênese. Então, só tem as fêmeas e as fêmeas, elas se reproduzem sem a necessidade da presença de um macho. Então, um filhotinho, quando nascer, quando der 8, 10 meses, ele vai estar adulto e vai dar mais 20 e poucos filhotinhos. Começa por aí. Uhum. A reprodução é mais fácil, né? E também é uma espécie que se adapta muito bem ao meio urbano ou a qualquer mudança de ambiente. Né? Mesmo com essa história de mudanças climáticas, para eles está sendo bom, mas eles também se adaptam a climas mais frios, né? Tanto que a gente tem lugares do Brasil que antes não ocorriam e hoje tem normalmente, como na região sul do país. Então eles se adaptam muito fácil, é característico do grupo deles, né, dessa espécie, que eles se adaptam fácil às mudanças, tanto uhum. seja as mudanças climáticas, seja as mudanças no ambiente também, que eles precisam, como todo ser vivo. O ser vivo precisa de água, alimento, abrigo e acesso a algum lugar. né? Uhum. E a gente oferece para eles isso, mesmo que seja na tampinha de garrafa do terreno do lado, sabe? Na calçada, a gente oferece a comida, porque eles se alimentam basicamente de insetos, tá? Então, o que tem mais na área urbana? Ainda mais quando o homem chega, que vem com a sujeira, que vem com lixo, não sei o que e tal, a gente tem problema de esgoto, tudo tem muita barata. Então, a gente também está oferecendo a comida para ele, que é a barata, e os insetos em geral, né? Baratas, uhum. grilos. E o abrigo, eles gostam de ficar escondido embaixo de material de construção, de entulho, dentro de casa, dentro da roupa jogada no chão ou pendurada atrás da porta. Eles vão sempre se esconder, são animais de hábitos noturnos, então durante a noite eles andam, né, procurando algum lugar, procurando comida, e de dia ficam escondidos. E ficam, eles vão sempre procurar um lugarzinho bom assim para se esconder.
0: Que coisa! E você falou dessa... São bichinhos muito resilientes, né, doutora Denise? Sim. É verdade que eles podem sobreviver longos períodos sem se alimentar também?
2: Sim, na literatura você tem que eles ficam até um ano sem comer, né?
0: Meu
2: Mas a gente
0: Deus.
2: Sabe que eles ficam... Mas a gente, por experiência própria, a gente sabe que eles ficam até 2, 3 meses sem comer. Podem ficar, sim, sem comer. Eles comem bem e depois ficam um tempo sem comer.
0: Uhum.
2: São bastante resistentes a isso. Inclusive,
0: Nossa.
2: A água também. A água é importante, vai fazer falta, não vai ser tão fácil como a comida, mas eles também conseguem sobreviver, tem uma certa resistência sem a água.
0: Entendi. E você falou desse modo de reprodução, né, da fêmea que se reproduz sem o macho, no caso dos amarelos, principalmente, né, doutora Denise? E eu já ouvi falar que alguns fatores estressantes podem acelerar esse processo de reprodução, como, por exemplo, o uso de alguns venenos. É verdade isso?
2: Não é que acelera o processo todo, né? Se você tiver uma fêmea prenha, né, ela, no estresse, ela vai acabar, é como se ela estivesse botando os filhotes para fora, estivesse fazendo um aborto.
0: Entendi.
2: Né? E a maioria deles acaba até sobrevivendo, porque eles vão todos para cima dela. Se ela deixar ficar em cima dela, acontece isso. Então, é verdade, sim, que o estresse, ele estimula o nascimento dos filhotes, tá? Mas não necessariamente o começo do desenvolvimento e tudo mais, né?
0: Entendi.
2: Então, o veneno, ele mexe, o veneno, né, o produto químico, ele mexe com o escorpião de irritar, irrita o animal e o animal se desloca.
0: Uhum.
2: O veneno, ele pode fazer mal se for aplicado com cuidado, com todas as normas, com tudo que teria que fazer, você pode até ter que faça isso, né? Mas não necessariamente vai matar por uma dedetização, porque ele fica escondido. Dificilmente o veneno vai atingir o escorpião. Entendeu? Então, mas uma coisa é certa, ele vai se sentir irritado. Ele tem órgãos sensoriais que fazem com que ele sinta presença dessa substância que é ruim para ele, e ele vai ser deslocado. Então, a gente fala até que é desalojante.
0: Uhum.
2: E acaba dando uma sensação de falsa segurança, porque eu joguei veneno aqui, então ó, aqui acabou. Ele acabou aqui, nessa sala, né, nesse quarto, mas ele foi pro vizinho. Né? A hora que tiver legal, ele volta, se eu quiser. Então, tem que tomar muito cuidado com isso, só com muita orientação fazer essa parte de química, né?
0: Uhum.
2: De química.
0: Doutora, mas é danado esse bicho, né?
2: Não
0: é à toa que a gente tem esse aumento no número de acidentes, né? Porque realmente
2: Sim,
0: ele é um bicho muito adaptativo. Ele anda em bando, doutora Denise, é aquela coisa, se a gente encontrar um, tem que procurar os outros?
2: Pode ser que tenha, assim, não é necessário. Você tem, quando eles são filhotes, eles gostam mais de ficar juntos, né? Mas eles podem ficar sozinhos também, isolados.

0: Mas se você achar um, provavelmente vai ter mais, porque se aquele achou aquele lugar bom, outros também vão vir atrás para achar um lugar bom para ele, né? Eles estão basicamente atrás de abrigo e comida. Então, eles vão achar. Se você achar um, já fica esperta, porque pode... Ou seja, o ambiente está propício para ele. Então, você pode ter a presença de outro, sim.
1: Entendi. E você falou essa coisa do veneno, né? Que não necessariamente... Um controle químico ali vai matar o escorpião. E eu já ouvi algumas pessoas falando que às vezes a pessoa joga o veneno, o escorpião parece que morreu, mas daí algumas horas ele, pimba, levanta e tá vivo. É isso mesmo?
0: Aí eu vou te lembrar do que você acabou de falar, né, bichinho resiliente?
1: Olha só, que coisa!
0: Então, é uma coisa assim, engraçada, né? É uma coisa assim muito, muito complicada isso. Né? A gente tem experiência dentro do laboratório de animais que já foram contaminados ou chegam para nós contaminados com inseticidas, né, com produtos químicos, que é só você trocar a água e o terrário, né, o lugar onde ele vai ficar, que ele se recupera. Então, ele tem uma certa resistência a alguns produtos. Né? Então, a grande pergunta, né? Então, o que tem que fazer? Vocês contra, a favor, a veneninização? A gente não é contra, porque é totalmente contra, mas a gente também não é totalmente a favor, por causa dessas coisas que eu já te falei. O veneno, para você usar um produto químico para o escorpião, você precisa estar muito bem orientado. E nada trabalha sozinho, né? Nada funciona sozinho. Tem que ter um manejo ambiental, uma forma, uma pessoa que vai aplicar, não pode ser qualquer pessoa, qualquer cidadão para aplicar. Você tem que ter uma pessoa especializada para isso. Então, ela vai saber tratar do ambiente, né? Tirar as condições para ele sobreviver. E o próprio veneno é bastante forte. Então, tem que ser bastante forte para atingir um escorpião. Então, ele vai ser perigoso se não for usado com cuidado. Né? E o que acontece é que ele pode resistir, sim, também. Então, o problema do veneno não é que ele não mata o escorpião. Ele pode vir a matar, tá? Dependendo da dosagem, dependendo de se for jogado em cima dele direto. O grande problema é que esse serviço da dedetização para prevenir... Isso é que é complicado, porque tem uma série de fatores que acabam complicando, às vezes, que é o problema do desalojamento, né? Ele sai daqui para ficar ali do lado, você acha que não tem mais, mas ele não foi embora e ele volta. E tem o problema de que acha que matou todo mundo, mas não matou, você vai matar um ou outro, mas você não acaba com ele. Então, por isso que a gente sempre fala em extermínio, né? A gente fala em controle. Então, você tendo todas as atitudes, né, em conjunto, manejo ambiental, com o uso consciente, né, as coisas podem até melhorar, mas acabar com o bicho, a gente... Infelizmente, até o momento, a gente não tem uma fórmula para matar, para acabar com eles, não.
1: Entendi. E aí eu fiquei pensando, doutora Denise, por exemplo, num condomínio, né? Se os condôminos resolvem pedir para o condomínio fazer uma dedetização na área comum do prédio, ali no térreo, e se não é uma coisa feita bem pensada, pode ser que esses escorpiões até migrem para os apartamentos, digamos assim, pode acontecer, não pode?
0: Aí tem a história do acesso, né? A gente falou do alimento, da água, do abrigo, mas você tem o acesso. Então, você tem que impedir o acesso deles para dentro dos apartamentos. E principalmente condomínio, principalmente apartamento, você tem que tomar cuidado com aqueles condomínios onde vem a fiação de luz, de internet, fiação em geral, né? Então, quando você fala da tomada, do interruptor, tem que ter sempre o espelhinho bem fechado, tá? Porque ele pode vir por aí, ele vai estar em um lugar escuro, escondido, e pode vir aí por dentro, tá? Quando você faz um trabalho desse, primeiro, você tem que comunicar que está sendo feito esse trabalho. Isso é muito importante, tá? Tem que comunicar. E ver a empresa, ela tem que estar muito bem orientada. Tanto que nós não somos a favor disso, né? Seguindo os critérios do Ministério da Saúde, né? Que é onde a gente segue as normativas deles. A gente não é muito a favor disso, porque aí você vai precisar de uma pessoa muito bem especializada, uma pessoa que tenha um conhecimento certinho, ver o que é jogar. O que você pode fazer antes de jogar o veneno é um controle do ambiente. Inclusive, tratamento para outros insetos. Você pode fazer uma dedetização de barata. Você vai matar alguns escorpiões, tá? Mas vai ser um outro produto, vai ser uma coisa, uma formulação diferente e tudo, e você pode acabar com barata.

0: não diminuir, né? Porque a gente também sabe que é outro bicho que a gente não vai acabar com elas, né?
1: Uhum.
0: Mas a gente pode diminuir a presença do alimento dele. Então, se a gente não oferecer o alimento e nem o acesso dele, o esconderijo, o acesso dele para dentro, a gente pode ir trabalhando de uma forma positiva.
1: Entendi. Mas eles podem, eles têm essa capacidade de subir por tubulações, pelos canos,
0: Olha,
1: cano de ar-condicionado, essas coisas?
0: Eles não sobem em superfícies totalmente lisas.
1: Uhum.
0: O azulejo, o vidro, uma parede muito bem acabada, eles têm uma dificuldade para subir. Mas se tiver um pouquinho de ranhura, um pouquinho de aspereza, ele acaba conseguindo subir. Ele não entra direto na tubulação. O problema de tubulação é quando ela está enferrujada ou por onde passa a tubulação, né?
1: Uhum.
0: Porque às vezes é uma área onde você tem a tubulação ali dentro não totalmente fechada, né? Com cimento. Então, ele pode sim ir por fora do tubo e pelo lado de fora, ou mesmo a água. Ah, mas e a água? Ele não nada, mas ele resiste à água também. Ele resiste mais de horas dentro da água. Ele não respira embaixo da água. Então, ele pode ser conduzido pela água nesse encanamento.
1: Uhum.
0: Entendeu? Mas não que ele vai andar dentro do tubo, porque só se estiver ruim, né? Se não estiver lisinho e tudo mais. Mas ele anda... O problema de apartamentos, você tem o fosso do elevador, você tem várias passagens, né? Além da história da fiação, que eu acho que é o principal, né? Você tem esse acesso a eles.
1: Entendi. Ô, doutor, eu sei que já tem gente querendo que eu faça essa pergunta. Galinha da Angola é uma boa forma de controlar?
0: Galinhas comem escorpião, assim como várias aves comem escorpião. Elas gostam muito, não precisa ser galinha da Angola, pode ser galinha doméstica mesmo, ela gosta. A grande diferença, o grande problema é o hábito deles. A galinha, ela tem um hábito diurno, né? Fica de dia, o escorpião é um hábito noturno. Quando ela está procurando, ele está escondido.
1: Entendi.
0: Bem escondido. Inclusive, se você se bobear, você tem vários escorpiões embaixo do galinheiro, porque está tudo escondidinho. Quando elas subirem, né, para o galinheiro, para elas subirem lá para o puleiro, é que eles vão começar a sair.
1: Uhum.
0: Então, não é eficiente nesse sentido. E no caso da galinha de Angola, você tem que tomar muito cuidado aonde você estiver, tem que tomar cuidado com a legislação, com as leis ambientais e tal, porque você em área urbana, em muitos lugares, você não pode manter galinhas, né? E animal silvestre também, assim como a galinha de Angola. E a galinha de Angola, ela gosta, mas também tem essa dificuldade para encontrar com ele.
1: Uhum.
0: E você vai poder alimentar a galinha que você está criando.
1: Uhum, perfeito.
0: Porque se você alimentar a galinha que você está criando, ela não vai ter interesse numa coisa que pode ser perigosa para ela.
1: Uhum. Doutora Denise, então o que nós, enquanto cidadãos, né, nem entrando na questão do Estado, que eu quero te perguntar também. Então, o que nós podemos fazer para ajudar nesse controle, além do que você falou, é isso mesmo, é manter tudo limpo, evitar barata, controlar, né, essa oferta de alimento, de água. E o Estado, tem alguma coisa que o Estado poderia fazer para ajudar nesse controle?
0: Olha, falando aqui pelo Instituto Butantan, nós não fazemos essa parte de controle, nada, a gente está só sempre dando informação,
1: uhum.
0: Então aqui mantemos os animais e produzimos o soro para a picada de escorpião, né? Agora, você tem o Centro de Vigilância Epidemiológica que está sempre em cima disso. É muito importante, cada vez que ocorre um acidente, mesmo que apareça um animal, notificar. Então, geralmente, é o município que cuida disso. Tá? Então, seria a prefeitura que tem o Centro de Controle de Zoonoses ou Divisão do Meio Ambiente. Eles têm isso para... quando você encontra um bicho, mesmo que não tenha causado acidente, é muito importante você procurar eles para notificar. Eles vão, geralmente, depois da disponibilidade, eles logo vão no local e ali fica registrado e vai passar as informações para o morador.
1: Uhum.
0: Não é mais essa parte da educação mesmo e a colaboração do pessoal mesmo, né?
1: Uhum.
0: O que a gente faz muito, muito, e a gente faz já natural, né? Naturalmente, é da informação, né? Bastante informação, bastante orientação, a gente dá aula, dá curso, faz material, então a gente tem no site bastante material para e fala sobre cuidados, prevenção, e a população só teria que colaborar também.
1: Uhum, perfeito. E se a gente encontrar um escorpião, o que a gente deve fazer, doutora Denise?
0: Se você encontrar um escorpião, nós não estamos falando de acidente, né?
1: Uhum.
0: Estamos falando de um encontro com ele.

0: você, se você tiver condições e um frasco para colocar ele dentro, embocanhar em cima dele, nunca vá por a mão, nunca pegue ele. Se você tiver condições de pegar ele num frasco, tudo bem. Senão você chama, aciona o centro de controle de zoonoses e, ou até mesmo os bombeiros fazem isso, essa história de pegar animal peçonhento. Porém, sendo um bicho pequeno esse e causando, né, um problema, você pode, né, vamos ser diretos, né, não matar. Não vou falar assim, ah, não mata. É, né, você está dentro da sua casa, você tem criança, você tem cachorro, você tem tudo, você vai ter que tomar cuidado, né?
1: Uhum.
0: Então, mas não é só matar o animal, é matar o animal e notificar a presença dele.
1: Uhum.
0: Porque com a notificação é como você, a gente consegue fazer esses mapeamentos, o pessoal da Vigilância Epidemiológica consegue trabalhar através dessas notificações.
1: Perfeito.
0: Já sabendo aonde está para trabalhar, pra trabalhar a quadra, o condomínio, o bairro, né, através das notificações. Se não tiver notificação, não tem bicho, né?
1: Uhum.
0: Teoricamente, não tem bicho.
1: Verdade.
0: Então, seria, se conseguir pegar o animal, leva para o serviço de controle de zoonoses, né? Leva para o órgão da prefeitura. Se não, mata e leva ele morto mesmo.
1: Uhum.
0: Tá? E nunca esquecer, hoje em dia a gente tem uma grande facilidade de fazer fotos, né?
1: Uhum.
0: Então, tirar uma foto, porque às vezes o pessoal, mesmo quando causa acidente, o pessoal não sabe que me picou, matei e joguei fora. Mas se não consegue levar, tira uma foto. A foto hoje em dia está ajudando bastante na identificação para esse registro.
1: Perfeito, doutora Denise. E para prevenir os acidentes também, né? Você falou que eles gostam de se esconder nas roupas. Eu nunca me atentei para isso. Importante.

0: e depois fica aquela coisa cheia de coisa, a gente não ia tomar muito cuidado com isso, olhar os sapatos, roupas no chão, principalmente do banheiro e lavanderia, incluindo pano de chão e tudo. Por quê? Eles podem sair pelos ralos, né? Então, a gente não está vendo durante o dia, ele saiu do ralo e foi se esconder embaixo de alguma coisa. E a roupa que a gente deixou lá, ou o pano de chão molhado, umedecido, né? Que é o que ele gosta também, ele pode estar ali e no dia seguinte quem vai pegar é que acaba sendo acidentado, né? Então,
1: Nossa,
0: tomar muito cuidado com isso. Só
1: acabei de
0: ficar sempre de
1: escrever.
0: olho.
1: Acabei de escrever no meu caderninho: providenciar tampinha para o ralo da pia.
0: Isso. Tampar todos os ralos, não, de todos, no chão, ralos da pia, quando não dá para fazer ralinho de abre e fecha, bota um tapete em cima, né, uma borracha em cima. Tem hoje, no mercado tem várias coisas, né, que o pessoal anda inventando aí para fazer isso, né, mas nada que assim a gente não aconselha, nada que tenha produto químico. A população não está preparada para o produto químico, que seria alguma coisa para o escorpião.
1: Eu vi, inclusive, na internet, uma mãe que botou no quarto dos filhos uma tela de mosquiteiro em volta do ar-condicionado. E caiu um danado lá. Ele saiu pelo
0: Aí eu
1: ar-condicionado.
0: vi, eu vi uma dela caindo do ar-condicionado no chão.
1: Ai, meu
0: Eu vi
1: Deus,
0: um
1: doutora
0: vídeo desse na
1: Denise.
0: internet também.
1: Mas é uma peste esse bicho, viu? É
0: Tem que ficar
1: danado.
0: de olho, tem que olhar tudo, tem que ter as medidas preventivas é que ajudam a não ter acidente, né? E se a gente conseguir mexer, fazer esse controle, esse manejo ambiental, a gente evita a presença dele. O que a gente tem que evitar é dar e verificar, pensando que ele vem só para se abrigar e para comer. Então, se a gente não tiver o alimento dele e evitar esses esconderijos, né? Principalmente na casa de construção, o pessoal vai fazer uma reforma e sobra um pouquinho, ou não, vou guardar para fazer depois, tudo bem, todo mundo faz isso, mas não abandona. Está sempre lá limpando, vai olhar, põe em cima de um pallet, olha embaixo, fica tomando cuidado dessas coisas, né? Entre outras coisas, que manter o quintal limpo, de mato, de tudo, para não ter o esconderijo dele e de lixo para não ter o inseto que é a alimentação dele.
1: Perfeito. E em caso de acidente, né, doutora Denise, sempre procurar aí os centros de referência. Geralmente em cada cidade a gente tem uma listagem, né, de quais são os
0: Tem.
1: lugares. Importante se a pessoa que está ouvindo a gente agora não tem, que já busque e compartilhe nos grupos, aqueles grupos da escola, grupos de mães, de
0: Isso.
1: pais, né, doutora?
0: Tem no site do Ministério da Saúde, aqui em São Paulo, a gente tem no próprio site do CGE, a gente tem dos municípios de São Paulo, e no Ministério da Saúde você tem o site do Ministério da Saúde, na parte de animais peçonhentos. Você tem também todos os locais que têm atendimento para acidente com animal peçonhento.
1: Perfeito.
0: Lembrando que não são todos os lugares. O importante é você procurar um atendimento médico. Porque se não for aquele um local de referência, ele encaminha para o local de referência.
1: Ótimo.
0: Lembrando que você não tem o soro em todos os lugares, tá? Porque não tem condição de ter isso, né? Mas você tem os soros distribuídos estrategicamente para cada local ter o seu acesso.
1: Perfeito.
0: É,
1: E
0: então,
1: uma coisa que
0: procura
1: eu
0: um atendimento médico e ele vai ser encaminhado.
1: E uma última pergunta, que na reta final, doutora, o amarelo é o mais perigoso? Que tem.
0: Aqui no Brasil é o que tem causado mais. Nós temos no Brasil quatro espécies que são consideradas perigosas para o homem, né? Que a gente conhece, que tem o conhecimento, que podem até causar o óbito. Os dois amarelos, o amarelo que é o tigre cerrulaço e o amarelo do Nordeste, que é o tigre dos muros, são os mais comuns. Mas o tigre cerrulaço, ele ocorre praticamente no país inteiro, né? Só na região norte, mais nos estados ali do Pará, Amazonas, que não apareceu ainda, né? Então é o que tem causado o maior número de acidentes e tem um veneno que pode causar até mesmo o óbito.
1: Perfeito. Doutora Denise, um abraço enorme, muito obrigada. Olha, informações mais que valiosas aqui para a gente
0: Ah,
1: lidar com essa
0: estamos aqui à
1: situação.
0: disposição. Estamos à disposição aqui, precisando de informação, precisando de ajuda, nós estamos aqui. É um
1: Muito
0: prazer falar com você
1: obrigada.
0: também, e é um prazer poder passar essas informações, que é o nosso grande objetivo, né? Fazer essa informação correr.
1: Vamos juntas. Um abraço, doutora Denise. Até a próxima.
0: Obrigada, até.
1: Tchau, tchau.
0: Tchau.
1: Conversei com a doutora Denise Cândido, ela que é assistente técnica de apoio à pesquisa e bióloga do Biotério de Artrópodes do Instituto Butantan. E conversou com a gente, deu essa aula de escorpiões para a gente aprender.

aprender, né, a prevenir acidentes, né, a entender como se pode fazer o controle desses animais e principalmente entender os hábitos desses animais. É, né, muito importante isso. Agora, 3h59, vou para o intervalo rapidinho. Volto já.

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1: Agora são 4 horas em Brasília. Boa tarde para você. Eu sou Bianca Paiva e este é o Nacional Notícias, com os destaques do momento. Um balanço do programa Brasil contra o Crime Organizado mostra um grande número de apreensões e prisões, além de queda nos índices de criminalidade. Os detalhes quem traz para a gente é o repórter Gabriel Brum.
2: Quase 1.500 celulares foram apreendidos em presídios desde maio, em operações ligadas ao programa Brasil contra o Crime Organizado. De acordo com o Ministério da Justiça e Segurança Pública, 4.700 celas foram revistadas em 137 unidades prisionais. As ações fazem parte do eixo do programa que busca elevar ao padrão de segurança máxima os presídios estaduais que abrigam lideranças de facções criminosas. Nessa linha, foram doados 25 aparelhos de raio-x para vistoria nas entradas dos presídios, 13 para o Rio de Janeiro, 9 para o Ceará e 3 para Pernambuco. O balanço do Ministério também indica que quase 19 mil pessoas já foram presas e o prejuízo às organizações criminosas ultrapassou 3 bilhões de reais. Os índices de criminalidade também caíram. Na comparação entre maio deste ano e o mesmo mês do ano passado, os homicídios recuaram 17,5% e os latrocínios 14%. O roubo de cargas caiu quase um terço no período, enquanto o roubo de veículos recuou 26,5%.
1: E o governo federal sancionou a lei que cria a rota turística das cidades coloniais alagoanas. O circuito abriga 7 cidades com patrimônios arquitetônicos tombados pelo IPHAN. Com o reconhecimento, é possível destinar recursos de programas oficiais da União para estruturar e promover o turismo histórico, de natureza e de aventura nesta região do estado de Alagoas. O roteiro é formado pelos municípios de Marechal Deodoro, Penedo, Piranhas, Delmiro Gouveia, União dos Palmares, Porto Calvo e Água Branca. 4 horas, 2 minutos, esse foi o Nacional Notícias. Próxima edição às 5 horas.
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volta, 4:03, horário de Brasília. Que entrevista boa, né, gente? Nossa, como é bom ter uma pessoa assim, um especialista, né, que fale com tanta clareza sobre um assunto que nos preocupa tanto. O Breno, de Pernambuco, falou: parabéns, Juju e Roberta, por sempre trazerem essas entrevistas que trazem muita informação importante pra gente. A gente fica muito feliz porque a Rádio Nacional tem um papel importante, traz notícias e toda vez que tem entrevista é muito bom, que a gente fica bem informado, fica atualizado. É muito importante acompanhar os assuntos que vocês trazem aí. Parabéns, Breno, eu agradeço, porque a gente pensa nas pautas sempre pensando em vocês, né? No que é importante para vocês. Então, fico muito feliz, que bom, gostei muito também e pretendo reprisar essa entrevista muito em breve, né? Para quem perdeu, ter a oportunidade de ouvir também, tá? Um beijão, viu? Ele falou que, ó, hoje tá fazendo 31 graus, eita que tá quente, Juju. Agora à tarde tá muito calor, mas à noite tá fazendo um friozinho legal. Que delícia, Breno. E ele mandou aqui abraço pra gente, pra aniversariante Maria Irandi também, muitas felicidades. Que Deus abençoe, saúde, paz, muitas realizações nos seus sonhos, nas suas conquistas. Você é muito especial para a família nacional e que você seja feliz em tudo que você realizar, sempre. É o que eu, Breno, desejo para você. Toda a família nacional está em festa, é só alegria, Juju. Obrigada, Breno, pelas felicitações, obrigada pelo retorno da entrevista. Eu adoro quando vocês gostam. Beijo enorme, tá? Já já continuo com os recadinhos. Vou só chamar uma canção pra gente abrir esse bloco, tá? Vamos de Zé Cabaleiro, Tristeza, Pé no Chão.

0: bem, 4h12, horário de Brasília. Bom demais ouvir Marília Mendonça. Vamos de Viva Maria? Pode chegar, Maroca.
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2: Oi, oi, gente amiga deste nosso programa que nesta edição se propõe a fazer uma viagem pela internet. Eu quero ir

0: Tempo que homenageia o clássico samba Pelo Telefone, de Donga e Mauro de Almeida, que inclusive foi o primeiro samba registrado no Brasil. Mas o mais incrível nessa história toda é o fato de que há exatos 30 anos, Gilberto Gil conseguiu traduzir em música alguns termos que, na época, soavam futuristas e inovadores na nossa MPB, tais como website, e-mail, hacker, web, enfim, mesclando assim o universo cibernético com elementos tradicionais e regionais. E pensar que de lá para cá estamos cada vez mais familiarizados com essa linguagem que está intimamente ligada ao programa Brasil Digital, que é uma iniciativa do governo federal criada com o objetivo de expandir o sinal de televisão digital aberta e gratuita para centenas de municípios brasileiros. E vale dizer que este programa também está diretamente ligado à TV 3.0, que ontem foi apresentado oficialmente pela empresa Brasil de Comunicação, na live TV 3.0, direto dos estúdios da EBC, que detalhou não só o funcionamento desta nova geração da TV aberta em nosso país, bem como os serviços digitais que a TV 3.0 já está disponibilizando em caráter experimental nos estados do Rio de Janeiro, São Paulo e aqui em Brasília. Ao fim da apresentação, em entrevista coletiva, o ministro das Comunicações, Frederico de Siqueira Filho, falou sobre a importância desta, que é considerada a maior atualização do sistema de TV digital no Brasil desde 2007.
1: Com certeza, é muito importante ter momentos como esse, essa live que a gente acaba de participar, justamente para poder fazer divulgação para influenciadores, para jornalistas que cobrem o setor, para falar um pouco do momento em que esse projeto da TV 3.0, tão importante para a renovação tecnológica, para a rádio difusão no Brasil, precisa acontecer. E foi nesse sentido que a gente, junto com a EBC, junto com a Anatel, junto com a Secretaria de Rádio Difusão, a gente pôde fazer essa divulgação, não é, para todos esses jornalistas, esses influenciadores, para quem tem interesse no momento da TV 3.0 no Brasil.
2: Mas aí para a população em geral, de que forma a gente vai conseguir popularizar esse novo canal?
1: Esse é o desafio. Mas o engajamento, né, do nosso governo, do governo do presidente Lula, tendo o cidadão no centro dessa discussão e tudo que está sendo pensado, desde a plataforma de comunicação, como também a interatividade com a TV aberta, com a ampliação da infraestrutura digital, com a ampliação da inclusão digital, vai propiciar para o cidadão uma TV conectada, uma TV interativa, com mais serviços públicos à disposição do brasileiro e da brasileira. Então essa é a nossa expectativa, é reduzir esse processo de transição tecnológica, é fazer com que as emissoras de TV possam se estruturar tecnologicamente falando, não só nas matrizes, como também nas emissoras regionais, nas suas afiliadas, e também, em paralelo, fazer uma atuação junto aos fabricantes das próprias TVs, valorizando e fortalecendo a indústria nacional, pensando também na geração de emprego, estamos também na fabricação de conversores, para que esses conversores possam estar disponibilizados nas redes varejistas brasileiras, nos principais mercados, para que a população possa ter acesso com um preço justo, para que a população possa ter acesso a essa prestação de serviço tão importante que a radiodifusão no Brasil propicia.
3: Ministro, eu gostaria que o senhor falasse um pouco desse investimento aí de US$500 milhões e como que ele vai impulsionar essa TV 3.0.
1: Além do governo do Brasil, junto com a academia, junto com o setor produtivo, pensar na nova tecnologia, a gente também está preocupado com as linhas de financiamento para que as emissoras possam buscar esses recursos para realizar esses investimentos na renovação tecnológica das plantas de transmissão. E por isso, a gente, no ano passado, fechou parceria com o BID e Banco Mundial, e isso foi validado pelo Congresso Nacional, porque, né, o governo do Brasil atuou fortemente para viabilizar a disponibilidade desses recursos para investimentos nessa nova tecnologia. Então, é dessa forma que o governo do Brasil trabalha. Além de pensar tecnologia, envolver o setor produtivo, envolver a academia, está buscando também alternativas de financiamento para viabilizar a renovação tecnológica também da radiodifusão no Brasil.
0: E depois do ministro, coube à presidenta da EBC, Antônia Peregrino, falar sobre

0: sobre esse momento histórico na vida da TV brasileira.
1: TV 3.0 é um ponto de virada na cronologia da radiodifusão no Brasil, né? A EBC está inscrita, inserida nesse campo. Então, se é um ponto de virada para todo o campo, também é um ponto de virada para a EBC. Agora, no caso da EBC, tem uma mudança de eixo institucional. A EBC, que foi criada para oferecer ao cidadão serviço de comunicação pública, se torna também hoje uma infraestrutura digital de serviços de governo. Isso é uma mudança na própria missão da empresa. É uma empresa que faz, além da comunicação, da plataforma comum da TV 3.0, que é imposição pública, além, junto com o serviço de saúde, junto com a cultura, junto com uma série de serviços que o governo oferece. Eu acho que isso ajuda a comunicação pública a ser entendida pelo cidadão como um direito.
0: O que eu queria era falar do fator segurança nessa comunicação, que julgo muito importante no momento que nós estamos aí em meio às bets que adoecem a população em geral, e um cuidado específico às crianças, porque, sem dúvida, a TV Brasil sempre priorizou com muito cuidado esse segmento da população.
1: Isso é muito importante, Mara, dizer, afirmar com orgulho que a TV Brasil é livre de bets, que a TV Brasil disponibiliza uma programação infantil todos os dias de mais de 5 horas sem propaganda para as nossas crianças. Isso é muito importante para que as famílias saibam que o Estado brasileiro oferece a elas um espaço de segurança para as suas crianças. E essa lógica será transposta para a TV 3.0, para a plataforma comum. Então, todo esse ambiente seguro, onde a comunicação pública está inserida, ambiente seguro, livre de desinformação, bets, desinformação, fake news com IA, tudo isso, a gente não tem na comunicação pública. E por isso que esse é um serviço de interesse público.
0: Por fim, ouvimos o secretário de Políticas Digitais da SECOM, João Brandt, que também destacou outras importantes vantagens da TV 3.0.
2: Bom, a TV 3.0, além de tudo que ela já gera de um som melhor, imagem melhor, uma experiência imersiva para o espectador, ela traz uma novidade para a gente super importante, que é a plataforma comum de comunicação e serviços públicos. O que isso quer dizer? O cidadão, na hora que ligar a televisão e abrir a lista de aplicativos ali, o primeiro que ele vai ver é um aplicativo chamado Mais BR, que junta tudo que tem de comunicação pública no nível federal, poder executivo, legislativo, judiciário, junta serviços, serviço de formação profissional, serviço de saúde, e, portanto, ele vai ter um canal a mais, uma entrada a mais, super relevante e bem escolhida ali para ele, em relação a serviços públicos. Pô, isso para a gente é cidadania, é capacidade do Estado ofertar mais serviços, melhores serviços para os nossos cidadãos, cidadão brasileiro. Isso é uma preocupação do presidente Lula o tempo inteiro, foco no cidadão, e a gente consegue dar um passo super importante com a TV 3.0.
0: E em que medida a TV 3.0 avança na interatividade?
2: A interatividade passa a ser muito orgânica com a televisão, né? A gente, até agora, a gente via na internet, óbvio, a interatividade um pouco mais fácil. Na televisão, ela é um pouco mais, eu diria, tímida, ou dependendo muito de alguns mecanismos específicos de internet. A TV 3.0 faz uma fusão e naturaliza a participação e alguns elementos de interação direto do cidadão. Tanto dele escolher, por exemplo, a câmera, o áudio que ele vai assistir, portanto, uma questão de personalização, quanto uma capacidade de responder a enquetes e de trabalhar essa dimensão de serviço público, por exemplo, via, você vai estar num sinal de internet, mas você vai estar num ambiente de TV. Então, é a interatividade na prática muito mais natural e orgânica do que ela vem sendo praticada.
0: Por tudo isso, viva Maria, saúde a chegada da TV 3.0, que promete uma alta interatividade entre seu público, uma interação.

0: Atividade que, diga-se de passagem, esse nosso rádio de todo dia também nos propicia, não é verdade? Viva Maria!
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2: Quatro e 23, horário de Brasília. Mandar um beijo aqui para dona Marlene, no Pará.
3: Olá,
2: Tudo bem?
3: Juliana, boa tarde.
2: Oi, querida.
3: Juliana, rogo os parabéns aí para nossa amiga Maria Erandi.
2: Tá bom.
3: Eu desejo muita felicidade para ela, muitos anos de vida, que o Senhor nosso Deus possa realizar todos os sonhos dela. Sonho bom. Tudo que ela deseja de bom, que o Senhor venha realizar. E quero pedir para você rodar para ela Debaixo dos Caracóis de Seus Cabelos, com Roberto Carlos.
2: Tá bom.
3: Feliz aniversário, Maria Erandi. Deus te abençoe. Abraço, amiga. Cheiro, Juliana.
2: Obrigada, meu amor. Um beijão, um cheiro. Vamos rodar os parabéns de novo, Maria Erandi?

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0: 4h33, horário de Brasília, estamos de volta. Deixa eu mandar um beijo aqui para Cleonice. Tudo bom, Cleo?
1: Oi, Juliana.
0: Oi, amor.
1: Boa
0: tudo
1: tarde,
0: jóia?
1: Boa tarde. Passando por aqui para pedir para você cantar parabéns para nossa queridíssima amiga Maria Erandi. Parabéns, Maria Erandi. Muitos anos de vida. Que Papai do Céu derrama bênção de muita paz, muita saúde em sua vida, menina. E você seja sempre essa pessoa maravilhosa que você é, viu? Um abraço da sua amiga Felice Santos. Parabéns para você e para todos os aniversariantes da semana.
0: Ah, que linda, Cléo. Um beijão, viu? Obrigada. Desculpem, obrigada por esse carinho com a Maria Erandi, com os aniversariantes. Muita gente parabenizando ela aqui, ó. A Nildinha também, né, Nildinha? Mandou um oi, Ju. Ui, boa tarde, Juliana. Tudo bem com você, Ju? Tudo bem, Nildinha, que saudade, viu? Ô, Ju, tô passando pra pedir pra você cantar parabéns pra Maria Erandi, tudo de bom pra ela, que Deus abençoe a vida dela e um abraço pra você. Obrigada, Nildinha, um beijão, viu? Obrigada por esse carinho. R. Souza, em Laranjal do Jari, tudo bom, R?
2: Boa tarde, Juliana Maia, que é o R. Souza do Laranjal do Jari, eu tô passando por aí pra pedir uma música com Roberto Carlos, Tudo Que Sonhei, é dos anos 1967,
0: mas
2: muito maravilhosa,
0: coisa
2: pra pedir ela
0: boa,
2: pelo rádio.
0: Hein?
2: Eu ofereço pra você, pra minha esposa Maria Francisca, no Cid Banho Azul, pra minha neta Luna Vitória, que tá descendo o Rio Xingu dentro da balsa nesse momento.
0: Oh,
2: eu ofereço
0: beijo
2: pra mãe dela, Cleuciante Ferreira de Souza, pra minha filha Milena Ferreira de Souza, pra minha neta Eriquinha, aqui no Laranjal do Jari, e pra todos vocês que tá curtindo o Tarde Nacional. Fica com Deus, um abraço do R. Souza. Fui, tchau.
0: Obrigada, R. Souza, beijo grande, tá? Vou já rodar seu pedido. Antes, quero só mandar um beijo aqui pra Mari, em Canto do Buriti, no Piauí. Ô, comadre, saudade, viu? Um beijo pra você. Felito, lá na Bahia. Tudo bem, Felito?
3: Boa tarde, Ju.
0: Boa tarde, querido. Tudo bem?
3: Como tá sua filha, Ju?
0: Tá ótima. Tá gripadinha, só.
3: Ô, Ju. Eu e meu irmão, gente, tô bem, graças a Deus.
0: Que bom.
3: Ô, Ju, saudade, viu? Seu programa.
0: Tá bem, você sumiu, Felito.
3: Ô, Ju, eu quero que você rode pra mim a música com Edna Maria, Pedacinho.
0: Tá bom.
3: Tá bom? Essa música oferece para todos os seus ouvintes. Não vou dizer o nome, não, porque é muita gente, né?
0: É muita gente, né, Felito? Tá
3: bom. O seu ouvinte tá na sintonia desse maravilhoso programa. Tchau, minha amiga.
0: Obrigada, querido.
3: Fica com Deus. Um abraço, seu amigo Felito, de Alagoinha, Rio do Piso, Bahia.
0: Obrigada, Felito.
3: Até o fim do seu programa. Gosto mais desse programa.
0: Ah, muito obrigada, Felito. Um beijo grande para você, tá bom? Já tá na fila a sua canção, tá? Que bom que você tá com a gente. Beijo também para seu William na Bahia. Tudo bom, seu William?
4: Boa tarde, minha gata Juliana.
0: Boa tarde, seu William.
4: Estou numa equipe muito forte.
0: Ah, não.
4: Mas bem. O mais importante, o verdadeiro amor.
0: Seu gripou, foi. Não pode, seu William. Tem que se cuidar, viu? Oh, um beijo grande. Melhoras para o senhor. Aqui em Brasília tem muita gente gripada, né, gente? Muita gente mesmo. Imagino que em outros estados tá assim também. Muito lugar tá fazendo frio, né? Essas mudanças de temperatura também ajudam. Não é que isso causa gripe. A gripe é causada pelo vírus. Mas a mudança de temperatura às vezes deixa o nosso organismo mais suscetível, né? Mais fragilizado. E aí o vírus se aproveita. Beijo pra você e muito chazinho, tá, seu Ira? Essa tosse aqui não é gripe não, gente. É minha asma que tá atacada hoje, mas melhoras, tá? Seu William, beijão. Corsininha, um beijo pra você, Corsina, querida. Beijo pra Ivanilde. Beijo pra Sebastião Dantas, no Piauí.
5: Parabéns mais uma vez pra Maria Arandi, sorrindo hoje, a filha de Ronaldo Ataída, Mariana.
0: Ah, um beijo pra Mariana também.
5: Felicidade pra elas, sabedoria pra muitos anos de vida para todos.
0: Obrigada,
5: boa tarde,
0: Sebastião.
5: Próximas músicas para todos.
0: Beleza, um beijo grande para você. Ó, uma das aniversariantes, a Maria Erandi, mandou mensagem aqui. Ela falou: Ju, boa tarde, tudo bem? Eu quero dizer que estou na escuta do programa e quero agradecer cada pessoa que está me parabenizando em todos os programas. Que Deus abençoe cada um. Muito obrigado. Muito obrigada. Ju, como eu nunca pedi música, só mensagem, e hoje é meu aniversário, Eu quero ouvir a música com Zezé de Camargo e Luciano, vai dar tudo certo. Maria Irandi, essa música virou o nosso hino de torcida na Copa do Mundo aqui. Foi a Mari que deu essa ideia e funcionou no último jogo, mas é uma música que tem uma mensagem muito positiva, né? E é tudo que eu desejo para você hoje, muitas coisas positivas. Como você é aniversariante, aniversariante pula a fila, não pula? Então vamos dizer Zé de Camargo e Luciano. Um beijo, Maria Irandi, linda!

0: 4h46, horário de Brasília, a gente tá comentando aqui que faleceu, né, o ator que fazia o Jaspion. E Gasparzinho e Roberta descobri que eram grandes fãs de Jaspion, Changeman e todas essas séries, né? O Jaspion era feito pelo ator Hikaru Kurosaki. E ele faleceu com 64 anos, jovem, né? Faleceu hoje. Mas isso que começou aqui a nossa conversa, porque eu fiquei chocada, assim. Eu era muito criança e... Ah, sei lá, era o Jaspion. Eu não achava que o Jaspion era tão novinho. Como que era a música do Jaspion? Era Jaspion, era essa? Jaspion. Aí, do Jaspion, a gente emendou na TV Colosso. Porque eu falei que eu assistia também... Qual é aquela outra que você falou, Gasparzinho, que eu gostava? Dos cinco? Power Rangers, eu gostava. Juro, eu já era adolescente. Claro, não devia contar pra ninguém, né? Devia assistir na encolha. Mas eu adorava, gostava de assistir. Eu assistia Capitão Planeta, era dessa época também. E eu gostava de ver TV Colosso, que era um programa infantil, mas que tinha umas piadas muito... adultas, assim, que as crianças não pegavam, né? Era bem divertido. E a Roberta tá dizendo aqui que não teria sido minha amiga se a gente se conhecesse nessa época. Eu digo que sim, teria, e ela ia gostar de TV Colosso também, tenho certeza. Eu ia convencer ela. Ó, mandar um beijo aqui pro Adriano, lá em Jacareacanga. Tudo bom, Adriano?
1: Oi, Ju! Boa tarde, querido.
0: Tudo bem?
1: Juliana Malha. Manda uma música pra nós aqui em Jacareacanga, Pará. Tá bom, Ju? Boa tarde, minha querida. Manda uma música pra nós, Eduardo Costa.
0: Obrigada, Adriano. Um beijão. Vou botar na fila uma boa aqui de Eduardo Costa. Não sei se vai dar tempo, né? Tá no finalzinho, tem tanta mensagem. Mas que bom que você tá com a gente, tá? Beijo grande. Beijo também pro Cristiano Ferreira.
2: Boa tarde, boa tarde.
0: Oi, Cristiano.
2: Aqui é Cristiano Ferreira, do município de Remanso, Bahia.
0: Tudo bom, querido?
2: Eu ofereço a próxima música para todos e para todas que estão ouvindo o programa.
0: Obrigada.
2: Tudo de bom e Deus abençoe a todos e a todas.
0: Obrigada, querido. Um beijo enorme para você, tá? Beijo para Ellen, que tá ouvindo no Goiás, que mandou beijos para Cananda, para Dona Geralda, para todo mundo. Falou, Ju, as frequências de 25 e 49 funcionam muito mal aqui. Ai, que pena. Ela queria uma antena para pegar lá. Quem dera, viu, Ellenzinha? Mas vamos torcer, se Deus quiser, a gente vai ter antena. Vamos ter antena? Não, antena a gente tem, né? A gente vai ter transmissor novo. Se Deus quiser, e aí vai com certeza melhorar o sinal, tá? E eu adorei as fotos. Ela mandou fotos, ela e o esposo, de noiva e de noivo. Que chique. Beijo grande, tá? Reinaldo José falou, Juju, rádio o quê? Bora de rádio o quê? Com Reinaldo lá de Rondônia? Vambora.
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Que lindo, Reinaldo! Parabéns, meu amigo. Você arrasa, viu? Não pude rodar inteiro porque tem muita mensagem, mas ficou incrível. Adorei o Reinaldo no palco.

0: grupo, bem acompanhado ali pelo colega nos teclados. Parabéns, se arrasa, viu? Beijo grande para você, Reinaldo. Um beijo aqui também para João da Cruz, em Parauapebas, no Pará. Falou, Ju, aqui João da Cruz, tô ligadão na Rádio Nacional da Amazônia via satélite. Um alôzão para todos os ouvintes de A a Z, 0 a 100, para não esquecer de ninguém. Boa tarde. Obrigada, João. Beijo enorme para você, meu amigo. Beijo aqui para Manelzinho na Bahia.
1: Boa tarde, minha querida amiga Juliana
0: Maia. Oi, querido.
1: Parabéns, saúde e felicidade para minha grande amiga Maria Irandi. Valeu, Ju.
0: Obrigado, um beijo, Manelzinho. Beijo pro Wesley, que tá me ouvindo aqui em Brasília. Falou boa tarde, Ju, Gasparzinho, Roberta. Abraço e felicidades a Maria Irandi, pessoa especial e amiga de todos da Nacional. E um abraço para Mari no Canto do Buriti. Obrigada, Esley. Beijo grande pro Dudu e na Nice também, tá? Ó, o Breno falou, Ju, a Espanha tá ganhando, fez o primeiro gol. Eita, eu não tô com o futebol ali na TV, deixa eu me atualizar. Isso mesmo, Espanha contra Áustria. No duelo mata-mata, tem o primeiro gol aí da Espanha. Ah, já eu vou acompanhar. Obrigada, Breno. Um beijo, tá? Diga, Felito.
2: Pelo que eu entendi, obrigado por você atender meu áudio, viu? Parece que a gente não vai escutar a Rádio Nacional mais na Amazônia pelo celular.
0: Né? Como assim?
2: Eu não entendi bem direito, parece que é.
0: Não.
2: Aí fica ruim, viu? Né?
0: Não.
2: E pelo rádio, parece que é televisão, parece, né?
0: Ah, não.
2: A Maraia falando, eu não entendo direito, me explica pra mim isso aí, viu?
0: Não, Felipe, não é isso.
2: Muito
0: não.
2: Muito obrigado por você atender meu áudio aí, viu?
0: Tá.
2: E melhora pra sua filha Maria, viu?
0: Obrigada, tá, Felito.
2: E um abraço pra você, com todo respeito. Felito, da Bahia.
0: Ô, Felito, pelo que eu entendi dessa TV 3.0, não tô totalmente por dentro, né? Mas foi sobre isso que a Mara falou, é que a televisão vai se modernizar. E aí a TV vai dar a oportunidade de você escolher, interagir, escolher o que, que você quer assistir. Nem sei se vai dar para ouvir rádio pela TV, confesso que eu não acompanhei. Mas assim, não tem nada a ver com a transmissão da Rádio Nacional não, viu? A gente continua, você continua ouvindo pelo celular, via satélite, pelo computador ou pelas ondas curtas em 49 e 25 metros, tá bom?
2: Hoje eu quero mais uma vez parabenizar a minha amiga Maria Irandi, fazendo Mercedes no Instituto Amazônia Bahia.
0: Né? Tá bom.
2: Que Deus dá muitos anos de vida, saúde, felicidade, que eu desejo de coração, viu? Que é vida longa pra ela, né? Tá bom, Maria Irandi? Que é seu amigo Felito, de Alagoinha, Rio do Pinho, Bahia.
0: Obrigada, Felito! Um beijo pra você, viu? Obrigada, querido. Antônio Cardoso, de Jacundá, no Pará, mandou boa tarde, Juliana Maia, do Brasil. Que bom, estamos ouvindo sua voz linda pela Rádio Nacional AM. Oh, coisa boa, Antônio. Obrigada, viu? E ele fala, Juliana Maia, estamos aqui para desejar boa sorte a todos os participantes do torneio de pesca esportiva Torjac, em Jacundá, no Pará. Parabéns aos amigos Fogoió, cantor Raimundo Santos, pela participação e apoio. Ju, seu programa é uma bênção aqui. Se possível, manda o áudio de volta pra gente. Sucesso, forte abraço do seu irmão Antônio Cardoso, de Jacundá, no Pará. Obrigada, Antônio. Beijo grande, viu? Eita, vai ter torneio, é? Boa sorte aí a todos os participantes, tá? Luiz Píndola na sintonia, diz que Reinaldo arrasou no Rádio Q. Obrigada, Luzinha. A Milena falou a mesma coisa que o colega mandou bem no Rádio Q. Diz que amava Power Rangers. Eu também, Milena, somos duas, tá? Um beijo. R. Souza, beijo grande. Não vai dar tempo de ouvir esse outro áudio que você mandou. E, gente, obrigada pelo carinho, tá? Amanhã eu tô de volta, às 3 da tarde, tá bom? Um beijo, um cheiro pra vocês. Até lá. Tchau, tchau.

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1: Agora são 5 horas em Brasília. Boa tarde. Eu sou Bianca Paiva e este é o Nacional Notícias, com o destaque do momento. Atenção você que está em busca de uma vaga para entrar na faculdade. Foi divulgado o calendário do FIES, o Programa de Financiamento Estudantil do Ensino Superior. E o período de inscrições já está bem próximo, viu? Quem explica pra gente é Priscila Mazenotti.
2: As inscrições para o FIES começam no dia 14 de julho. O edital com as datas já está publicado. Começam, portanto, dia 14 e vão até o dia 17. São de graça e podem ser feitas lá no portal único do MEC. Lembrando que o FIES é o Fundo de Financiamento Estudantil, o programa que financia cursos de graduação em instituições privadas. São cerca de 112 mil vagas, isso somadas às edições do primeiro e do segundo semestre. E quem é que tem direito, hein? Quem participou do Enem, que é o Exame Nacional do Ensino Médio, a partir de 2010, fez mais de 450 pontos nas provas e não zerou a redação. O FIES também leva em conta o critério de renda. É preciso ter renda bruta familiar mensal de até 3 salários mínimos por pessoa, sendo que metade das vagas vai para o FIES social, que é quando o candidato é inscrito no CadÚnico e tem renda familiar mensal de até 0,5 salário mínimo por pessoa. O resultado da pré-seleção sai no dia 30. Quem não for selecionado entra para a lista de espera. E todas as informações estão lá no site no acessounico.mec.gov.br.
1: A gente ouviu a repórter Priscila Mazenotti com informações sobre o FIES. 5 horas e 2 minutos, esse foi o Nacional Notícias. Mais informações às 6h30 no Repórter Nacional. Até lá.
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Alô, minha gente, muito boa tarde. São 5h04. Está no ar, é Tudo Brasil, ao vivo na Rádio Nacional. Rio de Janeiro, FM 87.1 e AM 1130. Programa de segunda a sexta-feira, trazendo Rio de Janeiro, São Paulo, Brasília, no AM 980, São Luís, Recife, Amazônia, Alto Solimões e a Rádio Ceará, todas juntinhas, das 5 às 6 da tarde, comigo, Luciana Valle, trazendo novidades, lançamentos, bate-papo e muita música brasileira para você. Estamos no YouTube, no Instagram, no Facebook e no X, @ Rádio Nacional BR, é o nosso perfil. Vamos até às 6 horas, aqui na sua Rádio Nacional, nesta quarta-feira. Quarta não, hoje é quinta-feira. 2 de julho de 2026, o tempo corre e a gente corre junto. Trazendo É Tudo Brasil com música instrumental na abertura da edição de hoje. Os 50 anos de carreira do guitarrista Vitor Biglione estão em exposição no Rio de Janeiro até o dia 17 de julho. É pra correr então, hein? Vitor Biglione, 6 cordas para as estrelas, na Casa Tal, na Lapa. É um projeto inédito com curadoria do Centro Cultural Hélio Oiticica. O lendário músico, arranjador e compositor argentino, naturalizado brasileiro há 44 anos, é retratado em cerca de 150 pôsteres, fotos, artes plásticas e vídeos. Também estão expostos as guitarras e os violões utilizados pelo artista. O guitarrista tem mais de 35 álbuns solo, incluindo parcerias com Wagner Tiso, Cássia Eller, Marcos Valle, Marcos Ariel, Jane Duboc, Andy Summers e Zé Renato. Vitor Biglione também é um instrumentista com a maior contribuição em gravações e shows na música brasileira, segundo a biografia de Euclides Amaral. Já são mais de 1.170 fonogramas e diversos concertos com pelo menos 300 nomes da MPB e pesos pesados do rock e do jazz mundial. Exposição comemorativa Vitor Biglione, 6 cordas para as estrelas, na Casa Tal Brasil, aqui no Rio de Janeiro. É na Lapa, Rua Joaquim Silva, número 77, só até 17 de julho, de segunda a sábado, de meio-dia às 7 da noite, com entrada gratuita. Aqui no ETB, a gente faz essa homenagem, né? A carreira, a obra de Vitor Biglione, em 50 anos de contribuição à música brasileira, trazendo do álbum Tributo a Luiz Bonfá, Nos Tempos do Jacarandá, lançado ano passado, ele executa Paula e Bebeto, composta por Milton Nascimento em parceria com Caetano Veloso. A guitarra de Biglione vem acompanhada da percussão de Sérgio Benchimol. Confere aí.

Viola e Bebeto, de Milton Nascimento e Sérgio Benchimol, na guitarra envenenada de Vitor Biglione. Agora 5 horas e 11 minutos. No Rio de Janeiro, a mostra retrospectiva Brasil do Cine Sesc apresenta a trajetória de Maria José Mota de Oliveira, a nossa Zezé Mota, atriz, cantora, cantriz, ativista, memória viva da cultura brasileira e da luta contra a marginalização das pessoas negras. Ao longo de mais de 6 décadas de carreira, Zezé atravessou o teatro, a música, a televisão e o cinema, onde atuou em papéis emblemáticos em filmes e curtas. Nesta sexta e sábado, dias 3 e 4 de julho, será exibido o filme Chica da Silva, às 14 horas. Na próxima semana, dias 10 e 11, será a vez de Quilombo, também 2 da tarde. E ainda nos dias 17 e 18 de julho, o público poderá assistir Zezé Mota, La Femme Enchantée, no Sesc São João de Meriti, com sessões às 2 da tarde. Avenida Automóvel Clube, número 66, no centro de São João de Meriti. Muito prazer, Zezé, é uma canção de Rita Lee e Roberto de Carvalho, feita especialmente para Zezé e gravada no seu álbum de estreia em 1978.

0: No Rio de Janeiro, 5 horas e 15 minutos.
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0: Não é tudo o Brasil. Vamos conhecer o trabalho do Nenê Trio, que está lançando álbum gravado ao vivo no projeto Sessões Selo Sesc. Álbum de 2010, né, que passa agora, então, a gravação de composições apresentadas no Sesc Pinheiros em julho de 2010. Quem bate um papo com a gente sobre esse trabalho, né, o resgate deste show, é Carlos Ezequiel, baterista, compositor e produtor musical. Tudo bom, Carlos Ezequiel? Boa tarde, prazer falar com você aqui na Rádio Nacional.
1: Oi, Luciana, boa tarde, tá tudo ótimo, é um prazer falar com você e com os ouvintes da rádio.
0: O prazer é todo nosso e a primeira curiosidade é, você estava lá em julho de 2010?
1: Não estava, por incrível que pareça.
0: Mas estará com o Nenê Trio?
1: Exatamente, eu comecei a, já conhecia o Nenê desde 2005 mais ou menos, mas comecei a representar ele como produtor em 2013, e essa gravação é de 2010, né?
0: Sim.
1: Então, acompanho o trio aí já tem 13 anos, e o Nenê é um artista muito prolífico, né? Com uma quantidade enorme de gravações e de apresentações, e a gente ficou muito feliz de poder lançar a gravação desse disco, que foi descoberta recentemente por um dos músicos.

0: do trio, e meio que coincidentemente ao mesmo tempo o selo Sesc me procurou sobre a possibilidade de lançar um material exatamente desse tipo, um disco ao vivo que tivesse sido feito em Sesc. Então a gente estava ali com tudo pronto, né?
1: A formação do Nenê Trio é de que ano?
0: É, a formação desse disco, você fala do início?
1: Não, do grupo mesmo, do trio.
0: O grupo, o Nenê tem uma carreira que começa nos anos 80 como artista solo, né?
1: Sim.
0: Quando ele ainda morava na França, aí ele gravava com formações distintas, quintetos, sextetos. Depois que ele voltou ao Brasil, ele ainda gravou com formações em diferentes tamanhos, mas a partir de 2002 ele assume esse formato do Nenê Trio e se concentra em escrever músicas especificamente para essa formação. E aí, na minha opinião, como músico e baterista, está o bojo da criação artística dele, a grande contribuição dele, por ele ter desenvolvido uma linguagem muito particular, única, para escrever música brasileira, instrumental, para formação piano, contrabaixo acústico e bateria.
1: Sim, sim. A gente está falando de Realcino Lima Filho, ele é conhecido como Nenê, baterista, compositor gaúcho, radicado em São Paulo, acho que com mais de 50 anos já na música brasileira, né, em discos históricos ao lado de grandes nomes da nossa música brasileira. E passando a batuta dele, ele ainda toca, o Nenê toca ainda?
0: Toca e tá com tudo.
1: É mesmo?
0: Compondo todos os dias, tocando sempre. Fizemos um show lindo poucos meses atrás. O Nenê é um caso único, Luciana. A gente não... É o tipo de músico que não nasce todo dia.
1: Que bacana, que bacana. Ele fica representado, com certeza, no reconhecimento dado, né, pelo selo Sesc ao álbum, que deve ser considerado antológico, né, para o Nenê Trio, com certeza. O que tem das composições de 16 anos atrás que identificam essa produção única do Nenê Trio?
0: Olha, bacana você perguntar isso, né? Como eu comentei, o primeiro disco do Nenê Trio é de 2002, chama-se Caminho Novo. Nessa formação ele já contava com o contrabaixista atual, ele nunca mudou de contrabaixista desde então, Alberto Lucas, que é basicamente uma segunda mente assim, na criação artística do trio, mas as composições todas sempre foram do Nenê. E ali por volta de 2010, 2009 na verdade, assumiu um pianista chamado Írio Júnior. E o Írio é o pianista que está nesse disco do qual a gente está falando, que foi gravado ao vivo no Sesc Pinheiros, e que ficou com o grupo até recentemente, assim, gravou todos os discos desde então do trio. O Írio tinha uma maneira muito particular de tocar, ele é um pianista tecnicamente virtuoso e que tem uma mente criativa que coincidiu muito bem, combinou muito bem com a ideia artística do Nenê. Então, o Nenê mesmo fala que ele foi ali naquele show, por volta daquele período, 2009, 2010, que eles começaram a desenvolver uma linguagem que é a que ficou para o trio agora. Atualmente, o trio conta com outro pianista, o Írio, baseado em Belo Horizonte, e aí começou a ficar cada vez mais tempo lá. O Nenê está em São Paulo. Hoje o trio conta com um pianista sensacional chamado Edson Santana, mas o Írio certamente deu uma contribuição artística muito forte para desenvolver essa linguagem mais fluida de como tocar os ritmos brasileiros e como interagir com os outros músicos, assim. Então, o trio criou realmente uma maneira de tocar que às vezes o Nenê fala de... Ele chama de anti-música, assim. Tipo, eles começaram a fazer coisas que seriam o contrário do que todo mundo faria, assim, né? Quando alguém toca uma ideia, o normal, o natural entre músicos brasileiros é responder de uma forma... Eles passaram a responder de outra. O Nenê fala muito sobre como, a partir dali, a linguagem do trio alcançou um outro estágio, né?
1: Desconstruindo conceitos, como eu diria, consolidados já, né? Na música.
0: Exatamente.
1: Que legal. Então, hoje, basicamente, o Nenê Trio é formado pelo Nenê na bateria, Alberto Lucas no contrabaixo e o Edson Santana no piano. Assim, o Brasil vive uma explosão de trios instrumentais, né? Isso é maravilhoso. Trios, quartetos, quintetos, enfim. Mas trio é coisa que é mais fácil, né? Como formação, né? Como projeto, é mais fácil de levar, né? A proposta realmente é fixar o Nenê no trio, ou há uma possibilidade de expansão, trazendo outros instrumentistas, ou é proposital?

0: tal, é trio e acabou?
1: Olha, o neném tem... A capacidade criativa do neném é tão imensa que ele tem projetos para várias outras formações. Ele tem um quinteto que eventualmente se reúne e se apresenta também com discos lançados. Ele tem peças até para formações grandes, com big band e orquestra. Mas o trabalho principal dele, onde ele concentra a maior parte da energia criativa dele, realmente é o trio, sem, a princípio, sem grandes expectativas de ter um outro integrante. Agora, claro, sempre existe a possibilidade de a gente ter algum tipo de convidado, uma participação nesse sentido, né? Mas não há nada no momento sendo conversado sobre isso.
0: Nesse álbum, né, que remete a 2010, o selo SESC traz 4 canções, é isso?
1: Exatamente.
0: Inverno foi a primeira faixa que a gente ouviu. Que jazz, é isso? A segunda?
1: Que jazz.
0: Que jazz. Ou seja, é a pegada jazzística. Vamos ouvir?
1: Ele fala que o que jazz veio de uma brincadeira entre músicos, né? De comentar, alguém usar a expressão que jazz quando algo deu errado. Mas, assim, como eles fazem as coisas ao contrário, ele falou, ele usou essa expressão para dizer algo que deu certo.
0: Muito bom.
1: É assim que é o neném.
0: Vamos ouvir Que Jazz.

0: direto do Brasil, apresentando Queer Jazz, né, do Nenê Trio, num papo aqui com Carlos Ezequiel, baterista, compositor, arranjador, produtor do disco que revive as emoções e o clima de julho de 2010, quando o Nenê Trio se apresentou no Sesc Pinheiros. Bom, o selo Sesc está trazendo de novo a gravação histórica deste show. E o Carlos está acompanhando isso tudo, principalmente porque ele é o produtor musical do disco. Você viaja com essa turma para todo canto também, né, Carlos Ezequiel?
1: Sim. Uhum.
0: Qual foi a última turnê realizada pelo Nenê Trio?
1: Olha, já tem, acho que foi antes da pandemia, da gente circular pelo Brasil, assim, né? Passou a se concentrar mais aqui pela região São Paulo, Minas Gerais, Rio de Janeiro. Então a gente não tem girado tanto,
0: sim,
1: quanto gostaríamos, né?
0: Fora as participações em festivais, né? Para nossa felicidade, os festivais de jazz, enfim, de música instrumental, música brasileira em geral, também tem crescido bastante, né?
1: Com certeza. Ainda é de certa forma, assim, um polo de preservação desse tipo de música, que é uma música que sobrevive à parte do mercado, né? Não é uma música de apelo comercial, mas que tem uma importância cultural inegável, e aí a gente vê aí esses festivais de jazz e de música instrumental acontecendo o tempo inteiro, né?
0: Muito bom. Vamos escutar o Jongo 2, também faz parte deste álbum do Nenê Trio.

0: Tudo Brasil da Rádio Nacional apresentando o álbum do Nenê Trio, né, com a faixa Jongo 2. E conhecendo mais do trabalho do trio através do Carlos Ezequiel, que é produtor musical do álbum, né, arranjador, baterista, compositor. A sua história na música, Carlos, começa como e quando?
1: A minha história pessoal começa ali na adolescência, por volta dos 13 anos de idade, quando eu desenvolvi esse interesse mais específico, né, por música, por tocar um instrumento, e aí começar a mergulhar nesses sons. E é legal, a minha relação com o Nenê, na verdade, vem daí, porque uma grande referência para mim nesse início de estudos musicais foi conhecer o disco do Hermeto Pascoal ao vivo em Montré, que é um disco histórico de uma gravação do Hermeto lá no festival na Suíça, que o Nenê era o baterista, né? Esse disco foi uma bíblia, uma enciclopédia para mim durante muitos anos.
0: É celebrado até hoje. Hermeto é referência para Deus e o mundo também. Merece, né? Merecida reverência ao grande bruxo.
1: E ele teve uma influência muito especial em como o Nenê desenvolveu a carreira dele como compositor, né? Porque o Hermeto, ao mesmo tempo que inspirava o Nenê a se colocar como artista, como compositor, sair daquele papel de músico acompanhante, ele também sempre falava pela a importância de o músico desenvolver uma identidade própria, né? Uhum. Então ele sempre dizia, olha, Nenê, cuidado com essa música que você me trouxe, está parecendo muito com as minhas músicas, tenta ir para um outro lado. Ele começou a fazer esse tipo de escolhas artísticas que levaram ele a desenvolver a sua própria identidade, né? Muito bacana disso. E um dos discos do Hermeto dessa fase, o Hermeto sempre só gravava músicas dele, mas tem um disco do Hermeto que o Hermeto gravou uma música do Nenê. Ele pegou uma música e falou, essa música eu gostei e a gente vai tocar no grupo. É um dos pouquíssimos casos que o Hermeto gravou uma composição de uma outra pessoa, meio que reconhecendo assim, né, alguém que também tem uma contribuição importante, né?
0: Que legal.
1: Bonita essa história, né?
0: Bonita. Hermeto provocou, desafiou Nenê. Nenê foi lá e deu conta do recado.
1: Totalmente.
0: Que bacana, muito bacana. Gente, Carlos Ezequiel, o músico que está conversando com a gente aqui no É Tudo Brasil, é vencedor do Prêmio da Música Brasileira com o disco A Saga da Travessia, em 2017. Imagino que seja uma obra muito especial, né?
1: Esse é um disco da Orquestra Rumpilés e do meu grande amigo, saudoso, a quem até hoje eu não acredito que partiu, Letieres Leite. Uhum. Eu estou como produtor musical também desse disco. Esse foi o segundo disco da Rumpilés que eu tive uma felicidade muito grande de produzir por conta de uma relação artística que já vinha acontecendo com Letieres, que culminou na produção desse disco. É um disco super intenso também. Eu acho... Tenho a honra de ter participado de um disco que eu acho que deu uma contribuição considerável para a música brasileira.
0: Muito bacana. E você também deixa a sua contribuição em algumas publicações, né, Ezequiel? Interpretação melódica para a bateria, Baião e Ritmos Nordestinos e Música Brasileira em Métricas Ímpares. Livros lançados no exterior pela editora Advanced Music e aqui no Brasil pela editora Souza Lima. Enfim, para iniciados, para iniciantes, para todo mundo que quer se profissionalizar, né?
1: Bacana, pois é. Isso é um pouco desse lado da gente de educador, né? Que, assim, se você olhar toda a história do que sempre foi um músico profissional, eu acho que a gente sempre teve essa ideia, assim, da importância de passar conhecimento adiante e aprender nesse processo. Então, esse lado como educador me levou a escrever esses livros. E foram livros sobre encomenda para essa editora alemã. Então, a princípio, eles eram pensados para serem recebidos por músicos, estudantes de música na Europa, né? Mas foi um processo muito gostoso de fazer também. São discos muito voltados a um aprendizado prático, aprender tocando, né? Ouvir as músicas e tocar junto.
0: Muito legal. Você tem larga experiência até fora do Brasil também, né, Carlos Ezequiel? Estudando lá na Berklee College of Music em Boston, Estados Unidos.
1: Sim, e também depois atuando como músico profissional.
0: Sim, viajando, tocando.
1: Durante muitos anos eu toquei com grupos europeus, ali tive uma sequência de 7, 8 anos tocando bastante pela Europa e Ásia, com um saxofonista finlandês chamado Pekka Pilkanen. Foi um grupo muito legal de tocar. Era um grupo que ele tinha um músico de cada parte do mundo. Assim, a gente se encontrava em algum local, tinha um dia de ensaio e saía em turnê, às vezes por 2, 3, 4 semanas. Era muito intenso, mas bem bacana também. E eu acabei também participando de turnês com o artista Ayrton Moreira, um outro grande nome da música brasileira, com quem eu tive muita felicidade em produzir e tocar com o Ayrton. Eu tocava também como baterista.
0: Verdade.
1: Quando a gente fazia mais o papel de percussionista. Né?
0: Piano do Ayrton. Muito bacana. É, a gente chega a uma conclusão muito óbvia, né? O instrumentista, para se destacar, ele tem que investir muito no seu tempo de estudo, porque não para de estudar, né? Está sempre se aprimorando no instrumento. É, investimento mental, físico, orçamentário, né? Não é barato também você dedicar tempo integral, né? Ter dedicação exclusiva à música. Eu só posso te dar os parabéns.
1: Olha, é verdade, acho que é a dedicação de uma vida, né?
0: Sim.
1: Mas é um caminho que a gente segue sem sequer ter pensado que isso ia acontecer. Cada artista, cada músico, eu acho que se reconhece assim dessa forma, né? Segue um caminho diferente, uma história diferente, mas é muito recompensador estar envolvido com pessoas criativas, né? Com um ambiente criativo. É difícil no mundo de hoje. Sempre foi difícil, né, a carreira de músico. Mas também leva a gente a encontros incríveis como esse que eu tenho com o Nenê, né?
0: Verdade, verdade. É, e com a possibilidade de um registro que fica aí, né? Eternizado, vira memória, vira arquivo.
1: É.
0: Isso é importante para as futuras gerações, né? De músicos, compositores.
1: Nós somos muito gratos ao selo CEF. Assim, eles já haviam lançado o disco do Nenê, O Inverno, em 2013. E aí nos procuraram justamente para saber se a gente teria um material nesse sentido ao vivo. E foram de uma... ainda é um local que tem um senso de responsabilidade com música brasileira, ao mesmo tempo assim, uma delicadeza em lidar com o material artístico. Assim, e estamos muito felizes deles terem topado lançar esse disco. E o disco está aí agora para as próximas gerações escutarem.
0: Com certeza. Para encontrar o álbum nas plataformas de áudio, o título Sessões Selo CESC, hashtag 18, Nenê Trio. Acho que é isso.
1: Isso.
0: Bom, procura Nenê Trio, né?
1: Uhum.
0: Selo CESC, Nenê Trio.
1: Bacana. E aí deve ter como subtítulo Ao Vivo no Sesc Pinheiro, né?
0: Isso, Ao Vivo no Sesc Pinheiro. Lá naquela noite do dia 28 de julho de 2010. Todos os olhos voltados para o palco e para os músicos. Parabéns mais uma vez, você está aqui contando essa história para a gente. A gente quer parabenizar também o próprio Nenê e o seu trio. Enfim, a felicidade é nossa de poder ter esse encontro com vocês aqui na Rádio Nacional. Carlos Ezequiel, muitíssimo obrigado pelo papo com a gente aqui.
1: Eu agradeço demais a atenção de vocês. Parabéns aí pelo trabalho sensacional que vocês fazem.
0: Um grande abraço para você e até a próxima.
1: Grande abraço.
0: Eu acho que você devia comprar o contrabaixo. É mais uma composição do Nenê aqui no É Tudo Brasil.

0: Trio na Rádio Nacional. Eu acho que você devia comprar o contrabaixo. Essa música, na verdade, é uma homenagem do Nenê ao companheiro de trio, o contrabaixista Alberto Lucas. E ele conta o seguinte: ele é um sujeito que gosta de carros antigos e na época estava em dúvida se comprava uma Caravan ou um contrabaixo novo. Na ocasião, ele, o Alberto, me perguntou o que fazer. E eu respondi com essa música. Não adiantou nada, porque ele acabou comprando a Caravan, que tem até hoje. É a história da música contada pelo próprio Nenê, o autor. Ou seja, você devia comprar o contrabaixo, mas acabou comprando mesmo, foi o carro. Acontece, né? Na vida de todo mundo. Casar ou comprar uma bicicleta? 5:42, é Tudo Brasil na Rádio Nacional. A gente segue trazendo o nosso querido e saudoso Ceará.
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0: Recebendo aqui o jornalista, escritor, historiador Ricardo Guilherme, da Rádio Ceará FM 87.1, parceira da Rádio Nacional. E no destaque desta quinta-feira, Fabiola Lipper, artista cearense com carreira na música e no cinema.
2: É Tudo Ceará. E hoje no programa É Tudo Ceará, eu lhes trago uma compositora, uma cantora. Ela se chama Fabiola Lipper.
3: Ai, Ricardo, que prazer estar aqui. Um prazer enorme poder mostrar um pouco das minhas composições, da minha música.
2: Que música você me traz, Fabiola Lipper?
3: A primeira que eu quero mostrar é meu Cariri. O Cariri cearense é uma riqueza só, né? É o nosso maior riqueza cultural do estado. Então, eu falo de uma paixão que tive por alguém do Cariri e transformo os lugares, os modos e os costumes nesse amor. Personifico o Cariri como um amor.
2: Meu Cariri.

0: Meu Cariri, música de Fabíola Lipper, com Fabíola Lipper cantando. E fala exatamente de uma região do Ceará. Mas ela tem uma outra música que fala de específico espaço da Fortaleza, da nossa tricentenária cidade de Fortaleza. Que se chama qual, Fabíola?
1: Feira da Parangaba.
0: Feira da Parangaba. Parangaba é um bairro de Fortaleza. E a música trata de?
1: Trata exatamente dessa feira que tem mais de 50 anos, que vende de um tudo, Ricardo. É, borracha para panela de pressão, o que você imaginar nesta feira tem. Dizem as más línguas que algumas coisas não são confiáveis, né? E aí eu brinco com esse universo e trago aquele temor que todo feirante tem, cuidado com o rapa.
0: É a Feira da Parangaba.
1: É, antes de tudo, Ricardo, uma grande homenagem a todos os trabalhadores ambulantes.

5:51. A gente vai até São Paulo apresentando Fala Mansa, uma banda de forró que não nasceu no Nordeste do país, mas sim na capital paulista. Ricardo Ramos da Cruz, o Tato, de 48 anos, é o líder do grupo que se tornou embaixador dos sons nordestinos por onde passa. No primeiro disco do Fala Mansa, Deixa Entrar, lançado em 2000, a banda estourou em todo o Brasil com 3 hits, Shot dos Milagres, Rindo à Toa e Fala Mansa Song. A formação se mantém desde a criação da banda, além de Tato, Alemão, Dezinho e Valdir do Acordeon. No final de maio, o Fala Mansa lançou o primeiro álbum de estúdio em 10 anos, A Origem de Tudo, disponível nas plataformas de música com 10 faixas, sendo 9 inéditas. O álbum também traz participações, como o cantor baiano Lazo Matumbi na música Uma Palavra e Elba Ramalho e Fagner na faixa Não Existe Maior Amor Que o Seu. A balada Quase um Segundo, de Herbert Viana, gravada pelos Paralamas do Sucesso em 1988, ganhou os temperos do forró no disco A Origem de Tudo, do Fala Mansa, e você ouve agora.

Olha o shot dos milagres aí com o Fala Mansa do primeiro disco da banda de 2000, Deixa Entrar. É, mas eu tô saindo, né? Amanhã a gente tá por aqui a partir das 5 da tarde ao vivo na sua rádio nacional. É Tudo Brasil. Hoje com trabalhos técnicos de Jorge Brum e Rosalina Rocha na assistência de estúdio. Vem aí no Mundo da Bola com Rodrigo Ricardo e Brenda Balbi. Beijo grande, até amanhã.

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1: Rodrigo Ricardo. Muito boa noite. Quinta-feira, 18 horas, 2 de julho de 2026. Está no ar o programa No Mundo da Bola, com a minha apresentação, os comentários de Brenda Balbi e Luiz Ferreira, trabalhos técnicos Jorge Brum, produção executiva Luiz Ferreira e Wagner Gomes. A gente começa esse programa No Mundo da Bola falando de seleção brasileira. O elenco retomou as atividades no CT Columbia Park, em Nova Jersey, visando o confronto contra a Noruega, marcado para o próximo domingo, às 5 da tarde. O técnico Carlo Ancelotti contou com quase todo o elenco à disposição. As exceções foram Rayan, Rafinha e Lucas Paquetá. Rayan e Rafinha fizeram trabalhos específicos. O atacante do ex-Vasco praticou o habitual controle de carga, definido pela preparação física, e não preocupa para domingo. Já o camisa 11 foi a campo depois dos outros jogadores e segue no trabalho de transição após a lesão na coxa sofrida contra o Haiti. Rafinha ainda não tem presença garantida no jogo contra a Noruega. Já Lucas Paquetá segue a recuperação da lesão sofrida na partida contra o Japão. O camisa 20 chegou a aparecer em tratamento com uma bota pneumática durante a folga, mas retorno na Copa do Mundo ainda é visto com pessimismo pela comissão técnica. Quem conversou com a imprensa hoje em Nova Jersey foi o atacante Hendrick. O camisa 19 falou sobre a possibilidade de entrar em campo contra a Noruega e deixou claro que vai esperar a sua chance de entrar em campo.
2: Não, eu estou muito agradecido de estar aqui. Para mim já é uma vitória estar com esse grupo, estar na seleção brasileira disputando a Copa do Mundo. E eu acho que tem 26 jogadores aqui que estão loucos para jogar, estão loucos para ajudar a seleção e todos estão preparados. E eu também tô muito preparado para esse momento, porque se os 26 que estão aqui não estivessem preparados, não estão aqui. Então, todos aqui estão esperando a oportunidade. Eu vou esperar em Deus, esperar no Mister. O Mister vai fazer a melhor coisa para a equipe. E, se Deus quiser, vamos fazer um bom jogo e poder passar de fase.
1: Hendrick também comentou sobre os conselhos dados por Carlo Ancelotti no Real Madrid e na seleção brasileira. O jovem atacante garantiu que o Mister sabe muito bem o que está fazendo.
2: É a minha primeira temporada também com o Mister no Real. Foi uma temporada onde eu joguei muito. Claro, foi poucos minutos, mas eu estava entrando quase praticamente ali todos os jogos. E ele sempre falava para mim: fica tranquilo que a sua hora vai chegar, que o seu momento vai chegar. E lá na Copa do Rei foi onde ele me colocou um pouco mais, me deixou iniciar ali quase todos os jogos da Copa do Rei. E onde eu pude ajudar a equipe, onde eu pude fazer gols ali, acho que em praticamente todos os jogos. E eu sempre fiquei tranquilo, porque o Mister, vocês sabem, é um dos treinadores mais vitoriosos do futebol, um dos melhores treinadores do mundo, então ele sabe muito bem o que fazer. Ficou claro.

0: Acho que nesse último jogo você vê ele mexendo ali bem. Quem faz o gol é um cara que veio do banco, foi o Martinelli. Então, acho que vocês poderiam ficar muito tranquilo que o Mister sempre vai fazer o melhor para a equipe. Eu fico muito tranquilo com ele e sempre fico seguindo os conselhos dele e também do staff, que é um staff muito importante para a nossa equipe, onde a gente também busca muito apoio por eles.
1: Sobre os apelos da torcida brasileira pela sua entrada no time titular, Endrick reafirmou a confiança em Carlo Ancelotti.
0: Cara, eu tô aqui no Lyon, eu pude ajudar muito a equipe jogando de 9 também, pude jogar de aberto na direita, pude fazer um falso 9 ali também no Lyon. E o Mister sabe muito bem as minhas qualidades, sabe as minhas características, porque a gente passou um ano no Real e foi um ano onde eu sempre estava treinando, sempre estava ali melhorando, e ele me via, ele sabia o que eu podia ajudar a equipe. E aqui não é diferente, ele sabe com que eu posso contribuir, mas não só eu, como o Igor Thiago, Matheus Cunha, acho que todos os jogadores ele sabe muito bem. E é como eu sempre falei, eu sempre vou falar aqui, ele não vai fazer o melhor para mim, ele não vai fazer o melhor pro Endrick, não vai fazer o melhor pro Matheus Cunha, ele vai fazer o melhor para a equipe. E o que for melhor ele vai fazer. E é isso, eu acho que é o que ele tem de melhor. Ele não tem medo, ele faz o que ele pensa. E as coisas acontecem. Parece que Deus olha para ele também, ele fala, ele é iluminado, que é tudo que o Carlo faz acontece, sabe? Então, acho que todos os jogadores aqui estão seguindo o plano do Mister. Então, acho que é seguir assim. E quando o Mister falar para mim fazer alguma coisa, eu vou fazer. Não vou olhar para trás, só vou escutar a voz dele e fazer o que ele me pedir.
1: Por fim, Endrick também falou sobre a expectativa para o jogo contra a Noruega. O camisa 19 elogiou o adversário do Brasil nas oitavas de final e relembrou a sofrida virada contra o Japão.
0: Cara, é um grande jogo com grandes jogadores. Não tenho dúvida que vai ser um jogo maravilhoso, um jogo onde vai ser os dois times querendo buscar a vitória em todo momento, com grandes jogadores. E eu espero que a gente possa fazer um maravilhoso jogo. A gente está buscando sempre melhorar, sempre fazer o que o Mister pede e entrar bem em todos os jogos, porque a gente sabe que agora não tem margem para erro. No último jogo, a gente saiu perdendo e custou. A gente chegar no segundo gol, então a gente sabe que um mínimo erro vai ser muito difícil, então a gente tem que seguir bem, seguir trabalhando como a gente fez em todos os jogos e mesmo se acontecer isso de sair atrás, fazer o que a gente fez no último jogo, manter a calma, manter a tranquilidade e buscar sempre a vitória, porque a gente sabe que agora é mata-mata, então a gente tem que matar e é matar ou matar. Já era.
1: É isso aí, Endrick quer matar ou matar e que o Brasil mate. Mate a Noruega esportivamente, né? Então anota na sua agenda, a seleção brasileira enfrenta a Noruega no próximo domingo, às 5 da tarde, 17 horas de Brasília, em Nova Jersey. Se passar pelos noruegueses, o Brasil encara o vencedor do confronto entre Inglaterra e México. Brenda Balbi e Luiz Ferreira estão aqui no estúdio comigo para falar dessa coletiva do Endrick, falar desse movimento aí do Ancelotti. Será que o Endrick vai surpreender e vai entrar como entrou no segundo tempo contra o Japão? E o Danilo Santos, que é o reserva mais natural do querido Lucas Paquetá, será? Ou será que ele está só despistando a gente, o Carlo Ancelotti, hein? Brenda Balbi, boa noite para você. O que você achou dessa coletiva do Endrick?
2: Fala, Rier, boa noite para você, boa noite para o Luiz, boa noite aqui para nossa mesa também. E para todo mundo que está acompanhando a gente. Cara, eu acho que, sei lá, tudo pode acontecer, né? Eu acho que, na minha opinião, o Danilo, ele de fato é o jogador ali, que está diretamente relacionado, né, ali ao Lucas Paquetá, ser um substituto direto, né, para essa vaga. Mas ainda assim, como eu falei ontem também no programa, no estádio, na TV, eu acho que tudo vai depender da estratégia adotada pelo treinador da seleção brasileira. Se ele vai querer um Brasil mais ofensivo, um Brasil que ataque mais as últimas linhas do adversário, um Brasil que incomode o tempo todo na marcação. E aí, entendendo essa estratégia, eu acho que o Endrick é um jogador que pode fazer essa função, um jogador mais jovem, um jogador com mais velocidade, com mais ímpeto mesmo, né? Jovialidade, um garoto que vai conseguir correr ali os 90 minutos, pressionando bastante o adversário e também tem um poder de finalização, um faro de gol absurdo, acho que agrega muito nesse sentido. Ou então, se o Ancelotti adotar uma estratégia um pouco mais conservadora, e aí digo conservadora não retranca, mas conservadora de uma seleção brasileira, entendendo todas as fases do jogo, né? Respeitando cada fase do jogo, com a sua defesa bem postada, com seu meio de campo povoado, com seu ataque muito móvel, acho que ele vai ali de Danilo. Mas a seleção brasileira, quando você vai para uma Copa do Mundo, todos os jogadores que foram selecionados e estão no grupo, eles estão completamente aptos a estarem, né, disponíveis ali, exatamente, a qualquer momento, em qualquer circunstância. Então, assim, fica difícil a gente cravar o que vai ser feito justamente por isso. Não tem como a gente saber qual será a estratégia adotada. Mas se seguir essa linha, né, que vem sendo até o momento, acredito que o Danilo entre na vaga do Lucas Paquetá e o Endrick possa entrar ali ao decorrer da partida.
1: Luiz Ferreira, boa noite para você. Eu tenho uma dúvida. O Rafinha, acho que para esse jogo ainda não dá para ele.
3: Não.
1: Mas nós, com certeza, se Deus quiser, vamos passar pela Noruega nas quartas de final aí contra a Inglaterra, o México. Será que o Rafinha já pode reivindicar seu lugar de titular de volta ou ele perdeu essa vaga para o Ryan mesmo?
3: Boa noite para você, RR, Brendinha, nosso Jorge Brum aqui na mesa e você, ouvinte da Rádio Nacional. Olha, eu, na atual conjuntura dos fatos, bonito isso, né? Eu não consigo imaginar a seleção brasileira sem o Ryan. Não consigo. E digo mais, ele conseguiu passar à frente do Luiz Henrique, que é o jogador que todo mundo colocava como talvez o 12º jogador da seleção brasileira com o Ancelotti, por conta do comprometimento dele com a filosofia de jogo do Ancelotti. O Ancelotti vira, todo mundo tem que pressionar, o Ryan está pressionando do primeiro ao 90º minuto da partida, às vezes até o acréscimo, tanto que o gol do Japão, o segundo gol marcado pelo Martinelli, nasce de uma pressão e que ele executa, ele vai para cima, o Endrick pressiona. Então, é uma seleção que pressiona muito e o Ryan passou à frente dos outros por conta dessa pressão que ele exerce. O Rafinha consegue fazer isso? Consegue fazer muito bem, faz isso no Barcelona, faz na seleção brasileira. Mas eu acho que agora, para a situação em que nós estamos, eu acho que dificilmente o Ryan sai do time. Só se acontecer alguma tragédia, eu espero que, sinceramente, não aconteça.
1: A gente também torce para que nenhuma tragédia já venha acontecendo, né? O Brasil já teve duas lesões de titulares, perdemos o Lucas Paquetá, perdemos o Rafinha, que está ainda se recuperando, estamos tentando recuperar ainda o Neymar, tem que ficar de olho, mas talvez essas lesões, né, esses imprevistos, podem estar ajudando a acertar o time, hein, Brenda?
2: Exatamente, é isso, né? É uma seleção que vem conseguindo se desenvolver ao longo da competição e foram justamente as adversidades que trouxeram soluções, né? Eu acho que é claro que a gente não torce, não quer que nenhum jogador se lesione, mas infelizmente é do jogo, faz parte. E com as lesões surgiram espaços e brechas para que outros jogadores tivessem espaço, né? O caso do próprio Ryan, também não vejo mais ele saindo desse time titular. Eu acho que encaixou muito bem na seleção brasileira, justamente por essa versatilidade, né? De ser um jogador muito forte, atacando, mas também ajudar absurdo na defesa. Agora vai ficar essa... A gente fica nessa dúvida, né? Para quem entra no lugar do Lucas Paquetá. Mas ainda assim, acho que os imprevistos foram ditando também um ritmo, né, para que a gente chegasse nesse melhor momento até agora.
1: É isso. E chegou a hora do
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5: O atleta brasileiro Thiago Moura ganhou a prova de salto em altura no Meet Internacional de Fribourg, na Suíça. Ele saltou 2,20 m. O segundo colocado foi o francês Joévin Cocu, com 2,08 m, e em terceiro o suíço Léo Cortini, com 2,04 m. É a segunda vitória consecutiva de Thiago nesta temporada. Venceu também o meeting de Nivelles, na Bélgica. Na ocasião, saltou 2,22 m, que é a sua melhor marca este ano. Continuando com informações sobre o atletismo, Núbia Soares ficou em segundo lugar no salto triplo no Gran Prêmio Diputación de Castellón, na Espanha. A atleta saltou 12,93 m, seu melhor resultado. A espanhola Naida Calone Mari venceu a prova com 13,30 metros. E em terceiro ficou também a espanhola Maria González Sánchez, com a marca de 12,88 metros.
1: E o Brasil

0: primeiro lugar no pódio da classe C2, atletas com comprometimento físico-motor. E a quarta medalha dourada do dia veio com o também mineiro Eduardo Pimenta, na classe H3, atletas que usam bicicletas impulsionadas com as mãos. A paulista Sabrina Custódia, da classe C2, ficou com a prata, assim como a mineira Fabiana Ventura, na classe C5. As provas do ciclismo nos Jogos Parasul-Americanos de Vale do Par seguem até sábado. E voltando a falar de Copa do Mundo, acabou ainda pouquinho. Temos mais uma classificada para as oitavas de final. É a Espanha, que derrotou a Áustria por 3-0. A Fúria mostrando ser realmente... carimbando sua vaga com uma certa facilidade diante da Áustria, em Brenda?
1: É, mas uma seleção que de fato era favorita para esse duelo, né? Claro que Copa do Mundo não tem jogo tão fácil assim, mas o elenco da Argentina, olha, da Espanha, é muito favorito contra o elenco austríaco, né? Então, 3-0 fácil para a Espanha, 3-0 tranquilo, e deu a lógica, vai.
0: É, deu a lógica. Luiz Ferreira, eu quero perguntar para você sobre esses dois jogos de ontem, que por pouco as nossas seleções africanas, nós que torcemos tantos para as seleções africanas...
2: A maldição do minuto 86.
1: Não, então. Vocês boinaram total o Senegal, cara.
0: Nós
1: bizarro
0: não,
1: isso.
0: Nós não.
1: Ó, vocês dois aqui ontem...
2: Eu conheço uma pessoa que botou R$17
0: aí. Que isso,
2: aí.
0: Aposta em bets não vale aqui na nossa rádio.
2: Eu conheço, não dizer, tá carapuça, alguém tá pegando a carapuça,
0: verdade.
2: Alguém botou na cabeça.
0: É, mas foi uma pena, Bélgica acabou vencendo o Senegal de virada por 3-2 na prorrogação, e a Inglaterra também virou o jogo sobre a República Democrática do Congo. O que está faltando? Eu fiz um balanço, Luiz Ferreira. Das 10 seleções africanas, 9 avançaram para essa fase de 16avos. Apenas a Tunísia ficou de fora.
2: A Tunísia estava uma bagunça.
0: Agora, nessa fase de 16avos, já caíram mais algumas seleções africanas. Restam ainda 4. Você acha que teremos mais seleções africanas? Já temos uma, inclusive, que é Marrocos, né, que avançou, que é o norte da África.
2: É, e hoje, e meia-noite hoje para amanhã, tem Suíça contra Argélia, se não estou enganado.
0: Sim, meia-noite.
2: Olha, sobre essas seleções africanas, eu tava lembrando de uma entrevista que eu fiz com a Juliana Cabral, zagueiraça da seleção brasileira, tá arrasando de comentarista na Cazé TV, em 2015, na época da Copa do Mundo Feminina. E na época eu perguntei pra Ju Cabral qual era o problema da seleção feminina naquela época, que não conseguia ir mais longe nos torneios internacionais. Ela me falou: Luiz, eu vejo como falta de vivência de competição. Na época as jogadoras estavam um pouco afastadas em centros assim, talvez só a Marta, a Cristiane e outras jogadoras tivessem uma vivência de competição maior, e hoje, graças a Deus, a seleção feminina evoluiu muito e tá aí pintando sim como até uma das favoritas aí bem longe nessa Copa do Mundo do ano que vem. Eu acho que falta a África, aos países, às seleções africanas, melhor dizendo, essa vivência de competição. Porque a gente for lembrar, a Europa ela se fechou. É muito difícil você marcar um amistoso contra a Espanha, contra Portugal, contra a Inglaterra, porque se fecharam na Liga das Nações, acaba que você tem que jogar entre você, entre as seleções africanas tem que jogar entre elas, e o nível de competição é um pouco mais baixo. A gente quer testar em alto nível. Então, eu acho que falta ainda... Mas assim, uma hora vai chegar. Assim como o Japão perdeu novamente um jogo de mata-mata, o Japão tem uma hora que vai vencer. A Senegal vai chegar longe, como chegou já em 2002, como a Nigéria já chegou, como o Camarões já chegou, como o Marrocos chegou na Copa passada. Acho que essa questão, vivência de competição, manter o trabalho, pegar o que tá bom, manter, tirar o que não tá legal, corrigir e pronto. Eu acho que é muito dessa vivência de competição. Você precisa testar os seus jogadores em níveis de competição mais altos.
0: Brenda, você tem alguma tese em relação à questão das seleções africanas não conseguirem avançar tanto na Copa?
1: Eu acho que isso faz muito sentido, porque de fato, se você não joga contra seleções que estão acima de você, você não consegue ultrapassar o seu teto, né? Você não consegue extrapolar aquilo que você sabe que faz bem e não consegue avançar naquilo que é uma dificuldade. Então, faz muito sentido, sim. Inclusive, já ouvi umas histórias que algumas seleções... tendem a não querer jogar contra a seleção brasileira, isso no feminino e no masculino, justamente por considerar uma equipe mais forte, enfim, não querer ali estar tão vulnerável diante de uma seleção considerada forte. Mas isso eu acho que...

0: que enfraquece, né? Enfraquece como um todo, porque é isso, vai perdendo ali espaço de teste, vai perdendo espaço de evolução mesmo. E quando se encontram na grande competição, né? Na maior competição do mundo, na Copa do Mundo, você realmente tem parâmetros muito diferentes, né? Você não sabe o que pode ser explorado e de que maneira, a não ser que, é claro, essas seleções agora entendam o que pode ser melhorado, mas aí tem um ciclo inteiro para se preparar e aí nesse ciclo inteiro as outras seleções também fazem outros trabalhos, enfim, fica realmente desleal.
1: E daqui a pouco nós vamos ter às 8 da noite Portugal e Croácia, jogo que acontece em Toronto, no Canadá. Rafael Monteiro traz todos os detalhes. Salve, salve, Rafa!
2: Salve, salve, salve, salve os amigos ligados no programa No Mundo da Bola. Quem chega ao microfone da Rádio Nacional é o técnico da seleção portuguesa, Roberto Martínez, que considera o mata-mata na Copa do Mundo uma nova competição.
3: Primeiro dizer que amanhã começamos o Mundial, o segundo Mundial. Então foi muito importante uma boa preparação. A boa preparação são os três jogos da fase de grupos, como já falamos, aspectos para melhorar, fizemos coisas bem, fizemos outras coisas difíceis. O que é importante agora, que temos 21 jogadores que já estiveram na estreia do Mundial, 21 jogadores de campo, e isso faz que todos estejam preparados, inclusive o Gonçalo Inácio, Gonçalo Guedes, que são jogadores que fizeram uma boa preparação. É isso o que é importante. O Bernardo Silva não podíamos arriscar contra a Colômbia, porque com um cartão amarelo podia condicionar o jogo da manhã. Então agora estamos numa situação que começamos o segundo Mundial com todos os jogadores com muita fome, com muita vontade, posso dizer com preparados, porque tivemos três jogos que foram importantes nesse nível. Os minutos não é importante, o que é importante é que todos os jogadores estejam preparados para ajudar a equipa, seja no 11 inicial, seja no 11 que termina, seja no banco para continuar a caminhada.
2: O treinador comentou sobre o clima de Toronto.
3: Posso dizer que não há vantagens. No Mundial já sabemos que há jogos competitivos, jogos difíceis, mas a nossa preparação era treinar em Palm Beach com muita umidade, com a mesma temperatura. Então estamos adaptados. A umidade amanhã não é tão alta como em Palm Beach, mas as temperaturas são altas. Já falamos de o Mundial tem isso. É um Mundial exigente e já acho que a equipa está preparada para tudo aquilo que seja condições climáticas, tempestades, fusos horários, viagens, tudo isso já agora, 1 de julho, já estamos preparados.
2: Martínez ainda falou sobre a Croácia, adversária de logo mais.
3: A Croácia é uma equipa que conhecemos muito bem, eles conhecem também os nossos pontos fortes e o nosso talento, então um jogo competitivo com a importância de ser o novo Mundial e querer ganhar para continuar o caminho.
2: Portugal e Croácia se enfrentam daqui a pouquinho, às 8 horas da noite em Toronto, pela segunda fase da Copa do Mundo. Forte abraço!
1: Forte abraço, Rafael Monteiro. Portugal e Croácia, eu vou ficar de olho. Esse jogo, muita gente querendo ver o CR7. Luiz Ferreira, CR7... tá atrás em relação dessa Copa de protagonistas, digamos assim, tá atrás de muita gente.
4: Tá, mas não por culpa dele. Olha, a melhor análise que eu ouvi sobre a seleção de Portugal nessa Copa do Mundo foi feita pela minha mãe, Dona Clemilda, que nos ouve todo dia. Lá de casa, beijo pra você, mamãe, beijo pra você, Dona Clemilda.
1: Um beijo pra ela também,
4: ela,
1: aqui, toda a nossa
4: exatamente.
1: Equipe.
4: Exatamente. Ela vira pra mim e fala, meu filho, esses caras parece que pensam que vão ganhar a qualquer momento. Porque é uma pasmaceira tu ver Portugal jogando. Até na goleada contra o Uzbequistão.
1: Mas a Espanha estava assim e começou
4: a... E a Espanha estreou hoje.
1: Começou a rodar mais rápido.
4: Assim, por mais que a gente diga que Áustria, Suécia, Escócia e outras seleções europeias da segunda prateleira não tenham mostrado lá muito poder de reação, Bósnia também, assim, Espanha chegou e falou, ó, estreiei na Copa, tá? Cheguei. O Oyarzabal jogou demais, Pedro Porro jogou demais, Lamine Yamal fez as suas também. Era para ter sido fácil, só no primeiro tempo, um 5-0 para a Espanha. Se você tinha umas duas, três bolas na trave ali, pelo que eu me lembro. Agora, Portugal precisa mostrar mais. E tem uma das gerações mais talentosas da história do futebol português, de longe. Eu ouço os amigos do meu pai falando que, cara, fulano lembra o Coluna, fulano lembra o Eusébio, fulano lembra o Simões. Eu falo, cara, então já tá assim? Agora, tem que mostrar no campo. É uma grande oportunidade. A Croácia é uma forte seleção, altamente experiente. E se não abrir, Portugal não abrir o olho, meu amigo, vai dar ruim, tá?
1: E lembrar que nós podemos ter um clássico ibérico aí nas quartas de final.
4: Isso dá problema, tá?
1: Passando nas oitavas, aliás, ainda, nas né? Oitavas. Portugal e Croácia, o vencedor daí vai enfrentar a Espanha, que já fez o seu trabalho. Brenda Balbi, Modric ou CR7?
0: Olha, é um duelo bem difícil, mas eu acho que é isso. Portugal ainda não chegou, né? Não fez valer ainda todo o seu elenco, ainda não fez valer a sua geração mais estrelada, né, da seleção. Então, acho que é um duelo duríssimo, um duelo muito difícil, muito equilibrado, inclusive. E, cara, eu tô achando até que pode dar a Croácia, tá?
1: Você vai ficar com a Croácia?
0: Se essa seleção de Portugal...
1: Luiz olhou
4: não
1: ali de...
4: Não, eu tô concordando com ela.
1: Vai de Croácia também?
0: Porque é isso.
4: E se Portugal jogar com a senhaca que tá jogando, meu amigo, vai ser eliminado.
0: Eu acho também.
1: Vocês apostaram na Croácia no bolão?
0: Eu não apostei em ninguém, mas eu acho que dá a Croácia.
4: Não, a gente claro, a gente tá analisando.
1: É claro que é Croácia, sim. Pode, sim. Mas eu acho que o favorito é Portugal.
0: Mas assim, eu acho que é um favoritismo muito leve. Sim, tipo, 10% de favoritismo. Não acho que seja um favoritismo grandioso, justamente por não ter apresentado um futebol convincente até o momento. Tem uma geração inquestionável, mas dentro de campo ainda não mostrou isso.
1: É verdade. Vamos aguardar daqui a pouquinho para ver se Portugal resolve jogar mais bola. Lembrando que a Copa segue amanhã, temos três jogos. Aliás, tem um jogo que é meia-noite hoje, Suíça e Argélia. Vai acompanhar esse, Luiz Ferreira?
4: Com certeza, na torcida pelas Raposas do Deserto.
1: Raposas do Deserto, tá? Usar Argélia.
4: Argélia.
1: Argélia. E você, Brenda, vai acompanhar esse meia-noite?
4: Ou você prefere o chocolate suíço?
0: Cara, Corujão. Não, olha só, meia-noite é difícil, porque amanhã tem que estar aquecido. Então, assim,
4: tem
0: é
4: estádio.
0: Dureza.
1: É verdade. Olha, e amanhã, depois, além desse jogo suíço-Argélia, que é nessa madrugada, vamos ter às 3 da tarde de sexta-feira, Austrália e Egito. Às 7 da noite, Argentina e Cabo Verde. E às 10h30 da noite, Colômbia e Gana. Amanhã, vários atrativos, hein, Luiz Ferreira?
4: Olha, eu sei
1: qual que você tá querendo ver.
4: Mas não vai dar pra Cabo Verde, não,
1: que
4: gente.
1: É isso?
4: Desculpa, não dá, gente. Não dá, assim. Eu queria que os tubarões azuis passassem pela Argentina. Ia ser legal demais, cara. Mas não dá, gente. Vamos ser realistas.
0: No mundo perfeito, fantástico.
4: Assim, eu acho que Egito tem uma boa chance contra a Austrália. O Egito deu uma encaixada, os faróis encaixaram bem na última rodada, fase de grupos, podem conseguir alguma coisa. E aí, Colômbia e Gana, rapaz...
1: Tá com o coração dividido.
4: Não, cara, porque Colômbia é uma seleção que joga pra frente e Gana meteu uma retranca contra a Inglaterra, meu amigo. Vai ser um jogo que vai ser ataque contra a defesa, tá? A Brenda que adora retrancas, então vai adorar Gana.
0: Teste de retranca.
1: Gente, estamos chegando. Fique a dar seus palpites por último desses últimos três jogos, Brenda. Quer deixar pra amanhã?
0: Vamos deixar pra amanhã.
1: Vai deixando pra amanhã. Boa noite.
4: Estou torcendo pela Colômbia, tá? Eu gosto de futebol colombiano.
1: Obrigado aí, Luiz Ferreira. Obrigado, Brenda. O nosso programa No Mundo da Bola vai ficando por aqui. Você relembra o gol marcado por Davi Luiz na vitória da seleção brasileira sobre o Chile na Copa do Mundo de 2014, disputada aqui mesmo no Brasil. A narração é de André Luiz Mendes. Logo depois vem aí o repórter nacional com as últimas notícias do Brasil e do mundo. Uma ótima noite para todos vocês.
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1: Seis e meia no horário de Brasília. 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Olá, muito boa noite para você que está sintonizado na Rádio Nacional em Brasília, São Paulo, Rio de Janeiro, Amazônia, Alto Solimões, São Luís e Recife. E também para você que nos acompanha em todo o Brasil, junto às emissoras parceiras da nossa Rede Nacional de Comunicação Pública. Eu sou Bianca Paiva e você vai ouvir, a partir de agora, as principais notícias desta quinta-feira, 2 de julho de 2026. Terremoto na Venezuela. Homem é resgatado após ficar soterrado por mais de uma semana. Número de desaparecidos no país passa de 38 mil pessoas. E mais.
2: Brasil responde aos Estados Unidos sobre a investigação aberta pelo governo Trump, acusando o governo brasileiro de práticas desleais no comércio.
3: Calendário eleitoral entra em fase decisiva e a partir do próximo sábado, agentes públicos devem seguir algumas restrições.
4: Grande parte do país está com incidência de síndrome respiratória aguda grave em níveis de alerta, risco ou alto risco. Estados do Norte, Nordeste e Centro-Oeste apresentaram sinais de estabilização ou queda nas hospitalizações.
5: Logo mais, tem duelo entre Cristiano Ronaldo e Luka Modric. Hendrick vive a expectativa da titularidade na seleção brasileira.
1: 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Repórter Nacional. 8 dias após os terremotos que devastaram a costa norte da Venezuela, um homem que estava soterrado foi resgatado com vida. Um verdadeiro milagre. O trabalho de resgate foi longo e emocionante. E embora as estimativas tenham diminuído um pouco, o número de desaparecidos ainda é alto. Mais de 38 mil pessoas. O repórter Antônio Trindade conta mais pra gente.
6: As equipes de resgate que trabalham contra o tempo na Venezuela conseguiram resgatar com vida hoje um homem que ficou mais de uma semana soterrado. Em todo o país, as estimativas de desaparecidos diminuíram um pouco, mas ainda são altas, mais de 38 mil pessoas. Foi debaixo de palmas dos bombeiros e voluntários da Venezuela e de outros países que o segurança Hernán Alberto Gil, de 44 anos, foi resgatado depois de passar 9 dias soterrado. Ele trabalhava em um shopping em La Guaira quando os terremotos aconteceram. Parte da estrutura cedeu e ele ficou preso sobre os escombros. A equipe de resgate achou Hernán ainda na segunda-feira. Foi um resgate difícil e lento. Por causa da instabilidade na estrutura, a equipe precisou fazer 2 túneis até alcançar o segurança. Durante esse período, foi colocado um tubo para que ele pudesse se hidratar. O resgate foi um alívio para a esposa, que passou dias sem saber notícias do marido.
7: Eu finalmente vejo um sinal de esperança. Apesar de tudo que estamos passando aqui na Venezuela e todas as vidas que perdemos, eu agora sinto que estou um pouco em paz com a minha fé intacta. Sou grata a Deus por mantê-lo vivo tantos dias, sem comida e sem água. Ele aguentou tudo como um guerreiro.
6: No hospital, outro alívio. Hernán está consciente e com bons sinais vitais. É realmente um milagre, diz o médico Luiz Rodrigues.
8: É totalmente um milagre.
6: Em La Guaira, que era um local turístico, a paisagem agora é de destruição quase total. Há prédios colapsados por toda a parte. O trabalho de recuperação e limpeza pode levar meses. Na cidade, um centro esportivo virou um abrigo e também um centro de distribuição de comida, água e medicamentos. As quadras onde antes se jogava futebol se tornaram lar improvisado de dezenas de famílias. Alfredo Quintana é um dos sobreviventes no abrigo. Ele relembra que precisou derrubar uma parede para conseguir escapar.

0: par com a família. No dia do terremoto, ele temeu ao ver os machucados em uma das filhas.
1: Isso foi fatal quando eu vi.
2: Foi terrível. Quando vi aquilo, desabei no chão e a levaram para o hospital, onde cuidaram bem dela. Ela precisou de quase 400 pontos. Graças a Deus, ela ainda está viva hoje. Estão cuidando muito bem dela aqui e fazem a limpeza do ferimento todos os dias. Estamos mais tranquilos aqui.
0: Com informações da agência Reuters, da TV Brasil em Brasília, Antônio Trindade.
3: 6h35, aqui no Brasil, quase 500 mil contribuintes correm o risco de não receber a chamada restituição cashback do imposto de renda por falta de CPF cadastrado no PIX. O alerta coincide com a divulgação de novos dados estatísticos pela Receita Federal, que traçam um raio-x da realidade econômica e tributária do país. Gabriel Brum tem os detalhes.
4: A falta de CPF cadastrado como chave PIX pode levar cerca de 500 mil contribuintes a não receber a chamada restituição cashback do imposto de renda. Essas pessoas correspondem a 13% de 4 milhões que têm direito ao pagamento, informou nesta quinta-feira a Receita Federal. O cashback beneficia contribuintes que não estavam obrigados a fazer a declaração no ano passado, mas que tiveram algum recolhimento na fonte em 2024. Essas pessoas vão receber até R$ 1.000 no dia 15 de julho. A consulta será aberta no dia 8, próxima quarta-feira. De acordo com o auditor fiscal José Carlos da Fonseca, responsável pelo programa do Imposto de Renda, a obrigatoriedade do PIX CPF serve para dar segurança neste que é um projeto piloto.
5: Porque, por exemplo, se eu não tenho as informações, se ele nunca declarou, como é que eu vou descobrir em que conta a gente vai pagar ele? Então, o que a gente fez foi, desses aqui, que é o nosso universo de pessoas, quantos desses aqui tem chave PIX? Não, para esses eu vou pagar, para os outros eu não tenho. É um risco muito grande eu fazer um crédito em uma conta que não é dele. Da chave PIX eu sei que é dele, CPF dele, chave PIX CPF já vai para conta.
4: Segundo o auditor fiscal, a continuidade da restituição do cashback para os próximos anos ainda não está confirmada.
5: Nós estamos fazendo um piloto que, se der tudo certo, é capaz de ter continuidade. Então, a gente está verificando, fazendo as análises para ver se esse programa continua ou não.
4: Ainda nesta quinta, a Receita Federal lançou um painel online e público com dados sobre contribuintes que entregaram a declaração do imposto de renda. A ferramenta reúne dados de idade, média de rendimento, dependentes, profissão, estados e municípios. O objetivo é dar mais transparência e ampliar o acesso a pesquisadores, imprensa, gestores públicos e cidadãos, o que pode ajudar em pesquisas e na formulação de políticas públicas. Como existe uma preocupação com o sigilo, não há informações individualizadas nem nomes no painel. Da Rádio Nacional em Brasília, Gabriel Brum.
3: 6h37. E atenção, eleitores, faltam quase 3 meses para o primeiro turno das eleições 2026. A partir deste sábado, agentes públicos devem cumprir uma série de restrições. E quem explica para a gente ao vivo é o repórter Pedro Lacerda. Boa noite, Pedro.
6: Boa noite, Bianca. Boa noite, ouvintes. É isso mesmo. A partir do próximo sábado, dia 4 de julho, começam a valer as vedações para agentes públicos. Ficam proibidas nomeações, exonerações, contratações e até participação em inaugurações de obras. A regra vale até a eleição. O primeiro turno está marcado para 4 de outubro, quando os brasileiros vão escolher presidente, governadores, senadores e deputados federais, estaduais e distritais. Um eventual segundo turno acontece em 25 de outubro. As convenções partidárias para definição dos candidatos ocorrem entre 20 de julho e 5 de agosto. Os registros de candidatura devem ser entregues à Justiça Eleitoral até 15 de agosto. No dia seguinte, começa a propaganda eleitoral nas ruas e na internet. Já o horário eleitoral gratuito no rádio e na televisão vai de 28 de agosto a 1º de outubro. Em setembro, até o dia 14, os sistemas eletrônicos de votação são lacrados em cerimônia oficial no TSE. A partir do dia 19, candidatos não podem ser presos, exceto em flagrante. Eleitores também têm essa garantia a partir de 29 de setembro. Após as eleições, o cadastro eleitoral é reaberto em 3 de novembro e quem não votou no primeiro turno tem até 3 de dezembro para justificar a ausência. Os candidatos eleitos serão diplomados até 18 de dezembro e tomam posse em janeiro de 2027. Bianca, é com você.
3: Obrigada, Pedro. Pode continuar na linha, que daqui a pouco a gente te chama de novo com outras informações. 6h39 agora. A gente gente segue com o assunto de saúde. Os casos de infecções

0: Respiratórias graves estão com nível de alerta em boa parte do país. As informações chegam com Vitor Mendes.
1: A maior parte do país está com incidência de síndrome respiratória aguda grave em nível de alerta, risco ou alto risco. As exceções são Piauí, Rondônia, Pernambuco e Tocantins. A boa notícia é que muitos estados das regiões Norte, Nordeste e Centro-Oeste apresentaram sinais de estabilização ou de queda nas hospitalizações. Já Espírito Santo, Minas Gerais, Rio de Janeiro, Rio Grande do Sul, Santa Catarina e Roraima registraram crescimento no número de casos. A informação é do novo boletim Infogripe da Fiocruz, divulgado nesta quinta-feira, que considera o período de 21 a 27 de junho. A pesquisadora do boletim, Tatiana Portela, explica que três vírus vêm causando essa alta nos quadros de infecções respiratórias graves no país.
2: Os vírus, né, que têm causado essa alta de SRAG no país têm sido principalmente o vírus sincicial respiratório, que é o vírus que hospitaliza, sobretudo, crianças pequenas, né? E que é uma das principais causas de bronquiolite nessa faixa etária. E também algumas regiões, especialmente nas regiões centro-sul do país, os vírus da influenza A e também, especialmente, da influenza B, também têm contribuído aí para essa alta de casos no país.
1: Ainda segundo Tatiana Portela, a Covid-19 vem apresentando sinais de crescimento no Amazonas e Ceará.
2: Em relação à Covid-19, a gente continua observando, né, um sinal de crescimento das hospitalizações pelo vírus nos estados do Amazonas e Ceará. Mais especificamente no Ceará, né, o aumento dos casos de SRAG por Covid-19 ocorre mais no interior do estado, especialmente na região do Sertão Central. E apesar, né, desses casos, mesmo com esse sinal de aumento, eles ainda não estão num nível elevado, né, de incidência.
1: É muito importante que idosos e pessoas imunocomprometidas tomem a dose de reforço contra a Covid-19 a cada 6 meses. Neste ano, já foram registrados 103 mil casos de síndrome respiratória aguda grave. Quase 53 mil tiveram resultado positivo, 35 mil negativo e quase 8 mil ainda estão em investigação. Com supervisão de Fabiana Sampaio, da Rádio Nacional em Brasília, Vitor Mendes.
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0: Bruno Mendes traz agora o resultado do jogo de hoje, que classificou a Espanha, e também as informações da seleção brasileira. Oi, Bruno, boa noite para você.
4: Boa noite, Bianca, boa noite a todos os nossos queridos ouvintes. Nesse 22º dia de Copa do Mundo, a Espanha de Lamine Yamal eliminou a Áustria por 3-0 no Sofi Stadium em Los Angeles, nos Estados Unidos. Logo mais às 8 da noite, Portugal de Cristiano Ronaldo enfrenta a Croácia de Luka Modric no estádio de Toronto Field, no Canadá. Já na madrugada desta sexta-feira, à meia-noite, Suíça e Argélia duelam no BBC Place Stadium em Vancouver, no Canadá. Já a seleção brasileira voltou a treinar de olho no jogo de domingo contra a Noruega. O atacante Endrick falou da expectativa de ser titular contra os noruegueses.
5: Não, eu estou muito agradecido de estar aqui. Para mim já é uma vitória estar com esse grupo, estar na seleção brasileira disputando a Copa do Mundo. E eu acho que tem 26 jogadores aqui que estão loucos para jogar, estão loucos para ajudar a seleção e todos estão preparados. Eu também estou muito preparado para esse momento, porque se os 26 que estão aqui não tivessem preparado, não estar aqui. Então todos aqui estão esperando a oportunidade. Eu vou esperar em Deus, esperar no Mister. O Mister vai fazer a melhor coisa para a equipe. Se Deus quiser, vamos fazer um bom jogo e poder passar de fase.
4: O técnico Carlo Ancelotti sabe que não vai contar com Rafinha e Lucas Paquetá, que estão fora da partida. Ryan deve voltar a treinar normalmente nesta sexta-feira para o jogo do próximo domingo contra a Noruega de Eden Haaland. É com você, Bianca.
0: Obrigada pela sua participação ao vivo com a gente, Bruno. Agora são 6h43. FIES, inscrições para o segundo semestre começam dia 14 de julho. Priscila Mazenotti.
6: As inscrições para o FIES começam no dia 14 de julho. O edital com as datas já está publicado. E vão até o dia 17, são de graça e podem ser feitas lá no Portal Único do MEC. Lembrando que o FIES é o Fundo de Financiamento Estudantil, o programa que financia cursos de graduação em instituições privadas. São cerca de 112 mil vagas, isso somadas às edições do primeiro e do segundo semestre. E quem é que tem direito, hein? quem participou do Enem, que é o Exame Nacional do Ensino Médio, a partir de 2010, fez mais de 450 pontos nas provas e não zerou a redação. O FIES também leva em conta o critério de renda. É preciso ter renda bruta familiar mensal de até 3 salários mínimos por pessoa, sendo que metade das vagas vai para o FIES social, que é quando o candidato é inscrito no CadÚnico e tem renda familiar mensal de até 0,5 salário mínimo por pessoa. O resultado da pré-seleção sai no dia 30. Quem não for selecionado entra para a lista de espera. E todas as informações estão lá no site, no acessounico.mec.gov.br. Da Rádio Nacional em Brasília, Priscila Mazenotti.
0: Hora certa, 6 horas mais 45 minutos no horário de Brasília. Você vai ouvir daqui a pouco.
7: O Ministério Público Federal reforça regras para a cobrança da chamada taxa da seca, cobrada por empresas de transporte fluvial em períodos de estiagem.
0: Repórter Nacional. O Ministério dos Direitos Humanos e da Cidadania realizou nesta quinta-feira em Brasília um ato público de pedido de desculpas em nome do Estado brasileiro à família de Paulo de Tarso Celestino da Silva, ex-aluno da Universidade de Brasília, desaparecido durante a ditadura militar. Quem acompanhou foi o Pedro Lacerda e está de volta com a gente na linha. Oi, Pedro.
8: Oi, Bianca. Pois é, preso em julho de 1971 no Rio de Janeiro, o estudante Paulo de Tarso foi levado à Casa da Morte de Petrópolis, centro clandestino de tortura, onde ficou por 48 horas sob interrogatório antes de desaparecer, sem que seu paradeiro fosse revelado até hoje. A cerimônia na UNB reuniu a ministra dos Direitos Humanos e da Cidadania, Jeanine Mello, autoridades acadêmicas, familiares e ex-colegas da vítima. Em seu discurso, a ministra destacou que o desaparecimento representa uma das faces mais cruéis da violência estatal durante o regime. Segundo Jeanine, a ausência de resposta sobre o destino de Paulo impede a família de exercer o direito ao luto e desafia a sociedade brasileira na busca pela verdade e pela memória. Paulo de Tarso presidiu a Federação dos Estudantes Universitários de Brasília antes de ingressar na luta contra a ditadura. A escolha da UNB para o ato valoriza sua trajetória acadêmica e política, segundo a instituição. A ministra também formalizou o pedido de desculpas do Estado pelas marcas deixadas por uma atuação incompatível com a dignidade humana. O evento integra as ações do Ministério dos Direitos Humanos voltadas à reparação simbólica das vítimas da ditadura e ao fortalecimento das políticas de memória e verdade no país. Bianca.
0: Muito obrigada, Pedro. 6 horas 47 minutos. Com a previsão de uma estiagem severa na Amazônia nos próximos meses, o Ministério Público Federal reforçou as regras para a cobrança da chamada taxa da seca, que é cobrada por empresas de transporte fluvial em períodos de baixa dos rios. Quem explica é o repórter Victor Ritaif, da Rádio Encontro das Águas de Manaus, emissora da Rede Nacional de Comunicação Pública.
7: A previsão de uma estiagem severa na Amazônia já preocupa o setor de navegação. Empresas pedem a redução do ICMS sobre o diesel para reduzir os custos, enquanto o Ministério Público Federal reforça as regras para a cobrança da chamada taxa da seca. O Sindicato das Empresas de Navegação Fluvial do Amazonas, o SIDARMA, solicitou ao governo do estado a redução do ICMS sobre o óleo diesel utilizado por balsas e embarcações. Segundo a entidade, a medida ajudaria a compensar o aumento dos custos e garantir o abastecimento dos municípios do interior, sem elevar o valor do frete. O Ministério Público Federal também reforçou as regras para a cobrança da chamada taxa da seca, valor extra cobrado por empresas de transporte quando a baixa dos rios dificulta a navegação. Segundo o MPF, essa cobrança só poderá ser feita no Rio Negro, quando o nível do rio atingir ou ficar abaixo de 17 metros e 70 centímetros. A recomendação foi encaminhada à Agência Nacional de Transportes aquaviários e as empresas do setor. Segundo o Ministério Público Federal, em 2025 foram registradas cobranças de até $5 mil por container, mesmo sem o registro de uma seca severa. As empresas terão 45 dias para apresentar documentos que comprovem a legalidade dessas cobranças. Atualmente, o Rio Negro, em Manaus, está acima dos 28 metros, mas o Serviço Geológico do Brasil prevê uma estiagem severa no segundo semestre de 2026, com pico esperado para o mês de outubro. Além dos efeitos da vazante, o setor também enfrenta o aumento dos custos com segurança devido aos ataques de piratas nos rios da região. Do Sistema de Comunicação Encontro das Águas, Victor de Taif para a Rádio Nacional.
0: 6h49. O presidente Lula usou as redes sociais nesta quinta-feira para rebater um documento enviado pelo senador Flávio Bolsonaro aos Estados Unidos sobre o tarifaço. A Daniela Longuinho está aqui no estúdio e traz os detalhes para a gente. Boa noite, Dani.
9: Boa noite, Bianca. Boa noite a todos. Olha, o senador e pré-candidato à presidência da República, Flávio Bolsonaro, do PL, enviou esse documento ao representante comercial dos Estados Unidos, pedindo que o novo tarifaço contra o país seja adiado para depois das eleições. Flávio argumentou que a confirmação do novo tarifaço de 25% proposto pelo órgão daria ao governo Lula uma vitória política. Já Lula defendeu que não houve e não há qualquer justificativa para tarifaço agora ou depois. E concluiu escrevendo: "Nossa pátria não está à venda, nossa soberania é inegociável. O Brasil é dos brasileiros." O governo federal tem pregado o diálogo em meio à imposição de tarifas sobre produtos nacionais. Hoje, o ministro do Desenvolvimento, Indústria, Comércio e Serviços, Márcio Elias Rosa, realizou uma nova reunião de alto nível com representantes do comércio dos Estados Unidos. Segundo o governo brasileiro, foram feitas análises concretas para os 6 temas suscitados no contexto da investigação: comércio digital, tarifas preferenciais, combate à corrupção, proteção à propriedade intelectual, etanol e desmatamento ilegal. De acordo com o comunicado, ambos os países reconheceram que o diálogo tem sido construtivo e que mais tempo será preciso para detalhar as propostas e aproximar posições. As equipes técnicas do Brasil e dos Estados Unidos terão um novo encontro de negociação na próxima semana, antes do dia 15 de julho, data proposta para entrada em vigor do novo tarifaço. Bianca.
0: E Dani, o Brasil respondeu formalmente aos Estados Unidos sobre a investigação aberta pelo governo de Donald Trump, que acusa, né, o governo brasileiro de adotar práticas desleais no comércio. Conta pra gente o que tem nesse documento enviado aos Estados Unidos.
9: Isso, Bianca. Ontem, o ministro das Relações Exteriores, Mauro Vieira, enviou resposta oficial aos Estados Unidos sobre essa investigação que acusa o governo brasileiro de adotar práticas desleais. Publicado em junho, o relatório do representante comercial dos Estados Unidos é resultado de uma investigação iniciada há um ano, baseada na seção 301 da legislação dos Estados Unidos. Para justificar um novo tarifaço de 25%, a instituição acusa o PIX de prejudicar injustamente empresas estadunidenses, de não adotar medidas suficientes para combater a corrupção, o desmatamento ilegal, a falsificação de produtos, dentre outros argumentos. Para o governo brasileiro, a ameaça do tarifaço foi politizada por autoridades dos Estados Unidos, mirando as eleições de outubro aqui no país, usando esse processo como forma de interferir na escolha dos eleitores brasileiros. Além disso, o governo brasileiro refutou ponto a ponto os argumentos usados para justificar o tarifaço. É isso, Bianca, volto com você.
0: Obrigada pela sua participação, Dani. 6h52. Dica para o período de férias. Aqui na capital federal, o SESILAB inaugurou um espaço externo que abriga um sistema agroecológico educativo na Esplanada dos Ministérios. Vitor Mendes conta mais.
1: O SESILAB, Museu de Arte, Ciência e Tecnologia na capital federal, inaugurou nesta semana um espaço que abriga um sistema agroecológico educativo na área externa do local, na Esplanada dos Ministérios. Chamado de Cultiva Lab, o espaço reúne 340 plantas de 90 espécies do Cerrado, da Amazônia, da Mata Atlântica e da Caatinga, que serão monitoradas permanentemente. As espécies também vão fazer parte das atividades de visitação, pesquisa científica e ações artísticas. O espaço destinado ao cultivo das espécies chega a 6 mil metros quadrados e foi preparado da mesma forma que os ambientes de origem das mudas. A gerente de desenvolvimento institucional do SESILAB, Cândida Oliveira, explica de onde surgiu a ideia da criação desse projeto.
10: O Cultiva Lab surgiu tanto da necessidade como do nosso desejo de constituir um amplo programa de sustentabilidade para o museu. Então, o que a gente está constituindo é um complexo, né, que representa representa 4 biomas brasileiros com sistemas agroflorestais que tem um papel educativo, né, para o visitante. Então, o nosso propósito é trabalhar em temas de biodiversidade no nosso programa educativo, mas em assuntos também como segurança alimentar.
1: Cândido Oliveira afirma ainda que o local pode se tornar um novo ponto de visitação de Brasília.
10: Do ponto de vista arquitetônico e urbanístico, a gente

0: traz melhorias para a cidade, com uma nova área de convivência, um novo ponto de visitação, né? E o que as pessoas vão encontrar quando chegarem aqui são diversas espécies, né, representativas da flora brasileira, e uma experiência educativa bastante diferente do que estão acostumadas a ter.
1: A expectativa é que nos primeiros 2 anos da iniciativa sejam produzidas de 3 a 5 toneladas de alimentos, que serão doadas para 10 instituições sociais por ano. A expectativa do SESILAB é também receber mais de 200 mil visitantes por ano. Com supervisão de Fabiana Sampaio, da Rádio Nacional em Brasília, Vitor Mendes.
2: 6h55. E uma lei sancionada nesta semana pelo governo federal criou a Rota Turística das Cidades Coloniais Alagoanas. A mais nova atração do estado reúne 7 cidades históricas. Madison Euler.
3: O circuito abriga 7 cidades com patrimônios arquitetônicos tombados pelo IPHAN. Com o reconhecimento, é possível destinar recursos de programas oficiais da União para estruturar e promover o turismo histórico, de natureza e de aventura nesta região do estado de Alagoas, além de valorizar a preservação da história e da diversidade cultural do Nordeste. O roteiro de cidades coloniais alagoanas é formado pelos municípios de Marechal Deodoro, Penedo, Piranhas, Delmiro Gouveia, União dos Palmares, Porto Calvo e Água Branca. Além de casarões, ruas com paralelepípedos originais, prédios e igrejas do período colonial dos séculos XVI e XVII, o conjunto arquitetônico das 7 cidades remete a importantes momentos da história do Brasil em várias searas. Entre eles, Marechal Deodoro foi a primeira capital de Alagoas, Piranhas teve papel estratégico na navegação do Rio São Francisco durante os períodos imperial e republicano, já deu Miro Gouveia recebeu a primeira usina hidrelétrica da região Nordeste em 1913, enquanto União dos Palmares abriga a Serra da Barriga, local associado ao Quilombo dos Palmares e à resistência negra durante o Brasil Colônia. Entre outros pontos turísticos históricos da rota estão a Igreja de Nossa Senhora da Corrente, o Complexo Conventual Franciscano de Santa Maria Madalena, o Museu do Sertão, o Teatro 7 de Setembro e as ruínas de Engenho de Açúcar da cidade de Porto Calvo. Da Rádio Nacional em São Luís, Madison Euler.
2: Mais cultura para encerrar. O Rio de Janeiro recebe este mês o Festival Internacional de Harpas, maior evento do gênero no mundo. Confira com João Barbosa.
4: Cerca de 10 mil pessoas são esperadas no 21º Rio Harp Festival, Festival Internacional de Harpas, considerado o maior dedicado a este instrumento musical no mundo, que acontece no Rio de Janeiro durante todo o mês de julho. Serão 58 concertos gratuitos que reunirão em torno de 150 artistas de 20 países da América Latina, Europa, Ásia e África. A principal novidade desta edição é a participação de músicos de comunidades cariocas e fluminenses, que vão se juntar à apresentação dos harpistas estrangeiros, inclusive em concertos em suas comunidades. O Rio Harp Festival integra o projeto Música no Museu, reconhecido como Patrimônio Cultural e Material da cidade do Rio de Janeiro. Sérgio Costa e Silva, idealizador do projeto, conta que a ideia do evento é ser um espaço de união cultural.
5: Além de nomes consagrados da cena internacional, o evento também destaca artistas brasileiros e encontros inéditos entre diferentes estilos musicais e também ressalta o trabalho realizado por orquestras de comunidades, uma verdadeira integração com os artistas estrangeiros.
4: A maior parte da programação vai acontecer no Centro Cultural Banco do Brasil e Espaço Cultural Arte Sesc Flamengo, mas também inclui locais históricos da cidade, como o Jockey Club, Academia Brasileira de Letras, Real Gabinete Português de Leitura, entre outros. Após a programação de julho no Rio de Janeiro, estão previstas atividades em São Paulo, Brasília e em 10 cidades de 8 países na Europa. Para mais informações, acesse o site da Rio Harp Festival. Com informações da Agência Brasil e sob supervisão de Sâmia Mendes, da Rádio Nacional no Rio de Janeiro, João Barbosa.
2: O repórter nacional fica por aqui. Boa noite. Tchau, tchau.
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9: Olá, boa noite.
8: Boa noite para você que nos acompanha em todo o país.
9: Quinta-feira, 2 de julho de 2026.
8: Vamos ao destaque do dia: investimento em infraestrutura.
9: Ferrovia Transnordestina vai receber mais 600 milhões de reais para acelerar as obras.
8: Hoje, no Ceará, foram entregues mais 101 quilômetros de trilhos e novos vagões para o transporte de grãos e fertilizantes.
9: Presidente Lula destaca a importância da ferrovia que vai ligar o Piauí ao porto de Pecém, atravessando 53 municípios nordestinos.
10: Essa é uma estrada de ferro vital para a perspectiva de desenvolvimento dessa região.
8: E ainda, integração do São Francisco.
9: Inaugurado o túnel Major Salles, que vai levar a água da Paraíba ao Rio Grande do Norte. Pablo Mundim.
11: Com 6,5 km de extensão, a estrutura recebeu investimentos de mais de 85 milhões de reais e terá capacidade para transportar até 20 metros cúbicos de água por segundo.
8: E hoje nós vamos falar sobre a relação entre o Bolsa Família e a saúde dos beneficiários.
9: Pesquisa aponta que menos bebês nascem abaixo do peso e também menor risco de morte por causas relacionadas à gravidez e ao parto. Luana Karen.
12: O risco de morte por doenças cardiovasculares diminuiu 4% entre beneficiários do Bolsa Família. As hospitalizações por abuso de álcool e outras drogas caem 17%.
8: Na apresentação da Voz do Brasil, Mariana Jungmann e Luciano Seixas.
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8: Entregas na saúde e na educação.
9: Em Juazeiro do Norte, no Ceará, ônibus escolares e unidades odontológicas móveis estão sendo destinadas a municípios do estado.
8: O repórter Nazi Brum tem os detalhes ao vivo aqui no estúdio da Voz do Brasil. Boa noite, Nazi.
13: Olá, boa noite, Luciano, Mariana, ouvintes da Voz do Brasil. Olha, são 40 novos ônibus escolares que vão para o transporte escolar em 40 municípios do estado. Um investimento de 18 milhões de reais por meio do novo Programa de Aceleração do Crescimento Novo PAC. Os veículos contam com equipamentos de segurança e todos possuem ar-condicionado, o que dá mais conforto para as crianças. No total, o governo do Brasil prevê a entrega de 1.500 ônibus escolares em todo o país no programa de renovação de frota. Já na área da saúde, o Ceará está recebendo 29 unidades odontológicas móveis que vão fornecer atendimento em áreas remotas ou de difícil acesso. Essas unidades realizam procedimentos clínicos, ações de prevenção e promoção da saúde bucal, ampliando o acesso à população aos serviços do Sistema Único de Saúde. E o presidente Lula participa daqui a pouco dessas entregas lá em Juazeiro do Norte. Mariana e Luciano.
9: Obrigada, Nazi Brum, pelas informações ao vivo aqui na Voz do Brasil.
8: Uma obra estratégica que promete reduzir custos no transporte e aumentar a competitividade do Brasil.
9: Também lá no Ceará, o presidente Lula entregou hoje mais 100 quilômetros da ferrovia Transnordestina.
8: Quando pronta, ela vai transportar mais de 30 milhões de toneladas de cargas por ano, integrando o Nordeste aos principais corredores logísticos do país.
14: A bordo de um trem, o presidente Lula visitou as obras da Transnordestina, no Ceará, e entregou mais 101 quilômetros da ferrovia, no trecho entre Acopiara e Quixeramobim. Também foram entregues 100 novos vagões graneleiros, fabricados pela indústria nacional, para o transporte de grãos e fertilizantes. Outros 433 ainda serão produzidos. Lula anunciou também investimentos de 600 milhões de reais para acelerar a execução da obra e destacou o impacto da ferrovia no desenvolvimento econômico da região.
10: Essa é uma estrada de ferro vital para a perspectiva de desenvolvimento dessa região. Ela envolve o estado do Piauí, envolve o estado de Pernambuco, envolve o estado do Ceará. Mas o Rio Grande do Norte disse que é um pedacinho dela também. Alagoas, que é um pedacinho da estrada de ferro, Rio Grande do Norte, que é um pedacinho. Se isso aqui der certo, vai ter um pedacinho para todo mundo, porque essa

0: missão nossa de levar possibilidade de desenvolvimento para as pessoas desse país.
1: Com a entrega dos novos trechos, a ferrovia passa a contar com 777 quilômetros concluídos. Quando finalizada, em 2027, a Transnordestina terá 1.206 quilômetros de extensão, desde o Piauí até o Ceará, atravessando 53 municípios nordestinos e consolidando um novo eixo logístico. Dos 15 bilhões de reais estimados para concluir a obra, a ferrovia recebeu 11 bilhões até maio deste ano. O ministro dos Transportes, Jorge Santoro, lembra que investir em ferrovias é melhorar a vida da população.
2: Ferrovia cria um fenômeno chamado aglomeração. Juntar atividades econômicas, juntar equipamentos públicos, reduzindo o custo, aumentando a produtividade, melhorando a vida das pessoas.
1: A Transnordestina terá capacidade para transportar mais de 30 milhões de toneladas de carga por ano, reduzindo o custo com transporte e fortalecendo o escoamento de grãos, fertilizantes, combustíveis, cimento e minério. Reportagem Graziele Bezerra.
3: E hoje o presidente Lula esteve em Luiz Gomes, no Rio Grande do Norte, para inaugurar o túnel Major Salles, uma das obras mais importantes do ramal do Apodi, que vai levar água ao oeste do Rio Grande do Norte e reforçar a segurança hídrica da região.
4: O ramal do Apodi vai beneficiar cerca de 750 mil pessoas em 54 municípios dos estados do Rio Grande do Norte, Paraíba e Ceará.
5: Com 6,5 km de extensão, o túnel Major Salles vence o trecho mais complexo do ramal do Apodi e faz a ligação entre a Paraíba e o Rio Grande do Norte. A estrutura recebeu investimentos de mais de 85 milhões de reais e terá capacidade para transportar até 20 metros cúbicos de água por segundo. O ramal faz parte do projeto de integração do Rio São Francisco e, quando concluído, vai beneficiar cerca de 750 mil pessoas em 54 municípios do Rio Grande do Norte, Paraíba e Ceará. Uma obra complexa que vai levar água e desenvolvimento para a região, disse o ministro da Integração e do Desenvolvimento Regional, Valdez Góes.
6: O ramal do Apodi foi 1,5 bilhão de reais. Só o túnel Major Salles foi mais de 80 milhões de reais para fazer. Para a água chegar, matar a sede e produzir emprego e renda.
5: Mais do que uma grande obra de engenharia, o túnel representa esperança para uma região marcada por longos períodos de estiagem. A chegada das águas do Velho Chico significa mais segurança para o abastecimento das cidades, fortalecimento da agricultura e melhores condições de vida para quem convive há décadas com a seca. A ministra da Casa Civil, Miriam Belchior, lembra que foram anos de empenho para realizar o maior projeto hídrico do país.
7: Nós fizemos um número gigantesco de reuniões para resolver problemas. Quantas vezes eu sobrevoei o eixo norte e o eixo leste para ver o andamento das obras. Foram muitos anos para a gente garantir que essas obras estejam hoje beneficiando a população aqui do Rio Grande do Norte.
5: O túnel Major Salles integra o trecho final do ramal do Apodi. Ao todo, o projeto de integração soma 477 quilômetros de canais em dois eixos. Com a obra, 12 milhões de pessoas vão ser beneficiadas em 390 municípios de Pernambuco, Paraíba, Ceará e Rio Grande do Norte. É água para a população do semiárido, mais produção e mais dignidade a quem sempre precisou conviver com a escassez e a fome, disse o presidente Lula.
0: Eu fico imaginando a quantidade de séculos que o povo do semiárido espera água. A seca é um fenômeno da natureza que a gente não briga com a natureza. Mas a fome, por conta da seca, é falta de credibilidade e de caráter de quem governa o país ou os estados.
5: No Rio Grande do Norte, o governo do Brasil também entregou 20 ônibus escolares por meio do novo PAC. Os veículos vão reforçar o transporte de estudantes, principalmente nas áreas rurais. Reportagem Pablo Mundim.
3: As empresas estatais federais brasileiras tiveram um lucro de quase 170 bilhões de reais em 2025.
4: Um aumento de 45% em relação ao ano anterior.
3: Mais recursos e também mais investimentos para políticas públicas de apoio ao cidadão.
8: O lucro acumulado em 3 anos se aproxima dos 484 bilhões de reais. Os dados estão no relatório agregado das empresas estatais de 2025, divulgados nesta quinta-feira pelo Ministério da Gestão. Quase 5% de toda a riqueza produzida no país foi resultado de investimentos das estatais federais. 2025 também marca o crescimento dos investimentos dessas empresas. São 115 bilhões e 900 milhões de reais, um aumento de 115% comparado a 2022. A Conab, por exemplo, executou o maior programa de aquisição de alimentos da história. Foram compradas aproximadamente 88 mil toneladas de alimentos em 2025. E a Petrobras atingiu a maior produção de petróleo desde quando foi criada. De acordo com a secretária de Coordenação e Governança das Empresas Estatais, Elisa Leonel, para além do lucro expressivo e da contribuição com o orçamento do país, o impacto social dessas empresas é bem claro no dia a dia da população brasileira.
9: A Embrapa, com a pesquisa agropecuária, que gera uma segurança alimentar e uma produtividade no campo brasileiro inestimável. As empresas hospitalares, que têm prestado apoio fundamental ao SUS, são cerca de 51 hospitais nas redes hospitalares de empresas estatais federais. E os aeroportos regionais, por exemplo, que a Infraero gere e que são necessários num país de dimensão continental.
8: Outro ponto de destaque é a atuação de estatais como o Serpro, que usa as melhores tecnologias para garantir soberania digital, processando e armazenando em território nacional os dados dos brasileiros. Reportagem Carlos Oliveira.
4: O Bolsa Família traz impactos na saúde dos beneficiários.
3: Foi o que mostrou estudos da Fiocruz com organizações parceiras.
4: O risco de morte materna, por exemplo, é 30% menor entre quem é atendido pelo programa.
10: Reduzir a pobreza faz bem para a saúde. A conclusão é de um conjunto de pesquisas da Fiocruz, que analisou os impactos do Bolsa Família na saúde dos beneficiários ao longo dos últimos 10 anos. Os dados foram divulgados em revistas científicas e mostram a relação entre o programa de distribuição de renda e a redução da mortalidade e da incidência de diversos tipos de doenças em populações vulneráveis, como exemplificou o pesquisador da Fiocruz, Maurício Barreto.
11: Desde a mortalidade materna, a mortalidade infantil, a nutrição infantil, a doenças infecciosas como a tuberculose, HIV, AIDS, hanseníase, né? Ficou muito sólido a ideia de que há um efeito positivo do Bolsa Família na saúde da população brasileira.
10: Entre mais de 4 milhões de bebês nascidos vivos, as gestantes beneficiadas pelo Bolsa Família apresentaram uma probabilidade 11% menor de ter bebês com baixo peso. E o risco de morte por causas relacionadas à gravidez e ao parto foi até 31% menor em comparação com aquelas que não recebiam o benefício. Segundo os pesquisadores, o resultado está associado ao maior acesso ao pré-natal e aos serviços de saúde estimulados pelas condicionalidades do programa. Como explica Rafael Osório, secretário de Avaliação, Gestão da Informação e Cadastro Único do Ministério do Desenvolvimento e Assistência Social, Família e Combate à Fome.
12: As gestantes têm que fazer o pré-natal, as nutrizes têm que levar suas crianças recém-nascidas para fazer o acompanhamento do desenvolvimento, a medição do peso e da altura para saber se a criança está se desenvolvendo bem. A vacinação, a condicionalidade, ela traz a família para o serviço.
10: Ainda entre os achados das pesquisas, está que o risco de morte por doenças cardiovasculares diminuiu 4% entre beneficiários do Bolsa Família. As hospitalizações por abuso de álcool e outras drogas caem 17%. Já os riscos de desenvolvimento de HIV caem 41%, enquanto a probabilidade de morte pela doença é 39% menor. No caso da tuberculose, beneficiários do Bolsa Família tiveram incidência 41% menor da doença. As pesquisas utilizaram dados do Cadastro Único para programas sociais do governo federal, referentes a cerca de 96 milhões de cidadãos brasileiros, cruzados com informações sobre nascimentos, hospitalizações, notificações de doenças e óbitos. Reportagem Luana Karen.
3: E foi lançada hoje também a terceira edição da Pesquisa Nacional de Saúde 2026.
4: O estudo realizado pelo IBGE e Ministério da Saúde vai investigar o estado de saúde, hábitos de vida e utilização dos serviços de saúde em mais de 140 mil domicílios no país.
3: A edição deste ano traz novidades como a coleta de biomarcadores.

0: causaram a morte de mais de 2 mil pessoas.
1: Um hospital de campanha da Marinha foi montado em Laguaira e equipes brasileiras estão oferecendo atendimento, incluindo internação, módulo pediátrico e estrutura voltada a doenças infecciosas.
0: A capitão de Mar e Guerra, Marisa Martins, fala sobre a estrutura de atendimento.
2: A gente tem uma capacidade agora, nesse momento, de até 20 internações por até 48 horas. Temos uma capacidade de 2 leitos de CTI. Conseguimos fazer em torno de 150 atendimentos dia. Temos um pequeno centro cirúrgico que a gente consegue fazer pequenos procedimentos. O que a gente está vendo muito nesse momento, desde quando a gente chegou até agora, são os pós-traumas, né, que não tiveram assistência depois que foram atendidos, primeiro atendimento, e foram embora. Então a gente está pegando essa segunda fase, pessoas que já são de doenças crônicas, diabéticos, hipertensos.
1: O governo federal também tem transportado toneladas de insumos em saúde e purificadores de água até a Venezuela.
0: A exportação de produtos de defesa brasileiros ultrapassou US$1,8 bilhão no primeiro semestre do ano.
1: Uma alta de 29% se comparado ao mesmo período de 2025.
0: Os produtos já chegaram a 150 países por meio de 130 empresas exportadoras.
1: Entre os produtos exportados estão aeronaves, armamentos leves, munições e serviços de engenharia.
0: Para o secretário de Produtos de Defesa do Ministério da Defesa, Heraldo Luiz Rodrigues, esse crescimento foi impulsionado por ações de incentivo do governo do Brasil.
3: Nós estamos investindo bastante, não só a defesa, mas todos outros ministérios investem também na aplicação de recursos para desenvolvimento tecnológico das nossas empresas de defesa. Esse desenvolvimento, ele capacita as empresas a terem produtos no estado da arte para poder ser vendido. Então, produtos de defesa com alta qualificação e com boa operacionalidade para uso. Então, isso começa aí um processo de fortalecimento das indústrias.
1: Mais de 64 mil procedimentos médicos e sociais foram realizados pela Força Aérea Brasileira em regiões de difícil acesso na Amazônia.
0: A Operação Excelsior percorreu uma rota estratégica pelo interior do Amazonas e do Pará para levar atendimento especializado e exames.
4: O exercício de campanha de emprego de logística, saúde e intendência operacional, o Excelsior 2026, realizou 64.119 procedimentos médicos e sociais em comunidades de difícil acesso, levando atendimento especializado, exames e suporte à população ribeirinha. A ação foi realizada em parceria com a organização não-governamental Voluntários do Sertão e percorreu uma rota estratégica pelo interior da Amazônia, passando pelos municípios de Itacoatiara e Parintins, no estado do Amazonas, e chegando na etapa final em Oriximiná. O brigadeiro médico Alexandre de Araújo Melo, comandante do exercício, traz mais detalhes.
5: Os principais desafios foram as grandes distâncias e dificuldades de acesso na Amazônia, o elevado volume de pacientes, a necessidade de assistência multidisciplinar, a limitada oferta local de exames e procedimentos especializados e a garantia da continuidade do cuidado. Esses desafios foram superados por meio de planejamento logístico integrado, emprego de estruturas temporárias de atendimento, atuação de equipes multiprofissionais, mobilização de especialistas e equipamentos, utilização de telemedicina e articulação com as redes locais de saúde para encaminhamento e acompanhamento dos casos mais complexos.
4: Para atender essas comunidades, a FAB mobilizou um hospital de campanha e uma estrutura de apoio logístico capaz de transportar equipamentos, medicamentos e profissionais de saúde para a região. Balsas da Comissão de Aeroportos da região amazônica foram utilizadas no transporte de materiais, enquanto equipes de apoio garantiram a montagem e o funcionamento da estrutura. Além do atendimento médico, a operação contou com ações de acolhimento social e assistência religiosa, oferecendo apoio aos moradores e também às equipes envolvidas na missão. Reportagem Gabriel Pinheiro.
1: Já está em funcionamento a plataforma informa.br para facilitar o acesso a informações públicas do Poder Executivo Federal.
0: Criada pela Controladoria Geral da União, a ferramenta utiliza inteligência artificial para localizar dados disponíveis em diferentes portais do governo e assim apresentar os resultados em um único ambiente.
1: Pelo informa.br, o cidadão pode pesquisar informações sobre áreas como saúde, educação, transporte, segurança e benefícios sociais.
0: Caso o conteúdo não esteja disponível, também é possível registrar e acompanhar pedidos diretamente pelo sistema.
1: Saiba mais sobre a nova plataforma em informabr.cgu.gov.br.
0: Aprender uma nova língua de forma gratuita e direta

0: pelo celular ou computador já é uma realidade para muitos brasileiros que utilizam o MEC Idiomas.
1: A plataforma ultrapassou as 560 mil matrículas em todo o país.
0: O programa do Ministério da Educação agora vai ser integrado ao programa Idiomas Sem Fronteiras para ampliar o acesso dos estudantes.
2: O MEC Idiomas ultrapassou a marca de 564 mil matrículas ativas em todo o país. A plataforma gratuita do Ministério da Educação oferece cursos de inglês e espanhol em formato online, com aulas que vão do nível básico ao nível avançado e podem ser acessadas pelo portal ou aplicativo. Do total de matrículas, mais de 426 mil são para cursos de inglês e cerca de 138 mil para espanhol. Os estudantes têm acesso a teste de proficiência, trilhas de aprendizagem, exercícios, recursos de inteligência artificial para praticar conversação e comunidades de estudo. A plataforma vai ser integrada ao programa Idiomas Sem Fronteiras, fortalecendo a Política Nacional de Ensino de Línguas. A iniciativa busca ampliar o acesso gratuito ao aprendizado de idiomas, melhorar a proficiência dos estudantes e apoiar a formação acadêmica e profissional em todo o país. Para se inscrever, acesse gov.br/MEC. Claudimário Carvalho, para a Voz do Brasil.
1: O aplicativo pode ser baixado pelos sistemas iOS ou Android. Já a plataforma pode ser acessada pelo site mecidiomas.mec.gov.br.
0: E as inscrições para o ProUni, o Programa Universidade para Todos, abrem no dia 7 de julho.
1: O programa é destinado a quem procura vaga em instituição de ensino superior privada.
0: Saiba quem pode participar.
3: O Ministério da Educação publicou o edital do processo seletivo do Programa Universidade para Todos, o ProUni, para o segundo semestre de 2026. As inscrições são gratuitas e estarão abertas de 7 a 10 de julho, exclusivamente pela internet no endereço acessounico.mec.gov.br. Para se inscrever, é necessário ter completado o ensino médio e ter participado das edições de 2024 ou de 2025 do Exame Nacional do Ensino Médio, o Enem. No exame, o candidato deve ter tirado, no mínimo, 450 pontos na média das 5 provas, sem ter zerado a redação. O edital veda a inscrição para quem declarou ter participado do Enem na condição de treineiro, ou seja, para quem fez o exame apenas para autoavaliação antes mesmo de concluir o ensino médio. Para fins de classificação e pré-seleção no ProUni, será utilizada a edição do Enem em que o estudante conseguiu a melhor média. O resultado da primeira chamada vai ser divulgado no dia 15 de julho no endereço acessounico.mec.gov.br/ProUni. Já a segunda chamada sairá no dia 5 de agosto. Reportagem Júlio César de Oliveira.
1: Mais investimento na educação superior no país.
0: O Ministério da Educação anunciou mais R$90 milhões para fortalecer as universidades federais.
1: Do total, R$70 milhões vão ser destinados às ações de extensão universitária. Os recursos vão ser distribuídos entre 69 universidades federais e poderão financiar atividades que aproximem o ensino da comunidade.
0: Outros R$20 milhões vão ser destinados à criação de cuidotecas, espaços de acolhimento para crianças que funcionarão no período noturno.
1: Mais brasileiros no mundo digital.
0: Pesquisa do IBGE revela que no ano passado, 95% dos lares brasileiros tinham internet.
1: É o maior percentual da pesquisa, com um aumento de 1,3 ponto percentual em relação ao ano anterior.
0: O crescimento foi mais acelerado nas áreas rurais e a região norte apresentou o maior aumento no percentual de domicílios com banda larga fixa.
1: A conexão discada, aquela feita pela rede de telefone, foi de apenas 0,2% no Brasil.
0: De acordo com o Ministério das Comunicações, pela primeira vez, mais de 90% da população com 10 anos ou mais utilizou a internet.
1: E essas foram as notícias do Governo do Brasil.
0: Uma realização da Secretaria de Comunicação Social da Presidência da República.
1: Com produção da Empresa Brasil de Comunicação.
0: Fique agora com as notícias do Poder Judiciário e do Congresso Nacional. Boa noite.
1: Boa noite para você. Até amanhã.
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6: STF homologa plano de reestruturação da Comissão de

0: Valores Mobiliários.
1: STJ restabelece condenação da banda Aviões do Forró ao pagamento de danos morais por uso não autorizado de música.
0: Para a Justiça do Trabalho, motorista de ônibus não acumula função por atuar também como cobrador.
1: Boa noite, eu sou Marcela Luiz.
0: E eu sou Walter Lima.
1: O Supremo Tribunal Federal homologou o plano emergencial de reestruturação da Comissão de Valores Mobiliários, a CVM, apresentado pela União.
0: A elaboração do plano foi determinada pelo Tribunal no âmbito da ação que questiona dispositivos de lei sobre a taxa de fiscalização dos mercados de títulos e valores mobiliários. Marcelo Della Libera.
2: O relator do caso é o ministro Flávio Dino. Em maio, ele determinou que a arrecadação futura da taxa de fiscalização passasse a ser destinada à CVM, observada a desvinculação das receitas da União, e proibiu novas retenções pelo Tesouro Nacional. Na mesma decisão, o ministro também determinou que a União apresentasse dois planos de reestruturação da autarquia. O primeiro, de caráter emergencial, foi este, homologado nesta quinta-feira. O segundo, de médio prazo, deverá ser apresentado em até 90 dias. Na nova versão, a União elevou as metas de julgamento de processos administrativos para o segundo semestre de 2026, apresentou o cronograma para a incorporação de 30 novos servidores aprovados no Concurso Público Nacional Unificado e previu a criação de um fórum permanente entre a CVM e o Banco Central para aprimorar a fiscalização de mercados como os de fintechs, tokens e criptoativos, criadas por inovações financeiras.
1: Banda Aviões do Forró terá de indenizar por danos materiais e morais autores da música Pra Lavar.
0: Essa condenação foi restabelecida pelo STJ. Fátima Uchoa.
3: Os autores da música ajuizaram ação por danos materiais e morais, alegando que a obra foi gravada e executada em público sem autorização e que trechos do refrão foram empregados em material publicitário de uma marca de cerveja sem identificação da autoria. O Tribunal de Justiça de Pernambuco manteve apenas a condenação por danos materiais, mas a quarta turma do STJ restabeleceu sentença que concedeu também reparação moral de R$100 mil, avaliando que o uso indevido da música gera dano moral sem necessidade de prova de abalo psicológico, independentemente de eventual valorização ou desvalorização da música com o uso pela banda Aviões do Forró. A relatora foi a ministra Isabel Galotti.
1: Para a Justiça do Trabalho, motorista de ônibus não acumula função por atuar também como cobrador.
0: Esse é o entendimento unânime da Justiça do Trabalho. Mila Amaral.
4: A quinta turma do TST isentou a empresa Aviação Redentor do Rio de Janeiro de pagar adicional ao motorista. Ele trabalhou por 7 anos na empresa e alegou que nos fins de semana, além de dirigir, também fazia o trabalho de cobrador nas folgas dos colegas. Por isso, pedia 30% a mais no salário. O Tribunal Regional do Trabalho do Rio acatou o pedido do motorista, mas o TST reverteu a decisão. Isso porque esse tipo de situação já é um tema de consenso para o Tribunal, ou seja, é de entendimento unânime que diz que as funções de motorista e cobrador são complementares e compatíveis.
1: Justiça determina a cassação de chapas por fraude à cota de gênero em município de Rondônia.
0: A ação foi ajuizada pelo Ministério Público Eleitoral. Vanessa Pereira.
5: As decisões do Tribunal Regional Eleitoral de Rondônia confirmaram que houveram fraudes à cota de gênero por parte das legendas do PDT e Agir no município de Pimenta Bueno, em Rondônia, durante as eleições de 2024. O tribunal acolheu os argumentos do MP Eleitoral e reconheceu que os partidos usaram candidaturas femininas fictícias apenas para preencher o percentual mínimo de 30% exigido pela legislação, sem o real propósito de disputa eleitoral. Na decisão, a justiça determinou a anulação dos votos das legendas do PDT e Agir para o cargo de vereador e tornou dirigentes e candidatas inelegíveis por 8 anos.
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1: Uma boa noite.
0: E até amanhã.
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0: Federal.
1: Está no ar o Jornal do Senado.
2: Eu sou Paula Groba.
3: E eu sou Humberto Pinheiro.
2: E estes são os destaques de hoje do Jornal do Senado, que começa agora.
3: Senado vota MP de 266 milhões e meio para as cidades atingidas por enchentes em Minas Gerais.
2: Rede de proteção à mulher passa a ter prioridade no recebimento de alimentos.
3: Sancionada lei que inclui Ayrton Senna entre os heróis da pátria.
2: Boa noite.
3: Boa noite.
2: Além de proteção e abrigo, mulheres que escapam da violência doméstica precisam ter acesso à alimentação. E para ajudar nesse acolhimento, uma nova lei garante prioridade no abastecimento de alimentos às casas-abrigo e aos centros de atendimento às vítimas.
3: A norma teve origem em um projeto da senadora Tereza Leitão. Os detalhes com Marcela Cunha.
4: Com a nova lei, a rede de acolhimento a mulheres em situação de violência doméstica e familiar passa a ter prioridade no abastecimento de alimentos distribuídos pelo Sistema Nacional de Segurança Alimentar e Nutricional, o SISAM. A regra vale especialmente para centros de atendimento integral e casas-abrigo previstos na Lei Maria da Penha. A medida também alcança os dependentes das vítimas, como filhos e outras pessoas sob seus cuidados. O texto teve origem na proposta da senadora Tereza Leitão, do PT de Pernambuco, que lembrou que a ideia é reforçar a rede de proteção, garantindo a alimentação durante o período de acolhimento.
5: Destacando que é mais uma forma de garantir apoio, acolhimento às mulheres vítimas de violência. Essa é uma luta grande que precisa ser travada em todas as frentes.
4: Já a relatora, a ex-senadora Augusta Brito, do Ceará, afirmou que a medida ajuda a fortalecer a rede de atendimento para que mulheres em situação de violência tenham condições de deixar o ambiente de agressão com apoio e dignidade. A expectativa é que a prioridade no fornecimento de alimentos ajude a manter em funcionamento os serviços que recebem mulheres e crianças em situação de risco.
2: E a Comissão de Direitos Humanos aprovou um projeto que evita que a indenização paga pelo agressor à vítima de violência doméstica saia do patrimônio comum do casal.
3: Atualmente, a lei já prevê, por exemplo, o ressarcimento ao SUS pelo agressor de possíveis custos de tratamento de saúde da vítima devido às agressões. Repórter Rodrigo Rezende.
6: Quando for definido pela Justiça que um agressor indenize a mulher vítima da agressão e essa for sua esposa, os recursos para o pagamento não poderão ser retirados dos bens em comum do casal, no caso, por exemplo, de um casamento em comunhão de bens. Esse é o objetivo de um projeto aprovado pela Comissão de Direitos Humanos do Senado. A relatora, a senadora Jussara Lima, do PSD do Piauí, apontou que essa é uma questão de justiça. Ela teve seu relatório lido na CDH pela senadora Damaris Alves, do Republicanos do Distrito Federal.
7: Sem essa cautela, poderia ocorrer uma distorção evidente. A vítima seria formalmente indenizada, mas na prática, parte do valor indenizatório sairia de seu patrimônio.
6: Atualmente, a lei já prevê, por exemplo, o ressarcimento ao SUS pelo agressor de possíveis custos de tratamento de saúde da vítima devido às agressões. O projeto será analisado agora pela Comissão de Constituição e Justiça.
2: O episódio envolvendo um pedaço de vidro em um copo de água de uma professora, colocado por alunos de uma escola municipal de São José dos Campos, no interior de São Paulo, reacendeu o debate sobre a segurança dos profissionais da educação.
3: No Senado, a Comissão de Constituição e Justiça aprovou um projeto que endurece as penas para crimes cometidos contra profissionais das áreas de educação e saúde. Os detalhes com o repórter Bruno Lourenço.
8: O projeto de lei eleva o homicídio, lesão corporal grave ou morte contra esses profissionais no exercício de suas funções ao patamar de qualificado e, consequentemente, ao rol dos crimes hediondos. Além disso, aumenta as penas para lesão corporal, ameaça, constrangimento ilegal, desacato e injúria. O relator, senador doutor Irã do Progressista de Roraima, defendeu que o endurecimento penal é pedagógico e urgente para conter o sentimento de desamparo que assola essas categorias essenciais ao desenvolvimento social do país.
9: O aumento dos casos de agressões a trabalhadores da saúde e da educação demonstra que os mecanismos jurídicos e institucionais atualmente disponíveis são insuficientes para assegurar um ambiente de trabalho digno e seguro para esses profissionais.
8: O crime hediondo impede benefícios como anistia, graça ou indulto e torna a progressão de regime prisional

0: muito mais rigorosa.
1: E um grupo de senadores quer agilizar a votação em plenário e antes do recesso do projeto que regulamenta a educação domiciliar no Brasil.
2: A proposta que trata do homeschooling está sob análise no Senado desde 2022 e já mobilizou manifestações favoráveis e contrárias da sociedade. O parecer da relatora é pela aprovação. A repórter Raíssa Abreu conta os detalhes.
3: O senador Eduardo Girão, do Novo do Ceará, um dos que assinou o pedido de urgência, disse que o ensino domiciliar precisa de uma definição, já que muitas famílias que já praticam o chamado homeschooling têm vivido em insegurança jurídica. Em 2019, o STF decidiu que a modalidade não é inconstitucional, mas que precisa ser regulamentada por uma legislação específica.
4: Enquanto a gente não cumpre o nosso papel no Senado, famílias estão sendo aí intimidadas por militantes ideológicos do judiciário, inclusive com até prisão, pedido de prisão, né, porque essas famílias não estão conseguindo se regulamentar porque o Senado não age.
3: Quem não concorda com a liberação da prática, como o professor Romualdo Portela, teme que as crianças e adolescentes percam o direito ao convívio com a diferença proporcionado pelas escolas.
5: A educação domiciliar é uma privação de direito destas crianças, porque elas não são preparadas para viver num mundo em que necessariamente elas terão que se haver com uma pluralidade de comportamentos, de crenças, de modos de encarar a vida.
3: Eduardo Girão informou que o pedido de urgência está sendo negociado com o presidente do Senado, Davi Alcolumbre.
1: O Senado aprovou hoje a medida provisória que destina 266 milhões e meio de reais para a reconstrução da Zona da Mata Mineira, atingida pelas fortes chuvas de março.
2: Os recursos serão usados na recuperação de moradias e serviços públicos e no pagamento de auxílio a famílias afetadas. A reportagem é de Douglas Castilho.
6: Do valor total, uma parte será aplicada diretamente em ações de resposta e reconstrução de infraestrutura emergencial, como habitações, escolas e unidades de saúde destruídas pelas tempestades, e o restante será convertido em pagamento de uma parcela única de R$ 7.300 para cerca de 5 mil famílias elegíveis. A votação da MP foi viabilizada após uma rápida articulação do Congresso Nacional e o presidente do Senado, Davi Alcolumbre, explicou a urgência da análise da matéria.
7: O estado de Minas Gerais, a Zona da Mata Mineira, perderia a possibilidade de utilizar esse crédito para minimizar os danos e os impactos causados pelaquela tragédia natural. Não seria razoável um Estado da Federação que sofreu com uma tragédia não ter condições de minimizar os danos e os impactos causados por essa tragédia a centenas e milhares de pessoas.
6: Com a aprovação nas duas casas do Congresso, o texto que segue para a promulgação assegura o repasse imediato das verbas que serão alocadas pelo Ministério da Integração.
1: Uma lei que teve origem num projeto do Senado inscreveu o nome de Ayrton Senna da Silva no livro de heróis e heroínas da pátria.
2: Tricampeão mundial de Fórmula 1, Senna já era patrono do esporte brasileiro e agora passa a integrar o memorial que homenageia brasileiros e brasileiras que marcaram a história do país. Repórter Henrique Nascimento.
8: Ayrton Senna da Silva agora faz parte do livro dos heróis e heroínas da pátria. A lei nasceu de um projeto apresentado no Senado pelo senador astronauta Marcos Pontes, do PL de São Paulo. Tricampeão mundial de Fórmula 1, Senna já é patrono do esporte brasileiro. Para uma geração inteira, ele marcou as manhãs de domingo com vitórias, emoção e a bandeira do Brasil no alto do pódio. Marcos Pontes comemorou a nova lei e lembrou o orgulho que Senna despertava nos brasileiros.
9: Eu sei que pelo menos os mais velhos acordavam no domingo, como eu, para assistir o Ayrton Senna. Não era nem a Fórmula 1, era o Ayrton Senna vencendo, colocando a bandeira do Brasil lá em cima.
8: O senador Nelsinho Trade, do PSD de Mato Grosso do Sul, afirmou que Senna deixou um exemplo de dedicação, ética e fé.
10: Esse é o legado e é o segredo que o Ayrton deixou dentro de mim.
8: O livro dos heróis e heroínas da pátria fica no Panteão da Pátria em Brasília e reúne nomes que marcaram a história do país.
2: Com edição de Paula Groba e trabalhos técnicos de João Lira, o Jornal do Senado fica por aqui. Acompanhe agora as notícias da Câmara dos Deputados. Boa noite.
1: Boa noite e até amanhã.
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11: Câmara estende proteção de direitos a plantas desenvolvidas geneticamente.
12: Comissão amplia repasses a municípios e fundos para regiões sul e sudeste.
11: Projeto de lei que equipara misoginia ao racismo vai avançar com urgência.
12: Deputados aprovam medidas de apoio aos exportadores e contra enchentes.
11: Boa noite. Câmara aprova medidas provisórias que destinam recursos para a saúde de policiais, apoio a empresas exportadoras e para recuperação após enchentes em Minas Gerais. A repórter Daniele Lessa acompanhou as votações.
13: O plenário da Câmara aprovou três medidas provisórias que destinam recursos para a saúde de policiais, apoio a empresas exportadoras e para recuperação após enchentes que aconteceram em Minas Gerais no início do ano. Uma das medidas provisórias direciona recursos arrecadados com as empresas de apostas conhecidas como BETs para o Fundo para Aparelhamento e Operacionalização das Atividades Fim da Polícia Federal, o FUNAPOL. O repasse dos recursos das BETs será gradual, 1% em 2026, 2% em 2027 e 3% a partir de 2028. Além disso, o governo federal fica autorizado a repassar até R$200 milhões ao FUNAPOL ainda em 2026, utilizando recursos livres do Tesouro Nacional. Esses recursos poderão ser usados para custear a saúde dos servidores da Polícia Federal, da Polícia Rodoviária Federal e da Polícia Penal Federal. O projeto ainda permite que recursos do FUNAPOL sejam usados para pagamento de retribuição por atividade extraordinária a servidores da Polícia Federal. Segundo o governo, o objetivo é garantir financiamento estável para a segurança pública e promover a valorização e a proteção da saúde dos profissionais. Relator da medida provisória, o deputado Aloísio Mendes, do Republicanos do Maranhão, destacou que os servidores das polícias federais enfrentam riscos elevados, desgaste físico e pressão psicológica, o que justifica as medidas de proteção à saúde e valorização profissional.
14: Fazendo um gesto importante para nossas polícias da União, Polícia Federal, Polícia Rodoviária Federal, Polícia Penal Federal, que prestam um relevante serviço à sociedade e que agora, com a aprovação da SMP agora, terão a sua saúde mais bem cuidada, dos seus familiares, essa profissão que é tão desgastante, que causa tantos prejuízos à saúde dos nossos profissionais.
13: Outra medida provisória aprovada cria novas regras para fortalecer linhas de financiamento do Plano Brasil Soberano para empresas afetadas por instabilidade internacional, razões geopolíticas ou aumento de tarifas comerciais. Os recursos de até R$15 bilhões poderão atender exportadoras de bens industriais, produtos agropecuários, pesca, aquicultura, florestas plantadas, recursos minerais e setores industriais relevantes para o comércio exterior. Ao defender a aprovação da MP, a deputada Érica Cocai, do PT do Distrito Federal, falou da importância de investir na indústria nacional como forma de proteger o país de oscilações nos preços internacionais.
15: De crédito de R$15 bilhões, que visa desenvolver a indústria nacional, absolutamente fundamental, que visa fazer frente ao que nós estamos vendo com a crise, com a guerra do Irã, para que nós não tenhamos os efeitos deste processo na elevação do próprio combustível, que o Brasil possa se proteger.
13: O plenário também aprovou a medida provisória que destina crédito extraordinário de R$266 milhões ao Ministério da Integração e Desenvolvimento Regional para ações de recuperação e apoio financeiro às famílias afetadas pelas enchentes e deslizamentos que atingiram a Zona da Mata de Minas Gerais no início do ano. As três medidas provisórias serão analisadas em seguida pelo Senado. Da Rádio Câmara de Brasília, Daniele Lessa.
16: Luiz Lima, do Novo do Rio de Janeiro, critica os gastos do governo federal com publicidade institucional e afirma que os recursos deveriam ser destinados a áreas prioritárias. Ele afirma que a campanha oficial tem caráter político e não reflete a realidade da população.
11: Para Luiz Lima, as peças publicitárias divulgam informações enganosas sobre temas como segurança pública, combate ao feminicídio e economia. Ele também afirma que o aumento dos preços e a perda de poder de compra contradizem a mensagem divulgada pelo governo.
0: Votação.
16: Câmara aprovou o aumento do prazo de proteção de direitos sobre plantas desenvolvidas geneticamente. O repórter Antônio Vital acompanhou a votação.
17: O plenário da Câmara aprovou o projeto que amplia de 18 para 25 anos os direitos de propriedade sobre sementes e mudas desenvolvidas geneticamente de videiras, árvores frutíferas, árvores florestais, árvores e plantas ornamentais e cana-de-açúcar. A proposta altera a Lei de Proteção de Cultivares, que é o nome que se dá às variedades de plantas desenvolvidas ou selecionadas por meio de técnicas de melhoramento genético. Cultivares apresentam características como resistência a pragas, maior produtividade, adaptação ao clima ou sabor melhor, o que as diferenciam de outras plantas da mesma espécie. A proposta aprovada mantém o prazo de proteção dos direitos de cultivares das demais espécies vegetais em 15 anos. A legislação determina o pagamento de royalties pelos produtores às empresas que desenvolvem os cultivares. Prevê exceções, como no caso do produtor que reserva sementes para uso próprio sem fins comerciais, ou para o pequeno produtor que multiplica as sementes por conta própria e as troca com outros agricultores familiares. O projeto aprovado exclui os produtores de cana-de-açúcar que exploram área de até 150 hectares da obrigação de pagar os royalties. Exclui ainda os pequenos produtores de plantas ornamentais. O relator, deputado Arnaldo Jardim, do Cidadania de São Paulo, diz que as mudanças eliminam distorções que hoje afastam o investimento na produção de novos cultivares, como no caso de florestas de eucaliptos e pinos. Segundo ele, cultivares desse tipo demoram até 20 anos para serem desenvolvidos e o prazo menor de proteção dos direitos desestimula as empresas a desenvolverem novas espécies.
18: Cada vez que você faz o desenvolvimento de uma nova variedade, de um novo cultivar, você tem que ter investimentos em pesquisa. Então é normal que você cobre um royalties por aquilo que é a utilização dos novos cultivares. Qual era o grande desafio? Você ter um justo equilíbrio. Você não poderia ter um período dessa cobrança de royalties muito pequeno, porque não compensaria, e você não poderia ter também esse período muito extenso, porque você restringe o acesso a essas novas variedades.
17: O relator acatou o pedido de deputados do PSOL e do PT e excluiu do pagamento de royalties sobre cultivares os pequenos produtores de plantas ornamentais. Para o deputado Tarcísio Mota, do PSOL do Rio de Janeiro, a medida vai beneficiar mais de 800 mil pessoas. O projeto que amplia de 18 para 25 anos os direitos de propriedade sobre cultivares de videiras, árvores frutíferas, árvores florestais, árvores e plantas ornamentais e cana-de-açúcar seguiu para análise do Senado. Da Rádio Câmara de Brasília, Antônio Vital.
0: Agricultura.
11: Sérgio Turra, do PP do Rio Grande do Sul, critica o anúncio de mais de R$500 milhões para o Plano Safra, afirmando que os produtores rurais endividados não conseguem acessar o crédito. Ele argumenta que a medida não atende esse público específico.
16: Sérgio Turra defende a proposta de securitização das dívidas rurais, afirmando que a medida é essencial para garantir a sobrevivência dos produtores e da economia gaúcha. Ele também não concorda com a classificação da proposta pelo governo como uma pauta-bomba.
11: Santim Roveda, do União do Paraná, cobra mais apoio ao agronegócio e critica o corte de verbas para o Plano Safra. O congressista avalia que a redução das verbas para custeio e seguro rural vai deixar os produtores desprotegidos, especialmente diante de previsões climáticas severas.
16: Santim Roveda cita o Paraná como exemplo de logística, cooperativismo e exportações a ser implementado em outros estados, mas lamenta que o excesso de impostos federais tire a rentabilidade de quem trabalha e gera riqueza no campo e na cidade.
0: Economia.
11: Deputados concordam com representantes de micro e pequenas empresas sobre a atualização geral da tabela do Simples e não apenas dos limites do MEI. A reportagem é de Luiz Cláudio Canuto.
19: Representantes de micro e pequenas empresas criticaram o projeto do governo de atualização dos limites de faturamento do microempreendedor individual, o MEI, e cobraram uma atualização geral da tabela do Simples. A proposta do governo chegou recentemente à Câmara e se soma a outros mais de 30 projetos a respeito do tema. Pelo projeto do governo, o teto do MEI subiria dos atuais R$ 81 mil para R$ 110 mil em 2027 e R$ 140 mil em 2028. O projeto também permite que um MEI contrate até 2 empregados por um salário mínimo ou piso salarial da categoria. Na Câmara, o tema já é analisado por uma comissão especial, onde o relator, deputado Jorge Guetem, do Republicanos de Santa Catarina, defende uma revisão geral do Simples e não apenas do limite do MEI. O presidente da Frente Parlamentar Mista do Ambiente de Negócios, Mendonça Filho, do PL de Pernambuco,

0: concorda com a atualização da tabela do Simples Nacional para micro e pequenas empresas. A defesa da correção foi reforçada também pela presidente da Comissão Especial sobre o tema, deputada Anne Ortiz, do PP do Rio Grande do Sul. Desde a última atualização dos limites, em 2018, a inflação acumulada pelo IPCA é de 55,4%.
1: Não por conta de um crescimento real, não por conta de um crescimento orgânico, mas sim por um achatamento do teto por conta dessa inflação acumulada.
0: Segundo o relator do projeto sobre o MEI, deputado Jorge Guetten, se o ajuste da tabela se limitar à faixa do microempreendedor, o risco será de distorção do Simples.
2: É uma conta simples fazer. Por que que eu vou estar numa alíquota maior ali como micro e pequena empresa de 180 mil se eu posso estar numa alíquota bem menor, né, que é o benefício que os MEIs têm? São contemplados, né? Então, elevando a 140.
0: Uma das ideias em debate prevê que o teto dos microempreendedores suba para R$140 mil. Já o das microempresas subiria de 360 mil para R$ 869 mil por ano. E o das empresas de pequeno porte passaria de R$4,8 milhões para R$8,69 milhões. Da Rádio Câmara de Brasília, Luiz Cláudio Canuto.
3: Maurício Marcon, do PL do Rio Grande do Sul, contesta os dados sobre o desemprego e a inflação anunciados pelo governo. Para ele, o discurso de crescimento econômico desconhece a realidade da população, que sofre com o aumento no preço dos alimentos e dos combustíveis.
4: Segundo a análise de Maurício Marcon, o cenário nacional é oposto ao anunciado, com um déficit acima de R$1 trilhão e com a dívida pública superando 80% do PIB, o que prejudica a criação de novas empresas, a geração de empregos e a produção nacional.
3: Doutor Fernando Máximo, do PL de Rondônia, celebra a aprovação pela Câmara de proposta de emenda à Constituição relatada por ele, que garante a imunidade tributária total para templos religiosos e suas entidades, como creches, asilos e orfanatos.
4: Doutor Fernando Máximo explica que a medida, agora sob análise do Senado, isenta de impostos a compra de bens e serviços, com os tributos pagos sendo devolvidos às entidades em 90 dias para reinvestimentos nas entidades de assistência social filantrópicas.
5: Desenvolvimento Regional.
3: Comissão Especial aprova aumento de repasses para municípios e criação de fundos para Sul e Sudeste. A repórter Noelle Nobre tem os detalhes.
6: Uma comissão especial da Câmara dos Deputados aprovou uma proposta de emenda à Constituição que aumenta o Fundo de Participação dos Municípios, o FPM, e cria fundos específicos para o desenvolvimento das regiões Sul e Sudeste. O parecer aprovado é do deputado Arnaldo Jardim, do Cidadania de São Paulo. A medida eleva de 50% para 53%. A parcela da arrecadação federal de impostos que deve ser dividida com estados e municípios. Isso garantirá às prefeituras uma quarta parcela extra de 1% do FPM a ser paga anualmente no mês de março. O relator, Arnaldo Jardim, acredita que os municípios hoje estão sobrecarregados.
7: A Constituição de 88 dá um sinal, mas a prática acabou se revelando ao contrário. Houve uma reconcentração de recursos na União. E isto não foi acompanhado da divisão de responsabilidades. Todas as novas políticas foram no sentido de repassar responsabilidades aos estados e municípios.
6: Além do reforço para as cidades, a proposta cria fundos constitucionais de financiamento para o Sul e o Sudeste, nos moldes do que já existe para o Norte, o Nordeste e o Centro-Oeste. Cada um desses novos fundos receberá 1% da arrecadação federal para financiar o setor produtivo local. Para evitar um choque nas contas públicas, a implementação será gradual, 0,5% em 2027 e o valor integral em 2028. A estimativa é que em 2028, cada novo fundo regional e o aumento do FPM representem separadamente um aporte de mais de R$11 bilhões. Agora, a proposta segue para o plenário da Câmara, como lembrou o presidente da Comissão Especial, deputado Cobalcini, do MDB de Santa Catarina.
8: A gente tem que agora fazer uma construção além daquela que nós construímos aqui na Comissão Especial. Precisamos estender para o Brasil.
6: A proposta que aumenta os repasses para os municípios e cria fundos de desenvolvimento para as regiões Sul e Sudeste precisa ser votada em 2 turnos no plenário antes de seguir para a análise do Senado. Da Rádio Câmara de Brasília, Noelle Nobre.

0: Saúde.
1: Paulo Soares, do Podemos de São Paulo, faz um apelo pela continuidade dos atendimentos no Hospital e Maternidade São José, de Barra Bonita. Ele alerta que o fechamento do pronto atendimento da unidade pode sobrecarregar outros hospitais e comprometer a assistência na região.
2: Paulo Soares também defende a atualização da tabela do SUS e mais investimentos na rede pública de saúde. Segundo o parlamentar, o financiamento adequado é essencial para garantir o funcionamento dos hospitais filantrópicos e das Santas Casas.
0: Justiça.
1: Deputados aprovaram regime de urgência para o projeto que equipara o ódio às mulheres ao crime de racismo. O repórter Antônio Vital explica.
3: Depois de muito debate em plenário, a Câmara dos Deputados aprovou regime de urgência para o projeto já aprovado pelo Senado, que prevê punições para a prática de misoginia, como é chamada a prática de ódio, desprezo ou preconceito contra as mulheres. O projeto inclui o crime de misoginia na mesma lei que já pune com pena de 2 a 5 anos de prisão sem direito à fiança, discriminação ou preconceito de raça, cor, etnia, religião ou procedência nacional. A coordenadora do grupo de trabalho que analisou a proposta, a deputada Tabata Amaral, do PSB de São Paulo, apresentou nova versão para o texto no início de junho, com alterações na proposta aprovada pelos senadores. Ela alterou principalmente a definição de misoginia. Tabata Amaral retirou os termos ódio e aversão previstos no projeto do Senado para caracterizar a misoginia. Na nova versão, misoginia é descrita como a prática, a indução ou a incitação de menosprezo ou discriminação contra a mulher, que promova violência, negue sua igualdade de direitos ou ofenda sua dignidade em razão da condição de mulher. O texto aprovado pelo grupo de trabalho também prevê que o juiz poderá suspender temporariamente conta ou perfil na internet que estimular violência contra a mulher. No plenário, o regime de urgência foi aprovado com 293 votos favoráveis e 158 contrários, depois de muita discussão. Deputados da Frente Parlamentar Evangélica manifestaram preocupação com a possibilidade de pregadores religiosos serem enquadrados no crime de misoginia. Outros deputados disseram que a definição do crime é vaga e pode motivar censura. Foi o que disse a deputada Júlia Zanatta, do PL de Santa Catarina.
4: Ainda temos termos muito vagos que deixam a critério do juiz e isso acaba numa perseguição. Me parece sim que é para perseguição religiosa, para calar opositores, mulher que é bandido na cadeia.
3: O texto do grupo de trabalho também aumenta as penas de calúnia, difamação e injúria quando praticados no contexto de violência familiar. E dobra a pena para postagens com incentivo à violência contra a mulher, quando praticados na internet com o fim de obter lucros. A deputada Tabata Amaral, coordenadora do grupo de trabalho, disse que está ouvindo lideranças dos partidos para chegar a um texto de consenso. Ela defendeu punição para quem incentiva a violência contra a mulher.
5: A gente vê o número de homicídios no Brasil cair, mas o número de feminicídios aumenta. E nós precisamos dar uma resposta. E essa resposta passa por enfrentar grupos de ódio que estão se articulando, especialmente no submundo da internet. Grupos de ódio que entenderam que você incentivar o estupro, você incentivar a violência, você atacar uma mulher, infelizmente, é uma forma de ganhar dinheiro, é uma forma de viralizar, é uma forma de vender um curso.
3: Com o regime de urgência, o projeto que prevê pena de até 5 anos de prisão para quem praticar o crime de misoginia pode ser votado diretamente no plenário da Câmara, sem passar pelas comissões permanentes da Casa. Da Rádio Câmara de Brasília, Antônio Vital.
0: Relações Exteriores.
2: Alencar Santana, do PT de São Paulo, critica a suposta submissão de políticos brasileiros a interesses estrangeiros, citando uma correspondência oficial de autoridade externa que trata da possibilidade de uma equipe de transição governamental brasileira ser colocada à disposição de outra nação.
1: Alencar Santana afirma que o documento menciona a entrega de riquezas estratégicas e de tecnologias, como o PIX. Ele classifica a hipótese como traição à pátria, alerta sobre o risco de interferência externa nas eleições e defende uma postura firme na defesa dos interesses do Brasil.
2: Termina agora o Jornal Câmara dos Deputados, produzido pela Rádio Câmara, com trabalhos técnicos de Wellington Teles e apresentação de Cibele Comanetti e Márcia Quilissardi. Uma boa noite para você.
1: Boa noite e a Voz do Brasil volta amanhã.
0: 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Boa noite.

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3: Nós viemos trazer aqui ao público do César, ao público da Nacional, a esse público, um novo trio de ouro, porque o Brasil e o ouvinte precisa de vozes, de trabalho, de conjunto.
4: Noemi Cavalcante apresenta-se com Erivelto Martins e Nilo Chagas.

0: nascem os grandes ídolos. Como o trio de ouro, que a gente acabou de ouvir aqui na abertura em uma apresentação no programa César de Alencar. Como, de repente, um artista, um apresentador, um esportista cai no gosto das multidões.
1: Pode-se dizer que a Rádio Nacional contribuiu para que o mistério fosse um dos motivos. Nada de imagens, apenas a imaginação e os ouvidos antenados nas canções, nas novelas e nas grandes apresentações ao vivo traziam o magnetismo de um mundo mágico por trás das ondas do rádio. Paulo Tapajós, antigo diretor da emissora, explica.
2: O rádio, apesar de ter começado assim de uma forma muito incipiente e tal, ele de início fabricou seus ídolos, porque eles se tornavam ídolos de uma multidão que não os via. O rádio era a arte cega, você não via o artista, não tinha ideia de como ele era fisionomicamente. O cantor do rádio era uma figura que o povo imaginava, mas não sabia nunca como ele era.
3: Eu

0: E os ídolos não nasciam sozinhos. Eles eram alimentados por uma engrenagem poderosa: os fã-clubes e revistas, como a revista do rádio, que tratavam os artistas como verdadeiras realezas.
1: E a Rádio Nacional sabia disso. A rivalidade entre Emilinha Borba e Marlene, por exemplo, foi estimulada nos auditórios e nas votações para o concurso de Rainha do Rádio. Era quase uma disputa de cultura de massa, com gritos, choros e cartazes.
0: Essa histeria coletiva no Brasil, que depois veríamos com a Jovem Guarda ou os astros pop de hoje, nascia ali, no auditório do Edifício à Noite, no Rio de Janeiro.
2: O horário dos cartazes.
3: Minha Borba, o microfone é seu.
4: Queridos ouvintes de todo o Brasil, meu bom dia.
3: Bom dia, Marlene. Afinal de contas, você resolveu aparecer no meu programa, não é? Naturalmente, para aproveitar o cartaz aqui da mamãe.
4: Ora, minha querida, por certo, se eu não tivesse o cartaz que tenho, você não se lembraria nunca de me convidar, ouviu?
3: Pelo que vejo, você está modesta como sempre.
4: Modesta, hein? Modestíssima.
1: Junto com as apresentações musicais, as novelas. Claro, as novelas. Estava nascendo ali um dos gêneros que em algumas décadas seria reconhecido em todo o mundo: a dramaturgia brasileira.
0: Por trás dos roteiros, Dias Gomes, Jeanette Claire, Mário Lago. E eram as cenas envolvendo a locução de grandes artistas da Rádio Nacional que paravam o país nos episódios de clássicos como Em Busca da Felicidade e O Direito de Nascer.
5: Esta história de amor e sofrimento ficou interrompida quando Soror Helena da Caridade declarou a seus pais que só se casaria com Alfredo Martins se essa fosse a vontade de seu filho.
6: Diante da vontade de meu filho, estarei sempre disposta a obedecer.
1: E costurando a arte da música e das radionovelas estavam eles, os apresentadores de programas da Rádio Nacional.
0: César de Alencar, Paulo Gracindo, Almirante, Manuel Barcelos e Paulo Tapajós eram alguns dos comunicadores mais conhecidos do Brasil nas décadas de 1940 e 1950. Não eram admirados pelo talento na apresentação das grandes estrelas. Eles eram as próprias estrelas que cativavam o público pela Rádio Nacional.
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10: Alô, alô, alô! Muito obrigado, muito obrigado. Não, olha, chega, não faça muito barulho, olha o exagero. Vou cantar com o papai a baixinha do piche, hein? Fernando, sinal pra mim, atenção, hein?
11: A mulher canta se ajuda, chora a vida alheia, começa na lua, né?
12: Um programa que não tem nada a ver com o trânsito do Rio de Janeiro, porque está sempre em movimento. 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Um programa...
1: O nascimento dos grandes ídolos da Rádio Nacional era uma realidade. O pesquisador Luiz Carlos Saroldi conta que essa idolatria por grandes personagens passaria a compor parte da identidade cultural brasileira.
13: Incendiavam a imaginação das pessoas, como o poder de sugestão do rádio é tão forte que realmente as pessoas começaram a viver emoções através do rádio que não tinha imagem. Então você imaginava, você inventava como era o personagem cuja voz você ouvia, somente a voz, né? Então isso foi muito importante no desenvolvimento do Brasil em vários sentidos.
0: A relação dos ouvintes com os astros e estrelas da Rádio Nacional estava crescendo. Daí em diante, os microfones da emissora ganhariam cada vez mais poder e audiência.
1: Este episódio usou áudios do acervo da Empresa Brasil de Comunicação e do Museu da Imagem e do Som do Rio de Janeiro.
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0: minha gente do Brasil, são 20 horas e 12 minutos. Muito boa noite, amigos de Brasília, amigos de todo o Brasil. Estamos começando aqui, com a graça de Deus e Nossa Senhora, mais um programão. Eu de cá, você de lá. Vamos até às 11 da noite. Eu sou Maurício Rabelo, estou na companhia aqui de muita gente boa, dentre as quais eu destaco aqui a Fátima Araújo, minha querida amiga Fatinha, meu amigo Celso Ribeiro do Amorim, um grande abraço. Cumprimentar também o Jader Ribeiro do Amorim na seleção musical, cumprimentar a Tayana Borges na coordenação de programação, coordenação da Nacional de Brasília, do Mário Sartorello, a gerência de produção e programação da Bianca Petená, a gerência executiva do Carlos Sena, o diretor-geral é o nosso querido amigo, é o Tiago Regoto, a presidente Antônia Pellegrino, e eu sou Maurício Rabelo, anunciando também com muita alegria mais um integrante aqui, ele que andou por esses corredores a vida inteira, né? E agora sumiu lá pro Tocantins, tá lá há muito tempo, mas de quando em quando ele dá notícia, liga pra gente, fala. Ele é filho de um dos maiores comunicadores do Brasil, que sentou aqui nessa cadeira durante muitos e muitos anos e falava assim: mulher, onde você estiver, eu te amo, oh, né? Quem é Maria do Rosário? Boa noite.
1: Claro, né? Todo mundo sabe quem é, né? Os ouvintes devem estar já falando, que é o Mascarenhas
0: de Moraes. Moraes, nasceu na cidade aqui de Goiás, como é que chama? Pires do Rio, nasci em Goiás, lá e tal, e fale: boa noite, Humberto boa Mascarenhas.
2: Noite, boa noite, Maurício, boa noite a todos, boa noite, família nacional. É um prazer, amigão. Eu aproveitando a visita que vim fazer a meus pais aqui em Brasília, né? Falei: não, eu vou lá na rádio fazer uma visita e matar a minha saudade também, porque eu lembro muito quando criança, 9, 10, 11 anos, meu pai me trazia pra rádio, né? Pra ir, ele me colocava e eu gostava de ficar mexendo nas cartas, né? Dos ouvintes que mandam.
0: Carta de tudo quanto é lugar.
2: Eu tenho uma coleção de selos só por conta do departamento de correspondência da Rádio Nacional na época, né?
0: Coleção de selos,
2: de carta.
0: Né? Que coisa boa, né? Mas o pessoal pergunta muito por ele aqui, viu? Pergunta...
2: Meu pai tá bem, Maurício. Eu agradeço a Deus, viu?
0: Mascarenhas de Moraes. Como é que é o nome completo do seu pai?
2: O nome do meu pai é João Mascarenhas de Moraes.
0: Goiano, lá de Pires do Rio.
2: Do Pires do Rio, conhecido como Mascarenhas de
0: Moraes. Embaixador de Goiás.
2: Embaixador de Goiás.
0: Nossa, o pessoal pergunta muito por ele aqui.
2: Eu sou filho de radialistas, né? Minha mãe é da Rádio MEC.

0: Ela aposentou naquela primeira programa de aposentadoria
1: compulsória. O PDV.
0: Foi,
1: né,
0: quando o primeiro que teve do governo federal, ela embarcou e sossegou.
1: Tá feliz da

0: Ah, mas
1: do apartamento na mas como, praia.
2: Como se diz aquela história, a gente não sabe, só sabe das pingas que bebe, mas não os tombos, né?
0: Que leva, né?
2: Não é igual o trabalho de vocês aqui, ele é muito é belinho, graças a Deus. Aí ele passa um período lá, aí agora nós trouxemos ele pra cá pra estar mais próximo, né?
0: Não, mas ele tinha que vir aqui pra matar um pouco da saudade das pessoas.
2: As pessoas perguntam
0: sentem
2: muito
0: a saudade dele e eu tenho certeza que ele também tem, né?
2: Tem.
0: E se você for demorar alguns dias mais aqui, dê um jeito, ele tá morando aqui pertinho do plano piloto,
2: tá,
0: né?
2: Tá próximo, mais longe ele já teve, que foi em João Pessoa, né?
0: Em João Pessoa. Pois é, pra ele dar aqueles gritos que ele, tão apaixonados que ele dava sempre falando dos ouvintes da Rádio Nacional.
2: Ô, né? Maurício, eu tô começando a mexer no arquivo do meu pai, ele deixou comigo para mim, eu sempre gostei de rádio, desde criança eu ouvia muito, sempre escuto rádio. E tem muita coisa dele lá, aquelas vinhetas antigas dos programas do Luar do Sertão, Correio Sentimental, uma coisa muito assim que você vê, aquela coisa que chega a dar aquele choque de emoção, né? Porque você, além da minha memória afetiva, né, pelo trabalho do poder da rádio até hoje, né?
0: Queria te fazer um pedido. Muita gente ainda pede música dele cantando, entendeu? Aí eu não consigo achar. Você podia colocar
2: Eu consegui. Inclusive foi recente.
0: No YouTube, que a gente até divulga.
2: Eu achei aqui. Já no YouTube, né? E recentemente teve um amigo que publicou pra mim. Já tem lá na íntegra o disco dele.
0: Mascarenhas de Moraes.
2: De Moraes e o Embaixador de Goiás.
0: Então vamos achar um aqui. Daqui
1: vamos achar. Vamos colocar em homenagem a Humberto.
2: Eu quero agradecer, amigão. Eu vim mesmo é só pra te ver. Amigo, você tem
0: se você quiser fazer o programa no lugar do seu pai aqui, pode
2: quem me dera,
0: aqui,
2: Deus abençoe.
0: Você continua trabalhando na Assembleia Legislativa lá do Estado?
2: Sou servidor efetivo lá.
0: Servidor efetivo, né?
2: Aí eu vim ver meu pai esses dias, né? Porque era a idade também, a gente tem que estar próximo. E eu precisava organizar algumas coisas de família. Aí eu falei, não, deixa eu parar um pouquinho as obrigações e cuidar do meu berço. Né?
0: Claro, aí, né? Vocês são quantos?
2: São 4 homens e 2 mulheres.
0: 2 mulheres. Estão tudo esparramados ou quase tudo aqui em Brasília?
2: Tem o meu irmão mais velho que está em Fortaleza, ele é servidor do SERPRO, né? Cuida
0: tá
2: do orçamento lá.
0: Ah, que legal.
2: E tem uma irmã que está em João Pessoa, que ficou lá. E os outros estão todos aqui em Brasília. Só tem eu lá em Palmas e o caçula, o Fernando, né?
0: Você amarrou o umbigo lá em Palmas mesmo. Lá é bom demais.
2: Eu agradeço a Deus as oportunidades, viu, Maurício? Palmas e o Tocantins, quem acreditou e quem tem hábito de sonhar, hoje eu colho os lucros de tudo que eu passei no início. É um estado que dá oportunidade, que dá muita vontade de trabalhar. Lá, para quem quer trabalhar, é um estado novo.
0: Estado novo, muito bem posicionado no centrinho do Brasil.
2: Eu
0: costumo
2: dizer que o Tocantins é o trevão do Brasil, né? E vai ser o trevo da América do Sul, futuramente, com o Mato Piba, né?
0: É o Mato Piba, né? As conexões todas, né? Via aérea, terrestre, ferrovia, hidrovia, né? Rodovia, tudo, é verdade.
2: E o Tocantins é um sonho que é uma realidade hoje. Agradeço a Deus por pertencer a essa geração.
0: Quantos anos você já está lá? Desde a
2: inauguração? Eu cheguei no dia 28 de dezembro de 88. Faltavam 4 dias para instalar o Tocantins. Meu pai me pegou no trevo de Mira Norte.
0: Mira
2: Norte. Eu desci no ônibus da Transbrasiliana.
0: Atravessou o rio Tocantins lá numa balsa.
2: Chegamos em Miracema.
0: Você era criança ainda, né?
2: Menino, mas sempre gostei, porque sempre estive muito próximo do meu pai, né? Era aquele filho colado no velho mesmo.
0: E continua até hoje,
2: Amém, e agradeço a Deus aí.
0: Bom demais. Qual uma música que o seu pai gosta muito? Eu tô tentando achar ele aqui, Mascarenhas...
1: De Moraes.
0: Mascarenhas...
2: De Moraes.
0: De Moraes.
2: O Embaixador de Goiás.
0: É de Goiás, né?
2: Qual?
0: Aqui, ó. O Embaixador de Goiás tem. Rapaz, mas tem. São vídeos longos, né? Assim, de 30 e tantos minutos, né? Que tem as músicas dele todas, né?
2: O pessoal deve estar alimentando mais, mas eu vou pegar o disco dele e vou te passar. Que tem o disco já, foi lançado, já acho.
0: Deixa eu ver se eu consigo aqui. pelo menos ter uma menor conversa com um caboclo novo aqui, muito novo. Tem muitos anos que eu não vejo seu pai, viu? Ele não aparece aqui.
2: É, isso aí é a capa do disco.
0: É a capa aí. Do disco. Deixa eu botar aqui. Celso, levanta aqui um pouquinho, só pra ver o que ele tá. Opa, isso.
2: É esse aí.

0: disco do velho.
1: Minha esposa.
2: Mascarenhas de Moraes, o embaixador de Goiás, né? E finalmente
1: me vestando. É, rapaz, emoção, viu?
2: Como é que acha você, Humberto Mascarenhas, nas redes sociais? Você não divulga, até para alguém falar mais sobre esse arquivo do seu pai, para te sugerir alguma coisa, para te oferecer alguma coisa. Tem muita gente, tem muita coisa gravada dele aí, espalhada pelo...
1: É, eu acredito
2: né?
1: que tem.
2: Com certeza, né?
1: Maurício, eu vou deixar meu próprio telefone e meu e-mail, né?
2: Ah, é?
1: Eu não tenho assim, eu não sou muito de mídia, né? Sei. Mas também tem que ter os endereços eletrônicos, né, irmão?
2: Ou no dia acha, de quem hoje. Quem quiser conversar mais sobre o seu pai, saber mais. É. E você, que está escrevendo a sua história lá na Assembleia Legislativa do Estado do Tocantins.
1: Eu agradeço a Deus, viu? Uhum. Ali é. O e-mail dele é H...
2: É do seu pai?
1: O meu.
2: O seu, né?
1: Meu pai não tem e-mail.
2: H
1: minúsculo.
2: Sei.
1: Né? H2, número 2, mascarenhas,
2: arroba,
1: hotmail...
2: Arroba, hotmail...
1: .com.
2: Então, H minúsculo, H2 mascarenhas, arroba hotmail.com, né?
1: Esse é meu endereço eletrônico, né?
2: H2 mascarenhas, arroba hotmail.com. E o telefone 63
1: 98431 89 07.
2: Repetindo, 63 o DDD, depois 98431 8907. 98431 8907, sendo lá do Tocantins 63.
1: 63.
2: Beleza pura. Fatinha.
3: É só cumprimentar os ouvintes, que o programa hoje é normal até às 11, gente. Quem quiser participar, vamos lá nos telefones aqui do Eu de Cá, Você de Lá, da Rádio Nacional, 61-3799-5742 ou 3799-5743. Só
2: beleza,
3: mandar seu recado, bater um papo com Maurício Rabelo, né, Maurício? Pedir sua música, até às 11, estamos aqui.
2: Boa
3: noite, daqui a pouco eu volto.
2: E o WhatsApp aqui da Rádio Nacional está à sua disposição, você pode participar, 61... o DDD 996741536. Repetindo, 61 DDD 996741536. E mais uma vez, o WhatsApp aqui do Humberto Mascarenhas, filho do embaixador de Goiás, o Mascarenhas de Moraes, é 63 o DDD 98431-8907. 98431-8907. Então, quando é que você... O que você está pensando em fazer com os arquivos do seu pai? O que você está pensando, Beto?
1: Maurício, eu fui tocado por um sentimento quando eu comecei a observar o que meu pai guardou, tudo aquele material analógico da década de 80, final do início de anos 90. Ele tem muita coisa daquele programa do Correio Sentimental. Ele casou quase 3 mil pessoas na rádio. Você acredita,
2: Através
1: amigo?
2: Da rádio.
1: Da rádio.
2: 3 mil casais
1: se uniram a nível nacional. O que ele fazia? Ele numerava a pessoa. Numerava. Você recebia o número e as suas qualificações básicas. Aí ele divulgava aquilo no ar. Quem ouvia pedia o número daquela pessoa.
2: Ah, não tinha o nome, não. Era
1: por número.
2: 240, por exemplo.
1: 240 é o senhor João, tal, moreno, alto, tal, quer se relacionar com a pessoa, tal, tal. Aí a pessoa pedia aquele número.
2: Eu quero 240.
1: Aí ele juntava ali. Aí com um tempo, eu lembro que ele falava: meu filho, eu fui convidado para um casamento não sei aonde. Aí começou a chegar o resultado, né? E meu pai guardou tudo isso, guardou do Luar do Sertão, que era um programa que ele tinha no domingo, que eu gostava muito de vir.
2: Cheio de cartas.
1: O Correio Sentimental, saudade da música da minha vida. Rancho Nacional, verdade. E muita coisa. Eu tô começando agora.
2: De madrugada era aquele Rancho dia amanhecendo, Nacional. Era Rancho Nacional?
1: Começou como Rancho Nacional e logo depois virou o programa Mascarenhas de Moraes.
2: Ah, exatamente. Ele 600 quilos na antena da rádio.
1: Ele entrava tudo.
2: Iraque afora, né, rapaz?
1: Eu achava bom, era as cartas, Maurício.
2: Demais.
1: Eu era molecão, o que eu fazia? Comecei a descobrir a questão do colecionamento de selos. Sim. Aí comecei a abrir as cartas. Ali você começa a ler, você vê o sentimento da pessoa. na escrita. Em expor carinho, o carinho, por exemplo.
2: A dedicação.
1: Eu vi a carta com fagulha de ouro.
2: Ah, com certeza, né?
1: Vinha a carta com dinheiro dentro.
2: Com perfume,
1: com
2: né?
1: Com perfume, é. Muito talco.
2: Muito
1: aquelas cartas, né? Pó de arroz, as cartas beijadas. Então, o que, que você imagina do sentimento de uma pessoa louco, né? Dormindo com o rádio ligado e na intimidade? Isso. Então, isso me tocou ao ponto de falar, não, eu vou buscar essa história, eu vou conseguir, vou ver se eu consigo registrar esse período da minha família, do meu pai especificamente, no rádio brasileiro, para documentar isso. Aí eu estou juntando arquivo, estou juntando informações, para quê? Para que eu possa, com isso tudo, criar conteúdo que eu possa deixar a história dele registrada. Né?
2: Que beleza, bom demais. Você fica à vontade, a casa é nossa e eu
1: Aqui é igual aquela situação, são duas araras baleadas falando, não para de falar, né? Radialista.
2: Não, eu queria até, você me lembrou, por que você não faz rádio? Você tem a palavra solta, tem os dois rádios, dois radialistas no sangue da sua veia, sua mãe e seu pai. Por que você não quis trabalhar?
1: Eu tenho um projeto lá na Assembleia Legislativa, foi concedido para nós lá, nossos servidores. A Assembleia em si, o sinal da FM.
2: Sim.
1: E eu pedi. Vai ser criada ainda. Ainda está aí no papel. Só foi liberado o sinal, né?
2: Sim.
1: E eu conversei com os colegas nossos da casa e pedi oportunidades a eles. Falaram: olha, eu queria implantar essa rádio aqui, deixar instalada a rádio Assembleia Legislativa Tocantins FM. Uh-huh. E eu acredito que, se Deus me der oportunidade e vigor, como tenho, eu acredito que o ano que vem, na próxima legislatura, a gente vai iniciar isso, botar em prática.
2: Botar em prática, né? É. E você tem que ir pro microfone, você é conversador demais aí também, né? Não ficar só nos bastidores, não. Você tem que assumir
1: Você acredita que tem uma semente.
2: Você gosta também, não gosta?
1: Tem uma semente, ela falta, né? Ser germinada. Né?
2: Então bota ela, água ela bastante para ela germinar.
1: Deus,
2: né?
1: Abençoa.
2: Tá bom demais. Então obrigado a você pela presença.
1: Maurício, eu te agradeço, viu? Amigo. Eu agradeço a você com todo carinho. Eu sou ouvinte de rádio desde criança, tenho o hábito de ouvir rádio.
2: Aham.
1: Né? E quero agradecer esse momento de conversar com você, com todos os ouvintes desse país. Né? Agradecer a toda a equipe que conviveu com meu pai. Ele está vivo, não é uma história de ex, não. Ele já está vivo, só que a idade chegou, a gente está cuidando.
2: Ele está com 85?
1: 85 anos.
2: Que coisa. Pois é, mas você vai ficar devendo a visita dele aqui.
1: Eu vou programar. Eu vou retornar a Palmas e vou pedir para minha mãe entrar em contato para trazer
2: ela
1: ele.
2: Traga ela também, ela faz parte dessa história.
1: Ela faz, que ela é servidora da Rádio MEC, né? AM.
2: Para os dois contar a história aqui
1: para
2: nós.
1: Assim seja, né?
2: Vai ser bom, né?
1: Gente, obrigado. Boa noite, meu irmão.
2: Falou. Qual é a música que está no ponto? Tem intervalo, Celso? Roda uma música aí boa. Como é que chama?
0: Buscando Perdão.
2: Que vai anunciar. Buscando Perdão, trio Parada Dura, no estilo Mascarenhas de Moraes. Humberto Mascarenhas.
1: Ô, meu povo amado. Eu quero desejar a todos vocês essa música. Uma música de sentimento do meu pai. Uma música que ele guardava muito. E nas oportunidades ele tocava aqui na Rádio Nacional. Anuncio para vocês...
2: Buscando Perdão.
1: Buscando Perdão.
2: Trio Parada Dura.
1: Trio Parada Dura, que tive o prazer de criança em conhecê-los. Um abraço, boa noite a todos.
2: Valeu, Humberto Mascarenhas, filho do embaixador.

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0: 20 horas e 34 minutos. Na linha conosco, Antônio Nunes. Ele, ouvindo a gente conversar aqui com o Humberto Mascarenhas, lembrou do pai dele, o Mascarenhas de Moraes. Antônio Nunes, do setor PSUL, boa noite!
1: Boa noite, meu caro amigo Maurício Rabeiro.
0: Rapaz, como é que tá o marido da dona Cleonice? Tá bom?
1: Graças a Deus, na paz. Melhor agora que a gente conseguiu a cirurgia dela, já tá marcada, né?
0: Ah,
1: ela vai fazer cirurgia de catarata.
0: Ah, não, isso aí não vai, já, vai ser marcamos, tranquilo, né? Isso é tranquilo, Deus ajudando. Faz de um olho num dia, passa os 3 dias, faz do outro, né?
1: É, vai fazer um dia 10, outro dia 17.
0: Ah, que coisa boa. Ela, aniversário, agora ganhou uma cirurgia pelo presente de aniversário, mas pro bem dela, que ela vai enxergar melhor, vai ter uma qualidade de vida melhor, né?
1: Com certeza, Maurício, certeza.
0: Deixa eu te perguntar, se ouvindo aqui Humberto Mascarenhas, lembrou do Mascarenhas de Moraes, aqui no Eu de Cá, aqui na Rádio Nacional?
1: Com certeza, Maurício. E o menino falando aí através do programa Correio Sentimental. E eu fui casado através desse programa Correio Sentimental.
0: Ih, é, rapaz. Com certeza. Dona Cleonice te laçou através do Correio Sentimental, né, Antônio?
1: Exatamente.
0: Nunes?
1: E a gente ainda correspondeu mais ou menos assim, quase um ano, através de carta.
0: Legal. Isso já tem quantos anos, Antônio Nunes?
1: 39 anos.
0: 39 anos, que
1: 39
0: coisa.
1: 39 anos.
0: Ah, mas que coisa. Meu Deus. O Humberto tá mandando um abraço aqui. Deus abençoa sempre esse casal aí, né?
1: Com certeza, certeza absoluta. E a gente agradece o carinho, né? Tanto eu acompanhei bastante o Mascarenhas também. Minha mãe também gostava demais do Mascarenhas.
0: E ele tá fortão, tá aqui já com 85 anos, mas muito bem cuidado pela família,
1: que benção, né?
0: Graças a Deus. E eu tô convidando ele para vir aqui para matar um pouco da saudade dos ouvintes,
1: certeza,
0: que gostam
1: muito
0: dele, né?
1: E o dia que ele for aí, com certeza absoluta, quero que você me convida também, que eu quero estar presente também.
0: E só se vier com aqueles salgadinhos deliciosos.
1: Mas salgadinho,
0: né?
1: Não pode faltar, não.
0: Não pode, não. Tá pode bom não. Demais. Tá certo. Quer mandar um alô aí, meu amigo Antônio Nunes?
1: Ô, Maurício, eu quero deixar um recadinho pra você, o seguinte. Dia 2 de agosto, né? Nosso próximo encontro, né? Parte da cidade, né?
0: Sim.
1: Se o cara amigo nosso tiver aí também, né? Com certeza. Podia dar uma chegada com a gente, né? Caso ele esteja por aí ainda, né? Não
0: qual,
1: sei, né?
0: Qual? Ah, Humberto Mascarenhas, né?
1: Exato.
0: É dia 2 de agosto, viu, Humberto?
2: Te agradeço o convite,
0: agosto,
2: amigo.
0: Né? É. Dia 2 de agosto no Parque da Cidade, de 2 em 2 meses, sempre o Antônio é um dos principais coordenadores desse encontro. Sempre muita comida gostosa, muito bate-papo, muita gente no Parque da Cidade. Toda vez aumenta cada vez mais. Espero que você apareça.
2: Agradeço
0: também.
2: Se eu estiver aqui, eu já estarei lá, com certeza.
0: Dia 2 de agosto é um domingo de manhã,
2: domingo.
0: Viu? Domingo de manhã. Tá certo. Pois não, Antônio, pode falar.
1: E é sempre aquela história, né, Maurício? Você é um dos que sempre está lá com a gente, né? Cada dia que passa, né? Mais aconchegante vai ficando, né?
0: É verdade.
1: Tá, um mês nós tem 100 pessoas, outro nós tem 100 e tanto, outro esse que foi o último agora, quase 150 pessoas por aí, né?
0: Isso.
1: E acredito que esse de agosto tá bem falado aí, acredito que nós vamos chegar lá pertinho das 200 pessoas, se Deus assim permitir.
0: E ele vai permitir, né? E qualquer informação, ligar para o Antônio Nunes no telefone 61-DDD 98526-2668. Não é isso, Antônio?
1: Exatamente, Maurício. 85262668, né? E deixar um abraço para você que tá me ligando aqui, o Fabrício, tá? Tá ligadinho.
0: Lá em Mato Grosso, lá em Mato Grosso.
1: Não, ele tá em Goiânia. Ele está em Goiânia.
0: Fazendeiro de Mato Grosso. Fabrício, um abraço.
1: Ontem ele estava lá em Trindade.
0: Sei.
1: Na festa de Trindade. Mas ele está ligadinho no programa aí, tá?
0: Tá bom demais.
1: Meu querido, agradecer a você pelo carinho, agradecer o Humberto aí pela... pela lembrança do programa Corrida Sentimental, que eu acompanhei também bastante com o Maurício Fares, né?
0: Isso, que nos deixou.
1: Acompanhei bastante com ele também. Tá. Uhum. E deixa um abraço aí a todos aqueles que estiver ligadinho no Eu de Cá, Você de Lá. Uhum. Tá?
0: Tá,
1: a paz do céu venha abençoar todo mundo. Obrigado a você, obrigado Humberto, aí. A Fatinha, o Celso, o Anderson, a todos vocês aí que fazem a equipe aí, tá, meu querido?
0: Tá bom, dê um abraço forte aí na Cleonice por mim, tá?
1: Ela tá ligadinha aqui, tamo tá aqui ouvindo
0: você. Ela não fala nada, mas tá aí ligada, né? Alô, Cleonice, uma ótima noite pra você. Saúde, feliz aniversário mais uma vez e uma cirurgia que vai ser um sucesso. Ela vai enxergar até o que não deve, né, meu amigo Antônio Nunes? Oi, Cleonice, tudo bom?
3: Bom, Maurício.
0: Oh, que coisa boa. Vocês estão deitados essa hora já cedo desse jeito? Deitadinha aqui, tranquilo.
1: Também tá ali, Maurício, mas amanhã também é cedinho, meu querido.
0: Amanhã, madrugada, é cedo, né, rapaz?
1: É, mas tá tem que fazer cedinho, tem que levantar, tá bom, meu querido?
0: Tá bom. Um abraço pra vocês dois aí.
1: Um grande abraço aí a você e a todos que estiverem na sintonia.
0: Obrigado, irmão. Um abraço
1: grande.
0: Valeu,
1: grande abraço.
0: Tchau. Agora são 20 horas e 41 minutos. O meu amigo Nego Lima, lá de Araguaína, mandou aqui, mandou um cronômetro aqui. Andou 2 horas 50 minutos, andou 20.359 passos e mandou a mensagem. Nego Lima, tudo isso é verdade, meu amigo. Boa noite.
4: Rafael Mascarenha, tá aí, Humberto tá aí com você, menino que eu vi crescer também, né, rapaz? Eu fui chefe de gabinete, deputado constituinte pelo Tocantins, e foi lá que eu conheci Mascarenha de Moraes pessoalmente, que eu já o conhecia através das ondas da Rádio Nacional de Brasília, e passei a conhecê-lo, ter amizade com o Mascar, eu gosto muito dele, do pai, do filho. Aham. É uma família decente do Mascarenha de Moraes, tá?
0: Que coisa Mascarenha, boa.
4: Um abraço. Tá me devendo um cafezinho, hein?
0: Tá vendo? Tá lá na Assembleia, dizer que vai organizar para montar a Rádio Assembleia, se Deus quiser. Já saiu a concessão, tá faltando montar a rádio, né? Faltando montar. Conta lá com o Nego Lima, que ele conhece meio mundo, não conhece?
2: Vamos tomar um café lá na feira, na 304.
0: Ah, você conhece tudo, né? Pois é, um abraço, meu amigo Nego Lima. Muito obrigado, viu? Tem mais aqui, Leogim de Pádua dizendo, Maurício Rabelo, como vai? Tudo bem? Boa noite, meu amigo Maurício Rabelo, filho do Brasil. Obrigado, meu abraço hoje. Vai para o meu amigo Emir Ferreira, também radialista de ponta na rádio, aliás, radialista de ponta, né? Ele está na rádio lá em Santa Rita, em Nova Santa Rita, Rio Grande do Sul. O mesmo está colhendo mais uma rosa no Jardim da Vida. Parabéns, Emiro Ferreira. Muitas felicidades, muitos anos de vida. Grande comunicador lá de Santa Rita, em Nova Santa Rita, Rio Grande do Sul. Cadê os parabéns dele aí, Celção? Manda! São 20 horas e 43 minutos. Parabéns!

0: Muito bem, são 20 horas e 43 minutos. Tem mais um aqui. Boa noite, amigo Maurício Rabelo. Quero ouvir uma do João Mineiro e Marciano. Aqui é Lucivaldo Araújo de Parauapebas, no estado do Pará. Lucivaldo Araújo em Parauapebas, mandando um abração para os amigos e amigas em Serra Pelada, o Valmir Ribeiro, o professor Telmo Rogerinho, todos os garimpeiros do nosso Brasil. Lucivaldo Araújo de Parauapebas, no estado do Pará. É, quem está ouvindo a gente nesse momento, tenho certeza, é lá na Cachoeira do Evilson. Conhece a Cachoeira do Evilson?
1: Conheço.
0: Da Iranete do Evilson? É da Iranete, ela que manda nele, né, rapaz?
1: É, com certeza.
0: A pequenininha, braba. E agora quem manda em tudo lá é a Rafaela, pequenininha, todo dia. Boa noite, Maurício Rabelo, meu amigo. Pequenininha. Lá é muito bonito, né? Cachoeira do Evilson.
1: Tem uma história ali, Maurício. Ah. Meu pai, uma vez, acho que foi na eleição de... Ah. Foi em 89.
0: Sei.
1: Ele se perdeu dentro do parque lá. Foi o seu Evilson que abrigou ele os dois dias até conseguir um rádio para passar um rádio para mandar um carro vir buscar ele.
0: É, perdido lá naquelas montanhas e matas lá, né?
1: Aquele geraizão ali.
0: Puxa vida! Porque
1: o Tocantins naquela época era recém-criado, então o acesso era pouco.
0: Pouco, né?
1: Ele entrou por Dianópolis, pela garganta, e foi subindo, subindo, subindo. Daqui a pouco nós perdemos a notícia. Cadê Mascarinha? Cadê o velho envolvido com campanha? Passou uns 7 dias sem saber o rastro dele.
0: Nossa!
1: Aí quando foi saber, ele estava lá dentro do parque.
0: Lá no Evilson. Dentro,
1: ele abrigou ele lá uns dois dias. Assim o seu Evilson mesmo me contou, né?
0: É, não, com certeza, né? É, o Evilson é o genro do seu Quintino, da Dona Maria de Jesus, é o pai da... ele é o marido da Iranete. O seu Quintino é o pai da Iranete, que é muito minha amiga, né? Já fui lá, já comi pamonha às custas dela muito lá.
1: Muito bom, né?
0: E o Taquarussu lá, tá bom demais, aquelas águas caindo daquela montanha, muito bonito, Taquarussu, né?
1: Taquarussu está desenvolvendo culturalmente, graças a Deus, né? Agora está começando a criar uma identidade, né? Lá tem um potencial grande para a área ambiental, né?
0: Tem umas águas. Taquarussu era um município, era um distrito, era um município,
1: Era um distrito que se tornou um município...
0: Monte do Carmo ou Porto Nacional?
1: Porto Nacional.
0: Porto Nacional. É.
1: Era um distrito de Porto que se tornou um município que
0: virou Palmas, né?
1: Virou a capital brasileira.
0: É, aí o prefeito Fenelon Barbosa,
1: foi
0: prefeito de Taquarussu, virou o primeiro prefeito de Palmas,
1: foi,
0: né?
1: Foi o primeiro prefeito de Palmas, exato. E logo depois veio a eleição direta.
0: Exatamente.
1: O pleito aí abriu para todos. Né?
0: Para todos. Bom demais. Tem mais o Francisco Berranteiro, caminhoneiro, está lá em Mato Grosso. Alô, Chico Berranteiro, boa noite.
2: Fala, Maurício Rabelo, boa noite. Bom, aqui é Chico Berranteiro.
0: Homem.
2: O caminhoneiro. Estamos por aqui, por Água Boa.
0: Mato Grosso.
2: Parado aqui, descansando o esqueleto.
0: Opa.
2: Pra amanhã seguir ali por o Estadão de Goiás, por Nova Nazaré.
0: Sei.
2: Aruanã, pra uma fazenda ali no confinamento, levar uma ração.
0: Aham.
2: Vamos aqui... Cortando aqui por Nova Nazaré aqui.
0: Nova Nazaré.
2: Roda um musgão pra nós aí. Canoê, Índia do Araguaia.
0: Índia do Araguaia.
2: Índia do Araguaia. Roda pra nós aí, fazendo um favor.
0: Freitas, né? As irmãs Freitas. Bom demais. E ele ainda falou bom trem.
2: E aí, Maurício Rabelo, como tá a lua aqui em Água Boa?
0: Tá bonita aqui, ó.
2: Olha a lua aí, ó.
0: Água Boa, Mato Grosso.
2: Ela tá saindo ali, mas tá bonita, hein?
0: Ô, rapaz! Que vidão é essa de caminhoneiro? Mas tem que gostar, né? Tem que gostar, porque dia e noite sentado ali e com toda a atenção, 100% de atenção, o tempo
1: é
0: todo.
1: É um dom, né, Maurício?
0: É dom, não é?
1: Um motorista de caminhão é um dom.
0: É.
1: Esses homens é que segura o Brasil nas mãos, né?
0: Nossa Senhora, liga o Brasil de ponta a ponta, vai até pro exterior.
1: Nós somos dependentes do motorista de caminhão.
0: É.
1: O Brasil hoje depende do motorista.
0: Já há muito tempo, muitos, né? O transporte, modal,
1: né?
0: De rodovia, de transporte é rodovia, rodoviário, né?
1: Bom demais. O chão preto, né?
0: O chão preto, é. Qual a música que tá no ponto aí, Celso, falando em chão preto? Qual a música aí, Celsão? Fala pra nós aí. Hã? Ainda ontem chorei de saudade. É a música do João Mineiro Marciano, que foi Índia do Araguaia, né? Com as irmãs Freitas. Você quer mandar pra alguém, Humberto?
1: Pra todos os ouvintes.
0: Do eu de cá, você de lá.
1: Do eu de cá, de você de lá.
0: Da Nacional, né? Então tá bom. vai para o povo de Palmas, né, onde você mora.
1: E vai que... para todos os ouvintes, para o pessoal que está lá do rincão desse Brasil aí, na ponta, até mesmo no nosso continente, aonde chegam as ondas da Rádio Nacional. Eu desejo a todos muita saúde e a próxima música com todo carinho, viu, meu amigo?
0: Bom demais.
1: Obrigado, Maurício. Obrigado pela atenção, meu irmão.
0: Valeu. Obrigado a você. Toca João Mineiro e Marcelo ainda. Ontem chorei de saudade. Depois as goianíssimas irmãs Freitas cantando Índio do Araguaia. São 20 horas e 48.